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2: Não exija dos outros atitudes de perfeição, pois também podemos reconhecer defeitos em nós. Quem falou essa frase? Padre Jonas Habib. Porque muitas vezes cobramos dos outros aquilo que nós mesmos ainda estamos aprendendo a viver. Reconhecer as próprias falhas nos torna mais humildes, pacientes e compreensivos com as limitações do próximo. Quando entendemos que todos estão em processo de crescimento, o amor passa a falar mais alto. Chegando para você, Padre Jonas, eu busco um mundo de sol.

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Chegando agora aqui no Panorama Musical, especialmente pra você, sócio evangelizador, Helena Ribeiro, Barco à Vela.

0: Vamos para um breve intervalo e daqui a pouco eu tô de volta.
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3: A Copa do Mundo termina com o campeão. Mas no reino dos céus, Deus quer todos vencedores no amor e na salvação. Com Jesus, a vitória é certa.
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6: Que nada te impeça de avançar para Deus. Nem o passado com seus erros, nem o futuro com seus medos. Santa Catarina de Sena.
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2: 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Chegando o hino oficial do PHN 2026, com Peter de Laura, Alvejado.

0: Panorama musical trazendo um pouco da vivência dos nossos músicos católicos. E quem está aqui hoje é o Márcio Todeschini, e ele vai contar para nós a história da música Única Chance. Márcio Todeschini é missionário da Canção Nova desde 2001, além de cantor e pregador católico. Casado e pai, dedica a sua vida à evangelização por meio da música, pregações e missões. Começou sua caminhada musical em 1995, na Renovação Carismática Católica, e depois ingressou na Canção Nova. Entre seus projetos mais conhecidos estão os álbuns Deus Vai Além, A Força do Amor, Já Não Sou Mais Eu e Recomeço. Vamos ouvi-lo? Seja bem-vindo, Márcio. Conta pra gente como foi que surgiu essa música, A Única Chance.
1: Muito feliz em poder partilhar esta experiência que tive com a música Única Chance. Quando eu conheci a música é de autoria do Felipe Adamo, um grande irmão, um grande amigo, um grande parceiro, um grande companheiro na evangelização, que cedeu a música para mim e eu pude ali verificar, né, na letra da música, me identifiquei bastante com ela, porque de fato a gente tem que parar de reclamar das coisas da vida, seguir em frente, né, com essa certeza de que Deus nos acompanha, e aproveitando essa que pode ser a única chance que nós temos. A única chance que nós temos é agora. E esse agora ele precisa pertencer a Deus inteiramente. Obrigado, Deus abençoe.

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2: Hoje vamos rezar pelos que precisam encontrar forças para não desistir. Senhor, visita aqueles que estão cansados, desanimados e sem esperança. Dá vontade e coragem para continuar a caminhada, mesmo diante das dificuldades. Que nunca falte fé para acreditar que dias melhores podem chegar. Caminha com eles, Senhor. Chegando para você, Yuri Costa, Dança Minha Alma.

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1: Panorama musical dessa noite chega no seu final. Obrigada pela sua companhia. Foi bom demais ter você aqui junto com a gente. Eu, Ana Raquel, me despeço de você. A gente se encontra aqui na programação da Rádio Canção Nova. 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
10: Durante a Idade Média, santos e místicos em nossa igreja aprofundaram a devoção ao sangue de Jesus. Em 1849, o Papa Pio XI instituiu a festa do sangue de Jesus. Anos mais tarde, São João 23 incentivou e recordou a toda a igreja que o sangue de Jesus é fonte de unidade, perdão e esperança. Peçamos nesse mês de julho que o sangue de Cristo esteja entre nós e o perigo.
11: Um amigo fiel é uma proteção poderosa. Quem o encontra, encontra um tesouro. Livro do Eclesiástico, capítulo 6, versículo 14.
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13: Bem-vindo à Rádio Canção Nova FM 89.1, mas também em toda a rede Canção Nova de Rádio, aonde quer que você esteja no Brasil. Quero cumprimentar você que está também conectado conosco através do aplicativo da Rádio Canção Nova, através do site radio.cancaonova.com ou através do CN Plus. É muito bom ter a sua companhia para vivermos juntos mais este programa, que na verdade é um grande momento de oração para todos nós. Eu sou o Padre Éder Pires, missionário da Comunidade Canção Nova, junto com você no programa Dai-nos a Bênção, hoje, dia 7 de julho de 2026. Me uno a você e te convido a se unir também a mim, para juntos vivemos este momento de oração e de clamor a Deus. Você tem alguma necessidade? Você precisa de pedir algo, seja por você, seja por alguém? Você precisa da bênção de Deus? Então você está no lugar certo, porque é isso que nós vamos realizar. E é muito bom ter a sua companhia. Ficaremos juntos até ali bem pertinho das 11 da noite para vivermos esta graça, este programa. E não sei se você sabe, mas o mês de julho na igreja é dedicado ao preciosíssimo sangue de Jesus. Sangue este que foi derramado na cruz por amor a cada um de nós, mas também para o perdão dos nossos pecados. São João Batista, ele apresentou Jesus ao mundo dizendo: "Eis o Cordeiro de Deus que tira o pecado do mundo." Está lá no Evangelho de São João, capítulo 1, versículo 29. "Eis o Cordeiro de Deus que tira o pecado do mundo." Ou seja, é este mesmo Cordeiro que se derrama como vítima por cada um de nós, sendo assim imolado. Sem o sangue desse Cordeiro, não existe salvação. E é por isso que nós, então, veneramos, nós nos colocamos sob a proteção, sob o preciosíssimo sangue de nosso Senhor Jesus Cristo. Na cruz, Jesus, ele ofereceu a sua vida ao Pai, e ofereceu a sua vida ao Pai pela salvação de toda a humanidade. Por meio do batismo e da fé em Jesus Cristo, como ele mesmo nos disse: "Quem crer e for batizado será salvo." Por isso, através do batismo, nós recebemos também os frutos da redenção. Ainda hoje, os frutos do sangue redentor de Cristo chegam até cada um de nós por meio dos sacramentos da Igreja, de um modo especial no sacramento da confissão. Jesus, ele nos concede o perdão dos pecados, purifica a nossa alma com o seu preciosíssimo sangue e nos reconcilia com Deus Pai. Por isso, se você deseja a salvação de Cristo para a sua família, clame o preciosíssimo sangue de Jesus sobre a sua casa. E podemos rezar com fé essa jaculatória que é tão conhecida de todos nós: "Chagas abertas, coração ferido, o sangue de Cristo está entre nós e o perigo." Vamos rezar juntos? "Chagas abertas, coração ferido, o sangue de Cristo está entre nós e o perigo." E eu quero convidar você, então, que está me ouvindo, que está aí do outro lado, a enviar o seu pedido de oração, a enviar a sua necessidade, para que juntos possamos pedir a bênção de Deus. Muito fácil, através do nosso WhatsApp 12 99145-5871. Vou repetir, anote aí. Se ainda não está, né, na sua agenda, no seu telefone, você pode adicionar Rádio Canção Nova FM 89.1. 12 99145-5871. Enquanto você envia o seu pedido de oração, nós vamos escutar Emanuel Stênio cantando "Sangue de Misericórdia". Ai.

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1: Você está na companhia da Rádio Canção Nova. Nós estamos aqui no programa Dai-nos a Bênção. E junto com você, até ali pertinho das 11 horas da noite, nós vamos pedir sim a bênção de Deus. Faça como algumas pessoas que já estão na nossa companhia, como a Maria Aparecida de Brasília, o Igor também de Brasília, e também mais algumas pessoas já enviaram os seus pedidos, né, de oração, a necessidade, e daqui a pouco vou então rezar por essas intenções, por essas necessidades e, acima de tudo, pedir a bênção de Deus. Mas antes disso, quero partilhar contigo a palavra. Chegamos no nosso momento com a palavra, lógico, a palavra de Deus. E hoje quero partilhar justamente o evangelho que foi lido nas missas, né? A liturgia da palavra de hoje, o evangelho que se encontra em Mateus, né? Evangelho segundo São Mateus, capítulo 9, versículo de 32 a 38. Mateus, capítulo 9, versículos de 32 a 38. Se você tem a sua Sagrada Escritura, se está perto de você, se está fácil, então pegue ela para irmos juntos partilhando e lendo esta mensagem daquilo que o Senhor tem para cada um de nós. Proclamação do Evangelho de Jesus Cristo segundo São Mateus. Glória a vós, Senhor. Naquele tempo, apresentaram a Jesus um homem mudo que estava possuído pelo demônio. Quando o demônio foi expulso, o mudo começou a falar. As multidões ficaram admiradas e diziam: nunca se viu coisa igual em Israel. Os fariseus, porém, diziam: é pelo chefe dos demônios que ele expulsa os demônios. Jesus percorria todas as cidades e povoados, ensinando em suas sinagogas, pregando o evangelho do reino e curando todo tipo de doença e enfermidade. Vendo Jesus as multidões, compadeceu-se delas, porque estavam cansadas e abatidas, como ovelhas que não têm pastor. Então disse a seus discípulos: a messe é grande, mas os trabalhadores são poucos. Pedi, pois, ao dono da messe que envie trabalhadores para a sua colheita. Palavra da salvação. Glória a vós, Senhor. Nós acabamos de ouvir, então, esta passagem do Evangelho de São Mateus, capítulo 9, versículos 32 a 38. Como estava falando para você, é o evangelho do dia, né? O evangelho de hoje. Esse evangelho, ele também, você consegue encontrá-lo justamente em Lucas e também uma parte dele em São Marcos. E quando nós nos deparamos com este evangelho, nos outros evangelistas, eles trazem alguns detalhes a mais que nos ajudam a compreender também um pouco. Mas até mesmo antes de entrar nesse pormenor, algo bem interessante é que para a religião judaica, principalmente na época, existia a necessidade de rezar e de expressar, verbalizar, ou seja, colocar para fora, falar em, né, em oração, aquilo que era a fé. É como quando nós, na Santa Missa, nós proclamamos a nossa fé e nós somos chamados a proclamá-la não somente com o pensamento, mas, né, expressando, tanto que neste momento da missa é uma oração para todos. O padre e toda a assembleia proclama a fé em alta voz. Então, quando nós ouvimos também neste evangelho este homem que o demônio impedia ele de falar, na verdade, aquilo que nós podemos também fazer, fazer a interpretação, é que o demônio impedia aquele homem, inclusive, de poder proclamar a fé dele. Impedia aquele homem de expressar a fé, de rezar. E, consequentemente, este homem que estava endemoniado, possuído por um demônio, não conseguia, então, viver a sua fé. E é isso que né, aquele que é o inimigo de Deus, aquele que está contra Deus, ele tenta fazer conosco. Ele tenta nos emudecer de alguma forma, seja através dos nossos erros, seja através dos nossos pecados, seja através de outras pessoas, como nós vamos ver daqui a pouco. E isso muitas vezes acaba por nos impedir de proclamar a nossa fé, de poder expressar talvez o nosso louvor, a nossa gratidão em voz alta, de entrar em comunhão com o nosso Senhor. E quando Jesus chega e liberta este homem então retoma esta capacidade. Este homem, logo um pouco antes, no início do programa, falava sobre a questão do sacramento da confissão, é como esta ligação que nosso Senhor faz com aquele homem. A partir do momento em que ele pode novamente falar, ele pode novamente louvar, rezar e proclamar o nome de Deus. E é isso que o Senhor deseja fazer e realizar na nossa vida em cada um de nós. Mas muitas vezes neste caminho o que acontece é que nós somos muitas vezes tentados, e às vezes a tentação vem de grupo de pessoas que estão próximos, que estão ali. É interessante perceber que após a libertação desse homem, alguns ficam maravilhados, admirados com a graça e a capacidade que Jesus possui. E eles vão declarar: nunca se viu coisa igual em Israel. Porém outros vai dizer: não, é pelo chefe dos demônios que ele expulsa os demônios. Ou seja, tentam diminuir, tentam mentir sobre aquilo que é a figura de Cristo, sobre o que Cristo é. Assim também, muitas vezes na nossa vida, nós vamos enfrentar essas duas realidades. Aqueles que vão dizer para nós: Cristo é maravilhoso, olha o que ele fez na minha vida, olha como eu fui resgatado, olha como eu sou um homem novo. E aí, nos ajudar a crescer na fé. Como terão outros também, que virão até nós com mentiras, tentando retirar, tentando nos dissuadir daquilo que é a nossa caminhada de fé. O mais importante é caminharmos. E mesmo que por vezes estejamos cansados, fatigados, o Senhor está ali, porque Ele nos olha e, como diz o Evangelho, Ele se compadece de nós. Portanto, não tenha medo de se aproximar de Jesus, não tenha medo de ir ao encontro dEle, não tenha medo de querer estar com Ele. Nós vamos novamente ouvir mais músicas aqui na nossa programação e pode continuar enviando o seu pedido de oração. Mais algumas pessoas já enviaram, a Célia, que é de Vitória da Conquista, a Ermelinda de São Paulo, a Zilda de Vitória da Conquista. Daqui a pouco nós vamos rezar por cada uma das suas intenções, mas antes disso, vamos escutar então Jéssica Dias, Brisa Leve, e logo após, Flavinho cantando Deus Me Abraça.

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1: Dai-nos a bênção aqui na Canção Nova, FM 89.1 em Cachoeira Paulista, mas também através da rede Canção Nova de rádio. Sou eu, Padre Éder Pires, missionário da comunidade Canção Nova, junto com você em oração nesta noite, né, de maneira especial, porque até mesmo o Padre Márcio, que normalmente está sempre aqui na companhia de vocês, o Padre Toninho, chega na metade do ano, alguns padres, né, pegam alguns dias de período de descanso, né? A gente utiliza esse termo para dizer que são férias, na verdade, né? Mas a gente, como religioso, então, a gente pega esse período de descanso e, lógico, né, bem merecido. Então, aqueles que normalmente estão aqui com vocês, hoje está em casa, né, descansando na casa dos pais, aproveitando o período de descanso para poder voltar cheio de energia e assim retomar a caminhada com Deus. Continue enviando a sua oração, chegou mais alguns pedidos, daqui a pouco então vou estar rezando pela sua intenção, por sua necessidade, por aquilo que você deseja que Deus hoje, né, derrame a bênção dele sobre você. Você pode enviar para o nosso WhatsApp, o WhatsApp da Rádio Canção Nova, 12, né, o DDD 991455871, 991455871. E eu quero já trazer aqui algumas participações, por exemplo, a Maria Aparecida, que está lá em Brasília, está pedindo a bênção, Deus abençoe. Ela pede nesse momento oração pela irmã Maria Zélia Alves, pela irmã dela, pede também por ela, que sofreu um acidente, né? Está numa cadeira de roda, pede por todos os enfermos, ele pede também por mim, por todos da comunidade Canção Nova, pela cura e proteção da família dela, do esposo dela, Tomás Filho, João, pelos filhos João, Pedro e Daiane, pela neta Carla, pelo genro Ayrton e pela situação, né, hoje financeira que ela está vivendo, dos irmãos. Colocamos aqui a intenção da Maria Aparecida. O Igor de Brasília, boa noite, Padre Ed, sua bênção, Deus abençoe. Pede oração para que Jesus acalme o coração das preocupações, né, daquilo que ele tem vivido, né, de forma excessiva, e que possa dirigir os passos e a bênção, né, abençoe os propósitos dele. E é isso mesmo, confia, né, invoque o sangue de Jesus, como nós estamos fazendo hoje, viu, Igor? E com certeza Deus vai te abençoar. O Jair Lemes também pedindo oração, nós estamos aqui rezando por ele. Acabou de ligar a rádio, está ouvindo, pede oração pela família, pede por ele, né, pela mente dele, ou seja, por tudo aquilo que é o psicológico dele, que ele tem enfrentado alguma dificuldade. Estou rezando por você, viu, Jair? Ele quer de Leme, e Jair Lemes, perdão, e pede também, né, pelo trabalho. Ele que é carreteiro, né? Pedindo então também por todos aqueles que são carreteiros, caminhoneiros, que nos escutam. Tem muitos daqueles que nos escutam nas estradas, estão sempre conosco. A Célia de Vitória da Conquista, ela mandou áudio, né? Nesse programa não tem como a gente ouvir o áudio, mas nós rezamos por sua intenção, viu, Célia? A Aparecida, ela que é de São José dos Campos, boa noite. Peço oração pela minha mãe, Mariana, para Milton, que se encontra entubado esperando cateterismo. Ela pede também por toda a Canção Nova e por todos os doentes. Que Deus possa então derramar a sua bênção sobre cada uma dessas intenções. Tem mais, logo mais vou ler as outras intenções, mas já clamando o precioso sangue de Jesus e a bênção de Deus Todo-Poderoso, que Ele possa ir ao encontro de cada uma dessas necessidades. Como disse no início do programa, este mês, o mês de julho, é um mês dedicado ao preciosíssimo sangue de Jesus. E a Igreja nos convida a contemplar o grande mistério da nossa redenção. Cada gota de sangue derramada por Cristo na cruz revela a imensidão do amor de Deus por cada um de nós. Portanto, celebrar o preciosíssimo sangue de Cristo é renovar a certeza de que nunca estamos sozinhos, de que somos amados. A cruz nos lembra que Deus caminha conosco, mesmo nas horas mais difíceis, como é o caso, por exemplo, de algumas necessidades que foram apresentadas aqui. No evangelho de hoje, né, que eu acabei de ler, Jesus vê aquela multidão cansada, abatida. Ele vai utilizar a expressão, né, como ovelha sem pastor. E eu quero te fazer esta pergunta hoje. Será que você é essa ovelha? Que está cansada, que está abatida, mas justamente porque não está próximo, não enxerga, não consegue ouvir mais a voz do bom pastor? E é justamente desta forma que nós podemos retomar o caminho e encontrar descanso nele. Talvez este cansaço, até demasiado, é por alguma decisão que foi tomada ou algum peso que foi colocado, que você ou outra pessoa colocou justamente sobre as suas costas, justamente porque você esqueceu o nosso Senhor. A boa notícia é que Jesus vê o seu sofrimento, conhece a sua história e não passa por você sem parar, sem se compadecer. Por isso, neste momento, nesse instante, reze comigo. Senhor, derrama o teu preciosíssimo sangue sobre a minha vida e sobre a minha família. Tu conheces as minhas lutas, as minhas dores e as angústias do meu coração. Fortalece a minha fé, sustenta-me com a tua graça e cobre-nos com o teu amor redentor. Senhor, eu confio em ti. Amém. Continue enviando as suas intenções de orações através do nosso WhatsApp 12 operadora 12 991455871, que logo mais vou ler mais algumas intenções e dar a benção. Enquanto isso, nós vamos escutar Ana Lúcia cantando O Sangue de Jesus e na sequência Fruto de Medjugorje cantando Paciência.

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3: Estamos de volta com o programa Dai-nos a bênção. Sou eu, Padre Éder Pires, e vamos mais um pouquinho ali até perto das 23 horas. Ainda dá tempo de você enviar o seu pedido de oração para nós. Eu vou ler aqui mais algumas intenções, pedindo a bênção de Deus, pedindo que a graça do Senhor possa vir, ir ao encontro de cada uma dessas intenções. A Zilda, que é de Vitória da Conquista, está pedindo oração por todos os doentes. Estamos rezando então, viu, Zilda? Por todos os enfermos. A Ermelinda, lá de São Paulo, também pedindo oração, rezando por ela. A Tina, que é de Vitória da Conquista, boa noite. Sou Vestina, de Vitória da Conquista. Peço oração para meu filho, Cledione, que está viciado em jogo, gastando muito dinheiro, né, e acaba gastando até mesmo aquilo que ele ganha com o trabalho dele no jogo, né? Colocamos também todas as pessoas que hoje têm enfrentado este tipo de vício, que tem feito tão mal, né? O vício dos jogos online, desses jogos que são programados sempre para que a gente perca, né? É programado, né? Uma programação, quem entende pouco de computador sabe que tem como você programar para cada tantos X, né? Ele dá então uma possibilidade de ganho, mas depois logo a perda. E muitas vezes acaba que as pessoas não entendem essa dimensão, mas colocamos aqui, juntamente com esse pedido de oração da Tina, todas aquelas pessoas que hoje lutam para sair do vício, mas de maneira especial do vício, né, da jogatina, do jogo. A Ana Paula, de São José dos Campos, boa noite. Peço oração para todos que fazem tratamento de câncer, todos os que se encontram internados, né? Hoje, aqui em Cachoeira Paulista, né, tive a graça de visitar, né, um jovem que está lutando contra o tratamento de câncer, necessitado ali não somente do tratamento, mas de uma decisão muito complicada, né? Pude visitá-lo, rezar por ele, ali escutar um pouco, né? Estava eu, minha irmã de comunidade, nós fizemos isso, né? Então coloco, né, a vida deste jovem, mas também, né, todas as pessoas que hoje passam por esse tratamento, né, por um tratamento contra, né, o câncer, mas também as famílias, né, porque a família também sofre, né? Então que Deus possa trazer a força ou consolo para as famílias. A Amanda, que é de Gurupi, no Goiás, perdão, no Tocantins, antigo Goiás, né? Lá no Tocantins, pedindo oração, rezo por ela também. Rezando também, boa noite, o Cláudio Antônio, de São João da Boa Vista. Boa noite, Padre Éder, bênção. Que Deus e Nossa Senhora da Conceição Aparecida e os anjos estejam convosco. Está dizendo aqui, né, tio vozinho Claudinho, ele que é fiscal noturno na rodoviária na cidade de São José, lá em São João da Boa Vista, no interior de São Paulo, está pedindo intenção pela esposa, Luciana, pelo Domingos Antônio, pelos filhos, Lucídio, Glauciana, pela nora Cassiane, pelo genro Danilo, pela irmã Maria Aparecida, pelos sobrinhos, afilhados, Wesley, Thaís, enfim, ele mesmo diz, né, por todos da família, Antônia Freitas, Souza Silva, e também por todos os ouvintes, né, pedindo então que Nossa Senhora possa estar ao nosso lado. E ele fez aqui, né, um pedido musical. Ele pediu para que nós tocássemos, né, a música do Padre Adriano Zandoná, Colo de Mãe. Na verdade, o título é outro, né, mas acho que é essa mesmo, de Nossa Senhora, né, e nós vamos tocar antes da música, viu, Claudinho? Só mais um pedido de oração. A Maria, que é lá de Curitiba, no Paraná, está pedindo orações pela restauração da saúde mental e psíquica da filha Luciana, que está em tratamento, né, pedindo então por as necessidades da filha, colocando também todos aqueles que sofrem deste mesmo mal, né, um mal psicológico, que os medicamentos possam fazer efeito. Nós vamos agora então escutar Padre Adriano Zandoná e logo depois venho, né, para a oração final e a bênção final.

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1: Você está ouvindo o programa Dai-nos a bênção. Sou eu, Padre Éder Pires. Nosso programa está quase chegando ali no finalzinho, mas antes da bênção, sobre todas as intenções que chegaram aqui, quero falar da nossa campanha do projeto Dai-me Almas. Neste dia, nós, dia 7, nós atingimos 16%. Subimos 6% da campanha de ontem para hoje, mas ainda nos faltam 84%. Você que ama esta obra, você que conheceu agora ou está ouvindo pela primeira vez e ainda não faz parte desta obra, convido você então a vir conhecer melhor, né, se associar e assim poder contribuir entendendo a nossa maneira de evangelizar. São Padre Pio de Pietrelcina dizia: contemplemos com devoção o sangue de Jesus derramado até a última gota por nós na cruz pela redenção da humanidade. Que esta verdade permaneça no nosso coração. Nós fomos resgatados por um amor que não tem medida. Que o preciosíssimo sangue de Jesus nos purifique, fortaleça a nossa fé, proteja a nossa família e nos conduza a cada dia no caminho de santidade. Eu quero dar a bênção sobre você, sobre também a água que você apresenta neste momento, pedindo por cada uma das intenções que chegaram até nós, né? Mais uma intenção chegou aqui, nós rezamos também por ela, mas acima de tudo, aquilo que está no seu coração, aquilo que talvez você não conseguiu enviar, não conseguiu partilhar, eu peço neste momento que a bênção do Deus Todo-Poderoso recaia sobre você, sobre sua casa, que o preciosíssimo sangue de Jesus lave a sua vida, a sua alma, que este puríssimo sangue elimine tudo aquilo que não vem do céu, que é contrário à vontade de Deus, que ele te fortaleça, que o preciosíssimo sangue de Jesus seja realmente sinal de salvação na sua vida, que da mesma forma que jorrou o sangue e a água do coração do Cristo e ali a misericórdia dele se fez presente, que esta misericórdia se faça presença na sua vida neste momento. E sobre você, sobre cada um daqueles que você traz no seu coração, sobre a água que você apresenta, a bênção do Deus Todo-Poderoso, Pai, Filho e Espírito Santo. Amém. Desejo você uma ótima noite, que Jesus Eucarístico abençoe sua vida, sua família e até um próximo programa. Eu não sei quando vai ser, mas programa Dai-nos a Bênção todos os dias aqui. Lembrando que esta semana, né, já começa amanhã o acampamento PHN, então também uma programação toda especial. Se você está vindo para cá, venha mesmo, venha curtir. Já chegou muita gente aqui para esse momento e com certeza vai ser um final de semana de bênçãos e graças de Deus. Boa noite, Deus abençoe e até a próxima.

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2: Estão abertas as inscrições para o segundo semestre para interessados em uma vaga no programa Universidade para Todos, o ProUni, que oferece bolsas de estudos no ensino superior.
3: Para concorrer ao processo seletivo, o estudante precisa ter completado o ensino médio e ter participado das edições de 2024 ou do ano passado do Enem, Exame Nacional do Ensino Médio, com no mínimo 450 pontos na média das provas e sem zerar a redação. Também é necessário atender a pelo menos uma das seguintes condições: ter feito o ensino médio todo em escola da rede pública, ou ter estudado o ensino médio total ou parcialmente em escola particular, na condição de bolsista integral ou parcial, ou ser pessoa com deficiência, ou ser professor na rede pública de ensino, caso deseje concorrer aos cursos de licenciatura e pedagogia destinados à formação do magistério da educação básica. Nesse último caso, não se aplica o limite de renda exigido aos demais candidatos. As inscrições são gratuitas e feitas exclusivamente pela internet, por meio do Portal Único de Acesso ao Ensino Superior, até sexta-feira, 10 de julho. No momento da inscrição, o candidato deve optar por concorrer às bolsas destinadas à ampla concorrência ou aquelas destinadas à implementação de políticas afirmativas referentes às pessoas com deficiência e autodeclaradas indígenas, pardas ou pretas. Importante destacar que o edital do ProUni não permite a inscrição para quem declarou ter participado do Enem na condição de treineiro, ou seja, quem fez as provas do exame antes de concluir o ensino médio. O resultado da primeira chamada do ProUni está previsto para 15 de julho. Da Rádio Nacional no Rio de Janeiro, Priscila Terezo.
2: O arcebispo de Maceió, em Alagoas, Dom Carlos Alberto Breis Pereira, publicou um decreto com orientações sobre a participação dos fiéis leigos nas eleições 2026. O documento determina que leigos candidatos, dirigentes partidários ou cabos eleitorais se afastem temporariamente das funções de liderança exercidas nas paróquias e demais organismos da arquidiocese. O afastamento deve acontecer pelo menos 90 dias antes do pleito eleitoral e inclui funções como catequista, ministro extraordinário da Sagrada Comunhão, leitor, cantor litúrgico, acólito, coordenador de pastoral ou comunidade, membro de conselho paroquial e qualquer outra função reconhecida pela arquidiocese. Esse ano os brasileiros vão eleger o presidente da República, governadores, senadores, deputados federais, estaduais e distritais. O primeiro turno está marcado para 4 de outubro e, se necessário, o segundo turno acontecerá no dia 25 de outubro. Da Central de Jornalismo Canção Nova, Ana Elisa Castro.
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Olá, muito boa noite, você que nos acompanha pela nossa querida Rádio Canção Nova. Esse é o nosso querido programa Com Maria Nossa Mãe, e nós estamos juntos nessa terça-feira para rezarmos o terço em família. Então eu quero convidar você já nessa noite a reunir as suas intenções, trazer aquilo que você traz no seu coração para que nós possamos juntos rezar nessa noite. E para isso eu quero já começar me apresentando. Meu nome é Cleiton Soares, eu sou o seminarista da comunidade Canção Nova, membro da comunidade, e com muita alegria quero rezar então com você nessa noite. Quero que você mesmo apresente aqui as suas intenções. A Virgem Maria é essa mãe bondosa que cuida de nós, e nós queremos nos refugiar em seu colo materno para que ela atenda as súplicas mais profundas do nosso coração. O que hoje você está vivendo? Quais são as realidades que te preocupam? Quais são as situações que você está vivendo? Esta é a hora de nós nos refugiarmos no Imaculado Coração de Maria. Esse é o meu convite para você nesta noite. Nós vamos agora de música, mas é o tempo de você reunir então as suas intenções para daqui a pouquinho nós darmos início ao nosso Santo Terço. Nós vamos ouvir uma música agora e daqui a pouquinho nós voltamos para rezar juntos no nosso querido programa Com Maria, Nossa Mãe. 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
1: Estamos de volta no nosso querido programa Com Maria Nossa Mãe e estamos juntos para rezar o terço em família. Nós somos uma grande família. Eu não sei onde você está agora, não sei se você está no seu trabalho, não sei se você está dirigindo as nossas estradas, não sei se você está na sua casa, não sei se você está num leito de hospital, mas independente do lugar onde você esteja, agora nós vamos iniciar o nosso terço. E eu quero que você faça mesmo essa experiência de se lançar nos braços da Virgem Maria. Com certeza ela ouvirá a sua prece, com certeza ela saberá o que fazer, como te orientar, e nós vamos buscar esse refúgio de mãe agora, iniciando o nosso santo terço. Em nome do Pai, do Filho e do Espírito Santo. Amém. Creio em Deus Pai Todo-Poderoso, Criador do céu e da terra, e em Jesus Cristo, seu único Filho, nosso Senhor, que foi concebido pelo poder do Espírito Santo, nasceu da Virgem Maria, padeceu sobre Pôncio Pilatos, foi crucificado, morto e sepultado, desceu à mansão dos mortos, ressuscitou ao terceiro dia, subiu aos céus, está sentado à direita de Deus Pai Todo-Poderoso, donde há de vir a julgar os vivos e os mortos. Creio no Espírito Santo, na Santa Igreja Católica, na comunhão dos santos, na remissão dos pecados, na ressurreição da carne, na vida eterna. Amém. Pai nosso que estais nos céus, santificado seja o vosso nome. Venha a nós o vosso reino, seja feita a vossa vontade, assim na terra como no céu. O pão nosso de cada dia nos dai hoje, perdoai-nos as nossas ofensas, assim como nós perdoamos a quem nos tem ofendido. E não nos deixeis cair em tentação, mas livrai-nos do mal. Amém. Ave Maria, cheia de graça, o Senhor é convosco. Bendita sois vós entre as mulheres, e bendito é o fruto do vosso ventre, Jesus. Santa Maria, Mãe de Deus, rogai por nós, pecadores, agora e na hora da nossa morte. Amém. Ave Maria, cheia de graça, o Senhor é convosco. Bendita sois vós entre as mulheres, e bendito é o fruto do vosso ventre, Jesus. Santa Maria, Mãe de Deus, rogai por nós, pecadores, agora e na hora da nossa morte. Amém. Ave Maria, cheia de graça, o Senhor é convosco. Bendita sois vós entre as mulheres, e bendito é o fruto do vosso ventre, Jesus. Santa Maria, Mãe de Deus, rogai por nós, pecadores, agora e na hora da nossa morte. Amém. Glória ao Pai, ao Filho e ao Espírito Santo, como era no princípio, agora e sempre. Amém. Ó meu Jesus, perdoai-nos, livrai-nos do fogo do inferno, levai as almas todas para o céu e socorrei principalmente as que mais precisarem. No primeiro mistério doloroso, nós contemplamos a agonia de Jesus no Horto das Oliveiras. E nesse mistério, eu quero rezar por todos aqueles que se encontram nos hospitais, que lutam contra a doença, contra o câncer. Quero rezar por você, na sua angústia, que talvez você esteja vivendo, que só você sabe qual é a angústia que hoje aflige o seu coração. É sobre essa angústia que eu quero apresentar aos cuidados da Virgem Maria e nosso Senhor Jesus Cristo, que assumindo a nossa condição de homem, não é? Que se encarnou e assumiu em tudo a nossa humanidade, exceto no pecado, ele também provou da angústia e sabe como é, o que é, melhor dizendo, viver essa situação de angústia que você hoje pode estar vivendo. Então, com muita confiança, rezemos este mistério. Pai nosso que estais nos céus, santificado seja o vosso nome. Venha a nós o vosso reino, seja feita a vossa vontade, assim na terra como no céu. O pão nosso de cada dia nos dai hoje, perdoai-nos as nossas ofensas, assim como nós perdoamos a quem nos tem ofendido. E não nos deixeis cair em tentação, mas livrai-nos do mal. Amém. Ave Maria, cheia de graça, o Senhor é convosco. Bendita sois vós entre as mulheres, e bendito é o fruto do vosso ventre, Jesus. Santa Maria, Mãe de Deus, rogai por nós, pecadores, agora e na hora da nossa morte. Amém. Ave Maria, cheia de graça, o Senhor é convosco. Bendita sois vós entre as mulheres, e bendito é o fruto do vosso ventre, Jesus. Santa Maria, Mãe de Deus, rogai por nós, pecadores, agora e na hora da nossa morte. Amém. Ave Maria, cheia de graça, o Senhor é convosco. Bendita sois vós entre as mulheres, e bendito é o fruto do vosso ventre, Jesus. Santa Maria, Mãe de Deus, rogai por nós, pecadores, agora e na hora da nossa morte. Amém. Ave Maria, cheia de graça, o Senhor é convosco. Bendita sois vós entre as mulheres, e bendito é o fruto do vosso ventre, Jesus. Santa Maria, Mãe de Deus, rogai por nós, pecadores, agora e na hora da nossa morte. Amém. Ave Maria, cheia de graça, o Senhor é convosco. Bendita sois vós entre as mulheres, e bendito é o fruto do vosso ventre, Jesus. Santa Maria, Mãe de Deus, rogai por nós, pecadores, agora e na hora da nossa morte. Amém. Ave Maria, cheia de graça, o Senhor é convosco. Bendita sois vós entre as mulheres, e bendito é o fruto do vosso ventre, Jesus. Santa Maria, Mãe de Deus, rogai por nós, pecadores, agora e na hora da nossa morte. Amém. Ave Maria, cheia de graça, o Senhor é convosco. Bendita sois vós entre as mulheres, e bendito é o fruto do vosso ventre, Jesus. Santa Maria, Mãe de Deus, rogai por nós, pecadores, agora e na hora da nossa morte. Amém. Ave Maria, cheia de graça, o Senhor é convosco. Bendita sois vós entre as mulheres, e bendito é o fruto do vosso ventre, Jesus. Santa Maria, Mãe de Deus, rogai por nós, pecadores, agora e na hora da nossa morte. Amém. Ave Maria, cheia de graça, o Senhor é convosco. Bendita sois vós entre as mulheres, e bendito é o fruto do vosso ventre, Jesus. Santa Maria, Mãe de Deus, rogai por nós, pecadores, agora e na hora da nossa morte. Amém. Ave Maria, cheia de graça, o Senhor é convosco. Bendita sois vós entre as mulheres, e bendito é o fruto do vosso ventre, Jesus. Santa Maria, Mãe de Deus, rogai por nós, pecadores, agora e na hora da nossa morte. Amém. Glória ao Pai, e ao Filho, e ao Espírito Santo, como era no princípio, agora e sempre. Amém. Ó meu Jesus, perdoai-nos, livrai-nos do fogo do inferno, levai as almas todas para o céu, e socorrei principalmente as que mais precisarem. No segundo mistério doloroso, nós contemplamos a flagelação de nosso Senhor Jesus Cristo. E nós queremos rezar por todas as dores que você tem enfrentado, e eu quero rezar por tudo aquilo que você tem vivido. Quero apresentar agora aos cuidados da Virgem Maria. Pai nosso que estais nos céus, santificado seja o vosso nome. Venha a nós o vosso reino, seja feita a vossa vontade, assim na terra como no céu. O pão nosso de cada dia nos dai hoje, perdoai-nos as nossas ofensas, assim como nós perdoamos a quem nos tem ofendido. E não nos deixeis cair em tentação, mas livrai-nos do mal. Amém. Ave Maria, cheia de graça, o Senhor é convosco. Bendita sois vós entre as mulheres, e bendito é o fruto do vosso ventre, Jesus. Santa Maria, Mãe de Deus, rogai por nós, pecadores, agora e na hora da nossa morte. Amém. Ave Maria, cheia de graça, o Senhor é convosco. Bendita sois vós entre as mulheres, e bendito é o fruto do vosso ventre, Jesus. Santa Maria, Mãe de Deus, rogai por nós, pecadores, agora e na hora da nossa morte. Amém. Ave Maria, cheia de graça, o Senhor é convosco. Bendita sois vós entre as mulheres, e bendito é o fruto do vosso ventre, Jesus. Santa Maria, Mãe de Deus, rogai por nós, pecadores, agora e na hora da nossa morte. Amém. Ave Maria, cheia de graça, o Senhor é convosco. Bendita sois vós entre as mulheres, e bendito é o fruto do vosso ventre, Jesus. Santa Maria, Mãe de Deus, rogai por nós, pecadores, agora e na hora da nossa morte. Amém. Ave Maria, cheia de graça, o Senhor é convosco. Bendita sois vós entre as mulheres, e bendito é o fruto do vosso ventre, Jesus. Santa Maria, Mãe de Deus, rogai por nós, pecadores, agora e na hora da nossa morte. Amém. Ave Maria, cheia de graça, o Senhor é convosco. Bendita sois vós entre as mulheres, e bendito é o fruto do vosso ventre, Jesus. Santa Maria, Mãe de Deus, rogai por nós, pecadores, agora e na hora da nossa morte. Amém. Ave Maria, cheia de graça, o Senhor é convosco. Bendita sois vós entre as mulheres, e bendito é o fruto do vosso ventre, Jesus. Santa Maria, Mãe de Deus, rogai por nós, pecadores, agora e na hora da nossa morte. Amém. Ave Maria, cheia de graça, o Senhor é convosco. Bendita sois vós entre as mulheres, e bendito é o fruto do vosso ventre, Jesus. Santa Maria, Mãe de Deus, rogai por nós, pecadores, agora e na hora da nossa morte. Amém. Ave Maria, cheia de graça, o Senhor é convosco. Bendita sois vós entre as mulheres, e bendito é o fruto do vosso ventre, Jesus. Santa Maria, Mãe de Deus, rogai por nós, pecadores, agora e na hora da nossa morte. Amém. Ave Maria, cheia de graça, o Senhor é convosco. Bendita sois vós entre as mulheres, e bendito é o fruto do vosso ventre, Jesus. Santa Maria, Mãe de Deus, rogai por nós, pecadores, agora e na hora da nossa morte. Amém. Glória ao Pai, e ao Filho, e ao Espírito Santo, como era no princípio, agora e sempre. Amém. Ó meu Jesus, perdoai-nos, livrai-nos do fogo do inferno, levai as almas todas para o céu, e socorrei principalmente as que mais precisarem. No terceiro mistério doloroso, nós contemplamos a coroação de espinhos de nosso Senhor Jesus Cristo. E quantas são as situações que nos ferem profundamente. E é sobre todas essas situações que você tem vivido, aquelas que você traz no seu coração, na sua história, que eu quero apresentar também aos cuidados da Virgem Maria. Pai nosso que estais nos céus, santificado seja o vosso nome. Venha a nós o vosso reino, seja feita a vossa vontade, assim na terra como no céu. O pão nosso de cada dia nos dai hoje, perdoai-nos as nossas ofensas, assim como nós perdoamos a quem nos tem ofendido. E não nos deixeis cair em tentação, mas livrai-nos do mal. Amém. Ave Maria, cheia de graça, o Senhor é convosco. Bendita sois vós entre as mulheres, e bendito é o fruto do vosso ventre, Jesus. Santa Maria, Mãe de Deus, rogai por nós, pecadores, agora e na hora da nossa morte. Amém. Ave Maria, cheia de graça, o Senhor é convosco. Bendita sois vós entre as mulheres, e bendito é o fruto do vosso ventre, Jesus. Santa Maria, Mãe de Deus, rogai por nós, pecadores, agora e na hora da nossa morte. Amém. Ave Maria, cheia de graça, o Senhor é convosco. Bendita sois vós entre as mulheres, e bendito é o fruto do vosso ventre, Jesus. Santa Maria, Mãe de Deus, rogai por nós, pecadores, agora e na hora da nossa morte. Amém. Ave Maria, cheia de graça, o Senhor é convosco. Bendita sois vós entre as mulheres, e bendito é o fruto do vosso ventre, Jesus. Santa Maria, Mãe de Deus, rogai por nós, pecadores, agora e na hora da nossa morte. Amém. Ave Maria, cheia de graça, o Senhor é convosco. Bendita sois vós entre as mulheres, e bendito é o fruto do vosso ventre, Jesus. Santa Maria, Mãe de Deus, rogai por nós, pecadores, agora e na hora da nossa morte. Amém. Ave Maria, cheia de graça, o Senhor é convosco. Bendita sois vós entre as mulheres, e bendito é o fruto do vosso ventre, Jesus. Santa Maria, Mãe de Deus, rogai por nós, pecadores, agora e na hora da nossa morte. Amém. Ave Maria, cheia de graça, o Senhor é convosco. Bendita sois vós entre as mulheres, e bendito é o fruto do vosso ventre, Jesus. Santa Maria, Mãe de Deus, rogai por nós, pecadores, agora e na hora da nossa morte. Amém. Ave Maria, cheia de graça, o Senhor é convosco. Bendita sois vós entre as mulheres, e bendito é o fruto do vosso ventre, Jesus. Santa Maria, Mãe de Deus, rogai por nós, pecadores, agora e na hora da nossa morte. Amém. Ave Maria, cheia de graça, o Senhor é convosco. Bendita sois vós entre as mulheres, e bendito é o fruto do vosso ventre, Jesus. Santa Maria, Mãe de Deus, rogai por nós, pecadores, agora e na hora da nossa morte. Amém. Ave Maria, cheia de graça, o Senhor é convosco. Bendita sois vós entre as mulheres, e bendito é o fruto do vosso ventre, Jesus. Santa Maria, Mãe de Deus, rogai por nós, pecadores, agora e na hora da nossa morte. Amém. Glória ao Pai, e ao Filho, e ao Espírito Santo, como era no princípio, agora e sempre. Amém. Ó meu Jesus, perdoai-nos, livrai-nos do fogo do inferno, levai as almas todas para o céu, e socorrei principalmente as que mais precisarem. No quarto mistério doloroso, nós contemplamos Nosso Senhor carregando penosamente a cruz até o alto do Calvário. E neste mistério eu quero rezar por você que hoje está carregando a sua cruz, seja ela qual for. Você sabe qual é a cruz que você tem carregado, e a Virgem Maria é aquela que pode te dar consolo e alívio nesta dor. Pai nosso que estais nos céus, santificado seja o vosso nome. Venha a nós o vosso reino, seja feita a vossa vontade, assim na terra como no céu. O pão nosso de cada dia nos dai hoje, perdoai-nos as nossas ofensas, assim como nós perdoamos a quem nos tem ofendido. E não nos deixeis cair em tentação, mas livrai-nos do mal. Amém. Ave Maria, cheia de graça, o Senhor é convosco. Bendita sois vós entre as mulheres, e bendito é o fruto do vosso ventre, Jesus. Santa Maria, Mãe de Deus, rogai por nós, pecadores, agora e na hora da nossa morte. Amém. Ave Maria, cheia de graça, o Senhor é convosco. Bendita sois vós entre as mulheres, e bendito é o fruto do vosso ventre, Jesus. Santa Maria, Mãe de Deus, rogai por nós, pecadores, agora e na hora da nossa morte. Amém. Ave Maria, cheia de graça, o Senhor é convosco. Bendita sois vós entre as mulheres, e bendito é o fruto do vosso ventre, Jesus. Santa Maria, Mãe de Deus, rogai por nós, pecadores, agora e na hora da nossa morte. Amém. Ave Maria, cheia de graça, o Senhor é convosco. Bendita sois vós entre as mulheres, e bendito é o fruto do vosso ventre, Jesus. Santa Maria, Mãe de Deus, rogai por nós, pecadores, agora e na hora da nossa morte. Amém. Ave Maria, cheia de graça, o Senhor é convosco. Bendita sois vós entre as mulheres, e bendito é o fruto do vosso ventre, Jesus. Santa Maria, Mãe de Deus, rogai por nós, pecadores, agora e na hora da nossa morte. Amém. Ave Maria, cheia de graça, o Senhor é convosco. Bendita sois vós entre as mulheres, e bendito é o fruto do vosso ventre, Jesus. Santa Maria, Mãe de Deus, rogai por nós, pecadores, agora e na hora da nossa morte. Amém. Ave Maria, cheia de graça, o Senhor é convosco. Bendita sois vós entre as mulheres, e bendito é o fruto do vosso ventre, Jesus. Santa Maria, Mãe de Deus, rogai por nós, pecadores, agora e na hora da nossa morte. Amém. Ave Maria, cheia de graça, o Senhor é convosco. Bendita sois vós entre as mulheres, e bendito é o fruto do vosso ventre, Jesus. Santa Maria, Mãe de Deus, rogai por nós, pecadores, agora e na hora da nossa morte. Amém. Ave Maria, cheia de graça, o Senhor é convosco. Bendita sois vós entre as mulheres, e bendito é o fruto do vosso ventre, Jesus. Santa Maria, Mãe de Deus, rogai por nós, pecadores, agora e na hora da nossa morte. Amém. Ave Maria, cheia de graça, o Senhor é convosco. Bendita sois vós entre as mulheres, e bendito é o fruto do vosso ventre, Jesus. Santa Maria, Mãe de Deus, rogai por nós, pecadores, agora e na hora da nossa morte. Amém. Glória ao Pai, e ao Filho, e ao Espírito Santo, como era no princípio, agora e sempre. Amém. Ó meu Jesus, perdoai-nos, livrai-nos do fogo do inferno, levai as almas todas para o céu, e socorrei principalmente as que mais precisarem. No quinto mistério doloroso, nós contemplamos a crucifixão e morte de nosso Senhor Jesus Cristo. E nós queremos rezar por todos aqueles que estão no Calvário neste momento, vivendo situações tão dolorosas e difíceis que nem mesmo parecem sentir em nada um consolo. Mas a Virgem Maria é essa boa mãe que sabe ir ao encontro dos seus filhos que sofrem. Pai nosso que estais nos céus, santificado seja o vosso nome. Venha a nós o vosso reino, seja feita a vossa vontade, assim na terra como no céu. O pão nosso de cada dia nos dai hoje, perdoai-nos as nossas ofensas, assim como nós perdoamos a quem nos tem ofendido. E não nos deixeis cair em tentação, mas livrai-nos do mal. Amém. Ave Maria, cheia de graça, o Senhor é convosco. Bendita sois vós entre as mulheres, e bendito é o fruto do vosso ventre, Jesus. Santa Maria, Mãe de Deus, rogai por nós, pecadores, agora e na hora da nossa morte. Amém. Ave Maria, cheia de graça, o Senhor é convosco. Bendita sois vós entre as mulheres, e bendito é o fruto do vosso ventre, Jesus. Santa Maria, Mãe de Deus, rogai por nós, pecadores, agora e na hora da nossa morte. Amém. Ave Maria, cheia de graça, o Senhor é convosco. Bendita sois vós entre as mulheres, e bendito é o fruto do vosso ventre, Jesus. Santa Maria, Mãe de Deus, rogai por nós, pecadores, agora e na hora da nossa morte. Amém. Ave Maria, cheia de graça, o Senhor é convosco. Bendita sois vós entre as mulheres, e bendito é o fruto do vosso ventre, Jesus. Santa Maria, Mãe de Deus, rogai por nós, pecadores, agora e na hora da nossa morte. Amém. Ave Maria, cheia de graça, o Senhor é convosco. Bendita sois vós entre as mulheres, e bendito é o fruto do vosso ventre, Jesus. Santa Maria, Mãe de Deus, rogai por nós, pecadores, agora e na hora da nossa morte. Amém. Ave Maria, cheia de graça, o Senhor é convosco. Bendita sois vós entre as mulheres, e bendito é o fruto do vosso ventre, Jesus. Santa Maria, Mãe de Deus, rogai por nós, pecadores, agora e na hora da nossa morte. Amém. Ave Maria, cheia de graça, o Senhor é convosco. Bendita sois vós entre as mulheres, e bendito é o fruto do vosso ventre, Jesus. Santa Maria, Mãe de Deus, rogai por nós, pecadores, agora e na hora da nossa morte. Amém. Ave Maria, cheia de graça, o Senhor é convosco. Bendita sois vós entre as mulheres, e bendito é o fruto do vosso ventre, Jesus. Santa Maria, Mãe de Deus, rogai por nós, pecadores, agora e na hora da nossa morte. Amém. Ave Maria, cheia de graça, o Senhor é convosco. Bendita sois vós entre as mulheres, e bendito é o fruto do vosso ventre, Jesus. Santa Maria, Mãe de Deus, rogai por nós, pecadores, agora e na hora da nossa morte. Amém. Ave Maria, cheia de graça, o Senhor é convosco. Bendita sois vós entre as mulheres, e bendito é o fruto do vosso ventre, Jesus. Santa Maria, Mãe de Deus, rogai por nós, pecadores, agora e na hora da nossa morte. Amém. Glória ao Pai, e ao Filho, e ao Espírito Santo, como era no princípio, agora e sempre. Amém. Ó meu Jesus, perdoai-nos, livrai-nos do fogo do inferno, levai as almas todas para o céu, e socorrei principalmente as que mais precisarem. Infinitas graças os damos, soberana Rainha, pelos benefícios que recebemos todos os dias de vossas mãos liberais. Dignai-vos agora e para sempre tomar-nos debaixo do vosso poderoso amparo, e para mais vos alegrar, vos saudamos com uma salve, Rainha. Salve, Rainha, Mãe de Misericórdia, vida, doçura e esperança nossa, salve. A vós bradamos os degradados filhos de Eva, a vós suspiramos gemendo e chorando neste vale de lágrimas. Eia, pois, advogada nossa, esses vossos olhos misericordiosos a nós volvei, e depois deste desterro, mostrai-nos Jesus, bendito fruto do vosso ventre, ó clemente, ó piedosa, ó doce sempre Virgem Maria, rogai por nós, Santa Mãe de Deus, para que sejamos dignos das promessas de Cristo. Amém. Em nome do Pai, do Filho e do Espírito Santo. Amém. Quero agradecer a você que nessa noite rezou conosco, você que, como uma família, sempre está aqui reunido, não é? Comigo, ou com o seminarista que sempre está aqui, você que sempre vem rezar conosco, você que é fiel, não é? Você que sabe o que é se colocar sob os cuidados da Virgem Maria e sabe, e tem certeza que ela escuta. Quero agradecer a você que nos escuta, que participou conosco, rezou conosco. Muito obrigado pela sua querida audiência e, sobretudo, pela sua intercessão, porque nós fazemos uma grande corrente de oração, e isso que é o mais belo, é isso que uma família realmente deve fazer. Então, muito obrigado, fico por aqui, numa próxima nós nos encontraremos, se Deus quiser. Deus abençoe você e Nossa Senhora escute todas as suas súplicas. Um abraço, fique com Deus, até a próxima. Tchau, tchau.

0: misericórdia e cura-nos. Amém.
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1: Basta-te a minha graça, pois é na fraqueza que a força se realiza plenamente. Segunda carta aos Coríntios, capítulo 12, versículo 9.
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4: Bom dia, família Canção Nova, bom dia, Brasil. Começa agora o Madrugada Amiga, sou eu, Renan Martins, junto com você aqui pela Rádio Canção Nova, a rádio que espalha o amor de Deus pelo ar. Deus abençoe você de todo o Brasil, você que está na nossa sintonia. O programa tá só começando e aqui, claro, você curte o melhor da música católica. Oração, vou rezar por você e, claro, vamos interagir bastante. Por isso, quero acolher você de todo o Brasil, você de Gravatá, Pernambuco, Vitória na Conquista, Curitiba, Nova Esperança, Rádio América de São Paulo, São José dos Campos, Paulínia, São José do Rio Preto, Brasília, Distrito Federal. Quero também mandar um abraço para você que está conosco pelo aplicativo e site da Rádio Canção Nova. E se você ainda não tem o aplicativo da Rádio Canção Nova no seu celular, baixa aí para você curtir a nossa programação. Então vamos para o nosso quadro Bom Dia Espírito Santo, que vamos fazer junto no dia de hoje. Quero consagrar os seus pensamentos, os seus sentimentos, as suas emoções, pedindo que o Espírito Santo te toque por inteiro e te faça uma nova criatura. Meu irmão e minha irmã, acredite, Deus está contigo, Deus está do seu lado e Ele jamais te abandonará. Essa oração, ela foi escrita pelo Santo Agostinho, santo e doutor da Igreja. Respira em mim, Espírito Santo, para que os meus pensamentos sejam todos santos. Se move em mim, Espírito Santo, para que também o meu trabalho seja santo. Atrai o meu coração, Espírito Santo, para que eu ame apenas o que é santo. Fortalece-me, Espírito Santo, para que eu possa defender tudo o que é sagrado. Protege-me, Espírito Santo, para que eu seja sempre santo. Amém. Vamos de música agora. Tiago Brado canta para você, Espírito.
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Eu, Renan Martins, da sua companhia, aqui no programa Madrugada Amiga. Deus abençoe. E quero aproveitar, Valdemir, mandar um abraço para toda a galera que está aniversariando no dia de hoje. Deus abençoe, meu irmão. Feliz aniversário e que seu coração esteja aberto para acolher todas as bênçãos que o Senhor quer derramar sobre a sua vida. E no programa Madrugada Amiga, temos essa oportunidade de buscar a graça do alto, já no início desse dia. Por isso, nos confiamos a Deus, buscando encontrar e viver a sua santa vontade. Como Santo Afonso de Ligório, vamos rezar com este santo da igreja. Hoje se inicia o novo de Deus em minha vida. Grandes coisas fez o Senhor por nós, pelas quais estamos alegres. Essa é a passagem do Salmo 126, versículo 3. A vida, meu irmão e minha irmã, é um aprendizado constante. E ela nos impulsiona à dinâmica de sempre estarmos abertos para aprender o novo. De tudo o que me acontece, Jesus, ajuda-me a ter a capacidade e a coragem de obter um novo ensinamento para a minha vida em cada detalhe deste dia. Por isso, que você possa ter cada vez mais um ouvido apurado para saber distinguir o que é de Deus e o que não vem de Deus. Que o seu coração esteja aberto para trilhar todo o caminho que o Senhor reservou para a sua vida. E agora vamos com a canção Mais Que Tudo, Missionário Shalom.

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Quem canta para você agora é ele, nosso fundador, Padre Jonas, de Mãos Unidas.

Tô de volta com você aqui no Madrugada Amiga, eu, Renan Martins, missionário da Canção Nova, e quero mandar um abraço para todas as mensagens que chegaram aqui no nosso WhatsApp, no número 12991455871. E hoje um dos temas do nosso programa é a alegria do discípulo. O discipulado cristão é um relacionamento de mestre e aprendiz, baseado no modelo de Cristo e seus discípulos, no qual o mestre reproduz tão bem no aprendiz a plenitude da vida que tem em Cristo, que o discípulo é capaz de treinar outros para ensinar e formar outros. Jesus, ele é o mestre fazedor de discípulos. Como todo cristão leva o nome de Jesus, não existe lugar para mediocridade no discipulado. A ordem de Jesus que transforma a vida, segue-me, isso engloba tudo hoje, assim como englobava tudo naquele tempo. Não pode ser tratada com leviandade. Por isso, que o seu coração esteja aberto para receber a alegria do Evangelho e que você seja um propagador da palavra de Deus. Deus abençoe, vamos de música agora. Colo de Deus, Encontro.

E agora no Madrugada Amiga, depois de você curtir essas belas canções, vamos recorrer, sabe quem, gente? A Santa Virgem Maria, Mãe de Deus. E eu quero pedir a ela que derrame sobre a sua vida muita bênção, muita graça, que ela interceda a Jesus por todas as graças que você necessita e que seu coração seja transformado por todo o poder de Deus. Rezemos junto com Nossa Senhora. Ó Santíssima Virgem Maria, Mãe da Divina Graça, que vestida de nívea brancura, aparecestes aos pastorinhos, singelos e inocentes, ensinando-os assim o quanto devemos amar e procurar a inocência da alma. E que pediste por meio deles a emenda dos costumes e a santidade de uma vida cristã perfeita. Concedei-nos misericordiosamente a graça de saber apreciar a dignidade de nossa condição de cristãos e levar uma vida conforme as promessas batismais. Amém. Que Nossa Senhora interceda pelas causas mais urgentes da sua alma. Vamos de música agora, Padre Rodrigo Natal, Maria, Porta do Céu.

0: as intenções do seu coração, principalmente pelas causas mais urgentes. Quero rezar pelos desempregados, pelos agonizantes, pelos enfermos, por todos os aflitos, pelas necessidades mais urgentes. Quero rezar por você que está fazendo algum tipo de tratamento de saúde. Quero rezar pela vida da sua família, pelo seu casamento, pelos seus filhos. Quero pedir a Deus que derrame sobre você a graça da virtude e que o seu coração seja transformado pelo poder de Deus. Quero te louvar, Jesus, por todas as graças que o Senhor derrama sobre toda a humanidade. Quero rezar pelas intenções do Papa. Quero rezar por todas as intenções do seu coração. Por isso vem, Espírito Santo. Vem fazer nova todas as coisas. 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Sambaralari alarabari alarabari alaralari orerere. Shambaralari alaralari alaralari alaralari orerere. Xanaralara, Deus abençoe. Eu quero pedir sobre a sua vida a intercessão de Nossa Senhora e que você seja batizado no poder do Espírito Santo. Ave Maria, cheia de graça, o Senhor é convosco. Bendita sois vós entre as mulheres. Bendito é o fruto do vosso ventre, Jesus. Santa Maria, Mãe de Deus, rogai por nós, pecadores, agora e na hora da nossa morte. Amém. Deus abençoe. Foi uma alegria te fazer companhia no dia de hoje. Até a próxima, se Deus quiser. Tchau, tchau.
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3: Dados da Organização Mundial da Saúde apontam que a doença pneumocócica, infecção que pode atingir desde os ouvidos até os pulmões, é uma das principais causas de mortalidade infantil por enfermidades infecciosas causadas por vírus ou bactérias que podem ser evitadas por meio da vacinação. O Brasil, o combate a essa doença ganhou um reforço com a incorporação do imunizante Pneumo 20 ao Calendário Nacional de Vacinação.
4: O infectologista Alberto Chebabo destaca que a vacina amplia a cobertura contra sorotipos relacionados à pneumonia invasiva.
5: O pneumococo é uma bactéria que é causador de pneumonia, entre outras infecções graves, meningite também pode acontecer. Então é uma vacina que protege principalmente contra 20 sorotipos diferentes do pneumococo, dessa bactéria, e principalmente a função é reduzir o risco de pneumonia e infecções invasivas graves por essa bactéria pneumococo, que é a mais comum causa de infecção de pneumonia, tanto na criança quanto no adulto.
4: O SUS também oferece a Pneumo 10 e a 13. O especialista esclarece a diferença entre os imunizantes.
5: A grande diferença é o número de sorotipos que a vacina protege, né? A gente tem, no caso da Pneumo 20, um acréscimo aí de mais ou menos em torno de 20% de proteção em relação à Pneumo 13 e um aumento significativo de proteção em relação à vacina Pneumo 10. Então, com a Pneumo 20, a gente ganha um percentual importante de proteção contra essas doenças pelo aumento dos sorotipos protetores da vacina.
4: A nova vacina já está disponível em todo o país. O estado do Rio de Janeiro recebeu um lote inicial de 36.700 doses. Na capital, a vacina está disponível nos centros municipais de saúde, clínicas da família e no Supercentro Carioca de Vacinação para crianças de 2 meses até 5 anos. Da Rádio Nacional, no Rio de Janeiro, Solimar Luz.
3: O presidente da Cáritas na Venezuela, Dom José Luiz Ajuaze, dirigiu uma mensagem de acompanhamento e proximidade a todas as famílias afetadas pelos terremotos que atingiram o país no último dia 24 de junho. O bispo lembrou o apelo de Jesus aos que estão cansados e oprimidos, destacando que Deus veio essencialmente para os pequenos, para os que têm necessidade. A mensagem termina com um apelo direto a todos que acompanham as notícias.

0: da catástrofe, pedindo que não deixem cessar a ajuda humanitária ao país. Da Central de Jornalismo Canção Nova, Ana Elisa Castro.
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2: 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Padre Jonas Abib.
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0: Sejam fortes e corajosos, não tenham medo, porque o Senhor seu Deus é quem vai com você. Livro do Deuteronômio, capítulo 31, versículo 6. 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
7: Bom dia para você na sintonia da Rede Canção Nova de Rádio. Eu sou Dauana Salles e a partir de agora estou com você no programa Mensagens e Canções. Seja muito bem-vindo você que nos acompanha pela sintonia da Rede de Rádio Canção Nova, mas também acolho você que está ouvindo através do site radio.cancaonova.com ou ainda pelo nosso aplicativo do celular Rádio Canção Nova. Lá em Atos dos Apóstolos, capítulo 15, versículo 10, está escrito assim. Está escrito assim: pois então, por que provocais a Deus, querendo impor aos discípulos um peso que nem nossos pais, nem nós podemos suportar?

mensagens e canções, chegou o momento de meditarmos, refletirmos com o Salmo. Povo meu, escute o meu ensino, incline os ouvidos para o que eu tenho a dizer. Este é o Salmo 78, onde o Senhor nos chama. A despeito disso tudo, continuaram pecando, não creram nos seus prodígios. Por isso, ele encerrou os dias deles como um sopro e os anos deles em repentino pavor. Sempre que Deus os castigava com a morte, eles o buscavam com fervor, se voltavam de novo para ele. Lembravam-se de que Deus era a sua rocha, de que Deus Altíssimo era o seu Redentor. Povo meu, escute o meu ensino, diz o Senhor para nós. E aí você pode pensar, como às vezes eu também já pensei, nossa, mas que difícil, que palavras duras o Senhor está dizendo. Mas aqui o salmista está revelando para nós coisas que muitas vezes acontecem conosco. O Senhor Deus nos chama a atenção, mas nós continuamos no nosso caminho de pecado, nos nossos enganos, querendo fazer a nossa própria vontade, vivendo tudo do nosso jeito, egoísta, injusto, não é? Mas Deus nos chama a atenção porque Ele nos ama, porque Ele nos quer bem. Deus não quer a nossa morte, vai dizer em outro salmo. O salmista vai revelar: Deus não se alegra com a morte de ninguém. Porém, somos nós quem fazemos o nosso caminho, quem damos os nossos passos, que escolhemos por onde vamos trilhar. E o Senhor está aqui, chamando a nossa atenção, pedindo para que nós escutemos o seu ensinamento e prestemos ouvidos ao que ele nos diz, para que então tenhamos vida. Se eu e você, hoje, escolhermos o caminho de Deus, escolhermos a presença do Senhor, nós então teremos vida, abundância, felicidade, sabedoria, livramento. Mas se nós o abandonarmos, se nós deixarmos de lado seus preceitos, as suas leis, as suas normas, seus mandamentos, então somos nós quem seremos responsáveis pelo caminho de morte que escolhemos. Então, como Deus não quer nenhum de nós longe dele e na morte, que nós possamos nos lembrar de Deus e dizer que ele é a nossa rocha, o Altíssimo é o nosso Redentor. Pense nisso, chame por Deus nesta hora, não perca mais tempo. Viva um caminho junto aos ensinos do Senhor. Escuta o que ele diz e terás boa sorte, vida e vitória.

mensagem do dia aqui no Mensagens e Canções. A mensagem de hoje é da Luzia Santiago, é um trechinho do livro Comece Bem o Seu Dia. Você já se perguntou qual é o seu maior desejo hoje? Jesus é o único que pode dar sentido à nossa vida e realizar os desejos mais profundos do nosso coração. A nossa vida sem Deus torna-se inteiramente vazia. Por isso, muitas vezes, buscamos falsas satisfações para suprir as nossas carências e necessidades. Jesus sempre está conosco, mas nem sempre nós estamos com Ele. Não podemos permitir que a agitação tome conta do nosso coração, o que é um sinal de que Deus não está presente em nós, pois os frutos de nossa vida em Deus nos trazem paz, amor, alegria, bondade, mesmo em meio às adversidades. Peçamos então ao Espírito Santo que encaminhe o nosso coração para junto de Jesus. Ó, vinde Espírito Criador, visitai as nossas almas e enchei os nossos corações com os vossos dons celestiais. Jesus, eu confio em vós. Deus abençoe você. Chegando música por aqui no Mensagens e Canções.

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4: 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São João Paulo II.
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5: De volta com você na sintonia da Rádio Canção Nova, eu sou Dauana Salles, da comunidade Canção Nova, e este é o programa Mensagens e Canções, e nós vamos juntos até as 2 da manhã. Trago para você o modelo de santidade. Hoje é São Longuinho, aquele santo que é invocado para achar os objetos perdidos. Longuinho foi um dos soldados romanos destacados para acompanhar o castigo, a crucifixão e a morte de Jesus. Chamava-se, na verdade, Longinus, nome que significa uma lança. Por isso, acredita-se que ele tenha sido o soldado que perfurou com a lança o lado de Jesus, de onde brotou sangue e água. São Longuinho, como é conhecido, foi provavelmente o soldado que reconheceu Jesus como o verdadeiro Filho de Deus, como nos narra o Evangelho. Ele é citado pelos evangelistas Mateus, Marcos e Lucas, no momento da morte de Jesus. Conta-se que Longinus era um dos soldados de baixa estatura que servia na alta corte de Roma, antes de ser destacado para servir em Israel. Servindo na corte de Roma, e por causa de sua baixa estatura, ele conseguia ver tudo o que se passava por baixo das mesas das festas romanas. Com isso, ele achava vários pertences das pessoas e sempre devolvia os achados para seus donos. Daí surgiu sua fama de ser um soldado que sempre encontrava as coisas perdidas. O processo de canonização já tinha caminhado bastante conforme os trâmites exigidos pela igreja. Porém, vários documentos que faziam parte do processo ficaram perdidos ao longo dos anos. Então, o Papa pediu a intercessão do próprio São Longuinho para que se o ajudasse a encontrar os documentos perdidos. E aconteceu que pouco tempo depois os documentos foram encontrados e a canonização aconteceu conforme a lei da igreja. Peçamos então neste dia a intercessão de São Longuinho em nossas vidas. São Longuinho, rogai por nós.

nada temas, todas as dificuldades servirão para que a minha vontade se realize. Jesus, a Santa Faustina.

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1: Chegou o nosso momento de oração aqui no Mensagens e Canções. Vamos pedir a graça de Deus? Hoje pedindo também a graça do Senhor através da intercessão de São Longuinho. Em nome do Pai, do Filho e do Espírito Santo. Amém. Ó glorioso São Longuinho, a vós suplicamos, cheios de confiança, em vossa intercessão. Vós que fostes prodigiosamente tocado pela graça de Jesus agonizante em sua última

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1: E o nosso programa de hoje vai ficando por aqui. Eu desejo para você um ótimo dia. Que a santidade de Deus te toque, te acompanhe com o seu Santo Espírito e te dê esperança e alegria de viver. Amanhã a gente se encontra novamente aqui na Rádio Canção Nova. Fica com Deus. Tchau, tchau.

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8: Olá, você que está na sintonia da Rádio Canção Nova FM 89.1 e por toda a rede de Rádio Canção Nova no Brasil, além Brasil, sejam todos muito bem-vindos. Sou eu, Inácio Filho, missionário da comunidade Canção Nova, e tenho o privilégio de estar com vocês aqui nas madrugadas durante a semana e às vezes também aos finais de semana nas reprises, levando até você pregações que eu tenho a certeza que irão transformar a sua vida. Então vamos lá, vamos deixar de conversa e vamos ao tema do programa de hoje. Jovem, faça um encontro pessoal com Deus. Vou repetir, jovem, faça um encontro pessoal com Deus, com meu irmão de comunidade, o Wilker Henrique, é o tema do programa de hoje. Eu e você vamos ter o privilégio de ouvir agora.
9: Meu nome é Wilker, sou natural de Minas Gerais, cidade de Itaúna. A grande graça de Deus, o grande presente que Deus tem para nós, se traduz nessa palavra: encontro. A revolução Jesus, a obra de salvação que Deus quer fazer na sua vida, que Ele faz na minha vida, ela só vai acontecer com essa condição, a condição de um encontro, a condição de nos encontrarmos, mas antes disso, sermos encontrados por aquele que nos ama, por aquele que preparou esse ambiente, que preparou esse lugar pensando em você. O tema dessa colocação em que nós vamos estar juntos é o tema da salvação. Essa colocação tem um objetivo muito importante de apresentar aos jovens a verdadeira revolução através do único que é capaz de causar verdadeiramente na nossa vida essa revolução: Jesus Cristo. Ao apresentar o Salvador, ao apresentar Jesus Cristo, nós queremos estar abrindo o presente que Deus tem para nós. Você que namora, você que tem aqui, está com seu namorado aqui ou sua namorada aqui, você sabe, né? Que quando se fala de presente, quando se fala de surpresa, vem aquele gostinho especial, vem aquele prazer, vem aquela expectativa, e eu quero deixar você com essa expectativa, porque, de novo eu repito, Deus quer nos presentear com um novo encontro. Quantos encontros você já teve na vida? Você jovem, pensa aí quantas vezes você saiu de casa para se encontrar, encontrar-se com amigos, com amigas, além disso, às vezes ser encontrado. Quantas vezes, fala a verdade, nós, quantas vezes você saiu de casa para encontrar e ficar com aquela pessoa? O ficar nesse encontro rápido, instantâneo, que chega com expectativa, mas que depois muitas vezes deixa a frustração, a angústia. Lembra aí dos encontros da sua vida. E lembrando dos encontros e também dos desencontros da sua vida, pensa aí o porquê você está aqui. O que é que você veio fazer na Canção Nova? Estamos aí no mês de janeiro, mês de férias, férias na Canção Nova, talvez você veio curtir, talvez você veio passar com seus amigos as férias da Canção Nova, talvez você está conhecendo esse espaço eucarístico. O que você veio fazer aqui? Eu não sei, mas quero dizer para você, como primeiro agraciado, como primeiro presenteado, independente daquilo que você veio fazer aqui, Deus te trouxe para ser encontrado. E por isso, essa oração, essa música que nós rezamos no início da colocação, cai tão bem. Eu te encontrei. Nós nos encontramos e vamos nos encontrar com Ele. Por isso, eu quero convidar você para ir na fonte do encontro, a palavra de Deus. Você que está com a palavra de Deus, pega comigo o Evangelho de Mateus, capítulo 11, versículo 28. Mateus 11, 28. Vai dizer assim a palavra de Deus: vinde a mim. Veja só, o chamamento para o encontro, é Ele que nos chama, a iniciativa é Dele. Vinde a mim, vós todos que estáis cansados sob o peso do vosso fardo. Essa é a palavra que direciona todo o nosso Revolução Jesus. E eu vos darei descanso. Tomai sobre vós o meu jugo e aprendei de mim, porque sou manso e humilde de coração, e encontrareis descanso para a vossa alma, pois o meu jugo é suave e o meu fardo é leve. O meu jugo é suave e o meu fardo é leve. Vinde a mim. A iniciativa é sempre de Deus. Já diz o apóstolo João na sua primeira carta: nós amamos a Deus porque Ele nos amou por primeiro. Deus tem a iniciativa de chamar você para estar aqui. O porquê Ele te chama, o porquê Ele tem a iniciativa de querer encontrar-se com você. Você, nas condições que você chegou aqui, talvez se sentindo desanimado, desmotivado, cheio de preconceitos: pô, vou lá ver aquela galera rezar, aqueles jovens lá. Ou então, cheio de resistência, fazer o quê, né? Já que minha mãe me obrigou a estar aqui, já que minha namorada está aqui, né? Fazer o quê? Não sei como você está aqui, mas por que Deus tem a iniciativa de se encontrar com você? de São João Crisóstomo, nas suas homilias sobre o Evangelho de Mateus, que Deus nos convida a ir a Ele, não porque Ele precisa da nossa glória, não porque Ele precisa que nós doemos algo para Ele, mas porque Ele quer nos doar. Ele não nos convida a Ele porque Ele precisa da nossa glória, mas porque Ele quer doar a nós a sua salvação. Deus te convida a receber a salvação que vem dEle. Nosso Senhor Jesus Cristo quer dar a você o seu jugo. Seu jugo que é suave, o seu fardo que é leve. O contexto dessa passagem se dá diante de um discurso de Jesus em que ele queria indicar por esse jugo, por esse fardo pesado, as muitas obrigações impostas pelas leis mosaicas, que muitas vezes deixavam o povo acabrunhado sobre tantas prescrições, sobre tantas leis. Não é esse o retrato, muitas vezes, da nossa visão de jovem, da igreja? Eu não vou na igreja não, eu não vou naquele grupo de jovens não, porque lá a galera só quer saber de dar lição de moral, lá a galera só quer saber de falar da minha vida, de apontar os meus erros, aquela galera é careta. Não é verdade que essa é a visão? Esse jugo é um jugo que muitas vezes invade o nosso coração jovem? Não sei você, mas quando eu era mais jovem, né? Sou jovem ainda, por favor, mas quando eu era mais jovem, eu pensava essas coisas. E aí, diante desse jugo da lei, Jesus diz: tomai sobre vós o meu jugo, pois ele é suave, e o meu fardo, pois ele é leve. Diante do jugo da lei, diante dos pesos e das exigências que aquele povo sofria com a lei mosaica, Jesus os convida a tomar o jugo dele. A gente sabe, eu não sou muito dessa área agrária, agrícola, mas a gente sabe que o jugo, ele é uma estaca de pau em que uma estaca onde os bois são juntados para levarem o peso, né? O jugo nada mais é do que aquilo que o pessoal chama de canga ou de junta, né? Você coloca e amarra os bois pelo pescoço para que assim eles possam puxar o arado ou o carro, né? Então o jugo diz desse fazer força, desse auxílio, desse instrumento para pegar o peso. E aí está algo interessante: Jesus nos convida a carregar o jugo dele, porque muito mais do que o peso, ele quer nos oferecer a companhia. Não é questão de carregarmos o peso, mas termos a presença dele para carregarmos os nossos pesos. O peso não é o peso do ser cristão, não é o peso de ser de Deus, não é o peso de ser da igreja, mas o peso da nossa humanidade, o peso do pecado em primeiro lugar. E aí, nesse jugo, Deus quer nos oferecer a companhia. E aí, gente, eu preciso dizer para você: o jugo do Senhor de fato é suave, de fato é leve. Se você até hoje tinha uma imagem preconceituosa dos caminhos do Senhor, se você até hoje tinha uma imagem receosa do ser de Deus, olha para o seu lado, olha quantos jovens, olha para frente aqui, olha o André que cantou, a Regiane que está ali. Esse é o rosto da igreja. Olha só a pessoa que está do seu lado. A igreja, ela não tem um rosto ultrapassado. Olha para a pessoa que está do seu lado e olha para a igreja que está do seu lado. Você é a igreja. A igreja não tem um rosto ultrapassado. Os caminhos do Senhor não são caminhos pesados, porque quando nos encontramos, quando somos encontrados pelo amor, isso faz toda a diferença. Não é assim? Pensa aí, quando você está no auge da paixão, pensa aí, você que já é casado, nos primeiros meses de casamento, não tinha sacrifício que impedia você de estar perto do seu amado, da sua amada? Quando nós amamos, os fardos são aliviados. Já dizia Bernardo de Claraval, São Bernardo de Claraval: na pessoa que amamos, em quem amamos, encontramos repouso, não é verdade? Que descansa o nosso coração estarmos com aquele amigo, estarmos com aquela pessoa amada, é um descanso para o nosso coração. E esse descanso é o descanso que Jesus quer oferecer para você hoje. Você cansado de ser usado, você cansado de ser usada, você cansado de errar, tentar e errar na sua escolha, você frustrado por tudo aquilo que tem acontecido com você. É esse descanso que o Senhor tem para nos oferecer. Bento XVI, o Papa emérito, assim que ele assumiu o pontificado dele, ele que é um grande intelectual, ele que é um grande teólogo, ele escreveu uma carta encíclica chamada Deus Carita Est. E nós, eu falo nós, aqueles que já estudaram teologia, eu sou graduado em teologia, aquelas pessoas do meio acadêmico esperavam algo assim muito elaborado dele. Qual é a primeira palavra? Qual é o escrito programático do pontificado desse grande teólogo Bento XVI? E qual foi a primeira coisa que esse cara falou? Que esse grande teólogo falou? No início do ser cristão, no início do ser de Deus, não existe uma grande ideia. Não é questão de inteligência apenas. Tampouco existe um conjunto de leis. Não é questão de moralismo. No início do ser cristão, existe um encontro. Um encontro com uma pessoa. Um encontro capaz de mudar os rumos da nossa vida. E hoje, ao encontrar com você, Deus quer dar novos rumos à sua vida. Deus quer dar novos rumos às suas escolhas. Deus quer dar novos rumos ao seu jeito de viver e de conceber a sua vida, a sua juventude, os seus projetos. No início do ser cristão, existe um encontro. Não tem como apresentar a pessoa do Salvador. Não tem como apresentar a salvação que vem de Jesus Cristo sem falar do encontro. Jesus, ele utilizou-se dos encontros como principal caminho para a salvação, para revelar e trazer à humanidade a salvação. Poderíamos traduzir a realidade da salvação como a realidade de encontros bem acolhidos. Quantos são os encontros que o Senhor teve na Bíblia? Lembra aí das suas experiências de ouvir a palavra de Deus? Quais são as experiências marcantes que você foi tocado? Os encontros do Senhor. Podemos lembrar do encontro de Jesus lá no início de tudo, na encarnação, com o ventre imaculado de Maria. Ele se encontrou com uma jovem para começar o plano de salvação com ela. Maria de Fátima bem trouxe isso para nós ontem. Jesus se encontrou com amigos. Pensa, na semana decisiva, ele sabendo que tudo estava consumado, que chegou a hora dele passar para o Pai, ele quis ir para Betânia estar com os amigos. Jesus fazia questão de encontrar-se com seus amigos. Jesus se encontrou com tantos pecadores. Opa, é nós na fita, graças a Deus que não foi só com os santos. Por isso que eu estou aqui também. Graças a Deus que ele se encontrou com os pecadores também. Quantos foram os encontros de Cristo? Estejamos atentos, gente. Porque pensar, fazer memória dos encontros de Cristo, ter a porta aberta para que esse encontro aconteça em nossa vida. Tudo isso que eu tenho falado dos encontros de Jesus com os pecadores, com Maria, nada mais é do que um convite para que você deixe que ele se encontre com você. Eu sou apaixonado com o parágrafo 521 do Catecismo da Igreja, que para mim é a chave de leitura de todos os evangelhos e dos mistérios de Cristo. No parágrafo 521 do Catecismo, nós vemos o seguinte: que tudo aquilo que Cristo é e viveu, todos os mistérios da vida de Cristo, tudo aquilo que Cristo é e viveu, foi para que nós pudéssemos viver nele. Ou seja, esses encontros revelados na Sagrada Escritura são um convite para que aconteçam em nossa vida. Deus nos convida a atualizar o encontro redentor salvífico em nossa vida. Vamos atualizar esse encontro em nossa vida? Qual é o encontro que marcou você? Qual encontro marca você? Ah, eu gosto muito do encontro de Jesus com Zaqueu, lá no Evangelho de São Lucas 19. Aquele baixinho, pequenininho que teve que subir num sicômoro, subir numa árvore para ver Jesus. O encontro de Jesus com Zaqueu me ensina que eu preciso elevar a minha decisão, preciso elevar a minha visão para ver a Deus. mas me ensina também que tem hora que eu preciso descer minha atitude, porque o mesmo Zaqueu que subiu na árvore para ver Jesus foi convidado pelo próprio Jesus para descer. Zaqueu, desce, porque hoje eu irei na sua casa. Esse encontro me ensina também que eu preciso descer nas minhas atitudes e acolher a simplicidade de um Deus que se revela na minha casa também, de um Deus que quer se revelar na minha casa, porque nós jovens somos muito idealistas, né? Nós queremos, depois que encontramos o Senhor, ser evangelizadores, salvar o mundo, fazer a diferença para as nações, e esquecemos que o primeiro mundo que eu sou chamado a fazer a diferença, o primeiro mundo que eu sou chamado a ser missionário e evangelizar, é o mundo interior do meu coração, dos meus afetos, o mundo da minha casa, esse micromundo que é o contexto que vivo hoje. Ah, como é lindo ver o encontro de Jesus com a samaritana, por exemplo. Nesse encontro nós somos convidados a, junto com a samaritana, a abrir o nosso coração para que a palavra de Cristo eleve e revele a nossa verdade. Vocês lembram que no encontro com a samaritana, Jesus revelou a ela aquilo que ela está fazendo? Vai, chama seu marido. E ela disse: Senhor, eu não tenho. E Jesus falou: disseste bem, porque tiveste 5 e o que tens agora não é seu. Jesus revelou o pecado dela. Deixemos que esse encontro com Jesus ao longo desses dias revele também os nossos pecados. Às vezes nós temos medo, às vezes nós temos receio de confrontarmos-nos, ficamos somente no oba-oba, ficamos somente na agitação e não olhamos para dentro de nós. E aí, gente, nós perdemos a oportunidade de aprofundar em nossa conversão. Por isso, o encontro com Cristo ao longo desse fim de semana quer trazer você também luzes para os seus pecados. O combate ao pecado começa com a consciência dele. Inclusive, o Papa Pio XII, ele já falava, né, que o pecado do século, isso, imagina, no século passado isso, o pecado do século é a falta de consciência do pecado. Então Jesus é especialista em encontros, e por isso nós estamos aqui, e por isso ele prepara esse ambiente. Olha só para essa chácara, para você estar aqui, quantas pessoas estão trabalhando. Olha só aqui, nossos cinegrafistas estão aqui dando duro nesse calor aqui, tem um pessoal do áudio, do Ministério de Música, quanta gente está fazendo o possível, o impossível para você poder se encontrar com Deus. Irmãos trabalhando no setor, nos setores da Canção Nova, gente trabalhando na lanchonete, para que você possa ter esse encontro. Mas muito mais do que isso, Deus prepara um ambiente para que você possa se encontrar com Ele, dar a sua resposta. Qual é a exigência? Uma vez que Deus quer se encontrar conosco, uma vez que Ele prepara todo o ambiente para que esse encontro aconteça, qual é a exigência dEle para que o encontro seja frutuoso? Aprendamos com Maria Santíssima, aquela jovem que foi a primeira encontrada. O que ela tinha para oferecer naquele grande encontro que foi decisivo para a história da humanidade? Ela tinha o que para oferecer? A sua juventude, a sua simplicidade, mas principalmente a sua disposição e disponibilidade. Maria disse: eis aqui a serva do Senhor, faça-se em mim segundo a sua palavra. Faça-se, acho tão interessante, porque quando a gente vai ler essa passagem evangélica e alguns comentadores bíblicos, como na Bíblia de Jerusalém, por exemplo, na Bíblia do Peregrino, aliás, nós vamos ver que eles dão destaque para a forma que Maria respondeu. Ela respondeu: faça-se. Ela usou uma voz passiva, ela não disse: eu farei a vontade de Deus, eu vou fazer acontecer a vontade de Deus. Não, ela disse: faça-se. É uma forma verbal passiva que indica o quê? Eis aqui a serva do Senhor, que se faça em mim a vontade dele. É diferente entre eu fazer e Deus fazer em mim. Existe uma grande diferença disso, entre eu fazer e Deus fazer em mim. Nós somos chamados hoje há muito mais do que fazer coisas para Deus. Você que está aqui, que já é da pastoral da juventude, que já é da renovação carismática, que já é do ministério de música, muito mais do que fazer coisas para Deus, deixar que Deus faça em você, a começar de mim, que sou missionário. Vai ser infrutuoso, vai ser estéril o meu ministério e a minha vocação se eu pautar a minha vida somente em fazer coisas para Deus. Nós que estamos aqui trabalhando na Canção Nova, temos missionários, colaboradores, a nossa vida vai ser estéril se nós pautarmos somente em fazer coisas para Deus. O que importa é o que Deus faz em nós, mesmo através daquilo que nós fazemos para Ele. Mas em primeiro lugar, o que Ele faz em nós, o que Deus faz em nós, isso sim é salvação, isso sim é obra salvífica de Jesus em nossa vida. E aí está um ponto muito importante que nós chegamos: aquilo que Deus faz em nós e para nós. Apresentar a pessoa do Salvador, que hoje quer vir ao nosso encontro, é apresentar a forma com que Ele nos ama, aquilo que Ele fez e que Ele quer fazer em nossa vida. E como é importante isso? O padre, o Frei Raniero Cantalamessa, ele fala que a importância de todo o anúncio da pessoa de Jesus começar pelo querigma se dá no fato de que o querigma é o anúncio daquilo que Deus fez por nós em primeiro lugar. Antes de nós cobrarmos e apontarmos aquilo que devemos fazer para Deus, ou seja, as nossas obras de conversão, os caminhos e os rumos que precisamos mudar, precisamos anunciar o que Deus fez para nós. Esse é o processo de enamoramento, de se apaixonar por Jesus, encontrar-se com aquilo que Deus fez por nós, por aquilo que Deus ofereceu por nós. E aí, eu quero apresentar a você, de forma muito sucinta, apontamentos que indicam a forma e os modos com que a salvação de Jesus chega a nós. E para isso, eu quero ilustrar a ação do amor de Deus em nossa vida a partir da ação do amor humano. Quero dar alguns exemplos para começar. Quando nós amamos alguém, quando nós nos apaixonamos por alguém, e aí que eu estou lembrando com todo carinho da Luana, minha quase noiva, mas estou lembrando também do amor da minha mãe, da minha irmã, do meu irmão, do meu cunhado, da minha família toda. Quando nós estamos envolvidos por esse amor, nós queremos externalizar esse amor, e aí nós damos presente, não é verdade? Dar presente é uma forma de externalizar o amor. Por isso eu quero chamar a Regiane e começar fazendo essa ilustração. Olha aqui, gente, a Regi. Vamos aplaudir aqui nossa revolucionária. Obrigado pelo seu esforço esses dias. Tá com a carinha de cansada, gente. Tá puxado, né, Regi? Então, muito obrigado. Por esse presente que eu estou ganhando da Regi, eu estou simbolizando uma forma de expressão de estima. Quando nós amamos alguém, nós damos coisas a essas pessoas. Dar coisas, dar presente é uma primeira manifestação de amor. Mas dar presente tem todo um significado. Eu, por exemplo, quando eu estou preparando presente para alguém, eu sempre me lembro da descoberta que eu fiz quando eu fazia lá as elaborações, pensava, o que eu vou dar pra Luana, minha namorada? Vou fazer um ano de namoro, o que eu vou fazer pra ela? Eu percebi que eu ficava tão ansioso para dar um presente pra ela, porque, gente, felicidade é você fazer quem você ama feliz. Que bom, que gostoso descobrir isso, porque essa é uma verdade tão cristã, tão evangélica. Quando eu saio de mim, quando eu gasto do meu tempo, até mesmo dos meus bens, do meu dinheiro, para fazer alguém feliz, porque eu amo, eu encontro a minha felicidade também. Então, dar presente é uma forma de fazer feliz. E como que é gostoso, gente, quando esse presente nos devolve para nós mesmos. Você já fez a experiência de ser presenteado e a pessoa acertar em cheio? Nossa, como que essa pessoa sabia que eu gosto disso? Por exemplo, eu, no meu último aniversário, fiz questão de trazer aqui, ganhei da minha namorada, da Luana, esse presente maravilhoso, que foi um livro que é As Obras Completas primeiro volume lançado no Brasil do Ratzinger. Ela soube que eu gosto muito de ler esse autor, que eu gosto de ler o Papa Bento XVI, foi pesquisar com os meus amigos e me deu esse presente maravilhoso. Gente, é só o valor desse presente, o valor monetário? Não! O que me fez vibrar foi porque ela me devolveu a mim ao me dar esse presente. Ela disse: eu estou fazendo de você mais você ao te dar esse presente. E assim você pode lembrar da sua mãe, do seu namorado, do seu esposo. Como é bom ser presenteado. Lembro também, eu estava de férias agora e que carinho da minha mãe. Um dia antes de eu chegar de férias, ela fez aquela torta de pavê que eu amo, porque ela queria me acolher. Então, gente, dar presentes é uma primeira forma de manifestação de amor do ser humano. Dar coisas. O dar coisas não é só algo superficial, não. É também uma expressão de amor. Mas, na medida que nós vamos aprofundando nas nossas relações, na medida que nós vamos nos comprometendo com esse amor, existe uma graduação necessária que precisa acontecer nesse amor. Não somente dar coisas, não somente dar presente, mas dar-se. Para aprofundar no amor, mais do que dar coisas, o ser humano ele se dá, ele se oferece. Quero chamar meu amigo, meu irmão André, aqui. E ele vive isso. O André, muito mais do que, com certeza ele faz isso também, como um homem romântico que ele é, muito mais do que dar presentes, dar coisas para sua amada esposa, ele se deu para ela, não é, André? Tá aqui a aliança, olha só que linda, uma aliança linda aqui, significando o quê? Que ele deu o coração dele para ela, ele deu a sua vida para ela. Ele está aqui usando no dedo anelar, esse dedo, né? No dedo anelar esquerdo, porque os egípcios, os antigos, acreditavam que nesse dedo anelar esquerdo existia uma veia que ligava diretamente ao coração. Então, você dar a aliança a alguém é você dizer: eu estou assumindo você, estou te dando o meu coração. Nós estamos fazendo uma aliança de coração, não somente dar coisas, mas dar-se também. Não é verdade que é diferente, André? O que é mais exigente? Você dar coisas ou dar-se?
10: Dar-se. É muito mais exigente. Dar coisas é fácil, né? Você vai lá, compra, embrulha, ou às vezes nem embrulha, chega lá e coloca, beleza. Mas agora dar-se diariamente, né? Conhecer os defeitos, as qualidades, tudo isso faz parte do dar-se. Então é muito mais difícil.
9: Sim. E você também é pai, né? Quantos filhos você tem, André?
10: Tenho três.
9: Três filhos também, filhas?
10: Duas meninas e um menino.
9: Duas meninas e um menino. Então, é suficiente, André, você dar comida, você como homem, provedor, dar esse amor efetivo, é suficiente isso ou é preciso algo a mais para os filhos?
10: Vou dar um exemplo. Ontem eu fiquei o dia inteiro fora, cheguei em casa 4 horas mais ou menos, e a hora que eu cheguei em casa, é costume do meu filho, ele nunca vem procurando nada, ele sempre vem me procurando. E aí eu abro a porta, ele fala: papai, e de onde ele está, ele sai correndo. E não adianta eu ter nada na mão, naquela hora ele quer meu abraço, é um costume já dele.
9: Ele quer a presença, ele quer o tempo. Tá vendo, gente, que é uma graduação do dar coisas, do dar presente, para dar-se e fazer-se presente e fazer-se presença. Então, nós temos a manifestação do amor que começa com dar coisas, com dar-se e mesmo através das coisas, dar-se nas coisas. Por exemplo, tem muito mais valor um presente que você faz manualmente, que você gastou tempo, do que uma coisinha que você comprou e jogou lá, não é verdade? Você se deu naquelas coisas. Mas, além dessas duas manifestações de amor, existe uma outra graduação mais profunda ainda, que é dar do seu sofrimento. Quando nós amamos de verdade, nós não somente damos coisas, não somente nos damos, mas damos também do nosso sofrimento. E aqui não tem como também não usar o exemplo de um pai. Quantas noites acordados, de uma mãe que, para gerar a vida, para trazer a vida ao mundo, já começa sofrendo a dor do parto. Mas não só isso, toda a vida muda. Tô lembrando aqui da minha irmã Fernanda, que teve o príncipe Felipinho há um ano atrás, meu sobrinho. Que lindo ver o desdobramento, o dar-se dela pelo seu filho, o dar-se do meu cunhado pelo seu filho. A vida muda, por quê? O amor exige sofrimento também, não é verdade, André? Você confirma isso como pai, como esposo?
10: Confirmo, tem até um fato muito interessante, não foi nessa noite, mas foi na noite passada, que a Magda acordou de madrugada porque é minha bebê, eu tenho a bebê de 9 meses, né? Então eu tenho a Miriam com 4 anos, o Lucas com 2 e a Mariá com 9 meses, e ela acordou no meio da noite chorando, né? E aí ela disse assim, a Magda disse pra mim, amor, vai lá, porque agora eu preciso dormir um pouco. E aí eu fui, né, no meio da noite, peguei ela e fiquei com ela no colo, até ela se convencer que ela precisava dormir de novo. E assim a gente vai, tem noites que são muito tranquilas, mas tem outras que você precisa se dar, e às vezes da noite, às vezes do dia, quando tá doente, que você precisa largar tudo e sair correndo para ir no médico, né? Ou o sofrimento também de você ver, né? Desculpa eu cortar sua palestra para fazer a minha, mas a minha filha quebrou o braço há uns meses atrás. A dor, o sofrimento que foi no meu coração de ter visto ela ali, eu escutei o braço dela quebrar, levei ela lá, depois eu vi o médico colocar o braço dela no lugar. Você quer trocar de lugar com ela, mas não tem jeito. Então você fica ali, sofrendo junto, né? Então é dar-se no sofrimento.
9: Pois é, vamos aplaudir o André também. Obrigado, meu irmão. Deus abençoe sua família. Então, o ser humano, ele ama dando presente. Depois, aprofundando nesse amor, ele ama dando-se como presente, como presença. E ele ama oferecendo o seu sofrimento. Quis pegar esse exemplo tão cotidiano da nossa vida humana para agora fazer o paralelo com a obra salvífica de Deus. Deus nos amou dentro desses critérios. Primeiro eu falei que o ser humano ama dando coisas, dando presentes. E na obra salvífica, nós vemos que Deus nos ama também nos oferecendo presentes, nos oferecendo dons. Primeiro grande presente, primeiro grande dom. Olha a criação linda. Olha a criação maravilhosa que o Senhor nos ofereceu, os pássaros, o céu, a lua, o sol, a água. Deus nos amou nos oferecendo tudo isso, e isso que Deus nos oferece já é obra de salvação. A criação já é obra de salvação. Deus nos ama oferecendo-nos o dom da vida. Lembra aqui do nosso avô na Canção Nova, pai do Padre Jonas, Dom Bosco. Dom Bosco fala que aquilo que nós somos é presente de Deus. Olha, se contemple, olha o presente que Deus fez de você. Olha as mãos, olha o seu rosto, olha o seu corpo. Você é presente, você é dom. Deus nos ama oferecendo-nos dons. Além de ser um dom em si, ser um presente, Deus também te dá dons, para que além de ser presente de Deus, você seja presente para os outros. Qual o dom que você tem? Você tem doado os seus dons e tem se feito dons para os outros? Na sua casa, no seu trabalho, na sua igreja, você tem se feito dom? Deus nos ama confiando-nos dons. E aqui eu lembrei de algo tão lindo que o Papa Francisco escreveu na sua exortação apostólica sobre a juventude, Cristo Vivit, quando ele fala que o coração de cada jovem deve ser considerado terra santa diante do qual devemos nos descalçar. Deus te ama, jovem, te oferecendo a criação, oferecendo a sua vida como dom, mas a sua juventude é um dom também. O que você tem feito com esse presente que é a sua juventude? O que você tem feito com o presente que é o corpo jovem, robusto da sua juventude? Você tem tratado esse corpo como dom, como presente, como templo do Espírito Santo? Assim como nós homens, Deus nos ama também oferecendo-nos dons, oferecendo-nos presente. Mas que lindo, gente! Se por um lado nós humanos não nos satisfazemos com presentes, mas queremos aprofundar esse amor fazendo-nos presença, nos dando também, assim é Deus. Deus não se contentou em nos amar oferecendo-nos presente. Ele se fez presente. Deus se fez presente. Deus se fez presente para nós. Ele não somente nos ofereceu presentes. O Papa João Paulo II em sua carta apostólica que tratava do advento do novo milênio, lá no ano 2000, ele fala algo muito lindo. João Paulo II fala que pela encarnação, por esse mistério que Deus, de Deus que se faz homem e o Verbo se fez carne e habitou entre nós, pela encarnação, Deus se faz presente para procurar o homem. Deus quer procurar a mim e a você. Ele não se contentou em nos dar presentes, ele se fez presença em nossa natureza humana. Deus se rebaixou, se aniquilou, entrou num processo kenótico para estar assim, pertinho de nós. Deus se expôs às leis, como por exemplo a lei da gravidade, a lei de ser um ser humano frágil em tudo exceto do pecado, para estar próximo de nós. Deus não se contentou então em nos dar presentes, ele se fez presente, ele se fez presença pela encarnação. E aqui eu quero lembrar de um ensinamento de um santo padre da igreja, que é Cabazilas, que nos ensina que entre Deus e a humanidade existiam três muros de separação. Três muros separavam Deus do homem. O primeiro muro era a natureza. O divino não pode misturar-se com o humano. O segundo muro era o pecado. E o terceiro muro, a morte. Em Deus encarnado, o muro da natureza foi quebrado, porque no Verbo que se fez carne, a natureza humana se juntou com a natureza divina na pessoa de Jesus, na pessoa do Cristo. E esse muro, ele é rompido. Deus se fez carne para assim, pertinho de nós, poder caminhar, pertinho de nós, poder estar. O muro da natureza foi rompido. Deus assumiu a nossa humanidade. Isso é tão lindo. Nós jovens, às vezes, com as nossas lutas na afetividade, na sexualidade, nós corremos o risco de depreciar a nossa humanidade. Corremos o risco de, às vezes, até com raiva, não acredito que eu caí de novo. Pois eu quero dizer que Deus assumiu essa realidade da sua vida. Deus assumiu a sua humanidade, a sua natureza. O cardeal Ratzinger, no seu livro sobre a liturgia, falando do sagrado, olha só o que ele fala: que a natureza humana, pela encarnação do Verbo divino, se tornou o trono de Deus. Deus quer fazer com que a sua humanidade seja o seu trono. A natureza humana se tornou o trono de Deus. É por isso que Deus está no nosso meio. É por isso que nós celebramos o Natal liturgicamente. Celebramos Deus que quer caminhar em nossa vida. Você tem percebido o caminhar de Deus em sua vida? Você tem percebido o olhar de Deus sobre a sua vida? Tem percebido o toque de Deus sobre a sua vida? Às vezes tem percebido o chacoalhão de Deus sobre você? Deus te chacoalha também. Deus quer caminhar, Deus quer passar. Ele se fez carne e habitou entre nós, porque ele não quer ser o Deus distante, ele quer ser o Deus presente. E isso, gente, confere a nós homens, confere a nós jovens uma dignidade tão grande. Tem um documento da igreja que fala que no mistério do Verbo feito carne, no mistério de Deus que assume a nossa humanidade, o homem é capaz de se encontrar. Deus se fez carne para ficar aí do seu lado e fazer com que você se encontre também. Encontre a verdade da sua dignidade, encontre a verdadeira beleza da sua juventude. No mistério do Verbo feito, só no mistério do verbo feito carne é que o homem descobre a sua dignidade, diz esse documento. Então, gente, veja bem, Deus nos amou oferecendo-nos presente, Deus nos amou oferecendo-se como presente, mas eu citava aquele autor, aquele santo padre, aquele padre Cabazilas, que dizia que um dos muros a serem rompidos era a natureza, mas existia um outro muro, que era o pecado. E como que Deus venceu o pecado? Pela cruz. E aí entra a terceira dimensão de comparação com o amor humano. Se nós que somos homens não nos contentamos com o amor que dá presente, mas nos fazemos presença e também oferecemos o nosso sofrimento, também Deus fez isso. E por isso o mistério da sua paixão, o mistério salvífico da sua morte, tendo amado os seus até o fim, até o extremo os amou. O Pai amou tanto o mundo que ele deu seu Filho único para a salvação. Deus nos amou também dessa forma, fazendo-se sofrimento nessa cruz redentora. Papa Bento XVI, ainda nessa encíclica que eu citei, Deus Carita Est, ele fala algo muito lindo, que Deus amou tanto o ser humano que ele não somente quis estar no meio deles, mas ele seguiu os seus passos até a morte. Até a morte, Deus seguiu o ser humano. Deus procurou o homem, procurou o ser humano até a morte, por isso ele se ofereceu numa cruz. Deus, ele vai nas suas situações de morte para morrer ali por você. Eu não sei quais têm sido, mas qual é a situação de morte que você tem vivido? Talvez você de fato perdeu alguém muito querido recentemente, mas talvez a situação de morte que você tem vivido é essa morte do pecado que não deixa você experienciar a vida verdadeira que vem do Senhor. Eu não sei, mas Deus, ele vai ao encontro dessa morte. Deus, ele se oferece por você, se oferece no seu sofrimento. E por quê? Porque Deus, ele escolhe e trilha o caminho de morrer por nós e por nossos pecados. São Boaventura diz que Deus preferiu que a sua alma separasse do seu corpo do que você se separasse de Deus. Deus preferiu que a sua alma se separasse do seu corpo do que você se separasse de Deus. A cruz nos ensina isso. Deus foi até o extremo para que você não se deixe perder. E hoje, em pleno Revolução Jesus, nós somos chamados a acolher esse presente de Deus, a acolher essa manifestação salvífica com que Deus nos ama. Deus nos dá presente, Deus se faz presente pela encarnação, e Deus oferece até mesmo o seu sofrimento, até mesmo o sofrimento do seu Filho, por amor a mim e por amor a você. Quero convidar você agora a ficar de pé para que nós possamos, rezando, acolher esse presente, nos deixarmos encontrar, deixar que a iniciativa de Deus de fato se torne encontro de tudo que eu falei, de tudo que nós refletimos juntos. Que bênção seria que se você simplesmente ficasse com essa realidade: Deus quer ter a iniciativa de se encontrar comigo, Deus quer me presentear com o encontro, Deus me presenteia agora com o encontro. Feche seus olhos, pensa na sua vida agora e deseje, reze, pedindo que o Senhor de fato possa se encontrar nisso que é a sua solidão, com essa sua solidão, com essa sua necessidade. Senhor, hoje nós queremos nos encontrar contigo. Senhor, hoje nós queremos permitir que o Senhor possa se encontrar com aquilo que é a verdade do nosso coração. Nós queremos, Senhor, de fato hoje sermos presenteados por ti, e com esse presente queremos não mais te largar, não mais nos afastar de ti. Senhor, ajuda-nos a responder ao seu amor, ajuda-nos a responder à sua iniciativa. Senhor, nos ajude. Senhor, nós podemos cantar também para nos ajudar nessa nossa oração final. e na nossa experiência de sermos encontrados.
10: Levanta o seu braço e agradeça ao Senhor, porque Ele só é o Salvador, porque um dia Ele foi até a cruz e lá na cruz Ele nos encontrou, nos amou. Por isso, bendita seja a Santa Cruz do Senhor, que fez dele o nosso Salvador. Fecha os teus olhos. Bendita seja a cruz, o amor nela se revelou. Nós somos a igreja da cruz, por isso a exaltamos, Senhor.
8: Jovem, faça um encontro pessoal com Deus, com o meu irmão de comunidade, Wilker Henrique. Foi o tema do programa de hoje. Tenho certeza que foi uma bênção. O Wilker é professor da Faculdade Canção Nova e um grande estudioso das coisas de Deus. Por isso, essa

0: e internet, tudo aí na palma da sua mão. Ok? Olha, o programa tá chegando ao finalzinho, mas a Regiane Benício vem chegando aí com aquele recadinho especial pra mim e pra você.
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0: Obrigado, Regiane. Obrigado a você que esteve conosco na sintonia da Rádio Canção Nova FM 89.1 e por toda a rede de Rádio Canção Nova no Brasil, além Brasil. Obrigado, gente. Sejam todos sempre muito bem-vindos a esse programa. E não esquece, hein? Já temos encontro marcado no nosso próximo programa. Nossa missão é evangelizar. Música.

0: Yuriko.
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2: A obrigatoriedade de inscrição no Cadastro Nacional da Pessoa Jurídica, o CNPJ, para pessoas físicas que exercem determinadas atividades econômicas e precisam emitir documentos fiscais foi adiada para 1º de janeiro de 2027.
3: Com o adiamento, os contribuintes terão mais tempo para se adaptar, enquanto a Receita Federal desenvolve um sistema simplificado de inscrição no CNPJ, inspirado no modelo utilizado pelo microempreendedor individual, o MEI. A mudança não significa que toda pessoa física precisará abrir um CNPJ. A obrigatoriedade alcança apenas pessoas físicas que exerçam determinadas atividades econômicas e que, pelas regras da reforma tributária, precisem emitir documentos fiscais para recolhimento da contribuição sobre bens e serviços, a CBS, e do imposto sobre bens e serviços, o IBS. Entre os grupos que podem ser impactados estão profissionais autônomos e liberais que ganham mais de R$40.500 por ano, prestadores de serviços que ganham mais de R$40.500 por ano, produtores rurais com renda bruta acima de R$3.600.000 por ano e pessoas que atuam como fornecedores de bens ou serviços. Outros casos ainda poderão ser definidos pela regulamentação da reforma tributária. A Receita Federal informou que está desenvolvendo um novo modelo simplificado de inscrição no CNPJ, inspirado no sistema atualmente utilizado pelo MEI. A proposta é oferecer cadastro digital e automatizado, redução das exigências burocráticas, processo de inscrição mais rápido e integração com plataformas de emissão de documentos fiscais eletrônicos. Segundo o cronograma divulgado, o sistema deverá ser disponibilizado em novembro de 2026, antes da entrada em vigor da obrigatoriedade. Em nota, a Receita Federal e o Comitê Gestor do IBS informaram que antes do lançamento do sistema, será disponibilizado um ambiente de testes, um sandbox, para adaptação dos emissores de documentos fiscais. Os órgãos também anunciaram a publicação de manuais técnicos e orientações aos contribuintes. Reportagem Paloma Custódio.
2: O Vaticano publicou o percurso temático que vai orientar o encontro do Papa Leão XIV com os presidentes das conferências episcopais do mundo todo sobre os desafios das famílias. A reunião do Santo Padre com os bispos e responsáveis das igrejas orientais está marcada para outubro. O documento adianta que o encontro vai acontecer em estilo sinodal, marcado pela escuta e discernimento. Entre outras coisas, o texto sublinha uma mudança de paradigma, exigindo que as famílias deixem de ser vistas apenas como destinatárias da ação pastoral para se assumirem como sujeitos de sua missão, através das quais o Evangelho toma forma nas relações cotidianas. Da Central de Jornalismo Canção Nova, Ana Elisa Castro.
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9: 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Livro do profeta Jeremias, capítulo 17, versículo 7.
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11: Bom dia para você que nos acompanha nesta madrugada para rezarmos juntos o Terço da Misericórdia. Acolho você que está na sintonia pela rede Canção Nova de Rádio 89.1 e pelo aplicativo da Rádio Canção Nova. Eu sou a Érica Fernanda, missionária da Comunidade Canção Nova, e lhe faço companhia nesta hora para rezarmos o Terço da Misericórdia. E para tornar este momento mais abençoado, quero acolher aqui o meu irmão de comunidade, querido Padre Alex, para juntos rezarmos o Terço da Misericórdia e colher desta fonte de água cristalina, confiança, graças e bênçãos. Bem-vindo, Padre, a sua bênção. Que bom tê-lo aqui conosco.
12: Que bom. Obrigado, Érica. Também bom dia a você. Bom dia aos caros ouvintes que conosco agora se reúnem para rezar em torno de nosso Senhor Jesus Cristo. Podemos dizer assim, né? O Rei da Misericórdia. Nosso Senhor, então queremos confiar a Ele as nossas vidas, o nosso coração, as nossas intenções.
11: Amém. Santa Faustina vai nos ensinar, Padre Alex, no seu diário, número 1075, que as almas que divulgam o culto da misericórdia, eu as defendo, disse Jesus, por toda a vida, como uma terna mãe defende o seu filhinho. E na hora da morte, não serei juiz para elas, mas sim Salvador misericordioso. Padre, enquanto nós estamos aqui nesta terra, nós devemos propagar de fato muito mais do que a devoção, mas este culto à divina misericórdia de Deus.
12: Claro, e confiar, fazer essa experiência de que o Senhor mesmo está sempre aberto para nos receber, e enquanto é tempo, corramos ao seu encontro.
11: Né? Amém, graças a Deus, e nós estamos juntos nesta hora santa, hora da misericórdia. Eu quero convidar você que está na sintonia a colocar as suas intenções. Por qual causa você quer rezar neste dia, nesta manhã? Porque nós estamos juntos e o céu se abre para que as bênçãos e as graças do Senhor recaia sobre você, sobre a sua família, e colocando as suas intenções com confiança nas entranhas da misericórdia divina, verás o Salvador misericordioso jorrar graças e bênçãos em suas necessidades. Vamos juntos então dar início ao Terço da Misericórdia, traçando sobre nós o sinal da cruz. Em nome do Pai, do Filho e do Espírito Santo. Amém. Pai nosso que estais no céu, santificado seja o vosso nome. Venha a nós o vosso reino, seja feita a vossa vontade, assim na terra como no céu.
13: O pão nosso de cada dia nos dai hoje. Perdoai-nos as nossas ofensas, assim como nós perdoamos a quem nos tem ofendido. E não nos deixeis cair em tentação, mas livrai-nos do mal. Amém. Ave Maria, cheia de graça, o Senhor é convosco. Bendita sois vós entre as mulheres, e bendito é o fruto do vosso ventre, Jesus. Santa Maria, Mãe de Deus, rogai por nós, pecadores, agora e na hora de nossa morte. Amém. Creio em Deus Pai Todo-Poderoso, Criador do céu e da terra, e em Jesus Cristo, seu único Filho, nosso Senhor, que foi concebido pelo poder do Espírito Santo, nasceu da Virgem Maria, padeceu sob Pôncio Pilatos, foi crucificado, morto e sepultado, desceu à mansão dos mortos, ressuscitou ao terceiro dia, subiu aos céus e está sentado à direita de Deus Pai Todo-Poderoso, de onde há de vir a julgar os vivos e os mortos. Creio no Espírito Santo, na Santa Igreja Católica, na comunhão dos santos, na remissão dos pecados, na ressurreição da carne, na vida eterna. Amém.
14: Eterno Pai, eu vos ofereço o corpo e o sangue, a alma e a divindade de vosso diletíssimo Filho, nosso Senhor Jesus Cristo, em expiação dos nossos pecados e dos do mundo inteiro, pela sua dolorosa paixão.
15: Tende misericórdia de nós e do mundo inteiro.
16: Pela sua dolorosa paixão.
15: Tende misericórdia de nós e do mundo inteiro.
16: Pela sua dolorosa paixão.
15: Tende misericórdia de nós e do mundo inteiro.
16: Pela sua dolorosa paixão.
15: Tende misericórdia de nós e do mundo inteiro.
16: Pela sua dolorosa paixão.
15: Tende misericórdia de nós e do mundo inteiro.
16: Pela sua dolorosa paixão.
15: Tende misericórdia de nós e do mundo inteiro.
16: Pela sua dolorosa paixão.
15: Tende misericórdia de nós e do mundo inteiro.
16: Pela sua dolorosa paixão.
15: Tende misericórdia de nós e do mundo inteiro.
16: Pela sua dolorosa paixão.
15: Tende misericórdia de nós e do mundo inteiro.
16: Pela sua dolorosa paixão,
15: tende misericórdia de nós e do mundo inteiro. Eterno Pai, eu vos ofereço o corpo e o sangue, a alma e a divindade de vosso diletíssimo Filho, nosso Senhor Jesus Cristo, em expiação dos nossos pecados e os do mundo inteiro, pela sua dolorosa paixão.
16: Tende misericórdia de nós e do mundo inteiro.
15: Pela sua dolorosa paixão.
16: Tende misericórdia de nós e do mundo inteiro.
15: Pela sua dolorosa paixão.
16: Tende misericórdia de nós e do mundo inteiro.
15: Pela sua dolorosa paixão.
16: Tende misericórdia de nós e do mundo inteiro.
15: Pela sua dolorosa paixão.
16: Tende misericórdia de nós e do mundo inteiro.
15: Pela sua dolorosa paixão.
16: Tende misericórdia de nós e do mundo inteiro.
15: Pela sua dolorosa paixão.
16: Tende misericórdia de nós e do mundo inteiro.
15: Pela sua dolorosa paixão.
16: Tende misericórdia de nós e do mundo inteiro.
15: Pela sua dolorosa paixão.
16: Tende misericórdia de nós e do mundo inteiro.
15: Pela sua dolorosa paixão.
16: Tende misericórdia de nós e do mundo inteiro.
15: Eterno Pai, eu vos ofereço o corpo e o sangue,
16: a alma e a divindade de vosso diletíssimo Filho, nosso Senhor Jesus Cristo, em expiação dos nossos pecados e dos do mundo inteiro, pela sua dolorosa paixão.
15: Tende misericórdia de nós e do mundo inteiro.
16: Pela sua dolorosa paixão.
15: Tende misericórdia de nós e do mundo inteiro.
16: Pela sua dolorosa paixão.
15: Tende misericórdia de nós e do mundo inteiro.
16: Pela sua dolorosa paixão.
15: Tende misericórdia de nós e do mundo inteiro.
16: Pela sua dolorosa paixão.
15: Tende misericórdia de nós e do mundo inteiro.
16: Pela sua dolorosa paixão.
15: Tende misericórdia de nós e do mundo inteiro.
16: Pela sua dolorosa paixão.
15: Tende misericórdia de nós e do mundo inteiro.
16: Pela sua dolorosa paixão.
15: Tende misericórdia de nós e do mundo inteiro.
16: Pela sua dolorosa paixão.
15: Tende misericórdia de nós e do mundo inteiro.
16: Pela sua dolorosa
12: gloriosa paixão,
11: tende misericórdia de nós e do mundo inteiro.
16: Eterno Pai,
11: eu vos ofereço o corpo e o sangue, a alma e a divindade de vosso diletíssimo Filho, nosso Senhor Jesus Cristo, em expiação dos nossos pecados e dos do mundo inteiro. Pela sua dolorosa paixão,
16: tende misericórdia de nós e do mundo inteiro.
11: Pela sua dolorosa paixão,
16: tende misericórdia de nós e do mundo inteiro.
11: Pela sua dolorosa paixão,
16: tende misericórdia de nós e do mundo inteiro.
11: Pela sua dolorosa paixão,
16: tende misericórdia de nós e do mundo inteiro.
11: Pela sua dolorosa paixão,
16: tende misericórdia de nós e do mundo inteiro.
11: Pela sua dolorosa paixão,
16: tende misericórdia de nós e do mundo inteiro.
11: Pela sua dolorosa paixão,
16: tende misericórdia de nós e do mundo inteiro.
11: Pela sua dolorosa paixão,
16: tende misericórdia de nós e do mundo inteiro.
11: Pela sua dolorosa paixão,
16: tende misericórdia de nós e do mundo inteiro.
11: Pela sua dolorosa paixão,
16: tende misericórdia de nós e do mundo inteiro.
11: Eterno Pai,
16: eu vos ofereço o corpo e o sangue, a alma e a divindade de vosso diletíssimo Filho, nosso Senhor Jesus Cristo, em expiação dos nossos pecados e dos do mundo inteiro. Pela sua dolorosa paixão,
11: tende misericórdia de nós e do mundo inteiro.
16: Pela sua dolorosa paixão,
11: tende misericórdia de nós e do mundo inteiro.
16: Pela sua dolorosa paixão,
11: tende misericórdia de nós e do mundo inteiro.
16: Pela sua dolorosa paixão,
11: tende misericórdia de nós e do mundo inteiro.
16: Pela sua dolorosa paixão,
11: tende misericórdia de nós e do mundo inteiro.
16: Pela sua dolorosa paixão,
11: tende misericórdia de nós e do mundo inteiro.
16: Pela sua dolorosa paixão,
11: tende misericórdia de nós e do mundo inteiro.
16: Pela sua dolorosa paixão,
11: tende misericórdia de nós e do mundo inteiro.
16: Pela sua dolorosa paixão,
11: tende misericórdia de nós e do mundo inteiro.
16: Pela sua dolorosa paixão,
11: tende misericórdia de nós e do mundo inteiro. Deus Santo, Deus Forte, Deus Imortal, tende piedade de nós e do mundo inteiro. Deus Santo, Deus Forte, Deus Imortal, tende piedade de nós e do mundo inteiro.
16: Deus Santo, Deus Forte, Deus Imortal, tende piedade de nós e do mundo inteiro.
2: Eu quero agradecer a você que esteve conosco nesta manhã, rezando o Terço da Misericórdia. Estamos aí nesta hora santa, clamamos a misericórdia do Senhor e rezamos também pelas nossas intenções, intenções do nosso coração e muito mais, rezando por você e pela sua família. Padre Alex, muito obrigada pela sua presença aqui conosco nesta madrugada. Sempre seja bem-vindo, viu, aqui a Rádio Canção Nova.
12: Tá bom, obrigado, Érica. Deixo também um abraço a cada um e as orações também que estão rezando conosco, viu?
2: Amém. Então vou pedir o padre para nos dar a bênção, né? Porque é sempre bom nosso pai fundador, Monsenhor Jonas Habib, nos ensina que todas as vezes que nós recebemos a presença de um sacerdote aqui em nosso meio, estamos recebendo a presença do próprio Jesus. Dai-nos a bênção, padre.
12: O Senhor esteja convosco.
2: Ele está no meio de nós.
12: Sobre você, que agora reza conosco e apresenta suas intenções, desça por intercessão de Nossa Senhora e de São José a bênção do Deus rico em misericórdia, Pai e Filho e Espírito Santo. Amém.
2: Viva Jesus!
12: Viva!
2: Fique na sintonia da Rádio Canção Nova, a rádio do Senhor.

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e ao nome de Jesus, nós submetemos todas as coisas. Ao nome de Jesus, todo joelho se dobre no céu, na terra e abaixo da terra, para dizer que nós não devemos nos desesperar, porque Ele é o Senhor da nossa história.

fim dos tempos. Senhor, nós submetemos a nossa vida agora ao seu senhorio, Senhor. O Senhor mesmo nos disse, e as Sagradas Escrituras nos fala, 365 vezes, não tenhais medo. Senhor, tira todo o medo que possa estar nos escravizando, Senhor. Tira todo o medo que possa estar nos paralisando, Senhor. Senhor, nos leve, Senhor, para águas mais profundas. O Senhor tem o poder sobre todas as coisas. O Senhor fez o mar se abrir. O Senhor curou, Senhor, o cego. O Senhor curou o paralítico, Senhor. O Senhor fez o morto ressuscitar, Senhor. Senhor, que neste dia, Senhor, nesta hora, neste momento, Senhor, que muitos possam agora acreditar e confiar as vossas vidas ao teu senhorio, Senhor. Nós acreditamos, Senhor,

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1: Portanto, quer comais, quer bebais ou façais qualquer outra coisa, fazei tudo para a glória de Deus. Primeira carta aos Coríntios, capítulo 10, versículo 31.
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0: Amén.
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0: Record, Canção cadê a abertura deste programa Canção Nova Sertanejo? O locutor já chegou, gente. São 5 horas e 2 minutos. Cadê a abertura? Por favor, aí, Manuel Laurindo, abre pra nós o programa.
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0: Eu sei que você tá aí do outro lado na sintonia e deve estar pensando assim, meu Deus do céu, cadê Eduardo que não tá no programa Canção Nova Sertaneja e tá tocando essa canção aí, não tem abertura. E ele chega depois, cadê a abertura do programa Canção Nova Sertaneja pra gente começar hoje, prossear no dia de hoje? Ah, eu vou explicar então pra você os problemas teco. Já viu falar isso? Os problemas técnicos. É porque nós estamos em duas emissoras aqui na Canção Nova. Aqui, eu tô falando aqui de Cachoeiro Paulista, a nossa rede, né? Porque nós estamos ao vivo pela 89.1 e estamos ao vivo também pela 96.3. São duas rádios, a rádio da Canção Nova, que faz parte da rede Canção Nova de rádio. Tô explicando pra você entender, né? E aí, o que acontece? Às vezes, são duas programações diferentes. Na 96 e na 89. Agora, por exemplo, nós estamos ao vivo, né? Na 89 e na 96. Acontece que muitas vezes aí alguma música, alguma mensagem prolonga um pouco mais e não dá pra gente entrar juntos, né? E aí o que acontece? Aí o técnico coloca uma musiquinha até chegar. É, de vez em quando eu chego atrasadinho um pouquinho, mas assim, alguns minutos só, não chego muito atrasado não, mas pra dizer pra você, aí ele coloca a música e eu fico aqui esperando a música, é por isso que eu brinco aqui, né? Ó, cadê o locutor desse programa? Ah, o locutor desse programa sou eu, gente. Eu sou o Zé Eduardo, junto com o Manuel Laurindo, que nos estuda da Rede Canção Nova de Rádio. Combate. Convidando você para viver o programa Canção Nova Setembro desta quarta-feira, hoje é dia 8 de julho de 2026. Eu não ia falar isso para você, não, mas eu vou falar sim, porque você que está aqui no estado de São Paulo, amanhã é feriado aqui em São Paulo. Então, você aqui no estado de São Paulo está vivendo um pré feriado. É isso mesmo? É um pré, né? É, porque antes é pré. Ah! É, já, muita gente já tá pensando isso, o que eu vou fazer? Amanhã eu vou dormir até mais tarde. É, dorme até mais tarde, mas deixa o radinho aí ligado no Canção Nova Sertanejo. Para, eu tenho que parar de falar, né, Manuel? Porque senão, o senhor vai dizer assim, nossa, rapaz, fala demais. Mas bom dia. Pra você que está na sintonia da Rede Canção Nova, acho que deu pra você entender, né? Por que a gente anda um pouquinho atrasado aqui, mas tudo bem, agora vamos em frente. Um abraço pra você que nos sintoniza pela Rede Canção Nova de rádio, você que nos sintoniza pela parabólica, pela internet, você que nos sintoniza por qualquer outra rádio retransmissora. Um abraço forte pra você na sintonia da 96.3 e também da 98.3. A você pela internet, aqui no Brasil, além Brasil, até no espaço sideral. Um abraço pra você. Viu? WhatsApp pra nós aí, de onde você tá nos ouvindo aí. 12991455871. Estamos ao vivo e a cores aqui no programa Canção Nova Sertaneja desta quarta-feira, que nós pedimos a intercessão de São José, né? Ó, glorioso São José, nas vossas maiores aflições e tribulações, não vos valeu o anjo do Senhor? Valei-nos, São José. Inclusive, ontem eu falei para você de obediência, e hoje a gente vai falar um trechinho mais sobre obediência, né? Mas, para dizer, e a gente falou de São José, né? Ah, São José, meu glorioso São José, né? Tava dormindo, tranquilo, primeiro com a purga traidoria, né? Porque, meu Deus do céu, mas a minha mulher, você sabe do relato do evangelho, né? Não é uma história, não, é relato do evangelho mesmo, né? José estava para casar com Maria, Maria se engravida pela ação do Espírito Santo. José, homem justo, homem santo, não abandonou em público a Maria, mas reservado em segredo, porque naquele tempo tinha muitas leis, poderia apedrejar a pobre da Maria. Mas à noite, Deus envia um anjo: José, em sonho, não temos receber Maria, porque o que dela vem é o Espírito Santo. E aí José, na hora, levanta e acolhe Maria na sua casa. Homem obediente, né? E dócil. No dia de hoje, vamos pedir essa docilidade ao Senhor? Vamos pedir então, né, por intercessão de São José. 5:07, programa Canção Nova Sertaneja. Olha, eu nem comecei a prosear hoje, viu? Entrei por outro caminho, mas daqui a pouquinho eu vou fazer o seguinte, viu? Nós vamos abrir o programa agora. É, já abriu, né? Mas daqui a pouquinho eu volto para falar para você, para a gente dar o norte no programa do dia de hoje, né? Que é do Salmo 104, que diz assim: buscai constantemente a face do Senhor. Ah, coça a cabeça aí, porque é uma ordem de Deus para você no Salmo. Buscai constantemente a face do Senhor. É isso que nós vamos meditar daqui a pouquinho, né? Porque eu quero

Quarta-feira é meio da semana, gente. Mundo nesse touro. Não tenha medo, não, gente. Mundo nesse touro, seu comando, pé pra abrir porteiro. Deixa esse touro pular, pular. Ele vai querer derrubar você. Mas você está com seus braços levantados. E quem tá segurando sua mão é Deus. E você não vai cair, tenha certeza. Você não cai, não, não cai, não. E pode pular do touro e dizer assim: obrigado, senhor. Obrigado, senhor. Bom dia, bom dia, bom dia. Programa Canção Nova Sertanejo está no ar.

0: As 15 minutos, programa Canção Nova Sertanejo pela Rede Canção Nova de Rádio. Eu, com muito carinho, respeito e amor, tô chegando à frente pedindo licença onde você estiver na sintonia. Lógico, eu gosto sempre de repetir com muito carinho, respeito e amor, respeitando tudo aquilo que você está vivendo no dia de hoje, tudo aquilo que você vai viver nesta quarta-feira. É, porque a gente espera viver um bom dia, mas nem sempre a gente tem um bom dia, né? Mas na presença do Senhor nós vamos pedir para que Ele possa mudar toda a nossa vida no dia de hoje. Por quê? Porque a palavra do Senhor nos diz: buscai constantemente a face do Senhor, e somos consolados quando buscamos a face do Senhor. É assim que eu quero convidar você a viver comigo o programa Canção Nova Sertaneja desta quarta-feira, comigo José Eduardo e Manuel Laurindo, que está aqui nos estúdios da Rádio Canção Nova Cachoeiro Paulista, há 46 anos, 24 horas no ar, levando até você uma programação para despertar você para viver na presença de Deus. É por isso que a partir das 5 horas da manhã tem essas músicas bonitas, né? Para que você possa aí meditar, que você possa escutar, porque cada letra, cada música faz com que você possa ter este contato com o Senhor, né? Assim também como todo o nosso sistema Canção Nova de comunicação, porque graças a Deus, como eu já falei para você, né? A ordem do Senhor, buscar constantemente a ordem do Senhor, e o sistema Canção Nova de comunicação faz isso, viu? Convida você e proporciona a você este momento de você buscar a face do Senhor, porque desde que nós estamos na TV Canção Nova, nós estamos com o terço do Instituto Hesed, né? Onde as irmãs estão diante de Jesus Eucarístico rezando face a face. Vamos rezar também, pedindo para que o Senhor nos conceda estas graças necessárias de hoje. Vamos acompanhar um trechinho lá, Manuel, na nossa TV Canção Nova.
1: Rogai por nós, pecadores, agora e na hora de nossa morte. Amém.
2: Ave Maria, cheia de graça, o Senhor é convosco. Bendita sois vós entre as mulheres, bendito é o fruto do vosso ventre, Jesus.
1: Santa Maria, Mãe de Deus, rogai por nós, pecadores, agora e na hora de nossa morte. Amém.
0: Ave Maria, colocando você que já enviou para cá seu pedido de oração, você que sempre está na sintonia da Canção Nova, coloca na caixinha de oração o meu nome, o nome da minha família. Tá aí, então, já colocamos a sua intenção para que você, no dia de hoje, tenha essa certeza, né? O Senhor está comigo, o Senhor está com você, e busque face a face o Senhor. E o Salmo diz assim, ó: procurai o Senhor Deus e seu poder, buscai constantemente a sua face, lembrai as maravilhas que ele fez, seus prodígios e as palavras de seus lábios. Amém? Amém! Esta é a nossa oração, este é o nosso pedido, para que o Senhor no dia de hoje venha em nosso auxílio. Vamos rezar? Em nome do Pai, do Filho, do Espírito Santo. Amém. Por intercessão de São José, pedindo para que ele interceda junto do Pai, junto do seu Filho Jesus, para que no dia de hoje, ouvindo a palavra do Senhor, obedecemos a palavra do Senhor. Obedecer a palavra do Senhor no dia de hoje. Buscai constantemente a face do Senhor. E é o que nós pedimos agora, Senhor, nos conceda agora as graças de buscar e de estar face a face contigo. Sim, nos meus afazeres, o que eu vou realizar no dia de hoje, talvez você não possa estar diante de Jesus Eucarístico, mas você pode rezar o seu texto, você pode ler a palavra do Senhor e você vai estar buscando constantemente a face do Senhor. Amém? É assim que nós pedimos, por intercessão de São José e de Nossa Senhora. Ave Maria, cheia de graça, o Senhor é convosco. Bendita sois vós entre as mulheres, e bendito o fruto do vosso ventre, Jesus. Santa Maria, Mãe de Deus, rogai por nós, pecadores, agora e na hora de nossa morte. Amém. A palavra do Senhor no dia de hoje nos convida à primeira leitura de Oséias, capítulo 10, versículos de 1 a 3, depois o versículo 7 a 8 e depois o versículo 12. O Salmo, trouxe já para você, mas repito, Salmo 104, buscai constantemente a face do Senhor. E o Evangelho do dia de hoje de Mateus, capítulo 10, versículos de 1 a 7. E neste momento, já quero pedir para que o padre Ricardo Rodolfo, ele venha nos instruir no Evangelho no dia de hoje. Vamos acompanhar a palavra do Senhor neste momento, trazida a nós pelo padre Rodolfo?
3: Em nome do Pai, e do Filho, e do Espírito Santo. Amém. Nós estamos caminhando dentro daquilo que foi a missão dada ao Pai, a Jesus, de Ele vir a este mundo para anunciar, para curar e para nos libertar de todo e qualquer mal. E hoje também Jesus quer confiar a nós uma missão de propagar o reino dos céus. E no Evangelho de São Mateus, capítulo 10, versículo 1 a 7, nós vamos ouvir o seguinte: Jesus chamou seus 12 discípulos e deu-lhe poder para expulsar os espíritos maus e para curar em todo tipo de doença e enfermidade. Aqui aparecem palavras fundamentais. Primeiro, Jesus chamou. Segundo, deu-lhes poder. E terceiro, os envia em missão. Antes de Jesus enviar, Jesus nos chama a estar próximo dele. O discípulo não nasce da própria vontade, mas do encontro com Cristo. É o que precisa ficar gravado no seu coração nesta homilia. Antes de nós irmos em missão, é preciso primeiramente estar perto do Cristo, para que a nossa vontade, ela não prevaleça e que nós não fracassemos em nossa missão. Toda vocação começa no coração de Jesus. Depois, Jesus concede aos discípulos autoridade, ou seja, depois que os discípulos estiveram ao lado de Jesus, fazendo a experiência de ser íntimo dele, agora Jesus dá autoridade. Mas não é uma autoridade humana, um poder humano, mas é uma autoridade que vem da graça de Deus para vencer o mal e levar as pessoas a uma conversão verdadeira, pessoas que estão feridas e machucadas pelo pecado. A igreja continua, meu irmão, minha irmã, a missão de anunciar o Evangelho através do sacramento e através das obras de caridade. Por isso, Jesus nos fala que o reino dos céus está próximo, ou seja, a urgência de anunciar o reino para que as pessoas se convertam, mudem de vida e possam acolher o reino dos céus. Grave isso. A minha missão só terá êxito se eu estiver próximo de Jesus. Estando próximo de Jesus, terei autoridade sobre todo e qualquer mal, e a nossa missão será eficaz. Que o Senhor te dê a graça de derramar sobre você os dons do Espírito Santo, para que você anuncie com autoridade que Jesus é o Senhor. Em nome do Pai, Filho e do Espírito Santo. Amém.
0: Amém. Está aí o padre Ricardo Rodolfo nos orientando e nos catequizando no Evangelho do dia de hoje, Mateus capítulo 10, versículos de 1 a 7.

Às 5 horas 29 minutos, programa Canção Nova Sertaneja no ar. Bom dia, chega à frente onde você estiver. Ah, Cachoeira Paulista. É, o clima em Cachoeira Paulista está diferenciado, né, Manuel? Cheguei aqui um pouquinho quente o clima, né? Mas, olha, segundo aqui meu aplicativo, aqui a temperatura vai ficar em torno aí dos 14 graus, viu? Por enquanto, daqui a pouquinho vai aumentar, né? Ao longo do dia vai aumentar aí, tá certo? Ah, eu já quero então também falar para você, daqui a pouquinho, nós vamos estar, eu falo daqui a pouquinho porque isso é amanhã, né? Nós já vamos estar vivendo o nosso PHN aqui em Cachoeiro Paulista, São Paulo, Brasil. Ah, você vindo para cá para o PHN, não esqueça, gente, não esqueça de trazer sua blusa, viu? Porque assim como eu tô falando para você com o clima, mas eu já vou saber já como é que tá o clima lá fora, porque tem gente chegando aqui no estúdio, ele vai falar como é que tá o clima lá fora, mas vou falar para você, gente, traga uma blusinha, você que vai fazer o seu acampamento, traga também o seu cobertor, porque é frio, viu? É frio, porque eu saí há pouco aqui, fora dos estúdios aqui, o frio é complicado, né? Frio, você sabe. Thales Augusto chegando aqui à frente, como é que tá o frio lá fora, ô Thales? Tá mais ou menos, né? Então, por isso eu achei também que o clima hoje estava um pouquinho quente, né? Mas tá bom. Vamos lá, gente, vamos dar sequência ao programa Canção Nova Sertaneja, atendendo os nossos pedidos aqui. 12991455871. Já quero agradecer as mensagens que chegaram. Leonardo Arruda tá contente, né? Mandando seu card de bom dia. Ei, Leonardo, abraço para você, né? O Roberto de Tupã, São Paulo. Bom dia, Zé Eduardo, Manuel Laurindo e ouvintes. Abençoada quarta com cara de sexta. Porque amanhã é feriado. É, eu falei para você, né? Que aqui amanhã é aniversário da Revolução Constitucionalista, 1932, né? História para você. E aqui no estado de São Paulo é feriado. Antes era feriado só em São Paulo, né, Manuel? Agora é todo o estado de São Paulo, tá certo? Mas não é que na Canção Nova, nós vamos estar aqui, gente, firme e forte, viu? Mandando um abraço para o Roberto, né? Ei, Roberto, Deus abençoe você, viu? A Maria de Capitão Enéas, Minas Gerais. Bom dia, Zé Eduardo, bom dia, Canção Nova. Que Jesus nos conceda a graça da obediência à palavra de Deus e seus ensinamentos. Maria da Conceição de Enéas, Minas Gerais, próximo de Montes Claros. É, eu já conheço Montes Claros, já passei por aí, viu? Ô, Maria, Deus abençoe, né? Bom dia, Carlos Eduardo. Na paz de Jesus, amor de Maria, aqui é o Zé Nailson de Pernambuco, Sairé. Um abraço a todos da Canção Nova Sertaneja. Um abraço para você, ele pediu uma música, você tem aqui no meu banco, tá bom? Ah, deixa eu ver quem mais aqui. Reginete de Silveira. Bom dia, Zé Eduardo. Uma quarta-feira abençoada para vocês e todos aí, ouvintes, que Deus abençoe. O Alonso Duarte também. Bom dia para todos. Canção Nova, ótima quarta-feira abençoada por Deus. Gostaria de pedir uma música do Daniel, Nossa Senhora. Um grande abraço para você. Deus abençoe. Mas também, o Alonso, eu vou tocar uma música aqui, porque eu já tinha programado aqui, porque o Manuel de Bicaraí também pediu uma música com o Daniel, meu reino encantado, né? Sorte aí pra nós, o Thales, por favor, essa música. Então, um abraço pra você, Manuel aí de Bicaraí. E também a todos que ainda vão enviar sua mensagem, né? 12991455871.

0: Giro Rural.
1: É, Reino Encantado. E vamos agora nos encantar aí com o Giro Rural. Chega à frente, Vanessa, bom dia.
2: Ótima quarta-feira para vocês, Eduardo, para todos os ouvintes. E vamos falar do Giro Rural, destacando o segundo a Agência Rádio 2, que depois de crescer no ciclo 2024-2025, a safra de algodão será 2,5% menor na safra 2025-2026, perto de 4 milhões de toneladas. Projeção da Conab indica que a área de cultivo deve encolher 3% e ficar pouco acima de 2 milhões de hectares. Já o rendimento das plantações será pouca coisa maior. Por enquanto, a projeção é de uma alta de 0,5% na casa de 2 toneladas por hectare. Outro destaque é o produtor de leite, que recebeu em média R$ 2,66 por litro em maio. O número apurado pelo CPEA indica que as cotações praticamente estacionaram na comparação com o mês anterior. O cenário, porém, muda de uma região do país para outra. Por exemplo, no Sudeste e no Centro-Oeste, o leite ficou mais caro, uma vez que o clima ruim e o corte dos investimentos na cultura derrubaram a oferta. Já no Sul, onde a situação das pastagens é melhor, as cotações caíram. Zé, fica com Deus. Um abraço para você, para todos os ouvintes e até amanhã.
1: Até amanhã, se Deus quiser, Vanessa. Espero você, viu? Porque amanhã é feriado aqui em São Paulo, mas nós vamos estar aqui, viu? Viva a cor, né, Thales Augusto? Às 5h37. Essa música eu pedi pro Thales colocar ali para nós, porque essa música eu ofereço para todos que estão na sintonia da Canção Nova. Toca para nós, Sangue Caipira.

Sangue caipira pra você às 5h41. Ah, mas eu quero também, atendendo o pedido aqui, tocar esta canção, né? Pena Branca Chaventinho, não é isso? Romaria, é o pedido do Roberto lá de Tupã.

5:46, canção bonita, né? Romaria, eu fico pensando aqui a todos que vão para Aparecida, inclusive, ó, nada de coincidência, toda providência, né? Falei aí nos programas passados aí que precisamos ir a Aparecida do Norte pedir a benção à Nossa Mãe Maria Santíssima. É tão bonito, né? Lá diante da imagem de Nossa Senhora Aparecida, e dai-nos a benção, cantar estendendo as mãos a ela, pedindo as suas bênçãos. Ô, Mãe querida, Mãe Santíssima, nos cubra com o seu manto sagrado. Bom dia, a Dona Márcia de Surubim, na Bahia. O dia está amanhecendo, o sol aparecendo, trazendo muita luz e alegria. Os pássaros já estão fazendo festa, as maravilhas do Senhor se renovando a cada manhã. Bonito, gostei, viu, Dona Maria? Um abraço para a senhora, Deus abençoe. Também para o Ronaldo de Aroeira, na Bahia. Bom dia, Zé Eduardo. Não, nome é Ronaldo. Mora no distrito de Aroeira, Conceição de Coité. Ouvinte do seu programa, que é maravilhoso. Amém, Deus abençoe, viu? Um abraço para a dona Vitalina, lá de Vitória da Conquista. Também de Vitória da Conquista, a Maria Pereira. Um abraço para a senhora, dona Maria. Daqui a pouquinho vou ver o óculos da senhora, viu, dona Vitalina? Deus abençoe, viu? Andréia Carla, de Carpina, Pernambuco. Sou Andréia Carla, da cidade de Carpina. É Carpina mesmo, Pernambuco. Um feliz e abençoado quarta-feira para você e todos os ouvintes. Amém. E a Laura, de Camapuã, sempre na sintonia, Laura. Ela e o esposo, Candim, estamos na escuta. Manda um alô para nós aqui. Opa, mandando um alô para você aí. Muito obrigado, que Deus abençoe a todos. Saúde e paz para todos nós. A dona Cláudia já enviou um áudio. Dona Cláudia, já escutei o áudio da senhora, viu? A senhora mandou um áudio de 1 minuto e meio, né? Vamos rezar aí para a senhora, diante das dores, né? Que esse frio aí faz com que a senhora passe por isso, né? Deus abençoe a senhora, tá bom? Nós, às 5:48, no programa de hoje, eu convido a ordem, convido não, a ordem do Senhor para você, para mim, para cada um de nós hoje, é esta, do Salmo 104. Buscai constantemente a face do Senhor. E eu trago para você agora duas frases dos santos da nossa igreja, São Francisco de Assis e São João Maria Vianney. Ah, porque buscar a face do Senhor. Olha só o que São Francisco, ele disse. O homem deveria tremer, o mundo deveria vibrar, o céu inteiro deveria comover-se profundamente quando o Filho de Deus aparece sobre o altar nas mãos do sacerdote. São Francisco de Assis, tão profundo, né? E São João Maria Vianney, se conhecêssemos o valor da Santa Missa, morreríamos de alegria. São Francisco de Assis, São João Maria Vianney, rogue por nós, para que eu e todos que estão na sintonia da Canção Nova, nossos familiares, entes queridos, todos aqueles que diante do Senhor busca a sua face, a gente possa viver exatamente o que vocês viveram nessas frases. Se conhecêssemos o valor da Santa Missa, morreríamos de alegria. E por falar em missa, hoje, quarta-feira, né? Nós vamos ter a missa aqui do Clube da Evangelização, às 20h. Lembrando que também amanhã já começa o acampamento PHN aqui na cidade de Cachoeira. Você é o nosso convidado, né? E eu quero também falar para você, olha, nós temos aqui na Canção Nova, nós temos missa daqui a pouquinho às 7h, vamos ter ao meio-dia e vamos ter hoje a quarta, né? Vamos ter às 6h30 e também às 8h, como eu já falei, Clube da Evangelização. Mas certamente aí na sua paróquia, assim como as paróquias aqui de Cachoeira Paulista, também tem celebração da Santa Missa, né? Paróquia Santo Antônio, Paróquia São Sebastião, Paróquia Nossa Senhora Aparecida. Mas aí na sua paróquia você tem a oportunidade também de participar da Santa Missa, para que a gente possa viver isso que São João Maria Vianney falou. Se conhecêssemos o valor da Santa Missa, morreríamos de alegria. E obrigado, Deus,
porque é o seu imenso amor que fez com que

Tá no sertão, né? Já acordou no sertão, Thales? Já, né? Eita, coisa bonita, né? Eu tô olhando aqui, nada coincidência, tudo providência. Tô conversando aqui com a Dona Maria da Glória lá em Surubim, que ela enviou uma mensagem aqui, que eu não tô acreditando muito não, gente, mas eu tô acreditando sim. É, por quê? Porque lá já tá claro. Eu perguntei, mas já tá claro aí? Ela já, sim, já, o sol está brilhando. É, porque é Pernambuco, né? Pernambuco, o sol lá nasce mais cedo mesmo, né? Eu já estive aí em Pernambuco, viu? Já estive aí. É, e eu pude constatar isso, viu? É muito claro mesmo. O dia. Um abraço para a senhora, Dona Maria. Também a Sônia, de São José dos Campos. Estamos numa quarta-feira abençoada para todos, com jeito de sexta-feira. É, porque amanhã, já falei aqui, no estado de São Paulo, é feriado, né? Também mandando um abraço para o Andrews, de Jacarezinho, no Paraná. Bom dia, Canção Nova. Andrews de Jacarezinho, Paraná, todo dia sintonizado com a Canção Nova, amém? Deus abençoe. Ó, assim como tem sol brilhando em Pernambuco, Dona Vitalina mandou um áudio aqui dizendo que tá frio em Vitória da Conquista. Ah, Dona Vitalina, eu morei em Vitória da Conquista, já sabe, né? E é frio mesmo, um abraço pra senhora, Deus abençoe. Deixa eu ver quem eu não atendi aqui ainda, mas acho que já atendi todo mundo. Dona Márcia, de Bom Jardim, também já escutei o áudio da senhora, Deus abençoe. Deixa eu ver quem mais está chegando à frente aqui. Rivaldo Diadema, também já escutei o seu áudio, Deus abençoe. São 5 horas e 56 minutos, encerrando o programa de hoje, com as palavras de Monsenhor Jonas Habib, que nos deixou e nos deixou esta mensagem. Buscar a Deus é a solução para as nossas

0: nossas vidas. O Senhor sabe que passamos por grandes penúrias, porque deixamos que o sistema deste mundo dominasse a face da terra. Por isso sofremos. Por isso a crise econômica, desemprego, falta de alimento, moradia. E o Monsenhor Jonas deixou escrito: reafirmo, a solução para a nossa vida é investir tudo que somos e possuímos no reino e na justiça de Deus. Amém? Amém. E assim eu vou encerrando o programa Canção Nova Sertaneja desta quarta-feira, com a graça de Deus, mandando um abraço para o Padre Evandro. Ei, Padre Evandro, um abraço para o senhor. Ficou devendo, pediu para ele enviar um áudio para nós aqui, mas vai estar devendo. Mas não tem problema não, o senhor manda outro dia, tá bom, Padre Evandro? Deus abençoe, Padre Evandro aqui da Canção Nova, né? Tá, são 5h57, tá na hora de eu ir, né? Pegar meu cavalo aí, pegar meu chapéu, pegar meu cinturão e vamos embora. Mas daqui a pouquinho vou estar de volta, não no Canção Nova Sertanejo. Canção Nova Sertanejo está de volta amanhã, se Deus quiser. Mas daqui a pouquinho eu volto com as primeiras notícias do dia e você fica agora com a oração do Santo Terço. Bom dia, Brasil, bom dia, mundo!
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11: Ângelus, a saudação da Igreja à Virgem Maria.
12: O anjo do Senhor anunciou a Maria e ela concebeu do Espírito Santo. Ave Maria, cheia de graça, o Senhor é convosco. Bendita sois vós entre as mulheres, e bendito é o fruto do vosso ventre, Jesus. Santa Maria, Mãe de Deus, rogai por nós, pecadores, agora e na hora da nossa morte. Amém. Eis aqui a escrava do Senhor. Faça-se em mim segundo a vossa palavra. Ave Maria, cheia de graça, o Senhor é convosco. Bendita sois vós entre as mulheres, e bendito é o fruto do vosso ventre, Jesus. Santa Maria, Mãe de Deus, rogai por nós, pecadores, agora e na hora da nossa morte. Amém. E o Verbo Divino se fez carne e habitou entre nós. Ave Maria, cheia de graça, o Senhor é convosco. Bendita sois vós entre as mulheres, e bendito é o fruto do vosso ventre, Jesus. Santa Maria, Mãe de Deus, rogai por nós, pecadores, agora e na hora da nossa morte. Amém. Rogai por nós, Santa Mãe de Deus, para que sejamos dignos das promessas de Cristo. E agora, através das mãos de Nossa Senhora, a sua mãe, a nossa mãe, a mãe da sua família, a mãe daqueles que você ama e pelos quais você é responsável, através das mãos dela, a bênção daquele que é o Filho da Virgem Maria, Rei dos Reis e Senhor dos Senhores, que abranja todas as suas situações, todos os seus problemas, todos aqueles que lhe são caros. Sobre tudo isso, especialmente sobre você, a bênção do Deus Todo-Poderoso, Pai, Filho e Espírito Santo. Amém.
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0: Olá, ouvintes da Rádio Canção Nova, sou eu, Salete Ferreira, com você vamos juntos rezar o Terço Mariano. Vamos meditar nos mistérios gloriosos. Em nome do Pai, do Filho e do Espírito Santo. Amém. Creio em Deus Pai, Todo-Poderoso, Criador do céu e da terra, e em Jesus Cristo, seu único Filho, nosso Senhor, que foi concebido pelo poder do Espírito Santo. Nasceu da Virgem Maria, padeceu sob Pôncio Pilatos, foi crucificado, morto e sepultado. Desceu à mansão dos mortos, ressuscitou o terceiro dia, subiu aos céus, está sentado à direita de Deus Pai, Todo-Poderoso, onde há de vir a julgar os vivos e os mortos. Creio no Espírito Santo, na Santa Igreja Católica, na comunhão dos santos, na remissão dos pecados, na ressurreição da carne e na vida eterna. Amém. Pai nosso que estais nos céus, santificado seja o vosso nome. Venha a nós o vosso reino. Seja feita a vossa vontade, assim na terra como no céu. O pão nosso de cada dia nos dai hoje. Perdoai-nos as nossas ofensas, assim como nós perdoamos a quem nos tem ofendido. E não nos deixeis cair em tentação, mas livrai-nos do mal. Amém. O anjo do Senhor anunciou a Maria, e ela concebeu do Espírito Santo. Ave Maria, cheia de graça, o Senhor é convosco. Bendita sois vós entre as mulheres, e bendito é o fruto do vosso ventre, Jesus. Santa Maria, Mãe de Deus, rogai por nós, pecadores, agora e na hora de nossa morte. Amém. Eis aqui a serva do Senhor. Faça-se em mim segundo a vossa palavra. Ave Maria, cheia de graça, o Senhor é convosco. Bendita sois vós entre as mulheres, e bendito é o fruto do vosso ventre, Jesus. Santa Maria, Mãe de Deus, rogai por nós, pecadores, agora e na hora de nossa morte. Amém. E o Verbo divino se fez carne, e habitou entre nós. Ave Maria, cheia de graça, o Senhor é convosco. Bendita sois vós entre as mulheres, e bendito é o fruto do vosso ventre, Jesus. Santa Maria, Mãe de Deus, rogai por nós, pecadores, agora e na hora da nossa morte. Amém. Glória ao Pai, ao Filho e ao Espírito Santo, como era no princípio, agora e sempre. Amém. Ó meu Jesus, perdoai-nos, livrai-nos do fogo do inferno, levai as almas todas para o céu e socorrei principalmente as que mais precisarem. Abençoai as nossas famílias e dai-nos a paz. Primeiro mistério, contemplamos a ressurreição de nosso Senhor Jesus Cristo. Sei que estás procurando Jesus, que foi crucificado. Ele não está aqui, pois ressuscitou, conforme havia dito. Pai nosso, que estais nos céus, santificado seja o vosso nome. Venha a nós o vosso reino. Seja feita a vossa vontade, assim na terra como no céu. O pão nosso de cada dia nos dai hoje. Perdoai-nos as nossas ofensas, assim como nós perdoamos a quem nos tem ofendido. E não nos deixeis cair em tentação, mas livrai-nos do mal. Amém. Ave Maria, cheia de graça, o Senhor é convosco. Bendita sois vós entre as mulheres. Bendito é o fruto do vosso ventre, Jesus. Santa Maria, Mãe de Deus, rogai por nós, pecadores, agora e na hora de nossa morte. Amém. Ave Maria, cheia de graça, o Senhor é convosco. Bendita sois vós entre as mulheres. Bendito é o fruto do vosso ventre, Jesus. Santa Maria, Mãe de Deus, rogai por nós, pecadores, agora e na hora de nossa morte. Amém. Ave Maria, cheia de graça, o Senhor é convosco. Bendita sois vós entre as mulheres. Bendito é o fruto do vosso ventre, Jesus. Santa Maria, Mãe de Deus, rogai por nós, pecadores, agora e na hora de nossa morte. Amém. Ave Maria, cheia de graça, o Senhor é convosco. Bendita sois vós entre as mulheres. bendito é o fruto do vosso ventre, Jesus. Santa Maria, Mãe de Deus, rogai por nós, pecadores, agora e na hora de nossa morte. Amém. Ave Maria, cheia de graça, o Senhor é convosco. Bendita sois vós entre as mulheres, bendito é o fruto do vosso ventre, Jesus. Santa Maria, Mãe de Deus, rogai por nós, pecadores, agora e na hora de nossa morte. Amém. Ave Maria, cheia de graça, o Senhor é convosco. Bendita sois vós entre as mulheres, bendito é o fruto do vosso ventre, Jesus. Santa Maria, Mãe de Deus, rogai por nós, pecadores, agora e na hora de nossa morte. Amém. Ave Maria, cheia de graça, o Senhor é convosco. Bendita sois vós entre as mulheres, bendito é o fruto do vosso ventre, Jesus. Santa Maria, Mãe de Deus, rogai por nós, pecadores, agora e na hora de nossa morte. Amém. Ave Maria, cheia de graça, o Senhor é convosco. Bendita sois vós entre as mulheres, bendito é o fruto do vosso ventre, Jesus. Santa Maria, Mãe de Deus, rogai por nós, pecadores, agora e na hora de nossa morte. Amém. Ave Maria, cheia de graça, o Senhor é convosco. Bendita sois vós entre as mulheres, bendito é o fruto do vosso ventre, Jesus. Santa Maria, Mãe de Deus, rogai por nós, pecadores, agora e na hora de nossa morte. Amém. Ave Maria, cheia de graça, o Senhor é convosco. Bendita sois vós entre as mulheres, bendito é o fruto do vosso ventre, Jesus. Santa Maria, Mãe de Deus, rogai por nós, pecadores, agora e na hora de nossa morte. Amém. Glória ao Pai, ao Filho e ao Espírito Santo, como era no princípio, agora e sempre. Amém. Ó meu Jesus, perdoai-nos, livrai-nos do fogo do inferno, levai as almas todas para o céu e socorrei principalmente as que mais precisarem. Segundo mistério, contemplamos a ascensão de Jesus ao céu. E erguendo as mãos, abençoou-os, e enquanto os abençoava, distanciou-se deles e era elevado ao céu. Pai nosso que estais nos céus, santificado seja o vosso nome. Venha a nós o vosso reino, seja feita a vossa vontade, assim na terra como no céu. O pão nosso de cada dia nos dai hoje. Perdoai-nos as nossas ofensas, assim como nós perdoamos a quem nos tem ofendido. E não nos deixeis cair em tentação, mas livrai-nos do mal. Amém. Ave Maria, cheia de graça, o Senhor é convosco. Bendita sois vós entre as mulheres, bendito é o fruto do vosso ventre, Jesus. Santa Maria, Mãe de Deus, rogai por nós, pecadores, agora e na hora de nossa morte. Amém. Ave Maria, cheia de graça, o Senhor é convosco. Bendita sois vós entre as mulheres, bendito é o fruto do vosso ventre, Jesus. Santa Maria, Mãe de Deus, rogai por nós, pecadores, agora e na hora de nossa morte. Amém. Ave Maria, cheia de graça, o Senhor é convosco. Bendita sois vós entre as mulheres, bendito é o fruto do vosso ventre, Jesus. Santa Maria, Mãe de Deus, rogai por nós, pecadores, agora e na hora de nossa morte. Amém. Ave Maria, cheia de graça, o Senhor é convosco. Bendita sois vós entre as mulheres, bendito é o fruto do vosso ventre, Jesus. Santa Maria, Mãe de Deus, rogai por nós, pecadores, agora e na hora de nossa morte. Amém. Ave Maria, cheia de graça, o Senhor é convosco. Bendita sois vós entre as mulheres, bendito é o fruto do vosso ventre, Jesus. Santa Maria, Mãe de Deus, rogai por nós, pecadores, agora e na hora de nossa morte. Amém. Ave Maria, cheia de graça, o Senhor é convosco. Bendita sois vós entre as mulheres, bendito é o fruto do vosso ventre, Jesus. Santa Maria, Mãe de Deus, rogai por nós, pecadores, agora e na hora de nossa morte. Amém. Ave Maria, cheia de graça, o Senhor é convosco. Bendita sois vós entre as mulheres, bendito é o fruto do vosso ventre, Jesus. Santa Maria, Mãe de Deus, rogai por nós, pecadores, agora e na hora de nossa morte. Amém. Ave Maria, cheia de graça, o Senhor é convosco. Bendita sois vós entre as mulheres, bendito é o fruto do vosso ventre, Jesus. Santa Maria, Mãe de Deus, rogai por nós, pecadores, agora e na hora de nossa morte. Amém. Ave Maria, cheia de graça, o Senhor é convosco. Bendita sois vós entre as mulheres, bendito é o fruto do vosso ventre, Jesus. Santa Maria, Mãe de Deus, rogai por nós, pecadores, agora e na hora de nossa morte. Amém. Ave Maria, cheia de graça, o Senhor é convosco. Bendita sois vós entre as mulheres, bendito é o fruto do vosso ventre, Jesus. Santa Maria, Mãe de Deus, rogai por nós, pecadores, agora e na hora de nossa morte. Amém. Glória ao Pai, ao Filho e ao Espírito Santo, como era no princípio, agora e sempre. Amém. Ó meu Jesus, perdoai-nos, livrai-nos do fogo do inferno, levai as almas todas para o céu e socorrei principalmente as que mais precisarem. Terceiro mistério, contemplamos a descida do Espírito Santo sobre Nossa Senhora e os apóstolos. Apareceu-lhes então línguas como de fogo, que se repartiam e que pousavam sobre cada um deles, e todos ficaram repletos do Espírito Santo. Pai nosso, que estais nos céus, santificado seja o vosso nome. Venha a nós o vosso reino, seja feita a vossa vontade, assim na terra como no céu. O pão nosso de cada dia nos dai hoje. Perdoai-nos as nossas ofensas, assim como nós perdoamos a quem nos tem ofendido. E não nos deixeis cair em tentação, mas livrai-nos do mal. Amém. Ave Maria, cheia de graça, o Senhor é convosco. Bendita sois vós entre as mulheres, bendito é o fruto do vosso ventre, Jesus. Santa Maria, Mãe de Deus, rogai por nós, pecadores, agora e na hora de nossa morte. Amém. Ave Maria, cheia de graça, o Senhor é convosco. Bendita sois vós entre as mulheres, bendito é o fruto do vosso ventre, Jesus. Santa Maria, Mãe de Deus, rogai por nós, pecadores, agora e na hora de nossa morte. Amém. Ave Maria, cheia de graça, o Senhor é convosco. Bendita sois vós entre as mulheres, bendito é o fruto do vosso ventre, Jesus. Santa Maria, Mãe de Deus, rogai por nós, pecadores, agora e na hora de nossa morte. Amém. Ave Maria, cheia de graça, o Senhor é convosco. Bendita sois vós entre as mulheres, bendito é o fruto do vosso ventre, Jesus. Santa Maria, Mãe de Deus, rogai por nós, pecadores, agora e na hora de nossa morte. Amém. Ave Maria, cheia de graça, o Senhor é convosco. Bendita sois vós entre as mulheres, bendito é o fruto do vosso ventre, Jesus. Santa Maria, Mãe de Deus, rogai por nós, pecadores, agora e na hora de nossa morte. Amém. Ave Maria, cheia de graça, o Senhor é convosco. Bendita sois vós entre as mulheres, bendito é o fruto do vosso ventre, Jesus. Santa Maria, Mãe de Deus, rogai por nós, pecadores, agora e na hora de nossa morte. Amém. Ave Maria, cheia de graça, o Senhor é convosco. Bendita sois vós entre as mulheres, bendito é o fruto do vosso ventre, Jesus. Santa Maria, Mãe de Deus, rogai por nós, pecadores, agora e na hora de nossa morte. Amém. Ave Maria, cheia de graça, o Senhor é convosco. Bendita sois vós entre as mulheres, bendito é o fruto do vosso ventre, Jesus. Santa Maria, Mãe de Deus, rogai por nós, pecadores, agora e na hora de nossa morte. Amém. Ave Maria, cheia de graça, o Senhor é convosco. Bendita sois vós entre as mulheres, bendito é o fruto do vosso ventre, Jesus. Santa Maria, Mãe de Deus, rogai por nós, pecadores, agora e na hora de nossa morte. Amém. Ave Maria, cheia de graça, o Senhor é convosco. Bendita sois vós entre as mulheres, bendito é o fruto do vosso ventre, Jesus. Santa Maria, Mãe de Deus, rogai por nós, pecadores, agora e na hora de nossa morte. Amém. Glória ao Pai, ao Filho e ao Espírito Santo, como era no princípio, agora e sempre. Amém. Ó meu Jesus, perdoai-nos, livrai-nos do fogo do inferno, levai as almas todas para o céu e socorrei principalmente as que mais precisarem. Quarto mistério, contemplamos a assunção de Nossa Senhora ao céu. Arrebatada por coro de anjos, Nossa Senhora se reuniu no céu ao Senhor Jesus, pois era Maria, aquela mulher escolhida, em cujo corpo virginal se encarnou o Verbo Divino. Meu espírito se alegra em Deus, meu Salvador, porque olhou para a humildade de sua serva. De agora em diante, todas as gerações me chamarão bem-aventurada. Pai nosso, que estais nos céus, santificado seja o vosso nome. Venha a nós o vosso reino. Seja feita a vossa vontade, assim na terra como no céu. O pão nosso de cada dia nos dai hoje. Perdoai-nos as nossas ofensas, assim como nós perdoamos a quem nos tem ofendido. E não nos deixeis cair em tentação, mas livrai-nos do mal. Amém. Ave Maria, cheia de graça, o Senhor é convosco. Bendita sois vós entre as mulheres, bendito é o fruto do vosso ventre, Jesus. Santa Maria, Mãe de Deus, rogai por nós, pecadores, agora e na hora de nossa morte. Amém. Ave Maria, cheia de graça, o Senhor é convosco. Bendita sois vós entre as mulheres, bendito é o fruto do vosso ventre, Jesus. Santa Maria, Mãe de Deus, rogai por nós, pecadores, agora e na hora de nossa morte. Amém. Ave Maria, cheia de graça, o Senhor é convosco. Bendita sois vós entre as mulheres, bendito é o fruto do vosso ventre, Jesus. Santa Maria, Mãe de Deus, rogai por nós, pecadores, agora e na hora de nossa morte. Amém. Ave Maria, cheia de graça, o Senhor é convosco. Bendita sois vós entre as mulheres, bendito é o fruto do vosso ventre, Jesus. Santa Maria, Mãe de Deus, rogai por nós, pecadores, agora e na hora de nossa morte. Amém. Ave Maria, cheia de graça, o Senhor é convosco. Bendita sois vós entre as mulheres, bendito é o fruto do vosso ventre, Jesus. Santa Maria, Mãe de Deus, rogai por nós, pecadores, agora e na hora de nossa morte. Amém. Ave Maria, cheia de graça, o Senhor é convosco. Bendita sois vós entre as mulheres, bendito é o fruto do vosso ventre, Jesus. Santa Maria, Mãe de Deus, rogai por nós, pecadores, agora e na hora de nossa morte. Amém. Ave Maria, cheia de graça, o Senhor é convosco. Bendita sois vós entre as mulheres, bendito é o fruto do vosso ventre, Jesus. Santa Maria, Mãe de Deus, rogai por nós, pecadores, agora e na hora de nossa morte. Amém. Ave Maria, cheia de graça, o Senhor é convosco. Bendita sois vós entre as mulheres, bendito é o fruto do vosso ventre, Jesus. Santa Maria, Mãe de Deus, rogai por nós, pecadores, agora e na hora de nossa morte. Amém. Ave Maria, cheia de graça, o Senhor é convosco. Bendita sois vós entre as mulheres, bendito é o fruto do vosso ventre, Jesus. Santa Maria, Mãe de Deus, rogai por nós, pecadores, agora e na hora de nossa morte. Amém. Ave Maria, cheia de graça, o Senhor é convosco. Bendita sois vós entre as mulheres, bendito é o fruto do vosso ventre, Jesus. Santa Maria, Mãe de Deus, rogai por nós, pecadores, agora e na hora de nossa morte. Amém. Glória ao Pai, ao Filho e ao Espírito Santo, como era no princípio, agora e sempre. Amém. Ó meu Jesus, perdoai-nos, livrai-nos do fogo do inferno, levai as almas todas para o céu e socorrei principalmente as que mais precisarem. Quinto mistério, contemplamos a coroação de Maria como rainha do céu e da terra. Surgiu um grandioso sinal no céu. Uma mulher vestida como o sol, tendo a lua sob os seus pés e sobre a cabeça uma coroa de 12 estrelas. A Santíssima Virgem foi proclamada pelo coro dos anjos e santos rainha e imperatriz da criação, medianeira de todas as graças e corredentora do gênero humano. Nossa Senhora nos espera no céu para nos oferecer a coroa da vitória. Pai nosso, que estais nos céus, santificado seja o vosso nome. Venha a nós o vosso reino. Seja feita a vossa vontade, assim na terra como no céu. O pão nosso de cada dia nos dai hoje. Perdoai-nos as nossas ofensas, assim como nós perdoamos a quem nos tem ofendido. E não nos deixeis cair em tentação, mas livrai-nos do mal. Amém. Ave Maria, cheia de graça, o Senhor é convosco. Bendita sois vós entre as mulheres, bendito é o fruto do vosso ventre, Jesus. Santa Maria, Mãe de Deus, rogai por nós, pecadores, agora e na hora de nossa morte. Amém. Ave Maria, cheia de graça, o Senhor é convosco. Bendita sois vós entre as mulheres, bendito é o fruto do vosso ventre, Jesus. Santa Maria, Mãe de Deus, rogai por nós, pecadores, agora e na hora de nossa morte. Amém. Ave Maria, cheia de graça, o Senhor é convosco. Bendita sois vós entre as mulheres, bendito é o fruto do vosso ventre, Jesus. Santa Maria, Mãe de Deus, rogai por nós, pecadores, agora e na hora de nossa morte. Amém. Ave Maria, cheia de graça, o Senhor é convosco. Bendita sois vós entre as mulheres, bendito é o fruto do vosso ventre, Jesus. Santa Maria, Mãe de Deus, rogai por nós, pecadores, agora e na hora de nossa morte. Amém. Ave Maria, cheia de graça, o Senhor é convosco. Bendita sois vós entre as mulheres, bendito é o fruto do vosso ventre, Jesus. Santa Maria, Mãe de Deus, rogai por nós, pecadores, agora e na hora de nossa morte. Amém. Ave Maria, cheia de graça, o Senhor é convosco. Bendita sois vós entre as mulheres, bendito é o fruto do vosso ventre, Jesus. Santa Maria, Mãe de Deus, rogai por nós, pecadores, agora e na hora de nossa morte. Amém. Ave Maria, cheia de graça, o Senhor é convosco. Bendita sois vós entre as mulheres, bendito é o fruto do vosso ventre, Jesus. Santa Maria, Mãe de Deus, rogai por nós, pecadores, agora e na hora de nossa morte. Amém. Ave Maria, cheia de graça, o Senhor é convosco. Bendita sois vós entre as mulheres, bendito é o fruto do vosso ventre, Jesus. Santa Maria, Mãe de Deus, rogai por nós, pecadores, agora e na hora de nossa morte. Amém. Ave Maria, cheia de graça, o Senhor é convosco. Bendita sois vós entre as mulheres, bendito é o fruto do vosso ventre, Jesus. Santa Maria, Mãe de Deus, rogai por nós, pecadores, agora e na hora de nossa morte. Amém. Ave Maria, cheia de graça, o Senhor é convosco. Bendita sois vós entre as mulheres, bendito é o fruto do vosso ventre, Jesus. Santa Maria, Mãe de Deus, rogai por nós, pecadores, agora e na hora de nossa morte. Amém. Glória ao Pai, ao Filho e ao Espírito Santo, como era no princípio, agora e sempre. Amém. Ó meu Jesus, perdoai-nos, livrai-nos do fogo do inferno, levai as almas todas para o céu e socorrei principalmente as que mais precisarem. Infinitas graças vos damos, soberana Rainha, pelos benefícios que recebemos de vossas mãos liberais. Dignai-vos agora e sempre tomar-nos debaixo de vosso poderoso amparo. E para mais vos agradar, vos saudamos. Salve Rainha, Mãe de Misericórdia, vida, doçura e esperança nossa, salve. A vós bradamos os degredados filhos de Eva, e a vós suspiramos, gemendo e chorando, neste vale de lágrimas. Eia, pois, advogada nossa, esses vossos olhos misericordiosos a nós volvei. E depois desse desterro nos mostrais Jesus, bendito fruto do vosso ventre. Ó clemente, ó piedosa, ó doce sempre Virgem Maria. Rogai por nós, Santa Mãe de Deus, para que sejamos dignos das promessas de Cristo. Em nome do Pai, do Filho e do Espírito Santo. Amém.
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13: Bom dia, pelo horário de Brasília, 6:31, quarta-feira, 8 de julho de 2026, hora de notícias aqui na Rádio Canção Nova. Cerca de 200 pessoas em situação de vulnerabilidade almoçam com o Papa no sábado em Castel Gandolfo. E o Senado aprovou o projeto de lei que permitirá que a pensão alimentícia seja transferida automaticamente para a conta do beneficiário, sem que haja necessidade de pedidos judiciais em caso de inadimplência. E a Justiça Eleitoral começou nesta terça-feira a nomear os mesários que vão atuar nas eleições deste ano. Hoje, 8 de julho, é Dia Mundial da Alergia. A data alerta para o controle dos sintomas e também para a identificação dos fatores que provocam as reações alérgicas. Copa do Mundo, a Argentina vence de virada o Egito e se classifica para a quarta de final. E a Colômbia lutou, mas perdeu para a Suíça e está eliminada da Copa do Mundo. Na próxima meia hora você acompanha essas e outras notícias comigo, José Eduardo Tales Augusto, que opera o áudio aqui nos estúdios da Rádio Canção Nova, Cachoeira Paulista, São Paulo, uma emissora da Rede Canção Nova de rádio, jornalismo a serviço da vida e da esperança. O parco da paróquia pontifícia de São Tomé de Vila Nova, padre Tadeus Rosimos, em entrevista à mídia vaticana, deseja que o Papa Leão se sinta bem em Castel Gandolfo. O sacerdote salesiano relatou os primeiros dias das férias do Papa. Em primeiro lugar, a surpresa do parco quando o Papa Leão lhe dirigiu uma mensagem pessoal e à comunidade paroquial. Segundo o parco, a estadia do Papa Leão este ano tem um caráter diferente daquela do ano passado. O Papa já havia anunciado que desejava passar este período de verão em Castel Gandolfo como um verdadeiro período de descanso. O padre Tadeus Também relatou os inúmeros encontros que teve com o Papa durante as frequentes visitas a Castel Gandolfo ao longo deste último ano. Quase todas as semanas, o Papa se dirigia à Vila Barberini na tarde de segunda até a noite de terça, quando, ao sair da residência à noite, parava para cumprimentar os peregrinos reunidos em frente ao local ou para conversar com os jornalistas. As férias do Papa deste ano coincidem também com um importante aniversário. Este ano comemora-se os 400 anos de início da tradição das estadias de verão dos pontífices em Castel Gandolfo, iniciada por Urbano VIII em 1626. E cerca de 200 pessoas em situação de vulnerabilidade social da Diocese de Roma irão participar no próximo sábado do evento Almoçando com o Papa em Castel Gandolfo. Castel Gandolfo, um dia de acolhimento e fraternidade. O programa inclui a celebração eucarística e visita guiada para conhecer o Borgo Laudato Si. A iniciativa surgiu da experiência vivida em agosto de 2025, quando o Pontífice almoçou com pessoas em situação de vulnerabilidade social, provenientes da Diocese de Albano. A partir dessa experiência, surge um encontro anual promovido pelo Centro de Alta Formação Laudato Si, que cuida do desenvolvimento do projeto Borgo Laudato Si. A cada ano, uma diocese será convidada a envolver pessoas que vivem em situação de pobreza, refugiados, migrantes e outras condições de fragilidade social, oferecendo-lhes um dia imerso na beleza da criação e a oportunidade de encontrar o Pontífice. O Borgo Laudato Si nasceu para mostrar que a custódia da criação e o cuidado com a pessoa são uma única missão, declara o cardeal Fábio Baggio, diretor-geral do Centro de Alta Formação Laudato Si. Com essa iniciativa, o Borgo, graças ao Papa Leão, mostra-se ao mundo, mais uma vez, como um lugar onde a formação, a ecologia integral e a promoção humana se traduzem em experiências concretas de encontro, participação e fé. Mudamos de editoria. Às 6h35, o Senado aprovou nesta terça-feira o projeto de lei que permitirá que a pensão alimentícia seja transferida automaticamente para a conta do beneficiário, sem que haja necessidade de pedidos judiciais em caso de inadimplência.
5: Pela proposta, o pedido de transferência automática mensal pode ser feito em qualquer fase do cumprimento de sentença judicial. Os bancos devem realizar as transferências em datas definidas pela Justiça. Caso não haja saldo suficiente na conta do devedor, os recursos serão congelados até o limite do valor da prestação em atraso. A medida também poderá alcançar ativos financeiros de empresário individual, mesmo quando vinculado à atividade empresarial. A matéria segue para a sanção presidencial. Outra proposta aprovada nesta terça foi a que aumenta as penas para diversos crimes sexuais contra crianças e adolescentes. Uma das novidades é o agravante para o uso de inteligência artificial. A pena para quem adquire e armazena material fruto de violência sexual passa a ser de 3 a 6 anos de prisão mais multa. A proposta ainda cria a ronda virtual, que poderá ser feita pelas polícias para coletar arquivos relacionados a crimes sexuais contra menores em ambientes virtuais sem ordem judicial prévia. O texto também vai para a sanção presidencial. Da Rádio Nacional em Brasília, Gésio Passos.
13: De volta com a informação que a Justiça Eleitoral começou nesta terça-feira a nomear os mesários que vão atuar nas eleições deste ano.
5: Serão indicados os integrantes das mesas receptoras de votos e de apoio logístico ao pleito. Também será feita pela Justiça Eleitoral a convocação oficial por meio de carta, que irá detalhar a função a ser desempenhada pela pessoa que foi chamada, além de data e do local do treinamento e da eleição. As nomeações devem ser feitas por edital até 28 de agosto. Segundo a legislação, o mesário convocado pode alegar razões de impedimento até 5 dias depois de publicação do edital de nomeação. O convocado pode encaminhar pedido de dispensa ao juiz eleitoral, juntamente com a comprovação da impossibilidade de trabalhar. O pedido pode ser aceito ou não pela justiça. Quem atua como mesário nas eleições tem direito a duas folgas para cada dia trabalhado e para cada dia de treinamento. Também é pago um auxílio alimentação de R$65 por turno de trabalho. Em concursos públicos, a participação nas eleições também é um critério de desempate. O convocado ainda pode pedir validação dessas horas como atividade extracurricular em universidades conveniadas com a Justiça Eleitoral. Qualquer eleitor pode se inscrever como voluntário para o trabalho nas eleições pelo aplicativo E-Título e pelos sites dos tribunais regionais eleitorais. Da Rádio Nacional em Brasília, Gésio Passos.
13: Falamos de saúde. Hoje, 8 de julho, é o Dia Mundial da Alergia. A data alerta para o controle dos sintomas e também para a identificação dos fatores que provocam as reações alérgicas.
8: De acordo com a Associação Brasileira de Alergia e Imunologia, os casos alérgicos aumentaram 40% no Brasil no ano passado. A alergista e imunologista Ana Paula Castro aponta os tipos de alergias mais comuns.
12: As alergias respiratórias são os tipos mais comuns de alergia, podendo acometer até 40% da população pediátrica. Tanto que quando você vai conversar sobre uma rinite, as pessoas perguntam, mas não é todo mundo assim? Na verdade, não. Crises de espirro, coceira no nariz, elas são frequentes, pouco valorizadas e são um grande risco para o desenvolvimento de asma. Essa sim, uma alergia respiratória que pode inclusive colocar a vida da pessoa em risco.
8: A médica destaca como é feito o diagnóstico.
12: O grande desafio médico é que as doenças alérgicas, elas têm sintomas que são comuns às outras doenças. Às vezes é difícil perceber que por trás daquele resfriado recorrente reside uma rinite alérgica. E aí, os ácaros da poeira domiciliar, os epitélios de animais, gato, cachorro, bolores que residem bastante fungos, são as causas mais frequentes. Vale destacar que a gente sempre separa o que é alérgeno de irritante. Existem exames de sangue que a gente pode utilizar para perceber se aquela queixa está relacionada a uma sensibilização alérgica e se isso aumenta o risco do paciente de ter uma alergia.
8: A alergista e imunologista Ana Paula Castro, com CRM 69.748, ressalta que identificar os fatores que contribuem para o desencadeamento das doenças alérgicas é fundamental para desenvolver estratégias de cuidado e oferecer uma melhor qualidade de vida ao paciente. A médica alerta que no inverno os quadros alérgicos tendem a piorar. Ela explica as razões.
12: A primeira delas é que as características climáticas facilitam o crescimento e a multiplicação dos ácaros. A segunda é que ficamos mais confinados em ambientes fechados, com as janelas fechadas, e isso aumenta o crescimento dessa população. A terceira é que muitas das vezes, nesta época do ano, aumentam as infecções respiratórias, as gripes, os resfriados, e nos pacientes alérgicos isso pode desencadear ou perpetuar um processo inflamatório, secreção. Lembre-se que os pacientes alérgicos são sempre um pouco mais inflamados por conta dessa característica do sistema imunológico que insiste em inflamar um ponto a mais contra coisas que para as pessoas não alérgicas não tem impacto nenhum.
8: Ana Paula Castro dá algumas dicas para evitar as crises alérgicas no inverno, como lavar as roupas que não estavam sendo utilizadas há muito tempo e dar preferência para edredons no lugar de cobertores. Vale lembrar que exames de sangue podem auxiliar na investigação das alergias e contribuir para um diagnóstico mais preciso. Os testes Imunocap estão disponíveis em laboratórios de todo o Brasil e são cobertos pelo plano de saúde, conforme prescrição médica. Em caso de sintomas recorrentes, a orientação é buscar um especialista. Da Rádio 2, Fabíola Altran.
13: E a Receita Federal abre hoje às 9h consulta ao lote especial de restituição automática do imposto de renda da pessoa física. Iniciativa piloto conhecido como cashback. O pagamento será realizado em 15 de julho, diretamente na conta vinculada à chave Pix do tipo CPF do contribuinte. O lote é destinado a pessoas que não estavam obrigadas a entregar a declaração de imposto de renda em 2025 e, por isso, não declararam, mas tiveram imposto retido na fonte ao longo de 2024 e possuem valores a restituir. E em razão do feriado prolongado da Revolução Constitucionalista em São Paulo, terá o rodízio de veículos suspenso e a operação especial no sistema metrô e trens. O rodízio, que já não funciona aos feriados, ficará suspenso na sexta-feira, de acordo com a gestão do prefeito de São Paulo. As empresas vinculadas à Secretaria de Transportes Metropolitanos, CPTM Metrô, terão operação especial para atender aos passageiros. Na CPTM, na quinta-feira, portanto amanhã, a circulação de trens será igual à programação de um domingo. Na sexta, as linhas terão circulação normal de dia útil. No sábado e no domingo, segue a programação em intervalos previstos para o fim de semana. No final de semana, a operação seguirá a programação normal de sábado e domingo. Vamos falar do tempo. A massa de ar polar que atua sobre o centro-sul do Brasil vai manter as temperaturas baixas nesta quarta-feira, principalmente durante a madrugada e nas primeiras horas da manhã. O frio será mais intenso nos três estados da região sul, mas também alcança a área de São Paulo, Minas Gerais e Mato Grosso do Sul. Segundo o IMET, os avisos de geada abrangem quase toda a região, exceto o trecho do litoral, o extremo sul gaúcho e o extremo norte do Paraná. Depois do amanhecer gelado, o sol aparece na maior parte dos três estados, mas a temperatura continua amenas durante a tarde. Climatempo indica maior risco de geada na metade oeste e no norte do Rio Grande do Sul, na Serra Gaúcha e Catarinense, no centro-oeste de Santa Catarina e em boa parte do centro-sul do Paraná. No sudeste, a massa de ar frio mantém as manhãs geladas no centro-sul de São Paulo e no sul de Minas Gerais. Em São Paulo, capital, a quarta-feira começa fria e há possibilidade de nevoeiro durante a madrugada. O sol aparece entre as nuvens pela manhã e ganha espaço ao longo do dia. A máxima pode chegar aos 21 graus. Entre esta quarta e sábado, as mínimas na capital paulista devem variar entre 11 e 13 graus. As tardes ficam gradualmente mais quentes a partir de quinta-feira, apesar da manutenção do frio no começo do dia. Rio de Janeiro, a previsão indica chuva durante a madrugada e a parte da manhã. As pancadas podem ser moderadas ou fortes em alguns momentos. Depois do tempo melhora, o sol aparece entre muitas nuvens. Na região Nordeste, o interior continua quente, seco e sem previsão de chuva significativa. Na região norte, as pancadas se concentram em Roraima, Amapá, no norte do Amazonas e em área do norte e do litoral do Pará. Vamos falar da Copa do Mundo. A Colômbia lutou, mas caiu diante da Suíça e está eliminada da Copa do Mundo.
14: Em partida pouco inspirada, a equipe europeia superou os colombianos nos pênaltis por 4-3 nesta terça-feira em Vancouver, no Canadá, e está classificada para a próxima fase da competição. Assim, as quartas de final da Copa do Mundo estão definidas. A Suíça enfrentará a Argentina, que passou pelo Egito com uma virada histórica também nesta terça. As equipes se encontram no próximo sábado, dia 11, às 10 da noite, no horário de Brasília. França e Marrocos jogam na quinta-feira, dia 9, às 5 da tarde. Espanha e Bélgica disputam uma vaga na semifinal do Mundial na sexta-feira, dia 10, às 16 horas. Já a Noruega, algoz do Brasil, e a Inglaterra entram em campo também no sábado, às 6 horas da tarde, sempre no horário de Brasília. Com a queda da Colômbia, apenas a Argentina segue representando a América do Sul na Copa do Mundo deste ano. Das outras 7 seleções classificadas para as quartas de final, 6 são europeias e uma africana, Marrocos. As semifinais do Mundial acontecem nos dias 14 e 15 de julho, terça e quarta da semana que vem, às 4 da tarde. A disputa pelo terceiro lugar será no sábado, dia 18, às 6 horas da tarde. E a grande final da Copa do Mundo de 2026 será disputada no domingo, dia 19, às 16 horas no horário de Brasília, em Nova York, nos Estados Unidos. O mundo então saberá quem vai ocupar o topo do futebol mundial pelos próximos 4 anos. Da Rádio Agência Nacional em Brasília, Rafael Guimarães.
13: Às 6h47, brasileiros ficam em média 116 horas por semana conectados à internet.
15: São quase 5 dias inteiros usando a rede mundial de computadores para trabalhar, estudar e ter momentos de lazer. Considerando a expectativa de vida de 76 anos no país, dá para dizer que o brasileiro médio está ficando 52 anos, 9 meses e 16 dias na internet, mais de 2/3 da vida. É o que mostra um levantamento internacional que analisou a jornada online diária de 20 mil internautas em 20 países. No Brasil, foram 1.003 entrevistados, com idades entre 18 e 74 anos. Para comparação, no estudo anterior feito em 2022, o brasileiro gastava 51 anos, 3 meses e 13 dias na internet. Ainda de acordo com a pesquisa, a internet é usada principalmente para atividades de entretenimento no Brasil. As redes sociais consomem 12 horas e 19 minutos por semana, e os streamings de séries e vídeos, 11 horas e 28 minutos. Com vídeos online, os brasileiros gastam 10 horas e 49 minutos do total de 116 horas semanais. E são, em média, 8 horas e 32 minutos ouvindo música na internet. Outro dado que vale destacar é a consolidação do uso da inteligência artificial. Os brasileiros já dedicam quase 3 horas por semana conversando com robôs de atendimento e chatbots. Da Rádio 2, Milena Abreu.
13: E o cansaço da superficialidade digital é um dos principais motivos pelos quais os jovens decidiram voltar à igreja. Pelo menos é o que aponta a Pesquisa Nacional de Evangelização da Juventude no Brasil, realizada pela CNBB, em parceria com a UCB, a PUC Rio e a PUC do Rio Grande do Sul, entre maio e julho do ano passado. A tendência parece repetir em outras partes do mundo. A estética dos rituais históricos e a liturgia tradicional consegue preencher esse vazio que as redes e as interações virtuais deixaram nessa geração? Na base dessa pergunta, afirma um assessor da Comissão para a Juventude da CNBB, Padre Antônio Gomes, mergulhando no profundo do ser, a estética aponta para uma fome de beleza. Isso pode nos colocar ainda no superficial das coisas e da vida. Apontar para a beleza da vida é buscar o sentido da existência. A liturgia, os ritos, na sua essência, apontam para o centro que tem morada em Deus, unitrino, e dão conta das perguntas que nos movem. Quem sou eu? De onde eu venho? Para onde eu vou? Aqui, mais do que aparências, seguimos o Senhor. Colocamos-nos à disposição de Jesus e de seu reino. Isso implica não fugir das realidades difíceis, mas encontrarmos força, energia e coragem para enfrentar situações mais adversas, afirma o religioso. Como sempre, fez a Igreja de Cristo, procurando ler os sinais dos tempos, orientando o caminhar da igreja na comunhão com Deus e na construção da fraternidade com toda a humanidade, procurando ser sinal do Evangelho de Jesus, afirma o assessor da CNBB. Para isso é preciso formação continuada e integral, com um caminho de proximidade, acompanhamento e vivência da fé. A pesquisa mostrou ainda que os jovens reconhecem outros jovens como sua maior rede de apoio. O trabalho realizado pela Comissão de Juventude da CNBB conclui ainda que mais de 50% dos jovens não estão emocionalmente bem.

0: O de São Paulo fez do Lema PHN um verdadeiro projeto de vida. Acompanhe a reportagem de Isaac do Vale, do Sistema Canção Nova de Comunicação.
1: Esperança é a palavra que rege a família de Rogério e Adriana. Uma virtude trazida no próprio sobrenome, que se traduz em um caminho de confiança e entrega a Deus. Eles estão sempre presentes na Canção Nova, mesmo com os mais de 100 quilômetros que separam Mojimirim, onde moram, e Cachoeira Paulista. No PHN, encontraram estilo de vida e trilha de santidade.
2: Desde a década de 90, nós já conhecemos a Canção Nova. Em 98, quando nasceu o PHN, nós estávamos no PHN em 1998.
3: O PHN virou um estilo de vida na nossa vida, principalmente nas adversidades.
1: A identificação da família com o PHN é tão profunda que virou homenagem. As letras P e H foram eternizadas nos nomes dos filhos, fazendo com que o lema Por Hoje Não seja lembrado todos os dias na vida de cada um. Rafael, Sofia, Rodolfo e Afonso. Quatro filhos que carregam a herança da fé dos pais.
3: Mas era um desejo do nosso coração que eles também vivessem o PHN todos os dias e tivesse essa marca registrada no nome deles.
1: Ensinamentos que moldaram o desenvolvimento e impulsionaram a caminhada espiritual.
4: São três palavras que resumem, que é amor, respeito e fé.
5: Eu posso dizer com toda certeza que meus pais são meus maiores exemplos e modelos aqui na Terra, de casal, de família. Porque meio às dificuldades, às dores, tanto físicas quanto espirituais, quanto financeiras também, eles se mantiveram em pé.
6: E com essa espiritualidade que a gente tem em casa, os momentos de dificuldade que surgem na nossa vida, né, são levados com muito mais leveza, porque a gente tem fé que a vontade de Deus vai ser feita.
1: Quando essa dificuldade bateu a porta, a fé foi porto seguro. No câncer de mama de Adriana e no linfoma de Afonso, viver o hoje se tornou caminho fundamental para a cura.
7: A gente não tem o amanhã. Então, principalmente durante minha enfermidade, viver o PHN foi muito importante, né? Para mim, impactou bastante.
1: A luta contra o pecado se soma ao não se desencantar com a beleza da vida.
3: Por hoje eu não vou reclamar, por hoje eu não vou sofrer por algo que não aconteceu ainda. É o por hoje, é o nosso estilo de vida registrado.
1: A família ensina que o amor vence o medo e que cada novo dia é um presente para ser vivido com fé.
2: Eu tenho certeza que se você começar a colocar em prática isso na sua vida, você também vai ter um relacionamento melhor com a sua vida, com a sua família, com certeza.
0: E uma última informação, o Conselho Nacional de Política Energética deve se reunir hoje para anunciar o aumento da mistura de etanol anidro na gasolina de 30 para 32%. A medida busca reduzir os impactos da variação do preço internacional do petróleo. Especialistas avaliam que a medida pode aumentar o risco de desgastes em motores mais antigos ou sem calibração específica para essa mistura. A Anfávia já havia defendido a realização de mais estudos antes da implementação da medida. Segundo engenheiros, um dos principais desafios é a compatibilidade dos materiais, especialmente em veículos importados ou mais antigos, projetados para rodar apenas com gasolina e desenvolvidos para teores menores de etanol. O etanol misturado à gasolina é do tipo anidro, passa por um processo de desidratação na usina. Mesmo assim, ele tem a capacidade de absorver água no ambiente e pode levá-la para o interior do motor. A presença de água pode afetar componentes metálicos do motor que não foram projetados para essa condição. Além disso, a combinação do etanol e água aumenta a condutividade elétrica, favorecendo a corrosão eletroquímica. Todos os componentes que entram em contato direto com o combustível precisam estar preparados para essa nova concentração de etanol. Projeto da M-Almas, chegamos aos 16%. Obrigado pela sua contribuição. Daqui a pouquinho o programa Sonhando para a Vida, atualizando a porcentagem do projeto. Pelo horário de Brasília, 6h50.

0: 7h47. Chegamos ao final do Jornal Canção Nova desta quarta-feira. Apresentação e produção minha, José Eduardo. Obrigado, Thales Augusto, pelos trabalhos técnicos, jornalista responsável Marcelo Tel. Outras informações, acesse noticias.cancaonova.com. E um ótimo dia para você que está passando aqui à frente dos nossos estúdios da Rádio Canção Nova, aqui na Chácara Santa Cruz. Já passou muita gente por aqui para viver o acampamento PHN. Sejam bem-vindos, viu? Um ótimo dia. 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
9: Bom dia, você que nos acompanha.

0: Em nome do Pai, do Filho e do Espírito Santo.
1: Amém.
0: A graça de nosso Senhor Jesus Cristo, o amor do Pai e a comunhão do Espírito Santo estejam convosco.
1: Bendito seja Deus que nos reuniu no amor de Cristo.
0: Bom dia, meus irmãos.
1: Bom dia.
0: Alegria, nós nos reunimos na casa de Deus para juntos celebrarmos a Eucaristia, ponto alto do nosso dia. Ação de graças por tudo aquilo que Deus nos faz. Nós estamos vivos, graças a Deus, e temos mais uma oportunidade de fazer tudo segundo a vontade de Deus. Nós queremos acolher você que está aqui no santuário, mas acolhemos também quem nos acompanha pelas telas, você que está acompanhando pelo Sistema Canção Nova de Comunicação, através da TV, mas também quem está nos acompanhando pelo CN Plus e pelo YouTube. Sejam todos muito bem-vindos a essa celebração e você já pode ir colocando as suas intenções. Aqui chegaram algumas intenções, nós queremos colocar, mas já saudando toda a Romaria que veio de Goiás, Lusiânia, que deve estar presente aqui, eu imagino. Cadê esse povo? Sejam bem-vindos, uma salva de palmas para eles, minha gente. Rezamos também pelos falecidos, um mês Elza Ferreira Pessoa e um ano e 4 meses de Gonçalo Lopes. Hoje nós colocamos todas as pessoas que nos pediram orações, coloco aqui a Arielle, trabalha lá no jornalismo, toda a sua família, todo o sistema Canção Nova de Comunicação, mas de uma forma especial o jornalismo, local onde eu trabalho e o Sabará também, mas temos aniversariante aqui. Alguém está fazendo aniversário aqui hoje? Levanta a mão se tem alguém fazendo aniversário aqui. Tem gente fazendo aniversário? Sim ou não? Levanta a mão bem alto. Tem ali, seja muito bem-vinda, parabéns. Nós rezamos pela sua vida. Nós queremos. Ah, tem outra lá atrás também. Oh, Deus abençoe, parabéns. Nós queremos rezar por todas as pessoas que fazem aniversário aqui no santuário, mas também em casa. Com graça de Deus, por providência, eu estou aqui com o aniversário da Sara hoje, hein? Sara Sabará, que está cantando para nós. Uma grande salva de palmas para ela. Parabéns, Sara. Deus abençoe a sua vida. Nós vamos seguir juntos nessa Eucaristia, colocando diante de Deus as nossas intenções, mas também pedindo perdão pelos nossos pecados.

0: Deus Todo-Poderoso, tenha compaixão de nós, perdoe os nossos pecados e nos conduza à vida eterna.
1: Amém.
0: Oremos. Ó Deus, pela humilhação do vosso Filho, reerguestes o mundo decaído. Dai-nos uma santa alegria, para que, livres da servidão do pecado, cheguemos à felicidade eterna. Por nosso Senhor Jesus Cristo, vosso Filho, que é Deus e convosco vive e reina, na unidade do Espírito Santo, por todos os séculos dos séculos.
1: Amém.
2: Leitura da profecia de Oséias. Israel era uma vinha exuberante e dava frutos para seu consumo. Na medida de sua produção, erguia os numerosos altares. Na medida da fertilidade da terra, embelezava seus ídolos. Com o coração dividido, deve agora receber castigo. O Senhor mesmo derrubará seus altares, destruirá os seus simulacros. De certo dirão agora: não temos rei, não temos medo do Senhor. Que poderia o rei fazer por nós? Samaria está liquidada, seu rei vai flutuando como palha em cima da água. Será desmantelada a idolatria dos lugares altos, pecado de Israel. Ali crescerão espinhos e abrolhos sobre seus altares. Então se dirá aos montes: cobri-nos, e às colinas: caia sobre nós. Semeai justiça entre vós e colhereis amor. Desbravai uma roça nova. É tempo de procurar o Senhor até que Ele venha e derrame a justiça em vós. Palavra do Senhor.
1: Graças a Deus.

0: O Senhor esteja convosco.
1: Ele está no meio de nós.
0: Proclamação do Evangelho de Jesus Cristo segundo Mateus.
1: Glória a vós, Senhor.
0: Naquele tempo, Jesus chamou os 12 discípulos e deu-lhes poder de expulsar os espíritos maus e de curar todo tipo de doença e enfermidade. Estes são os nomes dos 12 apóstolos. Primeiro, Simão, chamado Pedro, e André, seu irmão. Tiago, filho de Zebedeu, e seu irmão João. Filipe e Bartolomeu. Tomé e Mateus, o cobrador de impostos. Tiago, filho de Alfeu, e Tadeu. Simão, o Zelota, e Judas Iscariotes, que foi o traidor de Jesus. Jesus enviou estes 12 com as seguintes recomendações: não deveis ir onde moram os pagãos, nem entrar nas cidades dos samaritanos. Ide antes as ovelhas perdidas da casa de Israel. Em vosso caminho anunciai: o reino dos céus está próximo. Palavra da salvação.
1: Glória a vós, Senhor.
0: Que as palavras do Santo Evangelho perdoem os nossos pecados.
1: Amém.
0: Meus queridos irmãos, a liturgia dessa quarta-feira tem como objetivo fazer com que cada um de nós possa refletir diante daquilo que é a misericórdia de Deus, o amor de Deus para com cada um de nós. Nós temos na primeira leitura, retirada do livro de Oséias, um grande apelo. E esse apelo vem também como uma urgente volta à conversão. E é exatamente assim que nós precisamos olhar para a leitura, né? A primeira leitura desta missa, retirada de Oséias, na certeza de que Deus é capaz de consertar tudo. Quando nós temos no nosso coração isso, né, essa verdade, Deus pode consertar tudo, a gente vai buscando a cada dia se esforçar para estar cada vez mais perto de Deus. E por que que a liturgia está levando cada um de nós para essa reflexão? Porque aquele povo, Israel, ele é confrontado com uma grande verdade. Oséias, que é o profeta da esperança, fala para nós que aquele povo teve tudo, tinha tudo. Veja, Israel era uma vinha exuberante e dava frutos. Então não era uma vinha estéril, não era um local que não tinha a possibilidade da abundância, mas pelo contrário, já tinha tudo. E tendo tudo, essa que é a reflexão, tendo tudo, deixa Deus, dá as costas para Deus e se volta para os ídolos. E talvez a gente possa se colocar nessa reflexão da seguinte maneira: Deus tem dado tanto para nós, Deus tem colocado tantas realidades boas dentro da nossa vida, nós estamos diante de da vida, né, que é o maior presente que Deus nos dá, mas muito mais, a providência de Deus é para nós e é para nós a todo tempo. E às vezes a gente coloca outras realidades na frente do Senhor, como se a gente estivesse dando mais valor àquilo que é material, dando mais importância ao dinheiro, ao poder, aquilo que poderia trazer benefício exclusivamente para um coração que já desviou, que já não pertence inteiramente a Deus. E é exatamente isso que Oséias fala: com o coração dividido. Ter um coração dividido. Não, nós somos inteiros de Deus, né? Deus é tudo na nossa vida e assim precisamos viver a cada dia. Em todas as realidades, quando tem muito e quando não temos nada. Diante dessa verdade, a gente precisa falar para o nosso coração: o que eu escolho? Será que eu estou escolhendo Deus? Será que diante das realidades que eu vivo, eu coloco Deus no centro da minha vida? O Frei Gilson canta, né? Tu és o centro da minha vida. Mas às vezes a gente canta essa música como se estivesse jogando palavras ao vento. Não, Deus precisa ser o centro da nossa vida. E a leitura vai terminando, então estou dando uma esperança que vem da parte de Oséias, e a esperança é exatamente essa: é tempo de procurar o Senhor. Para aquele que está caído, para aquele que escolheu errado, para aquele que talvez esteja colocando ídolos na sua vida, voltar. Porque o nosso Deus é o Deus verdadeiro, e não as outras coisas, e não as outras pessoas, e não as outras realidades, e não os outros ídolos. Nós queremos ser inteiramente do Senhor. Essa reflexão Oséias traz para nós nessa Eucaristia, e o Salmo, ele vem exatamente fazer com que a gente coloque essa verdade na nossa vida. Buscai constantemente a face do Senhor. E constantemente, como diz o Padre Jonas, é constantemente, é todo dia, é em cada momento, em cada situação que a gente vive. Buscai constantemente, procurai o Senhor, deixai Ele agir, deixai Ele tomar conta, que a vontade de Deus possa se realizar na minha vida, na sua vida. E sabe de uma coisa? Eu sei que é isso que você quer. Eu tenho certeza que você quer fazer a vontade de Deus. Eu tenho certeza que diante da conversão diária que cada um precisamos fazer, nós vamos buscando está cada vez mais perto do Senhor, está cada vez mais próximo, íntimo ao seu coração. No Evangelho hoje nós estamos também percebendo que Deus chama, e chama a todo momento. Deus chama a cada um de nós, e da forma que Deus chama, do jeito que Deus chama, é para que eu e você possamos nos tornar cada vez mais felizes. Deus não chama para a tristeza. Deus não chama para o sofrimento, Deus chama para a alegria, para a paz, para o amor. E chamou os discípulos, os apóstolos, 12, nomeou cada um deles. Mas olha que interessante, o Senhor deu poder a eles. Mas não o poder que nós conhecemos como os grandes poderosos das nações, não, nada disso. Poder de curar corações. E talvez esse seja o maior poder que Deus nos dá para os seus discípulos, para cada um de nós, seguidores do Senhor. Poder de conversar com alguém e deixar que aquela pessoa abra o coração e poder anunciar o reino dele. Anunciar. Olha, Deus poderia ter chamado pessoas completamente diferentes. Você viu a lista, né? Pescadores, pessoas simples. Ele não chamou o intelectual, ele não chamou os grandes governadores e reis, ele não chamou aqueles que eram os bambambãs da época. Chamou os simples, os humildes, para dizer para cada um de nós, né? Para reforçar aquilo que é verdade na nossa vida. Nós precisamos estar com Ele o tempo todo. E esse poder que Ele dá aos discípulos, Ele dá a cada um de nós. Que tal hoje a gente também tirar a nossa mente daquilo que é ídolo, e eu já expliquei para você o que é, e colocar inteiramente de Deus, para que Deus, agindo em nós, a gente cheio de poder, possa ajudar os irmãos. Porque se não for desse jeito, não faz o menor sentido. Hoje Deus nos chama ao anúncio. Ide evangelizar. E de levar a boa nova, mas ide com convicção e não de qualquer jeito. Aqui na Canção Nova, nós queremos propagar a boa nova do Senhor. Queremos evangelizar. Buscamos a cada dia, no esforço, no cotidiano, diante das nossas dores e das nossas angústias, buscar colocar o Senhor no centro. E quando nós colocamos Deus dentro do nosso coração, a gente sabe que pode voltar a qualquer momento. Voltar e buscar o Senhor. Como o filho pródigo, que tem como ícone esse santuário, que nós podemos sim nos colocar ali como aquele que precisa do abraço de Deus. Preciso voltar para o Senhor. Esta reflexão tem como base também a misericórdia de Deus. Vamos anunciar o Senhor, levar paz ao mundo e contar os benefícios, a bondade e a misericórdia de um Deus que não sabe fazer outra coisa a não ser nos amar. Louvado seja o nosso Senhor Jesus Cristo.
1: Para sempre seja louvado.

0: e orar, irmãos e irmãs, para que nosso sacrifício seja aceito por Deus Pai Todo-Poderoso.
1: Receba o Senhor por tuas mãos este sacrifício para a glória do seu nome, para o nosso bem e de toda a sua santa igreja.
0: Fazei, Senhor, que este sacrifício, celebrado em honra do vosso nome, nos purifique e nos leve cada vez mais a viver a vida do vosso reino. Por Cristo nosso Senhor.
1: Amém.
0: O Senhor esteja convosco.
1: Ele está no meio de nós.
0: Corações ao alto.
1: O nosso coração está em Deus.
0: Demos graças ao Senhor nosso Deus.
1: É nosso dever e nossa salvação.
0: Na verdade, é digno e justo, é nosso dever e salvação dar-vos graças sempre e em todo lugar, Senhor Pai Santo, por vosso amado Filho Jesus Cristo. Ele é a vossa palavra, pela qual tudo criastes. Ele é o nosso Salvador e Redentor, que se encarnou pelo Espírito Santo e nasceu da Virgem Maria. Ele, para cumprir a vossa vontade e adquirir para vós um povo santo, estendeu os braços na hora da sua paixão, a fim de vencer a morte e manifestar a ressurreição. Por isso, com os anjos e todos os santos, proclamamos vossa glória, cantando a uma só voz.

0: Na verdade, ó Pai, vós sois santo e fonte de toda a santidade. Santificai, pois, esses dons, derramando sobre eles o vosso Espírito, a fim de que se tornem para nós o corpo e o sangue de nosso Senhor Jesus Cristo.
1: Enviai o vosso Espírito Santo.
0: Estando para ser entregue e abraçando livremente a paixão, Jesus tomou o pão, pronunciou a bênção de ação de graças, partiu e deu a seus discípulos, dizendo: tomai todos e comei. Isto é o meu corpo, que será entregue por vós.

Do mesmo modo, ao fim da ceia, ele tomou o cálice em suas mãos e, dando graças novamente, o entregou a seus discípulos, dizendo: Tomai todos e bebei. Este é o cálice do meu sangue, o sangue da nova e eterna aliança, que será derramado por vós e por todos para a remissão dos pecados. Fazei isto em memória de mim.

0: Mistério da fé.
1: Anunciamos, Senhor, a vossa morte e proclamamos a vossa ressurreição. Vinde, Senhor Jesus.
0: Celebrando, pois, o memorial da morte e ressurreição do vosso Filho, nós vos oferecemos, ó Pai, o pão da vida e o cálice da salvação, e vos agradecemos porque nos tornastes dignos de estar aqui na vossa presença e vos servir.
1: Aceitai, ó Senhor, a nossa oferta.
0: Suplicante vos pedimos que, participando do corpo e sangue de Cristo, sejamos reunidos pelo Espírito Santo num só corpo.
1: O Espírito nos una num só corpo.
0: Lembrai-vos, ó Pai, da vossa igreja que se faz presente pelo mundo inteiro, que ela cresça na caridade, em comunhão com o Papa Leão, com o nosso Bispo Vladimir, os bispos do mundo inteiro, os presbíteros, os diáconos e todos os ministros do vosso povo.
1: Lembrai-vos, ó Pai, da vossa igreja.
0: Lembrai-vos também, na vossa misericórdia, dos nossos irmãos e irmãs que adormeceram na esperança da ressurreição. Padre Jonas Habib, nossos parentes, nossos amigos e de todos os que partiram desta vida, acolhei-os junto a vós, na luz da vossa face.
1: Concedei-lhes, ó Senhor, a luz eterna.
0: Enfim, nós vos pedimos, tende piedade de todos nós e dai-nos participar da vida eterna com a Virgem Maria, Mãe de Deus, Nossa Senhora Auxiliadora, São José, seu esposo, os apóstolos, São João Bosco, São João Paulo II, Carlo Acutis e todos os santos que neste mundo viveram na vossa amizade, a fim de vos louvarmos e glorificarmos por Jesus Cristo, vosso Filho. Por Cristo, com Cristo, em Cristo, a vós, Deus Pai Todo-Poderoso, na unidade do Espírito Santo, toda honra e toda glória por todos os séculos dos séculos.
1: Amém.
0: Meus queridos irmãos, rezemos juntos a oração que o Senhor nos ensinou.
2: Pai nosso, que estais nos céus,
0: santificado seja o vosso nome, venha a nós o vosso reino, seja feita a vossa vontade, assim na terra como no céu. O pão nosso de cada dia nos dai hoje, perdoai as nossas ofensas, assim como nós perdoamos a quem nos tem ofendido. E não nos deixeis cair em tentação, mas livrai-nos do mal. Livrai-nos de todos os males, ó Pai, dai-nos hoje a vossa paz. Ajudados pela vossa misericórdia, sejamos sempre livres do pecado e protegidos de todos os perigos, enquanto aguardamos a feliz esperança e a vinda do nosso Salvador, Jesus Cristo.
1: Vosso é o reino, o poder e a glória para sempre.
0: Senhor Jesus Cristo, disseste aos vossos apóstolos: eu vos deixo a paz, eu vos dou a minha paz. Não olheis os nossos pecados, mas a fé que anima a vossa igreja. Dá-lhe, segundo o vosso desejo, a paz e a unidade. Vós que sois Deus com o Pai e o Espírito Santo.
3: Amém.
0: A paz do Senhor esteja sempre convosco.
1: O amor de Cristo nos uniu.
0: Cordeiro de Deus,
1: que tirais o pecado do mundo, tende piedade de nós. Cordeiro de Deus, que tirais o pecado do mundo, tende piedade de nós. Cordeiro de Deus, que tirais o pecado do mundo, dai-nos a paz.
0: Eu sou a luz do mundo. Quem me segue não andará nas trevas, mas terá a luz da vida. Eis o Cordeiro de Deus que tira o pecado do mundo.
1: Senhor, eu não sou digno de que entreis em minha morada, mas dizei uma palavra e serei salvo.
0: Que o corpo e o sangue de Cristo nos guarde para a vida eterna.
3: Amém.
1: Amém. Neste momento da Sagrada Comunhão, aproximemos com fé e piedade. Você que participou da missa por completo é convidado a se aproximar. A comunhão pode ser recebida na boca, na mão. Na mão, coloque uma sobre a outra, em forma de trono, com cuidado e atenção aos fragmentos da Santa Eucaristia. Comunguemos diante do ministro. Aqueles que hoje não puderem comungar sacramentalmente, que faça sua comunhão espiritual.

0: Oremos. Nós vos pedimos, Senhor, que enriquecidos por esta tão grande dádiva, possamos colher os frutos da salvação, sem jamais cessar vosso louvor. Por Cristo, nosso Senhor.
1: Amém. Amém.
0: Vamos nos voltar para a imagem central aqui desse santuário e rezar a oração ao Pai das Misericórdias. Pai das Misericórdias e Deus de toda a consolação, ouvi a súplica confiante que vos apresentamos neste momento. Acolhi este povo que vem cheio de fé e esperança ao vosso santuário. Consolai os aflitos, socorrei os necessitados. Enxugai as lágrimas aqui derramadas. Amparai os fracos e recebei em vossos braços paternos esse filho pródigo que volta para vós. Dai-nos a graça de sermos instrumentos da vossa misericórdia na vida dos nossos irmãos, para que assim o vosso nome seja amado em nossa família e em nossa nação. Tudo isso vos pedimos por vosso Filho Jesus Cristo, que convosco vive e reina na unidade do Espírito Santo. Amém. Pai das misericórdias e Deus de toda a consolação, ouvi-nos. Nós queremos também abençoar os objetos das pessoas que trouxeram água, terço, escapulário, tudo aquilo que querem apresentar ao Senhor e que vão se tornar sacramental. Que o Senhor Deus Todo-Poderoso abençoe cada um desses objetos agora apresentados, em nome do Pai, do Filho e do Espírito Santo.
1: Amém. Amém.
0: Quero agradecer a presença de todos. Infelizmente não vai dar tempo para a gente cantar o parabéns da Sara durante a transmissão, só depois, mas eu quero agradecer você que já está vindo para o PHN, seja muito bem-vindo à Canção Nova. Nós nos colocamos aqui para ajudar como anunciadores diante daquilo que a gente ouviu na liturgia de hoje. Sejam todos muito bem-vindos esse tempo, mas em qualquer outro tempo que vocês chegarem aqui. O Senhor esteja convosco.
1: Ele está no meio de nós.
0: E o Senhor Deus Todo-Poderoso abençoe em nome do Pai, do Filho e do Espírito Santo.
1: Amém.
0: A alegria do Senhor é a nossa força. Ide em paz e que o Senhor vos acompanhe.
1: Graças.

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6: Não é bom agir sem reflexão. Quem anda apressado acaba tropeçando. Livro dos Provérbios, capítulo 19, versículo 2.
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0: Bom dia, Brasil! Bom dia, família Canção Nova! Está no ar, sorrindo pra vida nesta quarta-feira, que não é uma quarta-feira normal, é quarta-feira onde começa oficialmente o PHN na Canção Nova. A Chácara de Santa Cruz, gente, já tá linda. Muitos jovens chegando, famílias inteiras também, para vivenciar dias especiais aqui na sede da comunidade Canção Nova, em Cachoeira Paulista. Tá bonito de ver ali o camping, né? Tá ficando colorido com as barracas, a movimentação da juventude, centro de evangelização sendo preparado com muito amor e carinho para você. Você que vem, você que vai acompanhar de casa, do trabalho, enfim, ninguém vai ficar de fora, né? Graças a Deus. Quem pode vir será uma benção, mas quem estiver em casa, graças a Deus, existe o sistema Canção Nova de Comunicação. Rádio, TV, internet, e você pode acompanhar tudo na íntegra. Por isso eu já quero dar um bom dia para você em todo o Brasil também, que já está nesse clima de PHN, por hoje não. Por hoje não vou mais pecar. Bom dia para você que nos sintoniza agora pelo CN Plus. Deus abençoe. Você também que está agora acompanhando através da Rede Canção Nova de Rádio. Que bom ter você aí na sintonia, especialmente os motoristas, né, donas de casa. Onde vai, leva o seu celular ou vai com foninho de ouvido. Muita gente acompanhando agora no computador também essa programação. No YouTube, né? Oficialmente o canal da Canção Nova é TV Canção Nova, tá bom? Não é outro canal, não. Acompanhe, divulgue, compartilhe também. E você que está na reprise acompanhando nesse momento, a graça de Deus chega para você, se atualiza nesta hora aí na sua vida, meu irmão, minha irmã. E bom dia para toda a equipe que está aqui também, né? Por trás das câmeras. Sim, tem muita gente por trás para que essa programação chegue até você. Bom dia para a produção, para os nossos cinegrafistas, para o pessoal do Twitter, nossos operadores de rádio também. A Canção Nova é uma bênção na nossa vida. E é muito bom chegar até você, meu irmão, minha irmã, nesta manhã. E vamos nos alimentar com a palavra de Deus. Claro, muita gente prepara o seu cafezinho. Já estou com o meu aqui também, com a medalha de São Bento. Nessa certeza que a cruz sagrada é a nossa luz. E o dragão não pode influenciar a nossa vida, porque Deus é mais na nossa vida. E hoje é quarta-feira também, dia da Divina Providência. A Canção Nova vive da providência, desde os seus inícios, sem propagandas comerciais, graças à inspiração que o próprio Deus colocou lá no coração do nosso pai fundador, Padre Jonas Habib. E essa mesma experiência que nós vivemos há tantos anos, há mais de 40 anos, você também é convidado a viver. Confiar no Deus que cuida de nós. Ele não é um Deus distante. Ele é um Deus que é Pai. E um Pai que nos ama e cuida de nós em cada detalhe da nossa vida. Hoje eu convido mesmo você. Faça a experiência de se entregar. De depender de Deus. De entregar a sua causa mais urgente nas mãos dEle. E confiar. Confiar que Nossa Senhora, Mãe da Providência, também está intercedendo por você e por suas intenções hoje, tá bom? Gente, a bancada é especial demais nesse dia, né? Quero acolher esse sacerdote que é tão amado no Brasil inteiro e além do Brasil também. Padre José Augusto, seja bem-vindo. Bom dia.
1: Bom dia. Deus abençoe, Patrícia. Deus abençoe os meus irmãos de comunidade que estão aqui nessa bancada. E Deus abençoe você e os irmãos também de comunidade que nos assistem em casa. E também você, que é irmão de comunidade nossa também. E que está espalhado por todo mundo que faz parte da família Canção Nova. Então, quando eu falei da segunda vez, meu irmão de comunidade, eu quis dizer também você que assiste a Canção Nova. Você que coloca a sua vida nos ensinamentos que nós trazemos através daqui e que você busca a santidade. Você que é sócio, você que não é sócio, mas você que é filho de Deus e amado por Ele.
0: Amém. Família Canção Nova. E Padre, qual é a palavra que nós vamos ouvir hoje?
1: Hoje nós vamos ler Apocalipse capítulo 7, do versículo 9 até o 17.
0: Apocalipse 7, hein? De 9 a 17, já separa aí, porque já já nós vamos ler, meditar. E olha, a última vez que o Padre José Augusto veio, essa cantora linda estava aqui. E Deus providenciou que ela retornasse hoje. Amanda, seja bem-vinda.
2: Obrigada, Tati. Bom dia, abençoa a Tati.
1: Deus abençoe.
2: Pois é, eu falei hoje contigo, né? Falei, tô com um contrato com o Padre José. Quando ele vai, eu vou também.
0: Mas é ótimo, viu? Bem-vinda. Obrigada. A Amanda junto com Pedro e o Amor e Adoração também estarão no PHN. Que
2: se
0: dia mesmo?
2: Se Deus quiser, na sexta-feira, às 21 horas, estaremos lá, se Deus quiser.
0: O Centro de Evangelização, né?
2: Fazer isso aí.
0: Um momento
2: aí
0: especial lá com a juventude.
2: Vai ser muito bom. Muito
0: lindo
2: bom
0: demais. Sapo, bom dia.
3: Bom dia,
0: que
3: maravilha.
0: Que elegância, meu irmão.
3: É sempre, né? Sempre.
0: Sempre, sempre.
3: É coisa da Silvana, não é minha, não. É coisa da minha esposa. Maravilha. Você tem que vir também sem o Padre Zé Augusto.
2: Tá, pode deixar.
3: Maravilha, bom dia família Canção Nova, estamos aí juntos, sempre.
0: Sempre, sempre juntos, né, Val? Bom dia.
4: Bom dia, minha gente, a paz de Jesus, o amor de Maria, que Nossa Senhora esteja realmente chegando até você. Nesta quarta-feira, um dia especialíssimo, porque nós recordamos uma espiritualidade que é a via motora da Canção Nova, o viver da providência, a confiança absoluta em nosso Senhor Jesus Cristo, apesar das circunstâncias. Aconteça o que acontecer, confie em nosso Senhor, mesmo que as circunstâncias nos apontem o contrário. Hoje é dia de nós acostumarmos o nosso coração a confiar em Deus sempre, em tudo e até o fim. Eu fico com um sorriso ainda mais largo quando Ele vem, né, gente? Sua bênção, Padre. É tão querido, meu Deus. Tão amado por todos nós da comunidade Canção Nova. Ontem eu tive a oportunidade, nem sabia que o senhor vinha, Padre, aquela hora que eu conversei com o senhor. Mas tive a oportunidade de agradecer ao Padre José Augusto, porque ele cuida de nós diante das telas, mas ele cuida de nós nos bastidores também, de nossa comunidade Canção Nova, de tantos e tantos filhos de Deus que se aproximam dele. Então esse cuidado a gente precisa agradecer e reconhecer. Então Deus lhe pague, Padre, para o senhor ser quem é, o senhor é. Por ser quem és, Deus lhe pague por isso. Obrigada. Esses anos tantos de felicidade e de fidelidade também. Ô, Padre, eu aceito um café. O senhor não assusta, não. O senhor quase acostuma. Se vier mais vezes, aí o senhor vai acostumar. E eu quero dar bom dia para Amanda também. Porque Amanda, gente, é aquela voz, meu Deus do céu, que deixa o coração em paz, que enche a alma. A Amanda canta sem fazer esforço, fico impressionada. Ah, carinho, é só esse tantinho, Paulo. E hoje eu não tomei, gente, nem em casa, nem no camarim. Então hoje tô com um déficit de café. Mas como eu dizia sobre a Amanda, é muito bom tê-la. Yeah. É bom reconhecer os dons de Deus em você. Uhum. E que bom que você coloca a serviço, é muito bom. Só que tá certo. Padre Zé Augusto podia vir mais vezes também. Mas independente da vinda do padre, você é sempre bem-vinda aqui. Obrigada. No Sorrindo para a Vida.
2: Obrigada.
4: E o mesmo eu digo de você que está nos acompanhando aí. Você é sempre bem-vindo ao programa Sorrindo para a Vida. Nós estamos numa atmosfera não só física, mas uma atmosfera espiritual de transformação e de mudança. A Canção Nova espiritualmente está se preparando, e eu ouso dizer preparada, para este PHN, esta grande luta contra o mal e contra o pecado. E nós já estamos assumindo as vitórias que o Senhor tem para nós. A chácara está preparada, né? Nós estávamos vindo, a gente teve que fazer alguns desvios, alguns ajustes, algumas vias aqui dentro da chácara de Santa Cruz já estão destinadas só aos pedestres. No caminho a gente dizia do centro de evangelização, meu Deus, o Júnior fez um trabalho espetacular, Padre. Um abraço para toda a organização de eventos. A Amanda estava contando ali, eu fui imaginando, falei, meu Deus, eu passo por ali também e eu vi, tá espetacular. Nós não estamos medindo esforços para que o PHN aconteça. Ainda brinquei com as meninas. O dia começa hoje e só termina no domingo, porque a gente vai praticamente emendar ao longo desses dias. Mas, Padre, se nós estamos nos preparando assim, imagine toda a preparação que o céu fez e está fazendo para este evento. algo sobrenatural, meus irmãos, já está acontecendo no meio de nós. Um poder de Deus, porque Deus tem juízo, né? Não ia largar a gente aqui com essa juventude toda. Então, pense o poder de Deus que já não está sendo destinado a este solo santo, a esse solo sagrado. Serão dias de lutas, mas também dias de glória, de louvor e de vitória de Deus. Então, entre conosco nesta atmosfera, entre conosco nesta espiritualidade, porque realmente nós já estamos alvejados pelo sangue do Cordeiro, né, meus irmãos?
0: Estamos mesmo, né? E nessa expectativa. E a meta da Canção Nova sempre foi, aliás, lá no início, a inspiração, os jovens, né? O arcebispo da época, falando com o padre Jonas, dizia, né? Comece pelos jovens, que é mais fácil. E nós temos essa meta de evangelizar a juventude, de resgatar os jovens para que sejam de Deus. E a Amanda tem um recado também importante, especial para os jovens, né, Amanda?
2: Tenho, né? Paralelo a toda a programação do PHN no palco principal, a gente vai ter a Semana Jovem ali pelo Ministério Jovem. Então, quem quiser saber mais informações, é só acessar lá o Jovens Canção Nova no Instagram, tem toda a programação. Hoje a gente começa com o encontro com os missionários digitais, então o Padre Adriano está lá à frente com todos. Amanhã temos um dia de Revolução Jesus. Sexta-feira, um dia com jovens sarados. Então, assim, uma programação repleta para quem quiser ir lá, né? A gente chama de casa de oração. Então, quem quer se encontrar com Jesus também pode estar indo lá no auditório acompanhar.
0: Qual é o Instagram mesmo?
2: Jovens Canção Nova.
0: Gente, segue lá e bota os jovens, todos que você conhece, né, para acompanhar também. Jovens Canção Nova lá no Instagram e ficar por dentro aí de toda a programação, tá bom, família Canção Nova? E tudo isso só é possível porque você, sócio evangelizador, também ajuda a Canção Nova. Gente, eu quero só lembrar também da peregrinação que eu vou fazer com o Padre Márcio Prado para o México. Eu estou na expectativa porque é a primeira vez que eu vou, né, para aquele lugar onde Nossa Senhora de Guadalupe apareceu ao índio Juan Diego, onde eu tenho uma devoção assim muito especial. E o Padre Márcio Prado vai comigo a partir do dia 19 de outubro, né, até o dia 27. Serão 9 dias, né, de peregrinação. Então eu quero convidar você também para ir junto conosco, você que tem esse sonho de conhecer o lugar onde Nossa Senhora de Guadalupe fez aquelas revelações e nos convida também à conversão, não é, à mudança de vida. E também você que tem o desejo de pisar naquele lugar, de viver a experiência lá, porque você já tem essa devoção. Você que tem essa oportunidade, venha conosco também. saojoseperegrinações.com.br, tá bom? Nós contamos com você, queremos visitar o México, lá onde tem a devoção também a Beata Conchita, né? Beata Conchita, mãe de 9 filhos, uma grande mística da nossa igreja, uma mulher que precisa se tornar conhecida, não só lá no México, ela já é muito conhecida lá, mas no mundo inteiro. Essa mulher, ela traz assim revelações profundas que Deus trouxe à vida dela. Então vale a pena a gente conhecer. A gente vai passar lá no lugar onde está o túmulo dela também, a casa relíquia, porque a casa dela se tornou uma relíquia. Uma mulher que em sua vida, né, com 9 filhos, com muitas realidades que ela nunca deixou de viver, nunca negligenciou ser mãe, ser esposa, e foi totalmente de Deus ao mesmo tempo. E ela conseguiu escrever mais de 60 mil páginas em sua vida. Seus escritos são comparados à Suma Teológica de São Tomás de Aquino. Então a gente entende que é muito importante o que essa mulher realizou, né? Vamos juntos conhecer o México e também essa devoção? 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O nome dela é Beata Maria Concepción Cabrera de Armida, mas lá no México ela é conhecida como Beata Conchita. 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Todas as mulheres casadas deveriam ler esse livro, mas todos da Igreja Católica, né? Homens, mulheres, religiosos, porque essa mulher influenciou muitos sacerdotes, bispos também, na época da perseguição dos cristãos lá no México, do comunismo. Ela acolheu na sua casa bispos, padres, conseguiu salvar a vida de muitos deles e ela influenciou a vida deles positivamente. Então essa mulher precisa mesmo se tornar conhecida, Beata Conchita. loja.cancaonova.com, adquira já o seu livro. tá bom? E vamos pro testemunho, né, gente?
5: Não vamos ainda não, peraí, eu quero pegar carona. Pode porque a Patrícia vai viajar com o Padre Márcio, e aí algumas pessoas me perguntaram assim, Val, mas eu tenho uma peregrinação com o Padre Márcio também, porque o Padre Márcio tem duas. Depois ele vai para Portugal, Espanha e França. Ele chega do México, porque as datas são muito próximas, mas ele vai viajar. Então, alguns peregrinos estavam perguntando. Então, você que está aí já se organizando para viajar com ele, Portugal, Espanha e França, fique tranquilo, com a graça de Deus, auxílio da Virgem Maria, ele chega do México e já viaja também. E aí eu aproveitei, porque eu fui pegar a lista e vi que quem quiser viajar com o Padre José Augusto, o senhor é o quê, padre? Polônia, França e Medjugorje. Já olhei aqui.
1: Isso.
5: O senhor sabia que já tem 39 pessoas?
1: Não.
5: É, tô falando agora, né? Gente, era 39 pessoas na segunda-feira, quando eu baixei essa lista. Então, se você quiser viajar com o Padre Zé Augusto, é melhor você também entrar em contato hoje. Porque o Padre Zé Augusto geralmente não gosta quando eu ponho muita gente.
1: Um ônibus é suficiente.
0: Um ônibus.
5: É. Já, né, é. Então, é bom melhor que você entre em contato. Aí é com a obra de Maria, tá bom? É o 12-31-86-2055, 12-31-86-2055, estou falando sério, tá bom? Se você quer viajar com o Padre Zé Augusto, a dele é novembro, mas é melhor você entrar em contato agora, porque já tem 39 pessoas inscritas, então pode ser que você não consiga a vaga e vai ter que ficar com o Padre Zé Augusto para o ano que vem, tá ok? E só reforçando, Padre Márcio vai sim, Portugal, Espanha e França, 31 ou 30 de outubro. Então ele chega no México e já viaja. Fiquem tranquilos que vai dar certo. Aproveito para dizer que nós temos vários roteiros ali na obra de Maria. Todos os sacerdotes da Canção Nova são diretores espirituais. Então eu fui vendo aqui Padre Wagner Bahia, Padre Alan vai fazer santuários marianos, nós temos o Padre Sandro, a Rogerinho e o Wellington vão fazer santuários marianos, é um roteiro lindo com a espiritualidade de encher as talhas, nós temos Padre William indo para o México também, tem os caminhos de São Paulo, que é Turquia e Grécia, com Padre Éder em outubro, Adriana Pereira e Padre Valdinei também em outubro, então nós temos vários roteiros, entre em contato, 12-31-86-2055 para você falar lá na obra de Maria. E aí eu já aproveito para dar esse recado. A quinta e sexta não tem programa e eu vou fazer, padre, o roteiro que o senhor fez o ano passado, os caminhos de São Paulo. Então, a partir de segunda-feira, eu estarei ausente aqui no Sorrindo para a Vida, porque nós estaremos fazendo, Padre Edson e eu, os caminhos de São Paulo. Então, nós faremos Turquia e Grécia. Vai ser uma grande graça. Uma grande graça mesmo. Então, por isso, não estaremos aqui. Então, fica aí já a informação para depois perguntar onde é que eu estava, né, minha gente? Antes da plaquinha do testemunho... Ah, te peguei! Eu quero abraçar todo mundo que está participando aqui conosco. As nossas redes sociais, @sorrindopravidacn, @sorrindopravidacn, é o nosso Instagram. Eu te espero lá. Já vai ter fotinho para você curtir, compartilhar, dê uma olhada nos stories. Faça aquela selfie bacana, marque aqui o programa e a gente já vai participando juntinho. O nosso e-mail é sorrindopravida@cancaonova.com, sorrindopravida@cancaonova.com. Ô padre, o senhor lembra o CEP da sua cidade? Enquanto eu leio o testemunho, queria fazer uma proposta com o diretor. A cidade é Natal, só para eu saber quantos evangelizadores porta a porta.
1: Ah, não sei.
5: Não lembra? Amanda,
1: porque
5: a sua.
1: Eu nasci em Maraú.
5: Ah, não lembra mais.
1: Na Bahia. Mas a minha família atualmente mora em Vitória. Então, o CEP de lá é 29.000, acho que é assim.
5: Será?
1: É.
5: Então, José,
1: em Vitória do Espírito Santo.
5: Testa aí.
1: Consultem aí que eu vou encontrar.
5: O CEP de Vitória no Espírito Santo, enquanto eu leio o testemunho, porque hoje é quarta-feira, é aquele dia da gente mandar um abraço para os evangelizadores porta a porta. Eu quero dizer a você, na sua cidade tem um evangelizador porta a porta e através dele você consegue adquirir os materiais de evangelização. E se não tiver na sua cidade, eu já faço o convite, seja você nosso evangelizador porta a porta, nos ajudando também na distribuição dos materiais de evangelização, fazendo a profecia de nosso Senhor Jesus Cristo no coração do nosso fundador entrar em movimento. distribuir os materiais, porque em cada um deles tem a salvação de Deus materializada. Olha esse testemunho enquanto a gente descobre o CEP de Vitória e a gente descobre quantos evangelizadores tem lá. Foi a Isabel Lopes Costa Moraes. Isabel, um abraço para você, Deus a abençoe, obrigada por esse testemunho. A Isabel, ela diz assim: sou evangelizadora porta a porta há mais de 20 anos. Você tem noção? A Amanda nem estava aqui na comunidade ainda e a Isabel já estava distribuindo os materiais, Amanda.
2: Bendito seja Deus.
5: Ela diz assim: há mais de 20 anos e Deus se revela para mim de várias formas, pelas pessoas que Ele quer alcançar através dos materiais de evangelização da Canção Nova. Olha que bonita a experiência de espiritualidade da Isabel. Em muitos momentos, peço os produtos sem ter ainda um dono específico. Ela pensa: a caneca, a camiseta, o relógio, meu é o de São Bento, é uma pulseira, um pingente, não tem dono. Mas ela diz assim: aí eu falo para Deus: Senhor, como vou conseguir cobrir esses valores? A quem se destina esses produtos? Quando eu termino de concluir os produtos, alguém já me liga perguntando: ei, você tem alguma coisa assim para eu presentear um amigo, uma amiga? E a pessoa descreve e é exatamente aquilo que ela tinha. E ela dizendo: me arrepio toda e ouço a voz de Deus me falando. Era para essa pessoa, pois ela precisa ter um encontro com a minha palavra. Muitas pessoas partilham comigo, sem saber que eu sou evangelizadora porta a porta. E aí, quando ganha um produto da Canção Nova, que ela estava precisando. A minha família toda evangeliza junto comigo. A Safira, a Sofia e o Humberto. Entregando os produtos, recebendo os valores, indo entregar. Meu filho de 5 anos já sabe a importância dos materiais de evangelização da Canção Nova. Eu sou sócia evangelizadora também, além de evangelizadora porta a porta. Como disse, há mais de 20 anos, com muito orgulho. E eu levaria no coração tudo isso, porque eu sei que em cada produto que chega nas mãos de alguém, é a própria palavra de Deus chegando para transformar as vidas e as famílias daquelas pessoas. Me sinto filha do Monsenhor Jonas, me sinto filha do Carisma Canção Nova e irmã de todos vocês que fazem parte desta companhia de pesca. Ser Canção Nova é bom demais e eu amo todos vocês, meus irmãos em Cristo Jesus e também com a Virgem Maria. Muitíssimo obrigada, Isabel, por essa ajuda. Seu menino de 5 anos já entendendo a importância da evangelização porta a porta. Ai, muitíssimo obrigada. Já me disseram aqui, ó, Vitória varia o CEP, mas eles conseguiram perceber que lá tem mais de 399 pessoas são evangelizadores porta a porta. Olha só, Padre José Augusto.
1: Coisa boa.
5: Coisa boa. Quase 400. Vai dar 400 agora. Porque
1: vamos
5: deve
1: ver se Maraú tem.
5: Maraú, depois a gente
1: Maraú,
5: vai pesquisar.
1: Maraú, Bahia.
5: Maraú, Bahia.
1: Acho que não tem, não. É pouca gente lá. Cidade
2: pequena. Será, Padre?
5: Programa. Oi? Tem cadastrado todos?
1: 12.
5: Nossa,
1: Maraú,
5: já olha.
1: Na minha terra, olha, parabéns.
5: 12 pessoas. Maravilha. Achou que nem tinha evangelizador porta a porta lá.
1: Homem de pouca fé. Obrigado, tá, minha terra tem. A cidade pequena, 12. Então, oh, tá bom,
5: é o suficiente, tá, não é? Oh. Ou não, você pode ser também evangelizador porta a porta. Falamos de Maraú, uma cidade pequena. Falamos de Vitória, uma capital aqui do sudeste do Brasil, né, do estado do Espírito Santo. A sua cidade precisa de mais evangelizadores. E você pode se tornar, além de sócio, evangelizador porta a porta. 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É rápido, é intuitivo, pega os documentos, deixa em mãos, a gente faz o cadastro e te explica como distribuir os materiais de evangelização. Importante, padre, porque parte da renda fica para a pessoa. Então, parte do percentual que você distribui, que você vende, fica também para você e para sua família. Deus lhe pague, evangelizador porta a porta. Isabel, muitíssimo obrigada. A Isabel nem sabe, mas sendo evangelizadora porta a porta, ela já foi experimentando os carismas, o dom de sabedoria, o dom de ciência, não é? Para poder nos ajudar nessa missão belíssima. Nada é por acaso, gente. Existe um agir de Deus, sim, em cada produto. E quem faz a experiência pode ter testemunhar. Inclusive, se quiser, pode mandar um testemunho agora mesmo.
6: Verdade, Isabel, muito obrigada, né? Porque além de porta a porta, ela disse, sou sócia evangelizadora. Muito obrigada, né? Por fazer parte da família Canção Nova, minha querida. E lembrando, hoje é quarta-feira, é dia da missa do Clube da Evangelização, que ao mesmo tempo será a missa também para dar início oficialmente ao PHN, né? Padre Roger e Padre Edmilson estarão, né? Nesta Santa Missa, presidindo. Então, você que pode aqui da região, vem pra cá para dar início oficialmente ao PHN. Apesar que ontem, né, no programa PHN, já tinha ali muita gente no Rincão do Meu Senhor. Foi lindo de ver ali os jovens com aquela animação, bandeira, cantando. Então, ontem já começou, mas oficialmente hoje com a Santa Missa às 8 da noite. E você só se saiba que nessa Santa Missa aqui, especialmente, nós rezamos por você, por suas intenções, por sua família também. Muito obrigada a você que ajuda a Canção Nova. Deus abençoe. 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Quero trazer a frase do Padre Jonas, esse momento também aqui, que inaugura para nós já um momento para a gente partilhar a palavra de Deus. E Padre Jonas diz: Deus ama você exatamente como você é, mas ama demais para deixá-lo do mesmo jeito. Olha que frase. Deus ama você exatamente como você é, como você está, com as suas misérias, com os seus pecados. E eu também. Mas nos ama demais para nos deixar do mesmo jeito. Ou seja, Padre José Augusto, Deus nos chama à conversão hoje, né?
1: Graças a Deus.
6: Graças a Deus.
1: Então nós vamos dar início ao momento da partilha da palavra e nós vamos começar invocando a presença da Santíssima Trindade, porque tudo na nossa vida de cristão, de católicos, nós começamos com em nome do Pai, do Filho e do Espírito Santo. E essa meditação, ela tem por motivação o PHN. Por quê? Porque quando o Padre Jonas ele teve essa inspiração do por hoje eu não devo mais pecar, eu não posso e não quero pecar, ele tinha como desejo interior a santidade nossa. Não é simplesmente o PHN, por hoje eu não vou pecar e ponto final. Mas é porque por trás está a santidade. E sem a santidade nós não veremos a Deus. Sem a santidade nós não chegaremos no céu. Então vamos invocar a presença de Deus, pedindo o Espírito Santo que venha no meio de nós. Em nome do Pai e do Filho e do Espírito Santo.
6: Amém.
1: Amém.

Então nós vamos para o livro do Apocalipse, capítulo 7, do versículo 9 até o versículo 17. E eu quero falar para você, você jovem de todas as idades, você jovem que está em casa, você jovem que já está vindo para aqui, para a Canção Nova, e seja bem-vindo, e para você jovem que já está aqui. Por que nós devemos, dia após dia, momento a qualquer momento, pedir a Deus a graça de vivermos o PHN? Mas por quê? O que é que nos motiva? O que nos motiva está aqui no livro do Apocalipse, capítulo 7, versículo 9 até o 17. Lembrando que toda a Sagrada Escritura tem essa motivação. Depois disso, João, ele teve uma revelação, várias revelações de Jesus, quando ele estava na ilha de Patmos. Provavelmente a Valdênia, que está indo agora nessa peregrinação, você vai estar lá na ilha de Patmos, no lugar onde João teve essas revelações. Essas revelações são divinas, elas são revelações verdadeiras. São revelações que nós, humanamente, nós jamais poderíamos entender ou conhecer se Deus não revelasse. Então João está lá na ilha de Patmos. Ele está preso lá e ele começa a dizer isso. Eu vi, olha bem o que ele diz. Eu vi uma multidão imensa que ninguém podia contar. Gente de todas as nações, do Brasil, do Paraguai, da Argentina, da Itália, dos Estados Unidos, lá na África, no continente africano, uma multidão de todas as nações, tribos, povos e línguas. Mas vejam, ele viu aonde? Onde é que estava essa multidão? Estava ali nos Estados Unidos? Estava lá na Itália? Estava, quem sabe, em Portugal? Onde foi que ele viu? Estavam de pé diante do trono e do Cordeiro. Eles vestiam túnicas brancas e traziam palmas na mão. Todos proclamavam com voz forte: a salvação pertence ao nosso Deus, que está sentado no trono e ao Cordeiro. E todos os anjos que estavam de pé em volta do trono e dos anciãos e dos quatro seres vivos, prostraram-se com o rosto por terra diante do trono e adoravam a Deus. Eles estavam adorando a Deus. E aonde é que Deus está? Deus está no céu. Então ele teve uma revelação de uma multidão de anjos, um número incontável de pessoas de todas as nações que estavam diante do trono, estavam diante de Deus, diante do Cordeiro. E todos os anjos que estavam de pé em volta do trono e dos anciãos e dos quatro seres vivos prostraram-se com o rosto por terra diante do trono e adoravam a Deus, dizendo: amém! Ao nosso Deus o louvor, a glória e a sabedoria, a ação de graças, a honra e o poder e a força pelos séculos dos séculos. Eles diziam amém. E um dos anciãos falou comigo, perguntando: estes que estão vestidos com túnicas brancas, quem são? E de onde vieram? Eu respondi: tu bem sabes, meu senhor. E ele me disse:
Estes são os que vieram da grande tribulação, lavaram e alvejaram suas túnicas no sangue do Cordeiro. Por isso estão agora diante do trono de Deus e lhe prestam culto dia e noite no seu santuário. E aquele que está sentado no trono morará junto deles. Nunca mais, veja só o que ele vai dizer agora, nunca mais terão fome nem sede, nem os molestará o sol, nem algum calor ardente, porque o Cordeiro que está no meio do trono será o seu pastor e os conduzirá às fontes das águas da vida, e Deus enxugará toda lágrima de seus olhos. Essa é a multidão que estavam diante do Cordeiro. Foram aqueles que lavaram e alvejaram suas túnicas no sangue do Cordeiro. Da mesma forma como o Cordeiro, que é Jesus, ele morreu na cruz e derramou sangue, agora tem uma multidão que está diante dele e louvando, bendizendo, adorando. E lá que tem, aqui tem uma coisa que está dizendo também: lá não terá fome nem sede, nenhuma doença vai molestar, nem o sol vai molestá-los, nenhum calor ardente, e Deus enxugará toda lágrima de seus olhos. Aqui está a inspiração que todos nós devemos ter. Então, João, ele está mostrando para nós o seguinte: existem dois reinos. O reino terrestre, que é esse que nós estamos, e existe o reino celeste. No reino terrestre que nós habitamos, as coisas, elas são instáveis. A felicidade é instável. Eu estou feliz, de repente estou triste. Estou alegre, de repente bate uma tristeza interior muito grande. A pessoa fica rica, depois ela fica pobre. Ou o pobre é pobre, depois ele fica rico. As coisas são sempre dessa forma neste mundo. Mas João, ele está mostrando para nós que existe um lugar que é muito melhor do que esse. Imagina quando ele diz aqui no final, né, que toda lágrima será enxugada. Isso significa que nesse reino, aonde ele viu essa multidão diante do Cordeiro, lá ninguém chora, ou melhor, não tem sofrimento. Imagina, Sebastião, você viver num lugar que não tem sofrimento. Não é aqui, Sebastião. Nós buscamos neste mundo uma felicidade que não existe e que nunca vai existir. A felicidade completa, verdadeira, que nunca vai se acabar, é neste lugar que João está tendo esta visão, essa revelação de uma multidão diante do Cordeiro. E não somente era uma multidão de pessoas, que eram de pessoas, mas também de anjos que estavam de lá diante do Cordeiro. Feliz, feliz, feliz, sem nenhum sofrimento. Se João não tivesse tido essa inspiração, nós nunca iríamos saber disso. Mas claro, nós sabemos isso através de nosso Senhor Jesus Cristo. Quando Jesus muitas vezes ele falava: o reino dos céus, o reino dos céus. E sempre comparando o reino dos céus com um lugar de muita felicidade, de muita alegria. Sempre foi assim. O demônio, ele quer que nós não cheguemos a esse conhecimento. E aí o que é que o demônio faz?
ele vai apresentando esse reino da terra, como ele apresentou para Jesus lá no Evangelho de São Lucas, no capítulo 4, e também no Evangelho de São Mateus, no capítulo 4, nas tentações. Ele mostrou o reino deste mundo para Jesus e disse assim, na maior prepotência dele, porque ele não é dono deste reino terrestre também. Esse reino terrestre existe porque Deus criou, mas o demônio quer usurpar, ele quer roubar de nós. Aí ele apresenta para Jesus, está vendo, esse reino

reino é todo seu. Se você, esse reino é todo meu. Mentira. Esse reino é de Deus. É também de Deus. Pertence a nosso Senhor Jesus Cristo. Aí ele disse: se você me adorar, você vai ter tudo nas tuas mãos. Vai ser todo seu. Aí Jesus rebate e diz: adorarás somente ao Senhor vosso Deus. Mas infelizmente, como eu estou dizendo, você que está me ouvindo em casa, você precisa compreender isso. Esse reino terrestre onde nós estamos, você nunca vai chegar à plenitude da felicidade. Então, se nós não vamos chegar à plenitude da felicidade nesse reino que nós vivemos, então nós temos que fazer o quê? Nós temos que nos voltar para esse reino que João está apresentando nesse capítulo 7 do livro do Apocalipse. Um reino aonde multidões de todas as tribos, de todas as raças, estarão diante do trono de Deus, adorando o Senhor numa felicidade incontável, que nunca vai acabar, Amanda. Viver o PHN é aspirar por isso. Por quê? A única coisa que pode nos impedir de nós entrarmos nesse reino de tanta felicidade, porque João está falando que é um reino de tanta felicidade, e eu aspiro por essa felicidade, porque eu já me convenci que esse mundo não me traz felicidade. Esse mundo me dá momentos de felicidade, mas eu não quero um momento de felicidade, eu quero uma felicidade que nunca se acaba. Mas a única coisa que pode nos atrapalhar de entrar neste reino chama-se pecado. Só o pecado atrapalha você, Valdênia. Só o pecado. Só o pecado atrapalha você, Patrícia. Vai atrapalhar você, seu esposo e seus filhos. Só o pecado. E você, Amanda, só o pecado vai atrapalhar você e o seu esposo de entrar nesse reino de felicidade. E que não é história de carochinha, não, viu, Sebastião? É verdade. Eu aqui eu vou falar mais uma vez uma redundância. É uma verdade verdadeira. Não é uma verdade mentirosa, não. É uma verdade verdadeira. Esse reino, ele existe. Só que ele é invisível aos nossos olhos. Aí os cientistas, os ateus, porque eles dizem que eles não veem, então isso é história de carochinha. É história de carochinha, nada. É verdade. É verdade verdadeira. Então, se o pecado, ele me impede de entrar lá, e aí Padre Jonas vem com essa inspiração maravilhosa, aplicando aos nossos tempos. PHN, a única forma de nós entrarmos neste lugar de felicidade é dizendo para mim mesmo, é você dizendo para você mesmo, é você dizendo para as pessoas que estão na sua casa: PHN, por hoje não, eu não vou pecar, porque hoje pode ser o dia que Deus vai me chamar para ir para o reino celestial, para o reino onde ele habita, onde a Trindade habita, aonde os santos estão lá. E o demônio, ele pode me pegar justamente no momento em que Deus e vai me chamar, e eu estaria nessa situação de pecado, por eu não ter realizado o PHN agora. PHN não é para depois, Amanda, não é para amanhã, o PHN é para agora, toda hora, nesse momento, né? PHN, PHN, porque o demônio, ele está investindo com toda a força para que nós pequemos, para que nós pequemos, e nós vamos dizer: PHN, por hoje não, por hoje eu não vou pecar. E foi assim que os santos fizeram, eles compreenderam. Por isso que o Peter, ele está colocando como tema

Do PHN desse ano, essa questão da santidade dos santos que foram no decorrer de toda a história da igreja, eles foram dizendo PHN, PHN, PHN. Por exemplo, Domingo Sávio, que ele usou justamente isso. Ele dizia que pecar não, eu não posso pecar. Ele estava conversando com Dom Bosco e perguntou para Dom Bosco como é que ele deveria ser santo. Dom Bosco falou para ele, e ele dizia: eu não vou pecar, eu não posso pecar, porque ele sabia que o pecado impediria ele de contemplar a face de Deus, de estar no céu um dia. São João Berkema: pecado e melancolia fora da minha casa. Um outro santo, tá vendo? Pecado e melancolia fora da minha casa. Porque o pecado e a melancolia me leva justamente ao reino contrário, que é o reino do sofrimento. Porque aqui não é o reino do sofrimento. Existe o reino do sofrimento. O reino do sofrimento é onde o diabo está com seus anjos, porque eles se rebelaram contra Deus, então eles estão no reino do sofrimento. Mas nós precisamos ir para o reino da alegria, da felicidade plena. Então, eu não posso permitir que o pecado ele me domine ao ponto de Jesus me pegar justamente no momento que eu... Talvez eu dizendo assim para você: ah, Jesus, parece que Jesus quer me pegar. Não, Jesus não quer me pegar no momento em que eu estou no deslize. Jesus quer me pegar no momento da santidade. Só que na hora que Jesus chama, Ele chama. Ele chama. Do pecado e melancolia, não. Aí nós vamos encontrar também um outro santo, Santo Inácio de Loyola, que vivia para esse mundo. Ele é o fundador dos jesuítas. E aí ele quebrou a perna lá, foi alvejado e caiu no chão, quebrou a perna, foi levado para a casa dele lá para se recuperar. Meu Deus do céu. Ele tinha uma firmeza interior, ao ponto de que ele se sacrificou em função dos prazeres desse mundo, e naquele tempo não tinha anestesia. E o médico falou para ele assim: olha, para colocar esse osso no lugar, nós vamos ter que empurrar ele, de forma que ele chegue no lugar, mas isso aqui vai ser uma dor muito grande, você não vai suportar essa dor. Aí ele disse: pode colocar. Ele queria conquistar os reinos deste mundo. Ele, na cabeça de Santo Inácio de Loyola, estava, ele não queria ficar com aquela perna quebrada e ficar sem fazer nada, porque ele queria conquistar os reinos dessa terra. E aí o médico diz: então tá bom, vamos quebrar o osso e colocar. Depois que quebrar, temos que colocar ele no lugar. Pode colocar. E ali, acho que ele mordeu, colocou um pano na boca, e o médico foi lá e... que dor que aquele cara, que aquele homem viveu em função de um reino terrestre, em função das alegrias que esse mundo oferece. Aí o médico falou bem assim: e não ficou no lugar não, vai ter que fazer de novo. Vai ter que fazer de novo. Então tá, se é para fazer de novo, faça de novo. E aí colocaram o osso no lugar. E aí ele passou por aquele processo, né, de recuperação. Não tinha nada para ler, porque naquele tempo não tinha.

vida dos santos e começou a ler. E ele foi percebendo que quanto mais ele lia a vida dos santos, ele era tomado de uma alegria que não passava. E quando ele fazia comparação com os livros de romances que ele lia, ele via que era uma coisa assim, do momento, mas depois causava uma nostalgia nele, uma tristeza, depois de ter lido tudo aquilo, ficava assim. Aí ele disse, ele entrou agora num grande conflito. Ele disse: o que é que eu faço? Eu fico com esses homens e mulheres e crianças que lutaram por um tal reino, por um tal e por um tal de Jesus, e eles lutaram ao ponto de derramar o sangue, e eles viviam, agora trazendo para nós um tal PHN que o padre Jones ia trazer para nós um dia, e eles eram felizes, e agora eles estão no reino dos céus, no lugar que tem felicidade. E quando eu vejo os prazeres desse mundo me passam, eu fico assim: qual dos dois eu fico? Aí ele tomou a decisão: vou ficar com eles, não vou querer saber desses homens que trazem uma felicidade para nós que não é uma felicidade a completa, eu vou ficar com eles. Aí ele disse assim, ele usou essa palavra: se eles conseguiram chegar lá, eu também vou conseguir. PHN dele foi nesse momento: se eles conseguiram, eu também vou conseguir. E não é que ele conseguiu mesmo, contando com a graça de Deus, foi deixando as coisas desse mundo, foi se voltando para Jesus. Foi ele que trouxe a inspiração dos retiros espirituais chamado de Santo Inácio. Esse retiro que quando as pessoas fazem, se você puder fazer, faça. Que há uma mudança interior, é um PHN mesmo que acontece na vida das pessoas quando fazem esses retiros espirituais de Santo Inácio. Tanto que aquele Francisco Xavier foi um dos primeiros a viver o PHN junto com ele. E São Francisco Xavier vivia uma vida mundana também, nas faculdades da vida, achando que aquilo ali era a última Coca-Cola do deserto na vida dele. E aí Santo Inácio olhava para ele e dizia bem assim: Francisco, de que adianta você ganhar o mundo inteiro e perder a sua alma? De que adianta, Francisco? Toda vez que ele encontrava Francisco, ele dizia isso: de que adianta você ganhar o mundo inteiro e perder a tua alma? De que adianta você usar as drogas todas que o mundo oferece e você perder a sua alma? De que adianta você sair com todas as mulheres e todos os homens desse mundo e perder a sua alma? De que adianta você ser influenciado por este mundo, que tudo é sexo, tudo é sexo, tudo baseia no sexo? Esse mundo agora está assim. Há sexo de todo tipo, homem com homem, mulher com mulher, animal no meio e tudo. De que adianta você ter todos os prazeres desta vida e você perder a sua alma porque você não colocou a tua vida naquele que é a solução para a vida de todos nós, que é nosso Senhor Jesus Cristo, e que desceu do céu para nos salvar, e que quer nos levar lá para o céu, para o reino definitivo, não para o reino passageiro? De que adianta você ganhar o mundo inteiro e perder a sua alma? E aí, Francisco Xavier, intrigado e já com raiva, porque era só encontrar, de que adianta você ganhar o mundo inteiro e perder a sua alma, Amanda? Aí um dia ele ficou diante de Santo Inácio e ele disse bem assim: mas por que que você fica falando tudo isso para mim? Quem é você para dizer que eu não vou ganhar o céu? Aí ele

0: chave é: de que adianta você ganhar o mundo inteiro e perder a sua alma, Xavier? Você, João, que está me vendo agora, de que adianta você ter todas essas drogas da vida? Que é droga, já é droga, tá vendo? Droga é uma droga. Pra quê? E depois, tomar um tiro na testa. Porque o destino de quem usa droga é esse: é prisão ou tiro na testa. E depois de tudo isso, perder a sua alma. De que adianta? Harry disse assim: quem é você para falar isso? De que adianta você ganhar o mundo inteiro e perder a sua alma? Harry disse assim: eu vou ganhar sim. Ele: tem certeza? Você garante que sim? Nessa vidinha que você está levando, se Jesus te chamar agora, você realmente vai para o céu? Aí ele parou, ficou impactado diante daquilo. E aí caiu de joelhos, chorando, porque ele viu que realmente ele estava levando uma vida que não garantiria nenhuma salvação para ele, porque era vida de pecado, uma vida errada. E aí se transformou no grande Francisco Xavier. Evangelizou as Índias, evangelizou a China. Quando estava indo para o Japão, desgastado de tanto falar de Deus e de tantas pessoas que foram, através da pregação deles, se voltaram para Jesus, desgastado, ele morre. Por causa do PHN. Por causa dessa multidão que estava no céu. E tem uma coisa: João, quando ele viu essa multidão no céu, ele viu você lá, Valdem. Ele me viu. Ele viu a Patrícia, ele viu a Amanda, ele viu o Sebastião.
1: Amém.
0: Ele viu a... como é o nome dela aí que está com...
1: Camila.
0: A Camila, sim. Viu vocês dois aqui, os câmeras, você que está ali. Viu você também. Ele, João, viu nessa multidão, você também estava lá. Mas tem uma coisa: se você não vive o PHN, se você não vive essa decisão de não ofender a Deus, se você vive ofendendo a Deus, você vai desaparecer de lá. Ele viu o futuro, mas o futuro quem decide somos nós. Nós é que vamos decidir no dia a dia. Por isso o PHN é importante. Por isso a vida dos santos é importante. Aqui eu quero louvar e bendizer a Deus pelo Peter, que está nesse acampamento. Ele está trazendo a fórmula: os santos que lutaram para chegar lá no céu, que eram pessoas como nós, que viviam a vida normal como a nossa, mas que diante de um momento eles começaram a dizer: não, não, não, não, eu não posso viver essa vida minha de qualquer jeito, não. Eu preciso chegar lá, eu preciso chegar na pátria definitiva, eu preciso chegar na pátria celeste. Mas se para chegar na pátria celeste eu tenho que abandonar tudo, toda essa vida aí pecaminosa que as mídias estão apresentando, eu vou abandonar tudo. Não sei se vocês sabem que o cristianismo, os cristãos, eles fazem parte de uma sociedade diferenciada da sociedade do mundo que está aí. Nós vivemos no mundo, mas nós fazemos parte de uma sociedade que é diferente da do mundo. A do mundo tem Satanás à frente, e a do céu tem Jesus à frente. Então a nossa vida, nosso comportamento, ela é totalmente diferente. Aí o que é que o mundo fez? O mundo, Patrícia, apresentou os seus heróis. Quais são os heróis que o mundo apresenta? Homem-Aranha, Capitão América, Mulher Maravilha. Aí você vê um incentivo tão grande diante desses heróis, que são fictícios, que são feitos.

fake news, porque eles não existem. Aí você vê os pais cristãos incentivando através de filmes e tudo as crianças assistirem. Aí quando você observa os católicos que deveriam ter os seus outros heróis voltados para esses heróis. Aí você vê os meninos dizendo: mãe, eu quero uma roupa do Capitão América, eu quero uma roupa do Homem-Aranha, eu quero uma roupa não sei de quem, eu quero não sei o quê, porque há um incentivo para mostrar que existem neste mundo os seus heróis. Mas Sebastião, na sociedade cristã tem os seus heróis também. E os heróis da sociedade cristã, Patrícia, são os santos. São esses que alvejaram o seu corpo, a sua vida no sangue do Cordeiro, que abandonaram essa vida e lutaram pelo reino celestial, que lutaram para serem de Deus, para amarem a Deus, para fazer a vontade de Deus. Aí a igreja coloca, o mundo coloca os seus nos cinemas, e a igreja coloca no altar, na igreja. Em todas as igrejas, a igreja vai apresentando, vai mostrando lá um São Francisco, Santa Clara, coloca lá São João de Deus, São Camilo de Leles, Santa Teresa. E aí nós vamos olhando e vamos dizendo, aí nós vamos perguntando: mas quem são esses? Os filhos vão perguntando: mas papai, quem são esses? Esses são aqueles que são os heróis da igreja, que são os heróis de nosso Senhor, que lutaram por uma vida santa, meus filhos, e eles estão lá. Mas papai, eu também quero ser como eles, porque o que os pais apresentam para os filhos vão desejar. Então há uma luta constante entre o mundo que oferece os seus heróis fictícios e a igreja que oferece os santos verdadeiros. Como você estava falando aqui, né, do diário da irmã, da Beata Maria Conchita, essa mulher casada, que cuidou de tantos filhos, que heroína, meu Deus do céu, que as mulheres devem se basear nessa mulher, para levar uma vida santa, para um dia chegar no céu. Não é nessas mulheres, me desculpe, das novelas, que me desculpe, uma vulgaridade tão grande, que em vez de mostrar uma santidade, mostra uma vida vulgar. Essas mulheres não são espelho para nós, esses homens não são espelhos para nós. Os que são espelho para nós são os santos. Por exemplo, São Luís Gonzaga, que ele dizia bem assim: tudo que ele ia fazer, porque ele queria vulgar. Essas mulheres não são espelho para nós, esses homens não são espelhos para nós. Os que são espelho para nós são os santos. Por exemplo, São Luís Gonzaga, que ele dizia bem assim: tudo que ele ia fazer, porque ele queria vulgar. Essas mulheres não são espelho para nós, esses homens não são espelhos para nós. Os que são espelho para nós são os santos. Por exemplo, São Luís Gonzaga, que ele dizia bem assim: tudo que ele ia fazer, porque ele queria vulgar. Essas mulheres não são espelho para nós, esses homens não são espelhos para nós. Os que são espelho para nós são os santos. Por exemplo, São Luís Gonzaga, que ele dizia bem assim: tudo que ele ia fazer, porque ele queria vulgar. Essas mulheres não são espelho para nós, esses homens não são espelhos para nós. Os que são espelho para nós são os santos. Por exemplo, São Luís Gonzaga, que ele dizia bem assim: tudo que ele ia fazer, porque ele queria vulgar. Essas mulheres não são espelho para nós, esses homens não são espelhos para nós. Os que são espelho para nós são os santos. Por exemplo, São Luís Gonzaga, que ele dizia bem assim: tudo que ele ia fazer, porque ele queria vulgar. Essas mulheres não são espelho.

gente, esse clima maravilhoso hoje à noite, hein? Tem show com Rosa de Saron abrindo oficialmente aí o PHN, gente. A chácara já tá linda, o camping tá repleto já, assim, de muita gente que já almoçou a barraca, mas tem espaço ainda, viu? Pra quem tá vindo pra cá, fica tranquilo, tem espaço ainda no camping. Mas muita gente já chegou, outros estão armando agora a barraca ali pra acampar na Canção Nova, mas a movimentação já na chácara tá bonita. Os jovens andando de lá pra cá, né, caminhando e vivendo já o clima de PHN aqui na Canção Nova, gente, tá bom demais, né? Esse clima, o PHN chegou, graças a Deus. E olha só, nós vamos ter pregações, né? Vamos ter adoração, Santa Missa. E ao mesmo tempo está acontecendo também a Semana Jovem aqui na Canção Nova. Você sabia disso, meu querido, minha querida? É, está acontecendo, olha, a partir de hoje, né? O encontro para influenciadores digitais católicos. Olha que legal. Então,

0: Hoje, quarta-feira, já tem uma programação maravilhosa. Padre Adriano está lá com os influenciadores digitais pregando. O pessoal do The Pointers. Tem sacerdotes convidados também pregando. Hoje à tarde, gente, 2 horas vai ter, dentro dessa Semana Jovem, a pré-estreia do filme Carla Kurtz aqui para os jovens acompanharem. Então, vai ser uma semana maravilhosa em vários espaços, viu? Da Chácara de Santa Cruz, não só no Auditório São Paulo. Nós vamos ter também momentos especiais, gente, no refeitório, por toda a chácara aqui de Santa Cruz, na Casa de Maria, né, onde as pessoas recebem oração, vai ter a Casa da Misericórdia também, e vamos ter músicos cantando, tocando, rezando com os jovens o tempo todo. Então, junto com o PHN, acontece também a Semana Jovem aqui na Chácara de Santa Cruz. E olha, você que quer acompanhar toda a programação aí que vai acontecer do PHN, as pregações principalmente, não é? 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Ah, eu quero saber qual vai ser a primeira pregação da quinta-feira. Tá lá, 8h40, pregação com Peter de Laura, a intercessão dos santos. Não sei se você sabe, mas todas as pregações do PHN, elas vão acontecer em torno da vida dos santos, né? Então, são 10 pregações que vão falar sobre 10 santos específicos e vai ser maravilhoso, gente. Você não pode perder essa programação maravilhosa da Canção Nova dentro do PHN. E, gente, hoje é quarta-feira, né? Dia de nós rezarmos também o terço da Providência. E você já enviou o seu pedido de oração? Ainda não. Então anota aí o WhatsApp para você enviar o seu pedido de oração. 12 é o DDD 99145-5871. 12 99145-5871. Estou aguardando suas intenções de oração. Para entrar ainda mais no clima, gente, ele canta o hino oficial do PHN 2026, Alvejado, Peter de Laura.
1: Fala galera, eu sou o Peter e agora você vai curtir o hino do PHN 2026. Aumenta

Alvejado pelo sangue do Cordeiro. E, gente, se você não ouviu a pregação de hoje do Sorrindo para a Vida com o Padre José Augusto, você precisa ouvir, tá? Porque tem tudo a ver com o tema específico aí do PHN. Padre José Augusto, ele pregou em cima da passagem que deu o tema para o PHN desse ano. Alvejados, aliás, pelo sangue do Cordeiro. Tá bom, família Canção Nova? Então vai lá, veja a reprise depois no YouTube ou no CN Plus, tá bom? Lá tem todas as pregações do Sorrindo para a Vida. Dando tchauzinho aqui pro povo passando aqui na frente da rádio, viu? Ó, famílias inteiras aqui acompanhando, pai com filho no colo. Deus abençoe. Deus abençoe a todos que estão aqui vindo para a Canção Nova. Esse é o clima maravilhoso. Para você que não sabe, a nossa rádio tem um estúdio panorâmico. Então a gente consegue ver toda a movimentação da avenida principal aqui dentro da Chácara de Santa Cruz, a visão que a gente tem do restaurante aqui da Canção Nova, de parte da loja. Então a gente vê a grande movimentação aqui do povo passando em frente também ao estúdio, graças a Deus. E você quer saber, né? Quem mais vai estar aí, Patrícia? Olha, vai ter muita gente boa. Só para você ter ideia, na quinta-feira, né? Amanhã à noite tem 5 shows no Centro de Evangelização, gente. Guilherme de Sá, Adoração e Vida, Morelzinho, Ramon e Rafael e Colo de Deus vão fazer show, gente. Na quinta-feira, 5 shows por dia, fora os outros shows que vão acontecer durante o dia no Rincão do Meu Senhor. É muita coisa boa que vem por aí, gente. E você, é claro, não vai ficar de fora, né, família Canção Nova?

0: tá mandando aí o seu pedido de oração, né? Já já às 10 horas nós vamos rezar juntos. E eu já disse, se você não enviou ainda o seu pedido de oração, mande através do WhatsApp, 12 ao DDD 991455871. E aquele abraço, gente, para a nossa querida Patrícia lá da Suíça, a Pati, né, minha xará, que tá lá na Suíça, ela mandou um áudio pra gente. Vamos ouvir, ô Thales, o áudio da Patrícia? Ah, eu vou conhecer a voz dela hoje, né, ela ouve a minha voz todos os dias, mas eu não lembro da voz da Patrícia lá da Suíça. Seja bem-vinda.
1: Boa tarde, boa tarde para vocês aí. Isso. Tem sim, tem alguém aqui do outro lado escutando vocês, sempre. Um grande abraço para a Rita Reis, ela entrou em contato comigo, mas no dia eu não pude respondê-la. Estava com muito trabalho e tinha reunião após o trabalho. Desculpa, Rita, mas eu vou te responder lá assim que der, tá bom?
0: Ah, ela tá
1: feliz.
0: Beijos,
1: obrigada.
0: Obrigada a você, Paty. Ela quer o seu testemunho de alguém que está lá do outro lado, né, do oceano, que está em outro país e que é sustentada e alimentada pela programação da Canção Nova, pela Rádio Canção Nova. Obrigada, viu? Que bom saber que você está aí na Suíça. Com certeza está torcendo agora para seleção da Suíça, que continua, né? Conseguiu perseverar lá na Copa do Mundo. Deus abençoe, viu, querida? E um abraço para a Paula Sena de Guaratinguetá também. Ela diz assim: bom dia, querida Patrícia. Eu vou levar o Isaac no PHN, né? Levei a mãe, agora é o neto. Olha, gente, a avó vai trazer o neto pro PHN. Sei a importância dos pais levarem os filhos, os avós levarem os netos. Já vejo as graças acontecerem na vida dele. Olha que testemunho, gente, chegando aqui para nós, graças a Deus, né? Que legal. Vamos curtir a próxima canção e depois a gente já vai para o intervalo e já voltamos para rezar o terço da Providência.

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5: Não entregues tua alma à tristeza, não atormentes a ti mesmo em teus pensamentos. Livro do Eclesiástico, capítulo 30, versículo 22.
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0: 10:02, um ótimo dia para você na sintonia da Rádio Canção Nova. Chegou o momento de nós rezarmos o Terço da Divina Providência. Você que está chegando agora pode enviar também o seu pedido de oração através do WhatsApp, tá bom? Qual é o WhatsApp? 12 é o DDD 99145-5871. 12 99145-5871. Quero já me unir a você que está enviando o seu pedido de oração, você que vai também apresentar aí as suas intenções nessa manhã, e já estou com meu terço aqui na mão. Você já está com seu terço também aí na sua mão, meu irmão, minha irmã? Então nós estamos juntos, unidos em nome do Pai, do Filho e do Espírito Santo. Amém. E juntos professamos a nossa fé. Creio em Deus Pai, Todo-Poderoso, Criador do céu e da terra, e em Jesus Cristo, seu único Filho, nosso Senhor, que foi concebido pelo poder do Espírito Santo, nasceu da Virgem Maria, padeceu sob Pôncio Pilatos, foi crucificado, morto e sepultado, desceu à mansão dos mortos, ressuscitou ao terceiro dia, subiu aos céus, está sentado à direita de Deus Pai Todo-Poderoso, de onde há de vir a julgar os vivos e os mortos. Creio no Espírito Santo, na Santa Igreja Católica, na comunhão dos santos, na remissão dos pecados, na ressurreição da carne, na vida eterna. Amém. Pai nosso que estais nos céus, santificado seja o vosso nome. Venha a nós o vosso reino, seja feita a vossa vontade, assim na terra como no céu. O pão nosso de cada dia nos dai hoje, perdoai-nos as nossas ofensas, assim como nós perdoamos a quem nos tem ofendido. Não nos deixeis cair em tentação, mas livrai-nos do mal. Amém. Ave Maria, cheia de graça, o Senhor é convosco. Bendita sois vós entre as mulheres. Bendito é o fruto do vosso ventre, Jesus. Santa Maria, Mãe de Deus, rogai por nós, pecadores, agora e na hora de nossa morte. Amém. Eu quero entregar todos os jovens que virão para o PHN, todas as pessoas que vão pisar nesse território eucarístico que é a Canção Nova, para que sejam alcançados pela graça e a misericórdia de Deus, mas também aqueles que vão acompanhar de suas casas, dos seus trabalhos, muitas pessoas que vão conhecer pela primeira vez, ouvir falar pela primeira vez do PHN, que possam realmente ser tocados por Deus e iniciar a sua vida de conversão, de transformação. Quero também entregar a cada sócio evangelizador da Canção Nova, que permite que a Canção Nova evangelize e realize eventos como esse do PHN. Realmente, a estrutura desse ano é uma estrutura que é sem igual, que nós não tivemos ainda aqui em nenhum evento da Canção Nova. Tudo isso graças a você, que contribui, que investe na evangelização. E quero colocar também as intenções que estão chegando. A Cleusa de Aparecida pede por sua família nesta manhã. Quero me unir também ao Clécio de Cambira, Paraná, que está agradecendo pela pregação do padre José Augusto, né, no Sorrindo para a Vida. E ele diz: foi em uma homilia dele que eu tive uma experiência de cura de câncer e meu encontro pessoal com Deus. Um dia ainda quero conhecê-lo ao vivo. Louvado seja Deus, meu irmão, por essa cura que você recebeu. Glória a Deus e obrigada por esse testemunho também que você nos deu nessa manhã, tá bom? Quero acolher também as intenções que estão chegando aqui lá do Distrito Federal, é isso? O nome da pessoa, estou tentando encontrar aqui, mas ela pede oração por várias pessoas da sua família. Ela é de Águas Claras, Brasília, né? Distrito Federal. Quem também está conosco de Camboriú, Santa Catarina, é a Tairine Muschensky, é isso? Ela também está aqui unida a nós nessa manhã. E nós estamos também rezando por você, por suas intenções, tá bom, minha querida? Quero também entregar a Mirilaine, que é de Bebedouro, está unida rezando conosco. A Cristina, de Butantã, dizendo, hoje, só gratidão pela conquista do meu imóvel. Louvado seja Deus, minha irmã, por essa conquista. Glória a Deus. E o Thales, né, vai representar você. Ah, ele está sem microfone. Vai conseguir, Thales? Eu vou pedir para o Thales vir aqui, porque eu estou começando com uma inflamação de garganta. Eu não vou conseguir rezar a dezena toda sozinha, mas ele vai representar você que está aí do outro lado. E eu quero entregar também aqui o Paulo de Passos, Minas Gerais, a Maria Aparecida de Aparecida também. Ela pede oração pela filha Jennifer, que está com ansiedade. Rezando por sua filha, querida, nós nos unimos pedindo por todos que estão sofrendo com ansiedade, com síndrome do pânico, que a misericórdia de Deus possa libertar todos os que estão sofrendo também. E rezo pelo Luan Davidson de Nova Porteirinha e suas intenções. Ele está pedindo uma canção, a gente vai tentar tocar para você, tá bom? Até o final do programa. E rezamos pelo Alcir França, de São José do Calçado, Espírito Santo. Ele também entrega aqui as suas intenções. E eu peço que Nossa Senhora passe à frente, tá bom, meu irmão? De tudo aquilo que é intenção do seu coração. E eu vou rezando aqui, você reza aí junto comigo também. Mãe da Divina Providência, providenciai. Deus provê, Deus proverá. A sua misericórdia não faltará. Deus provê, Deus proverá. A sua misericórdia não faltará. Deus provê, Deus proverá. A sua misericórdia não faltará. Deus provê, Deus proverá. A sua misericórdia não faltará. Deus provê, Deus proverá. A sua misericórdia não faltará. Deus provê, Deus proverá. A sua misericórdia não faltará. Deus provê, Deus proverá. A sua misericórdia não faltará. Deus provê, Deus proverá. A sua misericórdia não faltará. Deus provê, Deus proverá. A sua misericórdia não faltará. Deus provê, Deus proverá. A sua misericórdia não faltará. Rezamos nesta segunda dezena pela Maria Helena de Cachoeira Paulista e suas intenções. A Lidiane de Matão, São Paulo também, ela pede essa dezena, ela diz, pela providência divina que alcance o seu genro Mateus e a filha Isabela a conquistar o emprego. E rezamos por todos que estão desempregados e que estão precisando também honrar os seus compromissos, pagar as suas dívidas, que a providência divina chegue na sua vida. A Iracema de Guaratinguetá também pede oração pelas amigas em tratamento, Fátima, Janete e também a sua mãe, e pela união dos seus irmãos, e ela pede por todos os envolvidos no PHN. Mãe da Divina Providência,
1: providenciai.
0: Deus provê, Deus proverá.
1: Sua misericórdia não faltará.
0: Deus provê, Deus proverá.
1: Sua misericórdia não faltará.
0: Deus provê, Deus proverá.
1: Sua misericórdia não faltará.
0: Deus provê, Deus proverá.
1: Sua misericórdia não faltará.
0: Deus provê, Deus proverá.
1: Sua misericórdia não faltará.
0: Deus provê, Deus proverá.
1: Sua misericórdia não faltará.
0: Deus provê, Deus proverá.
1: Sua misericórdia não faltará.
0: Deus provê, Deus proverá.
1: Sua misericórdia não faltará.
0: Deus provê, Deus proverá.
1: Sua misericórdia não faltará.
0: Deus provê, Deus proverá.
1: Sua misericórdia não faltará.
0: Rezamos também pela Marta dos Santos de Santo André, São Paulo. Ela pede que Deus cuide da entrevista do emprego do seu filho Tiago, que está desempregado. Rezamos pela Alessandra de Lorena também, que pede oração por sua filha Damiliane, pelo esposo Damião, pela mãe Ciomara, que tem Alzheimer, que está acamada, pelos irmãos e pela alma do seu pai Sebastião. E a Mércia de Guaratinguetá pede oração por todos da sua família, especialmente a filha que está em um caminho que não é da vontade de Deus. Rezemos agora pela conversão dos pecadores, por todos os que estão em escolhas erradas, em caminhos errados, especialmente na nossa família. Que a misericórdia de Deus alcance as nossas famílias, especialmente os nossos jovens. Nos unimos também a Daiane de Juruáia, Minas Gerais, reza por sua família. O Clécio de Cambira, Paraná, completou aqui: eu acredito que eu consegui um acesso ao Padre José Augusto, vai ser difícil, né? Querido, pode ser difícil, mas para Deus nada é impossível. Padre José Augusto, você pode encontrar ele aqui caminhando pela chácara, sabia? Né? O Thales é testemunha disso, né? Já encontrou aqui várias vezes, né, Thales? Então, meu querido, vem para cá, vem para Canção Nova. E o importante, na verdade, é você ter o encontro com Jesus. E esse você teve, né? É o mais importante. Mas Deus pode todas as coisas. E nós rezamos também pela Lourdes de Caçapava, São Paulo. Pede pelo matrimônio de Gabriel e Laura. E também pelo seu esposo, por toda a sua família. Mãe da Divina Providência,
1: providenciai.
0: Deus provê, Deus proverá.
1: Sua misericórdia não faltará.
0: Deus provê, Deus proverá.
1: Sua misericórdia não faltará.
0: Deus provê, Deus proverá.
1: Sua misericórdia não faltará.
0: Deus provê, Deus proverá.
1: Sua misericórdia não faltará.
0: Deus provê, Deus proverá.
1: Sua misericórdia não faltará.
0: Deus provê, Deus proverá.
1: Sua misericórdia não faltará.
0: Deus provê, Deus proverá.
1: Sua misericórdia não faltará.
0: Deus provê, Deus proverá.
1: Sua misericórdia não faltará.
0: Deus provê, Deus proverá.
1: Sua misericórdia não faltará.
0: Deus provê, Deus proverá.
1: Sua misericórdia não faltará.
0: Nesta quarta dezena, nos unimos também às intenções da Terezinha. Ela pede por uma perícia no INSS, que vai acontecer dia 13, que a Mãe da Providência passe à frente, pelo filho Alain, libertação e livramento de todos os males. E a Daniela de Piracicaba, São Paulo, ela diz: hoje quero só agradecer pelo transplante da minha filha Ana Clara. Transplante de rins, né? Ela rezou muito tempo aqui pedindo e graças a Deus a Ana Clara fez esse transplante. E ela pede oração pela saúde da mãe também, Marina. Louvado seja Deus, Daniela, pelas vitórias de Deus na sua família. A Benedita de Guaratinguetá, ela também pede por todos os jovens que vão estar aqui no PHN e do mundo inteiro, que Deus toque cada um deles. Me uno também a Crispiniana de Catu, Bahia. Ela pede oração pela recuperação de Guilherme, sobrinho dela de 12 anos. Ele caiu da árvore e feriu as partes íntimas. Oh Jesus, tenha misericórdia do sobrinho da Crispiniana. Senhor, nós clamamos agora pelo Guilherme, que ele não tenha nenhuma consequência, nenhuma, mas que Jesus possa curá-lo. Ela pede também pela Rita de Cássia, sua irmã, que sofreu queimadura com ácido. E ela mandou até a foto. Vamos rezar pela recuperação da sua irmã, minha querida. E ela também pede, né, por ela, que está se recuperando também de uma cirurgia que ela fez. E ela pede pelo 100% do projeto da Minha Alma, dizendo: amo vocês, sou sócia e porta a porta da Canção Nova, na minha querida cidade de Catu, Bahia. Querida, nos unimos a cada uma dessas intenções que você está apresentando. E também a Marlene, de São Gonçalo, Minas Gerais. Ela pede pela sobrinha, que está na esperança de uma cirurgia. Estamos rezando, minha querida. O nome dela é Aline. E a Rosa de Lavrinhas entrega sua família, especialmente os filhos, Cauã e Christian. Lá de João Lisboa, Maranhão, a Gilvânia também pede pelo matrimônio, pela conversão dos filhos. Mãe da Divina Providência,
1: providenciai.
0: Deus provê, Deus proverá.
1: Sua misericórdia não faltará.
0: Deus provê, Deus proverá.
1: Sua misericórdia não faltará.
0: Deus provê, Deus proverá.
1: Sua misericórdia não faltará.
0: Deus provê, Deus proverá.
1: Sua misericórdia não faltará.
0: Deus provê, Deus proverá.
1: Sua misericórdia não faltará.
0: Deus provê, Deus proverá.
1: Sua misericórdia não faltará.
0: Deus provê, Deus proverá.
1: Sua misericórdia não faltará.
0: Deus provê, Deus proverá.
1: Sua misericórdia não faltará.
0: Deus provê, Deus proverá.
1: Sua misericórdia não faltará.
0: Deus provê, Deus proverá.
1: Sua misericórdia não faltará.
0: Nesta quinta e última dezena, rezamos pela Roseli de Cachoeira Paulista, entregando toda a família e também o PHN, o 100% do projeto Dá-me Almas. Nós nos unimos também ao Marco de Lagoinha, São Paulo, todas as suas intenções. O Éder de Lorena também pede pela mãe, né, que está com problemas pulmonares, ela está com 93 anos, que Jesus cuide dela. A Maria das Dores de Piquete também pedindo pelo seu sobrinho que está se recuperando no hospital, que Deus tenha misericórdia da saúde dele. Quero entregar todos os enfermos agora. Se você conhece alguém que está doente, entrega agora a Jesus. Quero entregar minha mãe, a saúde dela, toda a minha família. Quero entregar os meus filhos, a saúde deles. Pedir que Deus guarde, proteja e livre de todo mal. Você também vai apresentando, vai entregando as suas intenções. Meu irmão, minha irmã, nessa hora, por quem você quer rezar? É pela saúde de alguém? É a conversão de alguém? Que essa pessoa tenha um encontro pessoal com Jesus? É por uma causa na justiça? Um processo que você está esperando? Entrega, confia. Deus está cuidando de tudo. Qual é o seu impossível? Nessa quinta dezena eu convido você a fazer experiência. Entrega nas mãos de Nossa Senhora, para que ela apresente a seu filho Jesus. Quero rezar também pela família do Thales, seu esposo, seu filho, todos os seus familiares e cada intenção que está no seu coração. E por todos aqueles que nos acompanham neste momento, que não puderam enviar o pedido de oração. Tenha certeza, Nossa Senhora já está intercedendo. Mãe da Divina Providência,
1: providenciai.
0: Deus provê, Deus proverá.
1: A sua misericórdia não faltará.
0: Deus provê, Deus proverá.
1: Sua misericórdia não faltará.
0: Deus provê, Deus proverá.
1: Sua misericórdia não faltará.
0: Deus provê, Deus proverá.
1: Sua misericórdia não faltará.
0: Deus provê, Deus proverá.
1: Sua misericórdia não faltará.
0: Deus provê, Deus proverá.
1: Sua misericórdia não faltará.
0: Deus provê, Deus proverá.
1: Sua misericórdia não faltará.
0: Deus provê, Deus proverá.
1: Sua misericórdia não faltará.
0: Deus provê, Deus proverá.
1: Sua misericórdia não faltará.
0: Deus provê, Deus proverá.
1: Sua misericórdia não faltará.
0: E nós agora agradecemos. Nós pedimos, mas também agradecemos. Na certeza, Deus está cuidando de mim. Deus está cuidando dos meus. Deus está cuidando da minha família. E eu não preciso me preocupar, somente confiar no Senhor e na intercessão de Nossa Senhora. Vinde Maria, chegou o momento, valei-nos agora e em todo tormento. Mãe da Providência, prestai-nos auxílio, no sofrimento da terra e no exílio. Mostrai que sois mãe de amor e de bondade, agora que é grande a necessidade. Amém. Em nome do Pai, do Filho, do Espírito Santo. Amém.

E com certeza Nossa Senhora já está providenciando, não é? Tudo aquilo que a gente precisa, família Canção Nova. Estamos nesse clima maravilhoso aqui do PHN, na Canção Nova, porque começa oficialmente hoje à noite, né? Com a Santa Missa no Santuário do Pai das Misericórdias. Mas, gente, desde ontem a Chácara de Santa Cruz está movimentadíssima, né? Tanto que o programa PHN ontem, ao vivo, já mostrou o Rincão do Meu Senhor com muita gente, com plateia, né? A juventude já chegando aqui com vontade de viver intensamente esse PHN. E a proposta é essa, né? Para cada um de nós, alvejados pelo sangue do Cordeiro, né? E quem quer acampar, pode vir, gente, porque tem espaço também para você poder aqui participar, tá bom? Desse evento que é uma grande bênção, gente, para cada um de nós, não é? Para todos nós, não é somente para os jovens, mas para famílias inteiras, não é? Porque todos são realmente tocados, restaurados por essa programação mais do que especial. E a próxima música eu quero oferecer para você também, deles que estarão fazendo show aqui na sexta-feira. Porque sexta-feira tem mais 5 shows, gente. Missionário Shalom, Amor e Adoração, Juninho Cassimiro, Banda Arcanjos e Flávio Vitor. Um show atrás do outro. Vai ser bom ou não vai, gente? Vai ser fogo do Espírito Santo, com certeza. E para já ir aquecendo seu coração, Missionário Shalom canta Santidade, Eu Vou Buscar.

E esse é o objetivo do PHN, levar cada pessoa que vai viver aqui ou acompanhar a viver a santidade. Por isso essa música, não é a santidade, eu vou buscar. Nesse momento eu vejo que é uma família inteira vindo com malas, puxando as malas, com as rodinhas, né? E passando aqui praticamente na frente da Rádio Canção Nova. Gente, você não imagina o clima aqui na Chácara de Santa Cruz. Já está um clima maravilhoso de PHN. E quero aproveitar para dizer que a música que a gente ouviu, né? Mãe da Providência, com André Florencio, ele também vai fazer show, viu, gente? Porque tem o shows do Centro de Evangelização, mas durante o dia, à tarde, tem show também no Rincão do Meu Senhor. Então, amanhã, quinta-feira, tem show com André Florencio e Yuri Costa e Forró Naré. O povo vai dançar com alegria e vai louvar a Deus também com alegria no Rincão do Meu Senhor. Na sexta-feira tem Colo de Deus aqui no Rincão, Clayra Coutinho, Gerados pela Imaculada. Também no Rincão do Meu Senhor, no sábado, Padre Adriano Zandonai e Bruna Marta, Cristo Alegria, Gabriel Correia e Joaquim de José, com Fagner Mendonça. E no domingo, no Rincão, show com Tony Alisson e Vivi Natan, gente, vai ser muito bom, né? Então, para entrar no clima já de amanhã, dos shows de amanhã no Rincão do meu Senhor, que fica repleto de jovens também, famílias inteiras, porque o Rincão já é perto ali da padaria, né, vovó Josefa, já perto ali de onde o povo lancha, então ali vira um encontro das famílias e dos jovens também. Yuri Costa estará animando, é ele que canta agora pra gente. A Fonte.

Gente, esse é o clima que vamos viver aqui nesses dias de PHN, né? Claro, gente, não é só shows, terão muitos shows, mas além desses momentos maravilhosos em que o povo de Deus, os jovens se animam, tem as pregações também. E, gente, as pregações serão simplesmente maravilhosas, como a gente falou, né? Elas serão todas voltadas para os santos, não é? A vida dos santos. Então, cada pregação vai nos aprofundar no quê? Na vida dos santos. E isso que é importante, né? Quem são os pregadores, Patrícia, que estarão aqui no PHN? Padre Paulo Ricardo, isso mesmo. Padre José Augusto, que pregou pra gente já agora ali no Sorrindo pra Vida, né? Irmã Maria Joana, irmã Maria Raquel, também do Instituto Hesse, de estar aqui conosco. Peter de Laura, Moisés, Padre Wagner Ferreira, Padre Roger e Luiz e Padre Edmilson, que aliás estarão presidindo a Santa Missa hoje, dando início, né, o pontapé inicial do PHN 2026. Padre René Viana, Padre Adriano Zandoná, Padre Helenildo e Padre Ailton Fernandes, que é da comunidade São João Paulo II, é o fundador, aliás, né, da comunidade São João Paulo II. Eles vão fazer show também no sábado, junto com o show PHN lá, aliás, logo depois do show PHN do Peter, tá bom? Peter e Canção Nova. Então agora a gente vai curtir eles, Fraternidade São João Paulo II, cantando Nova Forma.

10h43, família Canção Nova, nós estamos já vivendo esse clima maravilhoso e sabendo que Deus vai com certeza alcançar nesses dias de PHN, a partir de hoje, quarta-feira, até domingo, dia 12, muitas almas e muitos jovens para Deus. E é por isso que a gente vê a importância da Canção Nova se manter no ar, evangelizando 24 horas por dia, não só para aqueles que vêm aqui, que é uma grande graça, né, estar aqui na Canção Nova em Cachoeira Paulista, viver aqui os acampamentos de oração, é uma experiência única, mas essa graça também chega a muitos corações, a muitos lares, a muitos ambientes até de pecado, graças ao sistema Canção Nova de comunicação. Então nós agradecemos a você, sócio evangelizador, que se compromete junto com a Canção Nova, mês a mês, ajudar essa obra para salvar almas, junto conosco. Você também tem méritos de evangelizador, e você que está aí acompanhando agora e que também sentiu esse desejo, eu preciso ajudar essa obra, porque essa obra não pode parar. Eu quero agradecer aqui de maneira especial a Maria Helena, de Guaratinguetá. Ela mandou o comprovante aqui, né, ajudando a Canção Nova e dizendo: bom dia, Patrícia, estamos unidos rumo ao 100%. Ela mandou o valor de R$30. Maria Helena, muito obrigada, viu? Porque você entendeu a missão da Canção Nova, que é evangelizar. Deus abençoe você e a sua família, e que a providência de Deus nunca falte aí na sua casa, tá bom? Hoje nós chegamos aos 21%, viu, família? Dos 100%, né, que a gente precisa alcançar, que é o projeto da Minha Almas. O projeto da Minha Almas é o que mantém a Canção Nova. Então, todos nós somos projeto da Minha Almas. Todos nós que bebemos da graça, né, desse carisma Canção Nova, pela rádio, pela TV, pela internet, ou que chegamos até esse lugar, ou vamos a alguma casa de missão da Canção Nova, alguma loja, né, que temos várias casas de missão e lojas espalhadas pelo Brasil, e além Brasil também, todos nós que de alguma forma somos tocados por Deus pela Canção Nova, podemos também ajudar para que essa obra continue evangelizando. Você sabe, a Canção Nova não para e ela não pode parar na evangelização, porque o tempo urge, não é mesmo? Jesus voltará. Nós não sabemos quando, mas precisamos preparar um povo para a segunda vinda de nosso Senhor Jesus Cristo. Foi por isso que Padre Jonas fundou a Canção Nova, com esse objetivo: preparar um povo bem disposto para a segunda vinda de nosso Senhor Jesus Cristo. Por isso não podemos brincar com a nossa salvação e precisamos lutar para viver a santidade, como o Padre José Augusto pregou muito bem nesta manhã no Sorrindo para a Vida. Mais uma vez eu digo, você que não acompanhou, veja a reprise hoje do Sorrindo para a Vida, ouça aquela pregação e deixe Deus falar também ao seu coração. Mas eu quero agradecer a todos que já ajudaram a Canção Nova a chegar aos 21%, né? 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
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E vai para você a próxima música, ele que também estará fazendo show aqui no Centro de Evangelização, gente, isso mesmo. Flávio Vitor faz show na sexta-feira, é o último show da sexta-feira, gente. Vai ter uma galera lá esperando, né? Essa música é uma das músicas mais lindas dele, que fala de adoração, recompensa.

0: 10h54 e essa música vai encerrando hoje o Clube do Ouvinte. E com certeza o maior objetivo do PHN é levar os jovens a terem um encontro pessoal com Jesus e se tornarem verdadeiros adoradores do Senhor. Família, foi ótimo estar com você. Eu volto com você no Clube do Ouvinte na segunda-feira, depois do PHN, tá bom? Mas vamos nos encontrar aqui ao longo da programação. Um grande abraço, fique com Deus, com Nossa Senhora. Tchau, tchau.
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0: futuro o aplicativo permitir adicionar contatos sem informar o número de celular. Para reservar um nome de usuário, é preciso abrir a seção Configurações, clicar em Conta e selecionar a opção Nome de Usuário, inserir o nome desejado e clicar em Salvar. De acordo com o WhatsApp, o recurso foi criado para aumentar a privacidade dos usuários. Quando ele for liberado, pessoas e empresas não verão seu número ao receberem mensagens pela primeira vez. A Canção Nova promove a partir desta quarta-feira a edição 28 do PHN. O acampamento, que tem como lema a renúncia diária ao pecado, nasceu a partir da inspiração do fundador da Canção Nova, Padre Jonas Habib, como partilha o missionário Peter de Laura.
1: Olha, o Padre Jonas, ele recebeu por primeiro essa inspiração do céu, né? O Padre Jonas, ele teve um contato com os alcoólatras anônimos. O Oswaldinho, que é mais antigo de Canção Nova, lembra dele, ele trabalhou na nossa rádio. O Oswaldinho fez muito parte dos inícios dos primeiros programas de rádio aqui da Canção Nova, em Cachoeira Paulista. O Padre Jonas o conhecia muito bem e ele era ex-alcoólatra. E ele participava dos Alcoólatras Anônimos e o Padre Jonas falava que nas conversas, e o Padre Jonas conheceu, e eles tinham esse rema, né? Por hoje eu não vou colocar o primeiro gole. O Padre Jonas pega isso e fala: puxa, se eu consigo lutar contra este vício, eu consigo trazer essa máxima para a luta contra o pecado. Eu não vou cometer o primeiro pecado, eu não vou dar o primeiro passo em direção ao pecado. Porque depois que a gente já tá na situação, é mais difícil sair, né? Então não vou dar, eu vou dar um não. Eu não quero mais pecar. Então, é um propósito que não envelhece, o PHN, né? Então, como é um propósito que não envelhece e atravessa gerações, nós temos pessoas aqui que vêm três gerações. Vem o casal que se conheceu aqui, se casou, tiveram filhos e hoje trazem netos, né? Hoje o PHN não é só um acampamento para jovens, apesar de a linguagem ser bem atual, contemporânea e tal, mas tem várias gerações que vêm aqui participar do PHN. Não envelhece a inspiração, não morre a figura daquele que inspirou por primeiro esse método de busca de santidade, como o próprio Padre Jonas dizia. Então, PHN e Padre Jonas não tem como separar um do outro.
0: Da Central de Jornalismo Canção Nova, Ana Elisa Castro.
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1: Que é nascido de Deus, vence o mundo. E esta é a vitória que vence o mundo, a nossa fé. Nossa fé, nossa fé. Primeira carta de São João, capítulo 5, versículo 4.
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3: Muito bom dia para toda a rede, Canção Nova de Rádio. Vamos rezar juntos com o programa O Amor Vencerá, hoje com a apresentação de Rogerinha Moreira.

0: e a de Sião. Jesus, por vossas chagas somos libertos. Nós estamos pedindo hoje, Jesus, lava-nos, Senhor, com o teu sangue misericordioso.
1: Vem tirar a coleira, Senhor,
0: Jesus. Já começa agora
1: que
0: o amor vencerá.
1: Da tua santa presença
0: que prende a vida de muitos jovens.
1: Nós clamamos, Senhor, o teu sangue, Senhor, que foi jorrado, derramado na cruz, Senhor, por cada um de nós.
0: Estarão aqui conosco, pais, mães.
1: Sim, Senhor, que possamos, Senhor,
0: já vai começando a tua obra, Jesus. A partir de nós,
1: sim, Senhor, esconde, Senhor, cada um daqueles que
0: tira, Jesus, também a coleira de nós,
1: sendo perseguidos, Senhor.
0: De todo espírito, Senhor, que traz a nós derrota, cansaço, desgaste, desânimo, pessimismo. Jesus, por vossas santas chagas, que o Senhor lave toda a chácara Santa Cruz e vá também, Senhor, expulsando todo o mal que ao pisar aqui, cada jovem, cada pessoa que vier, sinta a força do teu sangue redentor. Sinta a tua mão, Jesus, tirando todo o peso de sobre nós. Reza, meu irmão, no espírito. Solta a sua voz com força. É hora de libertação. É hora em que o Senhor Jesus está fazendo uma varredura sobre todos nós. E que coleiras, cordas, sensação de peso, de derrota, de prostração, de doença, ele está tirando.

0: vida, Senhor.
1: Sim, Senhor, esconde, Senhor, cada um, Senhor, daqueles que hoje, neste momento, nos acompanham, reza conosco. Eu te peço, esconde cada um dentro, Senhor, de uma das tuas chagas. E é isso que o Senhor convida você a realizar neste momento. Como a Rogéria disse, escolhe uma chaga e toca. Mas mais do que isso, peça para ser escondido, porque ali dentro o inimigo não pode te atacar. Porque ali dentro o inimigo não vai conseguir te alcançar. Ele que tem te perseguido, ele que tem tirado a sua paz, o seu sossego, e você tem visto que é mais do que simplesmente uma coisa física, uma coisa material. Existe uma dimensão espiritual naquilo que você tem lutado nos últimos tempos. Então aproveite deste momento de oração, de verdadeira libertação que o Senhor está realizando através do clamor ao preciosíssimo sangue dele, para lavado, purificado, se colocar num lugar seguro às chagas do Cristo. Então se esconda neste lugar, se esconda ali experimentando esta graça.
0: Também por todos aqueles jovens que estão aprisionados, me vinha na mente jovens em cadeiras de roda, assim como eu falei no início, o Kaique, que está com risco de perder as suas pernas por um câncer. Muitos jovens que sofreram acidentes, tiveram seus membros amputados, estão aprisionados aí, numa cama, numa cadeira de rodas, sem gosto pela vida. Isso vinha muito forte no meu coração. O Senhor te liberta, jovem. Você é jovem, você tem uma vida inteira. Não te deixe aprisionar. É difícil perder um membro, perder uma perna, as duas, um braço. É muito difícil, mas você pode superar em Deus. Não se deixe aprisionar, não se dê como derrotado.
2: Estamos rezando, intercedendo por você, está rezando conosco agora. Estamos rezando pela família Canção Nova. Estamos pedindo ao Senhor que aquilo que aprisionou você seja liberto pelo sangue de nosso Senhor Jesus Cristo. Estamos clamando para que uma chaga de nosso Senhor Jesus Cristo possa tocar a chaga do seu coração, o espírito de derrota que estava sobre você. Vem, Senhor Jesus, libertar. Vem curar, Senhor Jesus. Ele me mostrava pessoas que estavam aprisionadas na bebida, e que era ali que você prostrava a sua vida. Você tem prostrado a sua vida numa garrafa. Jesus estava mostrando pessoas que estavam prostradas na vida e amarradas numa internet. Era o dia inteiro num celular. Você ficava num canto da sua casa apenas assistindo vídeo atrás de vídeo. Jesus estava mostrando pessoas que estavam prostradas na vida e amarradas numa internet. Era o dia inteiro num celular. Você ficava num canto da sua casa apenas assistindo vídeo atrás de vídeo. Jesus estava mostrando pessoas que estavam prostradas na vida e amarradas numa internet. Era o dia inteiro num celular. Você ficava num canto da sua casa apenas assistindo vídeo atrás de vídeo. Nossa, já foi, meu filho. Deus está falando hoje. Sacode a poeira, levanta a cabeça. Já foi. É hora de recomeçar. É hora de recomeçar. Diga: Senhor Jesus, eu estou me entregando a vós. Eu coloco em uma das tuas chagas, Senhor, a minha dor, aquilo que me faz desistir, aquilo que me faz desanimar, aquilo que me faz ficar triste, aquilo que dá vontade em mim de beber. Diga ao Senhor, mostre a Ele e peça a sua libertação. E assim, rezando aqui hoje no Amor Vencerá, nós já estamos rezando por toda a família Canção Nova, pedindo: Jesus, vem nos libertar, vem lavar, Jesus.

0: cura e liberta, Jesus. Teu sangue lava a cada um de nós. Tende piedade e misericórdia. E alabarixiri canta balari, xiri canta balari. Kiriri canta balari, alabalarie. Xiri canta balari. Jesus mostra uma jovem que já tinha o seu vestido de noiva, muito lindo, mas que viveu uma frustração muito grande nesses dias. E se prostrou e ficou num quarto e está desistindo da sua vida. Minha irmã, vem para o PHN. Deus quer dar o novo para você. Vem reconstruir a sua vida em Deus. A palavra é para você. Levanta, vai. Você que perdeu dinheiro nesses dias de forma muito injusta. Você dizia, meu Deus, o que eu vou fazer agora? Jesus está tocando em você. Não é o dinheiro que vai derrotar você, viu? Não é a dificuldade financeira que vai fazer você ficar coadinho num canto. Levanta, recomeça. Perdeu o negócio? Vamos recomeçar. Deus vai te dar força hoje. Oriri alabari, xiri canta balari alabalari.
1: Nós clamamos essa graça do Espírito Santo. Para que o Espírito Santo possa nos libertar de todas as amarras, de todas as cadeias que nos prendem.

0: vinha muito forte. Rogerinho é uma pessoa que está num estado deplorável, de tristeza, de depressão. Essa é a sua cadeia hoje, essa é a sua corrente que te prende, que não te faz viver a vida que Deus te deu. E hoje Deus quer te libertar também, meu irmão, minha irmã, dessa depressão que te afunda cada vez mais. Você já está chegando ao ponto de não ver sentido na sua vida. E por isso, essa angústia, essa opressão que você está vivendo, o Senhor quer tirar. E você pode sentir como se o Senhor estivesse tirando agora com a mão esse medo, esses sentimentos tantos que está dentro de você, que te confundem. Você, ao mesmo tempo que quer a vida, sente que não pode mais viver. Que o Senhor te liberte, o Senhor te cure. Esse Senhor que nós vamos receber aqui agora,
1: vem,
0: que Ele
1: Senhor
0: possa
1: Jesus
0: te salvar, te libertar,
1: vem,
0: dessa
1: Senhor
0: opressão.
1: Jesus. Vem salvar e libertar, Ele está chegando. A palavra nos diz, aqui ao teu lado eu estou. E a gente pode dizer, Ele vai estar verdadeiramente aqui, corpo, sangue, alma, divindade. E Ele vem hoje para nos lavar, Ele vem para nos libertar, Ele vem para nos remir. Vem, Senhor Jesus, diga forte, vem, Senhor Jesus.
0: Vem, Senhor Jesus.
1: Vamos aplaudir o Senhor de todo o coração. Você em casa, você onde quer que esteja, diga, seja bem-vindo, meu Senhor e meu Deus, meu Salvador e meu Libertador. Graças e louvores se deem a todo momento
0: ao Santíssimo e Digníssimo Sacramento.
1: Graças e louvores se deem a todo momento
0: ao Santíssimo e Digníssimo Sacramento.
1: Graças e louvores se deem a todo momento
0: ao Santíssimo e Digníssimo Sacramento.
1: Enquanto nós estávamos rezando, me vinha muito forte, muitas pessoas, não eram apenas uma pessoa, eram muitas pessoas que precisavam recomeçar e reconstruir a sua vida. Sua vida parou numa frustração. Sua vida parou numa palavra. Alguém disse algo de você. Alguém comentou. Você ficou sabendo. Alguém falou. E você assumiu aqui. Entrega para Jesus seu coração, sua alma, e peça a Ele, vem me lavar, Jesus, com o teu sangue precioso. Estamos clamando na presença eucarística de Jesus, o seu sangue precioso. Hoje, libertação. Nós pedimos a Jesus que se ergue aqui nesse altar, no estúdio Santa Clara, que fica bem no centro da chácara Santa Cruz. Nós te pedimos, Jesus, que daqui você já possa irradiar toda a tua graça sobre todos aqueles que vão pisar nesse território eucarístico. Nós te pedimos aqui diante de vós, Jesus, que tu possas mostrar a tua face de misericórdia sobre todos aqueles que vêm sedentos te buscar. Nós nos entregamos a ti, Jesus. E pedimos que todo espírito de morte, de fracasso, de desilusão, de tristeza, de depressão, seja libertos agora no poder do teu sangue, Senhor.
2: E a palavra que o Senhor coloca no meu coração é que quando, completando aquilo que a Rogerinha trouxe, quando o nosso Senhor, Ele liberta, Ele liberta totalmente.
1: Amém.
2: A libertação dEle é total. Mas existe uma dimensão que é nossa, de tomar posse desta libertação. E quando, desde o início do programa, a expressão, né, retirar a coleira do pescoço, porque só a coleira parece que ainda dá a liberdade, porque não está acorrentado, está só com a coleira. Mas quando alguém coloca uma coleira, quando a gente coloca no animal, a gente até coloca um nome, para dizer que aquele animal, ele nos pertence. Que aquele animal, ele tem uma posse. É como se você tivesse sido libertado das correntes, mas você não quer se libertar da coleira.
1: E ele é guiado ainda por aquela coleira.
2: Então hoje, nesta manhã se liberte. É isso que o Senhor está pedindo, de assumir esta libertação total na sua vida, de assumir essa libertação aonde vai ser nosso Senhor que vai te guiar. Ele não te quer ver meio preso, nem totalmente preso, Ele quer te ver livre totalmente. Por isso assuma essa liberdade, queira retirar esta coleira que são os requisitos que ficou, talvez por medo do que há por vir, talvez por medo de se sentir só, sem forças. Mas veja, a sua força está no precioso sangue de Jesus, aquele que te redime, aquele que te liberta, aquele que te salva. Então clame esta libertação total e assuma esta libertação total, jogando para fora, retirando esta poeira, lavando, purificando, mas também esta coleira, que é um sinal daquilo que era antigo, daquilo que aprisiona, daquilo que estava te direcionando, guiando. E assuma a vida nova, a liberdade que vem de Cristo, esta libertação que o Senhor te concede.
1: E verdadeiramente é isso que Jesus está fazendo, arrancando essa coleira no nosso pescoço. Nunca mais, Jesus, olhe para Jesus e diga: nunca mais eu quero ser guiado pelo mal. Nunca mais eu quero ser guiado por esse vício, Jesus. Nunca mais eu quero ser guiado pelo ódio, Jesus. Eu renuncio a toda a guia que o mal colocou sobre a minha vida. Ele dominava o meu dia, a tristeza dominava o meu dia, a decepção dominava o meu dia, a sensação de fracasso dominava o meu dia. Essa era a coleira que Satanás colocou na sua vida e estava guiando tudo o que você fazia. Em tudo você pensava nisso, você pensava na frustração, na decepção que você teve nos seus afetos. A sua vida estava sobre a tutela, sobre a guia, sobre a coleira do mal. Hoje Jesus está lavando você e te libertando. Hoje Jesus está te livrando de toda uma opressão que dominava a sua vida. Muito obrigada, Senhor Jesus, por essa libertação.
2: Obrigado, Senhor.
1: Eu creio que muitos filhos de Deus estão agora tomando consciência da coleira que dominava a sua vida, a sensação, que talvez seja até o medo que dominava você, a vontade de se vingar. Meu irmão, isso é uma coleira de Satanás. A vingança é uma coleira de Satanás. A droga é uma coleira de Satanás. O álcool também é, mas também muitos outros vícios. A ordem de Jesus hoje é que nós nos levantemos como filhos de Deus. Nenhum de nós somos aprisionados, porque Jesus nos lavou com o seu sangue precioso. Nenhum filho de Deus merece estar sobre a coleira do mal. Por isso nós renunciamos.

0: temos que ficar amarrados. Quem está amarrado é o demônio. É ele que está amarrado como um cão preso. É ele que está amarrado. E ele quer incutir em você a sensação de que sua vida está amarrada nele. Mas Jesus, neste momento, ele realiza grandes libertações. Obrigada, Senhor Jesus. Obrigada, Senhor. Jesus está colocando suas mãos sobre nós, nos curando, nos libertando. Jesus está tocando a mão de uma pessoa que trabalha com um trabalho manual. A sua mão está travada. Você não conseguia mais. Você não tinha criatividade. Talvez você mexa com pintura, com artes. É a sua mão, é o seu instrumento de trabalho. Talvez você seja até um músico que não tem mais deslizado suas mãos numa corda, ou num teclado, num instrumento. Jesus está derramando sobre você a sua graça. Levanta, acorda, sacode a poeira. Eu lhe dou um tempo novo. Obrigada, Jesus, por essa libertação. E alabari, xiri canta, balari, alabalari. Xiri canta, vai orando no Espírito. Vamos pedir ao Senhor Jesus que faça uma grande varredura no meio de nós. Que ele passe por todos os cantos da nossa vida, da nossa casa, desta chácara, Jesus, de Santa Cruz. Que só vai expulsando, Senhor, toda a opressão do mal, todas as forças malignas que não querem que aconteça em nós um PHN, que não querem que aconteça em nós grandes conversões. Jesus, vá tirando coleiras de jovens que ainda não se decidiram pela tua graça, não decidiram seguir os vossos caminhos, que não decidiram ainda vir para um encontro como esse, que já tem a passagem na mão, que já tem um ônibus para vir, mas está relutando em vir. É o demônio que está segurando a coleira. Vamos rezar, meus irmãos, para que Jesus traga muitos jovens para o PHN, que o demônio solte essas coleiras hoje de muitos jovens que não querem se encontrar com o Senhor porque estão oprimidos. Liberta, Senhor Jesus. E alabari, xiri, canta, malari, elelerio.
1: Senhor, coloca no meu coração pessoas que sentem um fracasso. E ele mesmo diz a você: olhe para a minha cruz. O meu aparente fracasso foi superado, a morte foi superada pela vida, pela ressurreição. Hoje eu te dou essa graça de ressuscitar para a vida nova que eu quero te dar. Confia, confia em mim. Eu estou contigo, como o Senhor nos dizia na palavra: eu estou ao teu lado.

0: com uma decepção muito forte na alma. Aí você parou nisso. Você parou, parou a sua vida. Parou a sua fé, desculpa, na decepção. Você não seguiu em frente. Você se dominou, você assumiu a coleira da decepção. E Jesus está libertando você nesse momento. A imagem também é de uma pessoa que apresenta um tumor para Jesus. Ele é visível, ele é grande, ele está visível no seu corpo. E você está apresentando a Jesus. Você já tem até mesmo uma data marcada por uma cirurgia para retirada desse tumor. Mas você teme que ele tenha se espalhado pelo seu corpo. Está proclamando: Jesus Cristo é o Senhor da minha vida, da minha saúde. Jesus Cristo é o vitorioso. Jesus Cristo está ao meu lado, como dizia a palavra hoje, Isaías 52. Ao teu lado eu estou. Proclama o senhorio e a vitória de Jesus sobre a sua enfermidade. Você, especialmente, que está pedindo por esse tumor. Jesus Cristo é o Senhor.
1: O Senhor também toca uma pessoa que, enquanto nós rezávamos, essa pessoa, ela tem vivido uma grande depressão nos últimos tempos. E quando nós ia clamando, pedindo a respeito de você identificar qual era a sua coleira que tem te prendido, você identificou. E aí agora o Senhor está fazendo esta libertação e trazendo esta cura na sua vida. Então tome posse. Não sei se é algo que você tem que ainda realizar, no sentido de dar os passos para perdoar, para reconciliar, mas até mesmo este trauma que você viveu, isso tem te aprisionado, mas já falo, tomando posse, no passado tinha, amém, estava te aprisionando. E aqui nesta oração o Senhor te liberta, pelo preciosíssimo sangue dEle, pela presença real, Ele que está presente, corpo, sangue, alma e divindade, aqui diante de cada um de nós.
0: E eu quero pedir ao povo de Deus hoje que nós rezemos por todo esse espaço Canção Nova, que vai receber uma multidão de pessoas, de jovens, para que aqui neste lugar consagrado ao Senhor nada de mal entre. Você, de onde você está, erga os seus braços, as suas mãos, a pedindo. Você vai se lembrando dos pontos dessa chácara, você vai se lembrando de todos os lugares e vai pedindo, desde lá fora, né, o posto médico, Padre Pio, eu já estou entregando aqui, pedindo que todo aquele lugar também seja lavado pelo sangue de Jesus. Que todo mal, né, que queira destruir a obra de Deus, que queira atrapalhar um grande encontro como esse PHN, todas as forças malignas que estão trabalhando para que a conversão não aconteça na vida dos nossos jovens, seja destruída no nome de Jesus. Eu entrego a nossa portaria, que nada entre para dentro da Canção Nova, que nenhum mal entre para dentro da Canção Nova. Os lugares de apoio, de acolhida, dentro da nossa chácara, os espaços de alimentação, nossas capelas, os lugares onde acontecerão os momentos fortes deste encontro, o Rincão do meu Senhor, o Auditório São Paulo, o nosso centro de evangelização, onde vão estar acontecendo pregações, shows, o nosso santuário do Pai das Misericórdias, onde terão missas durante todo o dia. Nós pedimos, Jesus, cerca toda a Canção Nova com a tua misericórdia, que seja realmente aqui sentida. É uma terra de misericórdia, que possa estar refletida no coração dos jovens, aquilo que está refletido lá no nosso mosaico, no Pai das Misericórdias, o encontro com o Filho Pródigo, o encontro de Deus, o abraço do Filho Pródigo, esteja estampada na vida de tantos que virão aqui e que vêm aqui nos nossos acampamentos. Aquilo, meu irmão, aquele ícone que está lá, né? Aliás, aquele mosaico que está lá, representa o carisma Canção Nova, um encontro pessoal pela força renovada do Espírito, um encontro pessoal com nosso Senhor Jesus Cristo sobre a ação do Espírito Santo. E nós vemos no PHN, em tantos encontros, essa imagem se repetir. Jesus, nós te pedimos, acolhe a multidão que virá.
1: Cada um dos teus filhos.
0: Sela com teu sangue, desde a saída lá de casa, da sua casa. Da sua casa, do ônibus que você vai pegar, do carro, da van que você vai pegar, do avião que você vai pegar para estar aqui. Seja lavado pelo sangue de nosso Senhor Jesus Cristo. Oremos, meus irmãos, no Espírito, pedindo.
2: E vinha também a gente interceder por todas as equipes.
0: Amém.
2: Talvez esse seja o maior dos PHNs em estrutura. Está lindo o nosso centro de evangelização, com telão de LED, iluminação, o rincão do meu Senhor. Tudo bem preparado, as árvores podadas, toda a chácara espera o povo de Deus. E o Senhor colocava em meu coração também para nós pedirmos essa estrutura espiritual para os missionários, colaboradores da Canção Nova, os nossos padres, todos nós preparados, assim como se preparou o ambiente da Canção Nova, com toda essa estrutura. Senhor, prepara-nos. Eu te peço, Senhor, prepara cada um de nós que somos teus, Senhor. Aqui cada um de nós, missionários, colaboradores, todos nós estamos pela mesma causa. Que o Senhor possa trazer paz, unidade para todos nós, Senhor Jesus, para que com harmonia nós possamos fazer aquilo que a tua vontade acontecer na vida desse povo. Ajuda-nos, Senhor. Coloca em nós essa estrutura espiritual, forma em nós, Senhor Jesus, esse espírito de coragem, de ânimo, de alegria, para levar aos jovens a alegria que vem de ti. Cada músico, cada cantor que vai subir nos palcos para cantar, os pregadores, cada pessoa, Senhor, esteja imbuído da graça do teu Espírito Santo.
0: E eu digo mais, em cada cabo que será ligado, cada transmissor transmitirá, em tudo isso, Senhor, coloca a tua guarda, coloca ali, Jesus, os teus anjos em cada aparelho que será ligado, em cada instrumento, em cada microfone, Jesus, em cada alimento que será também dado e vendido na chácara ou fora dela também, que seja abençoado pelo Senhor. Que nenhum mal atinja os filhos de Deus. Nós ordenamos no poderosíssimo sangue de nosso Senhor Jesus Cristo, que seja expulso do meio de nós toda insídia e todo plano diabólico, para que os jovens, os adultos que aqui estarão, as pessoas, não tenham um encontro pessoal com nosso Senhor Jesus Cristo.
1: E o Senhor já está realizando a obra. Amém. Porque aquilo que chegou até mim de oração, da parte da nossa equipe, porque também quem está por trás reza conosco, é que o Senhor já estava trocando as vestes. Amém. De alguns jovens, tirando a veste suja, encardida, né? Assim como a imagem do filho pródigo, e trazendo esta veste nova, esta veste limpa, esta veste que foi realmente lavada, alvejada pelo sangue do Cordeiro.
0: Obrigada, Jesus. Obrigada. Muito obrigada. E eu ainda reforço aquilo que eu disse no começo do programa. Vamos adotar um jovem PHN neste final de semana.
1: Amém.
0: Em oração, em intercessão. Se você não vai estar aqui, você vai rezar. E você vai dizer: Jesus, escolhe o jovem pelo qual eu vou rezar neste final de semana. E Deus vai colocar no seu coração.
1: E Deus vai colocar até mesmo o nome deste jovem.
0: Amém, Patrícia.
1: É isso que o Senhor está dando a moção. Porque você falou, mas como eu vou rezar? Deus está te colocando o nome desse jovem. E você vai rezar por esse jovem, mesmo que seja um nome comum. É este jovem que você vai interceder ao longo desses dias.
0: Obrigada, Jesus. Obrigado. Vamos aplaudir o Senhor. Graças e louvores se deem a todo momento
2: ao Santíssimo.

0: Do céu lhe destes o pão,
1: que contém todo o sabor.
0: Oremos. Senhor Jesus Cristo, neste admirável sacramento, nos deixastes o memorial da vossa paixão. Dai-nos venerar com tão grande amor o mistério do vosso corpo e do vosso sangue, que possamos colher continuamente os frutos da vossa redenção. Vós que sois Deus com o Pai na unidade do Espírito Santo.
1: Amém. Amém. Vamos pedir a Jesus, sela, Senhor, com essa bênção a todos nós. Sela, Senhor Jesus.

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2: Um amigo fiel é uma proteção poderosa. Quem o encontra, encontra um tesouro. Livro do Eclesiástico, capítulo 6, versículo 14.
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0: rádio Canção Nova FM 85.9. Agora nós estamos aqui. Em todas as situações, estamos aqui. E agora o Mais Saúde também, começando uma nova fase. Vocês vão ver assim que nós vamos ter ao longo do ano muitas novidades, né? Mas a gente precisa se organizar. E eu também conto com vocês para me contar assim, o que você gostaria? Sobre que tema você gostaria que eu falasse? Então, estou aqui para isso, estou aqui para você, aqui no nosso programa Mais Saúde, agora FM, Rádio Canção Nova, FM 85.9. Vamos ao tema de hoje? A doutora Daniele Loletti, ela é a criadora da neuronutrição. Olha só, gente, ela é nutricionista pela Universidade Federal de Santa Catarina, ela é especialista em fisiologia do exercício pela Escola Paulista de Medicina, ela tem especialização em nutrição e estética lá no Rio de Janeiro, no IPGS. Olha, vamos falar de estética, deu um dia desse, peraí. Aperfeiçoamento em bioquímica aplicada à patologia, especialização em nutrição optomolecular e nutrigenômica, gente. É o nutriente entrando lá dentro do nosso DNA e dando uma resposta maravilhosa, ou não, né? Foi pela FAPES, ela é especialista em fitoterapia integrativa, especialista em psiquiatria ortomolecular também pela FAPES e aperfeiçoamento em bioquímica, árvore do conhecimento do nosso mais que querido e amado Enrique Gami, né, Dani? Bem-vinda, querida.
1: Ah, isso mesmo, isso significa que eu já tenho uma idadezinha mais lá pra frente, esse tanto de coisa que a gente faz na vida, né, doutora Gisela?
0: Quando eu conto que eu fui panda, eu acho que você nem sabe disso, eu fui panda do Henry, porque assim...
1: Eu também fui panda.
0: Você foi panda? Foi da minha turma?
1: Sim, eu fui coal, depois eu promovi da panda.
0: Ah, bom, eu fui primeiro panda, porque os koalas vieram depois, e aí...
1: Depois.
0: Migraram, mas na época que ninguém falava assim de mentoria, o professor Enrique Gami, que para mim, eu sempre falo que é uma das pessoas que mais entende de bioquímica, gente, só me lê, até a última vez que eu soube, ele lia assim uma coisa de 16 mil artigos científicos por ano, e depois ele filtra pra gente aquilo que é tudo bem. Então, realmente, aliás, se o Henrique estiver nos ouvindo, falei com a Camila recentemente, a gente precisa marcar primeiro de se ver, e segundo, você vir aqui no Mais Saúde já está convidado. Me conta, Dani, adorei a pauta que você sugeriu.
1: Bom, né, como acho que porta-voz da neuronutrição, a gente resolveu falar sobre aqueles alimentos que são os inimigos do cérebro e também tem os amigos, porque tudo tem os dois lados, né? Hoje, muita gente se queixando de... Ah, minha memória tá ruim, eu tô confundindo as coisas, tô esquecendo onde eu coloquei a chave, a bolsa, perdi, esquecendo de tomar o remédio. E aí, essas queixas de memória, elas têm acontecido cada vez mais... Assim, com pessoas cada vez mais jovens, né? Então, as pessoas de 30, 40 anos falando que a memória não tá legal. E existe, sim, existem há vários alimentos que pioram, que atrapalham a formação da nossa memória. E aí a galera tá comendo esses alimentos assim, à torta e à direita, achando que tá com a memória ruim porque tem alguma doença, porque é genético, porque é azar, mas o cérebro também precisa ser alimentado bem direitinho para poder funcionar direito. E aí tem aquela lista, né, daqueles alimentos que a gente mais odeia, nutricionista odeia, e precisa deixar de fora da vida, porque inclusive fazem mal ao cérebro e atrapalham a memória, o humor, irritabilidade. E aí, Gisela, eu tenho a minha lista dos odiados, assim, né? Que acho que entra no primeiro do
0: os... Passa pra gente.
1: Tem a lista. Então tem os top 3, né? Quais são os alimentos que mais nós devemos deixar de fora da vida porque fazem mal pro cérebro? Primeiro, aqui os três fazem mal igual. Não vou falar por ordem de estrago, não, tá? Açúcar. Gente, tem estudo feito com bebida açucarada em crianças, mostrando déficit cognitivo em crianças de 8, 10, 12 anos. Então, isso faz um mal ao cérebro gigantesco. Ah, mas é um suco de caixinha, é um biscoitinho que não é recheado, é um negocinho com sei lá o que, que não tem açúcar, mas tem o nome açúcar disfarçado lá no rótulo, né? Então, isso já está afetando a concentração e a memória das crianças. E aí vem hoje toda a mãe desesperada: nossa, meu filho, eu acho que tem TDAH. Todo mundo hoje tem aquela coisa, tem um surto de TDAH, mas às vezes é o cérebro reclamando: poxa, esse alimento que a criança está consumindo está atrapalhando realmente, né, ele no desempenho cognitivo. Então, tem que evitar, tem que deixar o açúcar para uma vez no dia, numa festa, mas no dia a dia, gente, tem que tirar. E se atrapalha a questão cognitiva das crianças, imagina a nossa, que já está com os aninhos mais para frente, né? Então atrapalha mesmo, não é brincadeira o que o açúcar faz. E também até mesmo ansiedade, irritabilidade, dor de cabeça, fibromialgia, o açúcar chegando ao cérebro, ele piora. Agora tá todo mundo em pânico, né? Meu Deus, eu não sou diabético, eu como açúcar, achei que não fazia mal. Faz muito, pra todo mundo.
0: Mas, assim, é açúcar de adição, aquele branco que fica na mesa? Ou, por exemplo, vai virar açúcar uma batata, um alimento, enfim. Esse açúcar vem da natureza ou até de frutas. Esse açúcar, como que é?
1: Isso, o que os trabalhos mostram é o açúcar adicionado. Isso em bebidas, principalmente, os estudos são muito focados em bebidas, suco de caixinha, refrigerante, essas bebidas esportivas que tem meio quilo de açúcar, a gente acha que é saudável, né? Aquelas ali. E aí vai o biscoito, o bolo, principalmente os alimentos processados, que tanto tem açúcar, mas também combinação de excesso de farinha branca, né? Aquilo que é ultraprocessado. Agora, em contrapartida, o carboidrato bom da batata doce, do arroz integral, né? Das frutas, do suco natural, do feijão, do macarrãozinho integral com molhinho de tomate feito em casa. Esse carboidrato, ele é um carboidrato que o cérebro precisa. Inclusive, enquanto a gente está fazendo uma prova, estudando, querendo que o cérebro raciocine e memorize, esse carboidrato é importante chegar até o cérebro. Por isso que a gente manda lanchinho para a escola, vou para a faculdade, eu vou lanchar no intervalo, para ter sempre um carboidrato chegando para o cérebro. Mas não pode ser aquela enxurrada de glicose dos alimentos que têm adição de açúcar ou de maltodextrina, né? Dessas adições mesmo de açúcar. E também, além de terem açúcar, esses alimentos têm o conservante, em especial um conservante chamado ácido benzoico, que também danifica o cérebro. Tá? Se a gente pegar o rótulo do biscoitinho, do negocinho de saquinho que você comprou e for olhar lá, está escrito ácido benzoico ou benzoato de sódio. Isso chega no cérebro e aumenta o nível de glutamato. O glutamato é péssimo para o cérebro. Tira o foco, a concentração, a gente fica mais irritada. Quem tem depressão, piora. Quem tem ansiedade, piora. Então, é um tiro a gente achar que okay, é só um pouquinho. É não, faz muito mal.
0: Olha, Bárbara, essa informação, porque é o que a gente sempre fala, né? O alimento industrial, que nem chamam de alimento, produto industrializado, gente, não é que ele vem lotado só de açúcar. Então, um monte de coisa. Por exemplo, né, Dani, você falou tão bem do problema cognitivo de crianças que começam a ter comportamentos, assim, diferentes. Quantas crianças tomando Ritalina? E se você tirar o corante daquela gelatina colorida, que todo mundo acha que é saudável, já melhora absurdamente.
1: Exatamente. É porque, infelizmente, a gente não foi ensinado a conectar alimentação com função cognitiva. A gente pensa, se eu estou comendo isso, e eu não virei diabético e eu não engordei, é porque aquilo não me faz mal. A gente espera o corpo dar algum sinal muito óbvio de que a coisa não está bem, mas ele já está dando, que é a sua cognição, é uma queixa. O nosso cérebro reclama dessa forma, mudando comportamento, cognição, humor, memória, sensação de dor, concentração, sono ruim. É assim que o cérebro vai dizer: ó, você tá comendo de um jeito que não tá bom pra mim. E às vezes eu não engordei nada, o meu exame de sangue tá lindo, por enquanto, né? Porque chega uma hora que ele esculhama também. Mas é o jeito que o cérebro reclama.
0: A conta chega, gente. A conta chega, não adianta, né?
1: Com juros.
0: E aí você colocou, então, tá, topo da lista, e depois eu quero até fazer um comentário, porque agora com esse negócio dessa nova rotulagem, gente, vocês têm que tomar muito cuidado, a Dani vai falar a respeito, porque assim, ai, fique de olho na quantidade de açúcar presente. Só que não é só isso não, porque hoje estão tirando açúcar e estão pondo outras coisas. E aí a Dani vai falar pra gente. Agora, como você pegou os top 3? Então você selecionou o açúcar, que mais?
1: O ácido benzoico, que é... E os aditivos químicos em geral. Conservantes, corantes, aromatizantes, os antes da vida, aqueles nomes esquisitos que a gente vê no rótulo, não sabe de onde vem. Aquilo ali, o cérebro também sofre bastante com esses aditivos, tá? E o terceiro, porém não menos importante, chama-se adoçantes artificiais. Ainda bem, né, que a Organização Mundial da Saúde já falou: ei, vamos parar aqui com essa palhaçada de tacar adoçante em tudo e achar que tirou o açúcar e tá arrasando, porque não é assim que a banda toca. E todos os adoçantes, para mim, eles são condenados. Tem a estévia, que em pequenas quantidades, ok, é aquele que a gente até recomenda para o diabético, para aquela pessoa que realmente tem uma restrição do consumo de carboidrato. Mas se não tiver restrição do consumo de carboidrato, usa um açúcar demerara, ou não use nada, vamos parar de querer comer tudo doce. Põe um melzinho de abelha, põe um negócio em manatureba. Né? E aí o aspartame, em especial o aspartame, que é um dos adoçantes artificiais, ele também, chegando no cérebro, aumenta o nível de glutamato. Então tudo que aumenta o glutamato do nosso cérebro faz mal. Açúcar faz o glutamato subir, o aspartame faz o glutamato subir, e também o ácido benzoico, que é um conservante, faz o glutamato do cérebro subir. E isso está sendo observado que as pessoas que usam adoçante, o aspartame em especial, elas têm uma tendência a serem mais ansiosas, existe essa associação de aumento de ansiedade, e isso, Gisela, é passado adiante para as próximas gerações. Então, eu consumi adoçante, aspartame, isso modifica o meu cérebro de uma forma que há uma alteração epigenética, é sobre a minha genética, existe uma alteração, e eu passo para o meu filho. Então, meu filho tende a também ter mais predisposição a ser ansioso, porque eu comi adoçante. Então a gente, ah, não, mas aí gente, eu comi.
0: Perfeito, Dani, porque eu estava justamente até hoje vendo essa. Preparando uma aula de programação metabólica, né? Quanto a gente pode ajudar uma criança antes dela até ser projetada fisicamente, porque no coração de Deus ela já está, como que a gente pode melhorar e, gente, diminuir doenças, expressões de doenças. Não é porque a família toda foi lá com um gene de uma determinada patologia que você é obrigada a repetir essa história, mas também tem isso, às vezes você está com alguma coisa que, meu Deus, que será que a minha mãe comeu na gestação? Olha a responsabilidade, né, Dani?
1: Isso, e aí as mães, elas às vezes, eu percebo que não tem muito cuidado com a alimentação, ao longo da vida não tiveram muito cuidado, na gestação também não tem muito, mas o bebezinho, ah, é só orgânico, é só fruta e é verdura, acho que consegue isolar ele dos danos que ela causou para ela e para ele antes e durante a gestação, né? Então, se a gente... Ah, vou ter bebê. Gente, tem que realmente dar uma faxina, fazer uma reorganização no metabolismo, pelo menos uns 2 anos antes de você querer engravidar, para tentar botar ordem na casa. E durante a gestação também. Aí tem a questão do diabetes gestacional, as mães usam muito adoçante, é péssimo, né?
0: E não precisa, porque Gente, eu sempre falo, quando a gente tira tudo de industrializado e fica assim, naquele processo clean, né, durante umas 2 semanas, quando você vai comer uma fruta, sua papila gustativa entende o gosto, porque estava tudo assim, mega anestesiado. Da última vez que eu li, Dani, não sei, você que está sempre mais até como professora da faculdade, a última vez que eu li, as nossas papilas gustativas, elas se trocavam em torno de 14 dias. Ainda é assim?
1: Isso, em torno de 14 a 21 dias já dá para dar um upgrade e começar a sentir o gosto de outro jeito, é.
0: E eu atendi uma dentista outro dia, uma graça, e ela falou, você sabe que durante o mês X de gestação é quando as papilas gustativas do bebê estão sendo formadas. Então é interessante que a mãe não se entupa de doce, de açúcar. Quer dizer, tem que ter essa preocupação, né? Então agora nós falamos dos 3 tops, assim, negativos. Adoçante, eu adorei que você falou. O outro adoçante também que estão falando muito é a sucralose, né?
1: Isso. A sucralose, ela já não tem esse efeito tão pesado sobre o cérebro diretamente, mas indiretamente tem, porque ela causa uma alteração na nossa microbiota intestinal. Então, a nossa, né, aqueles micro-organismos que moram no nosso intestino, eles sofrem muito o impacto negativo da sucralose. E o intestino é conectado com o cérebro. Uhum. Então, se você altera a flora do intestino, você acaba prejudicando também o funcionamento do cérebro. Então, desbiose, que é uma alteração da microbiota do intestino, ela também está associada com enxaqueca, com fibromialgia, com ansiedade, com alteração, assim, redução da capacidade de focar, de se concentrar, depressão, Parkinson, Alzheimer. Então, assim, não tem uma justificativa de, ah, eu tenho realmente uma recomendação para usar adoçante artificial. Ah, para mim não vai fazer mal. Porque não existe isso. Faz mal geral. Eu me preocupo com os anos 90, onde essa coisa de produto diet explodiu. Todo mundo consumindo. Onde eu fui no mercado, tinha uma prateleira do saudável e ainda o supermercado coloca os produtos diet na prateleira. Pois é, eles põem produto diet na prateleira dos alimentos saudáveis. Tem uma confusão de interpretação aí das coisas. É péssimo, péssimo o alimento diet, né? Com a adição do adoçante.
0: É. E Dani, por isso que eu quero você muito aqui presente no Mais Saúde, agora que você está em Jundiaí, porque ela era lá de Fortaleza, ela não nasceu lá, mas ela morou 22 anos lá. Então agora ela está aqui pertinho de mim, e o dia que eu for, está prometida a minha visita para você. E eu queria muito, viu, Dani, que você tem um jeito de explicar tão gostoso e você fala bem focada, né? Agora, Dani, pergunta. Tô hoje desse jeito, desfocada, minha memória tá péssima, eu devo ter lesionado o neurônio, porque tem horas que a gente tem, assim, até perda, né, neuronal. Mas tem uma historinha que neurônio morto não é totalmente perdido, porque parece que a gente tem um berçário de neurônios no cérebro. Como é que é isso?
1: Isso chama-se neurogênese. Nós temos células-tronco neuronais no nosso cérebro, e quando a gente estimula, o nosso cérebro é capaz de maturar esses neurônios e fabricar neurônios novos, bonitinho, bem bonitinho, para funcionar. E aí, é interessante estimular uma proteína, a produção de uma proteína no cérebro chamada BDNF. Essa proteína é uma das grandes responsáveis por fabricar novos neurônios e também ajudar os que já existem a funcionar melhor. E aí, o que que estimula a produção de BDNF? A atividade física, né? Pelo amor de Deus, não pode parar de fazer, tá? E existem alguns fitoterápicos também. A cúrcuma estimula o BDNF, né? Tem a atividade física. Alimentos que a gente consome no dia a dia, né? Como a cúrcuma. Aí, eu posso fazer suplementação de cúrcuma? Com seu nutricionista, seu médico, você pode planejar de fazer a suplementação de cúrcuma. Ter uma alimentação menos inflamatória também ajuda a desinflamar o cérebro e aumentar a produção de BDNF. Então, tirar gordura trans, reduzir o consumo de gordura animal, tirar esses ultraprocessados, aumentar verdura, legume, chá, tempero, alho, essas coisas de comida de verdade. Ômega 3 é fundamental. Ômega 3 é uma gordura que ela fica ao redor dos neurônios e ajuda os neurônios a conversarem uns com os outros. Vem essa conexão. Então, eu tenho que ter um neurônio, mas além de ter um neurônio, eu tenho que fazer ele conectar com o neurônio que está do lado. E por isso que essa camada de gordura que está ao redor delas é extremamente importante. Então, ômega 3, alimentos ricos em vitaminas do complexo B, e aí vale tudo, B2, B3, B6, B9, não é só B12, as pessoas lembram muito de B12, mas todas as vitaminas do complexo B são extremamente importantes. Colina, que está na gema do ovo, frutas cítricas que tem vitamina C, que protegem os neurônios, né, de serem agredidos. Magnésio, então muita gente fala de magnésio, então tem que incentivar o consumo de alimentos com magnésio, porque o magnésio, ele protege o cérebro contra aquele glutamato que está alto e que faz mal, né? E também um grupo de alimentos que eu adoro, que tem cisteína, que são as brascas, couve-manteiga, repolho, couve-flor, brócolis, nabo, tem cisteína, que para o cérebro também é muito bom. Então, a natureza nos dá 1 milhão de opções e a gente vai para o negócio de saco plástico. E daí, mas não acha que vai ficar com a memória, nossa, eu tô com 90 anos e lembrando de tudo, mas não vai dar, nós estamos tudo lascado.
0: E, Dani, antes que a gente termine, eu já vou, assim, deixar você comprometida com os meus ouvintes para a gente fazer outras pautas maravilhosas, exatamente assim, falando, elencar o que não pode, o que não deve, o que não, nunca deveria existir, para depois a gente falar tudo que é bom, né? Essa da cisteína foi excelente. Então, dá o seu recadinho e, por favor, os seus contatos.
1: Sim, gente, é o seguinte, se vocês querem ter bom humor, focar, memorizar, não ter tanta dor, a gente sente dor de tudo, ansiedade, ter um sono bom, assim, não terem essas queixas de comportamento e também de função cognitiva, comam direito. O cérebro de vocês precisa ser alimentado. A gente hoje se preocupa muito, né? Ah, eu quero tomar proteína para ganhar músculo, eu quero tomar colágeno para melhorar a pele. Ótimo, a gente se preocupa com aquilo que a gente vê. Mas o nosso cérebro, a gente não vê, mas a gente sente que ele não está legal por essas mudanças. Então, procure um nutricionista que trabalhe com isso, com nutrição cerebral, com neuronutrição. Já comecem a fazer pequenas mudanças. Se vocês colocarem isso em prática, que a gente falou aqui, já vai ser excelente, já vai ser um ótimo começo. E aí, também planejar um cardápio bonitinho, vocês vão ver como em pouco tempo isso já até diminui a necessidade de medicamento e, enfim, essas queixas todas. E aí, meu Instagram, arroba Dani Lodete, tá, gente? Se quiserem me achar, é por lá. Arroba Dani com Y Lodete, L-O-D-E-T-T-I. Só me achar que eu tô por lá.
0: E, gente, ela passa cada videozinho bom, cada informação, vocês não têm noção. Querida, Deus abençoe. Muito obrigada. Depois a gente vai marcar mais pautas. Então, comer direitinho, já bota esse bebê, ó, pra ser um, eu chamo de bebê funcional.
1: Isso.
0: Gente, meus amores, um beijo imenso, fiquem com Deus e muito obrigada, Dani, até breve.
1: Beijo, até a próxima.
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1: Agora, 12:41. Uma família do interior de São Paulo faz do lema do PHN um verdadeiro projeto de vida. Em uma trajetória marcada pela fé e pela superação, ela mostra que viver o hoje pode transformar qualquer desafio em esperança. A reportagem é de Isaac Vale.
2: Esperança é a palavra que rege a família de Rogério e Adriana. Uma virtude trazida no próprio sobrenome, que se traduz em um caminho de confiança e entrega a Deus. Eles estão sempre presentes na Canção Nova, mesmo com os mais de 100 quilômetros que separam Mojimirim, onde moram, e Cachoeira Paulista. No PHN, encontraram estilo de vida e trilha de santidade.
3: Desde a década de 90, nós já conhecemos a Canção Nova. Em 98, quando nasceu o PHN, nós estávamos no PHN em 1998.
4: O PHN virou um estilo de vida na nossa vida, principalmente nas adversidades.
2: A identificação da família com o PHN é tão profunda que virou homenagem. As letras P e H foram eternizadas nos nomes dos filhos, fazendo com que o lema "Por hoje não" seja lembrado todos os dias na vida de cada um. Rafael, Sofia, Rodolfo e Afonso. Quatro filhos que carregam a herança da fé dos pais.
4: Mas era um desejo do nosso coração que eles também vivessem o PHN todos os dias e tivesse essa marca registrada no nome deles.
2: Ensinamentos que moldaram o desenvolvimento e impulsionaram a caminhada espiritual.
5: São três palavras que resumem, que é amor, respeito e fé.
6: Eu posso dizer com toda certeza que meus pais são meus maiores exemplos e modelos aqui na Terra de casal, de família. Porque meio às dificuldades, às dores, tanto físicas quanto espirituais, quanto financeiras também, eles se mantiveram em pé.
7: E com essa espiritualidade que a gente tem em casa, os momentos de dificuldade que surgem na nossa vida, né, são levados com muito mais leveza, porque a gente tem fé que a vontade de Deus vai ser feita.
2: Quando essa dificuldade bateu a porta, a fé foi porto seguro. No câncer de mama de Adriana e no linfoma de Afonso, viver o hoje se tornou caminho fundamental para a cura.
8: A gente não tem o amanhã. Então, principalmente durante minha enfermidade, viver o PHN foi muito importante, né? Para mim, impactou bastante.
2: A luta contra o pecado se soma ao não se desencantar com a beleza da vida.
4: Por hoje eu não vou reclamar. Por hoje eu não vou sofrer por algo que não aconteceu ainda. É o por hoje. É o nosso estilo de vida registrado.
2: A família ensina que o amor vence o medo e que cada novo dia é um presente para ser vivido com fé.
3: Eu tenho certeza que se você começar a colocar em prática isso na sua vida, você também vai ter um relacionamento melhor com a sua vida, com a sua família, com certeza.
1: 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A cúpula da OTAN na Turquia é o destaque internacional desta quarta-feira.
9: Durante a cúpula da OTAN, que acontece em Ankara, na Turquia, o presidente americano Donald Trump voltou a dizer que a Groenlândia é o maior problema dos Estados Unidos. O secretário-geral da Aliança Militar do Atlântico Norte, Mark Rutte, prometeu implementar o acordo firmado no início do ano em Davos, na Suíça, exigindo que os aliados

0: intensifiquem os esforços em segurança no Ártico. Rutte disse a Trump hoje que conseguiu que os líderes europeus aumentassem seus gastos com defesa. O líder americano, por sua vez, declarou estar muito chateado com a OTAN devido ao seu prejuízo financeiro. Ele disse que Washington investiu mais de US$1 trilhão para proteger os países membros da OTAN e que foi maltratado por países europeus. Trump afirmou ainda que só aceitou participar da cúpula em consideração ao anfitrião, o líder turco Tayyip Erdogan. Também hoje, durante a cúpula, a primeira-ministra italiana, Giorgia Meloni, se reuniu com o presidente ucraniano, Volodymyr Zelensky. Ela reafirmou que o governo italiano mantém o compromisso de apoiar a Ucrânia e promover um caminho para que haja paz duradoura. Ainda hoje, Zelensky deve se reunir com Donald Trump. Enquanto os membros da aliança estão reunidos, manifestantes protestam contra a OTAN e contra o que chamam de planos imperialistas, já que os acordos firmados têm atendido aos apelos dos Estados Unidos.
1: Aqui no Brasil, a Comissão de Educação da Câmara debate nesta quarta-feira os impactos das mudanças nas licenciaturas à distância. Um estudo sobre a qualidade desses cursos estará em discussão. Detalhes com Aline Campelo, direto de Brasília.
2: O novo marco regulatório da educação à distância poderá determinar que os cursos de licenciatura sejam oferecidos apenas nas modalidades presencial ou semipresencial, com ampliação da carga horária de atividades presenciais, estágios supervisionados e práticas pedagógicas. Para falar sobre esse estudo e os impactos das mudanças propostas, eu converso agora com a gerente da Câmara de Ensino Superior da Associação Nacional de Educação Católica do Brasil, Roberta Guedes. Muito obrigada pela presença, professora. Quais são as principais evidências do estudo que será apresentado pela ANEC?
3: Que as nossas instituições católicas, seja no presencial ou no EAD, têm atingido os melhores resultados. Então, a grande discussão não deve ser o tipo de entrega de aprendizagem, se é por EAD ou presencial, mas sim a qualidade do que se está entregando. E é nesse sentido que nós defendemos que todas as pessoas devem ter uma educação de qualidade.
2: Agora, professora, qual que é o objetivo de apresentar esse estudo durante essa audiência aqui nessa quarta-feira?
3: O nosso principal objetivo é mostrar que nós precisamos valorizar os nossos professores, ter um alto investimento na formação docente, garantir que as práticas pedagógicas, os estágios, o currículo realmente seja de excelência para que tenhamos o desenvolvimento do nosso país. Um país com uma boa educação e com uma excelente formação docente, com certeza, tem sempre o melhor desempenho.
2: Perfeito, muito obrigada, professora Roberta.
1: O Congresso Nacional está prestes a entrar em recesso. E com uma série de pautas de interesse do governo e de forte impacto fiscal ainda pendente. Thaís Santos, direto de Brasília, tem mais informações.
4: O recesso parlamentar começa no dia 18 desse mês e vai até o dia 31, mas o calendário eleitoral deve esvaziar os plenários da Câmara e do Senado durante a maior parte do segundo semestre, já que os senadores e deputados ficam concentrados nas campanhas eleitorais. O calendário é apertado para o avanço de temas relevantes para o trabalhador. A proposta de emenda à Constituição que acaba com a escala 6x1 foi aprovada pela Câmara em 27 de maio, mas ainda depende do presidente do Senado, Davi Alcolumbre, para avançar na casa. Já as chamadas pautas-bomba, que são projetos de lei que criam despesas elevadas para o governo, somam um impacto estimado em R$215 bilhões. Entre elas está o projeto que autoriza o uso de recursos do Fundo Social do Pré-Sal para a renegociação de dívidas rurais. Como os senadores alteraram a proposta, o texto voltou à Câmara. O Senado também avançou com a aposentadoria diferenciada para agentes comunitários de saúde de combate às endemias, o que pode ampliar em R$27 bilhões o déficit atual da Previdência. Agora, uma última informação, já está disponível a consulta ao lote especial de restituição automática do Imposto de Renda da Pessoa Física. A iniciativa, conhecida como cashback, terá o pagamento no dia 15, direto na conta do contribuinte, vinculada à chave Pix do tipo CPF. Tem direito à restituição os contribuintes que não entregaram a declaração do Imposto de Renda à pessoa física no ano passado, por não estarem obrigados, mas que apuraram valores que os credenciaram para restituição durante o ano de 2024. A estimativa é de que aproximadamente 4 milhões de contribuintes sejam beneficiados nesta etapa, com a liberação de cerca de 500 milhões de reais em restituições. Eu volto com você no estúdio.
1: Mais de 5 milhões de estudantes se inscreveram para participar do Exame Nacional do Ensino Médio, o Enem 2026. Para entender os motivos que levam tantos candidatos a buscar o exame, Júlia Rezende conversou com a psicopedagoga Aline Brito, que destaca a importância do Enem na trajetória acadêmica e profissional dos estudantes.
5: O Enem avalia o desempenho dos estudantes e é a principal porta de entrada para o ensino superior no Brasil. De acordo com o INEP, o número de inscritos para a edição deste ano representa um aumento de 5,08% em relação a 2025. O Enem deste ano também ampliou o número de locais de aplicação. As provas serão realizadas em cerca de 10 mil pontos em todo o país, facilitando o acesso de milhares de participantes.
6: Apesar da ampliação do acesso ao exame, a desigualdade entre as redes pública e privada ainda é expressiva. Segundo dados do Ministério da Educação, entre as 50 escolas com as maiores notas do país, 48 são instituições privadas e apenas duas são públicas.
7: A gente tem excelentes professores dentro da escola pública e alunos altamente engajados, mas a gente sabe que tem outros fatores que contam muito em relação a essa aprendizagem. A própria infraestrutura da escola, projetos descontinuados, ou até mesmo ali a questão social familiar, que acaba impactando o desenvolvimento dos estudantes.
5: As provas do Enem serão aplicadas nos dias 8 e 15 de novembro. Até lá, os candidatos ainda têm alguns meses de preparação para essa prova decisiva.
7: Estudo com intenção é muito importante para gerar um resultado significativo nesse processo.
1: Meio-dia e 53. Solidariedade que salva vidas. Jornalistas e estudantes de comunicação participaram ontem de uma campanha de doação de sangue no Centro de Hemoterapia de Sergipe, em Aracaju. A iniciativa busca reforçar os estoques e incentivar a doação regular. Silas Santos conversou com os jornalistas Ronaldo Salles e Guilherme Flagra sobre a importância de doar sangue.
8: Uma atitude que leva poucos minutos, mas pode representar nova chance de vida para quem espera por uma transfusão. Profissionais e estudantes de comunicação participaram da campanha promovida pelo Sindicato dos Jornalistas de Sergipe.
9: Nós somos jornalistas, nossa informação impacta bastante a sociedade e vira e mexe, a gente está aqui fazendo reportagens para cobrar, para alertar sobre a necessidade de doação de sangue. Então, o nosso objetivo é contribuir com essa manutenção dos estoques sanguíneos e também conscientizar uma permanente doação voluntária de nós jornalistas, de você, do câmera, eu acho que dos estudantes, dos nossos familiares, dos nossos amigos, eu acho que a gente tem essa voz, a nossa voz é importante, alcança os lares.
8: O gesto acontece em um momento oportuno. O Centro de Hemoterapia de Sergipe vem reforçando a necessidade de doações frequentes para manter os estoques em níveis seguros.
10: É uma coisa importantíssima, né? É salvar vida. E ninguém sabe o dia de amanhã. Venham doar, venham se entregar essa campanha, vamos salvar uma vida.
8: Enquanto muitas pessoas seguem a rotina do trabalho, outras reservam alguns minutos do dia para salvar vidas. Uma bolsa de sangue pode fazer diferença para até 4 pacientes. E este é um gesto que pode ser repetido várias vezes ao longo da vida. Para quem participa, a sensação é de dever cumprido, com a certeza de que um gesto simples pode ajudar quem luta pela vida. É assim que pensa seu Antônio Carlos, doador há mais de 15 anos.
11: Como você está salvando vidas, né? Pessoas necessitando de sangue. Como eu vejo também muita gente nas próprias casas necessitando de sangue, precisando de sangue na hemose e não tem às vezes, né? Então eu acho muito importante essa doação de sangue, tanto para mim como para quem recebe.
1: Pelo horário de Brasília, meio-dia e 56, Chegamos ao final do Jornal Canção Nova desta quarta-feira. Apresentação e produção Daniel Gonçalves, com os trabalhos técnicos de Edmar Quintanilha. Jornalista responsável Marcelo Tel. Outras informações acesse noticias.cancaonova.com. Uma ótima tarde a você. 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
11: Durante a Idade Média, santos e místicos em nossa igreja aprofundaram a devoção ao sangue de Jesus. Em 1849, o Papa Pio XI instituiu a festa do sangue de Jesus. Anos mais tarde, São João 23 incentivou e recordou a toda a igreja que o sangue de Jesus é fonte de unidade, perdão e esperança. Peçamos nesse mês de julho que o sangue de Cristo esteja entre nós e o perigo.
0: Basta-te a minha graça, pois é na fraqueza que a força se realiza plenamente. Segunda carta aos Coríntios, capítulo 12, versículo 9. 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
13: Uma hora e um minuto. Boa tarde, boa tarde, boa tarde a você na sintonia da Canção Nova FM. Gente, começou Esquenta PHN, quer dizer, tá quente não, já tá fervendo. Já tá fervendo o nosso Esquenta PHN aqui na Canção Nova. Graças a Deus o povo já está chegando, já tem gente acampado aqui na Canção Nova. Graças a Deus, já tem gente que já chegou desde segunda-feira aqui na Canção Nova. Então, graças a Deus, PHN já chegou, gente. Aconteceu. Começou o PHN aqui na Canção Nova. E eu sou Patrícia Cabral e não tô sozinha, tô com ela.
14: Boa tarde, Patrícia. Chegou.
13: Tá fervendo aqui.
14: Chegou,
13: né?
14: já é. Já é PHN acontecendo aqui em Cachoeira Paulista, mas se expande pra onde tem uma frente de missão da Canção Nova, está também vivendo o PHN junto com a gente, né?
13: É isso aí. E Ana, é legal, né? Hoje eu tava vendo aqui, já tem famílias caminhando, pai, mãe, filho, pequenininho, né? O bonito do PHN é que ele passa por gerações, né?
14: É exatamente, porque não é um evento, né? É um movimento de Deus. Deus. É o legado do Padre Jonas se atualizando a cada ano e que também o Carisma Canção Nova se dobra para falar de um jeito jovem, né? O PHN é esse jeito do Carisma Canção Nova evangelizar e se comunicar com jovens, por isso que não tem idade, né?
6: Graças a Deus.
14: Eu acho que tem gente aqui que tá desde o primeiro PHN, há 28 anos atrás, aí casou, teve filhos e passa pros filhos e passa pros netos, porque essa beleza do Carisma Canção Nova, né? Para todos os povos, para todas as gerações.
6: Pra todas as gerações. E tem jovenzinho aqui, tem gente que já é jovem há mais tempo, tem de
14: tem
6: tudo
14: gente
6: aqui na
14: que
6: chácara.
14: Já tá experiente. Ontem eu passei pelo campo e tem gente experiente na arte de montar barracas.
6: Nossa Senhora.
14: E tem aqueles que estão passando uns apuros de montar barraca, mas tá todo mundo se ajudando e o campo já tá aí sendo tomado pelas famílias, pelos rapazes, pelas moças, né? Porque aqui o campo em cada um é separado, né? Para que todo mundo esteja bem acomodado, organizado também. Mas a gente vai vendo também as movimentações de ônibus, né? Frotas de ônibus que estão chegando, pessoal se organizando para estar aqui com a gente no PHN.
6: Ô, Ana, eu queria abrir o programa hoje lançando um desafio.
14: Ai, que medo, meu. Não sendo eu fazendo rapel, pulada de avião, assim, não...
6: Não, é um desafio mais fácil pro nosso ouvinte. É um desafio mais fácil.
14: Pois conte.
6: Será que eles já aprenderam o hino do PHN?
14: Eu quero ver. Vamos ver.
6: Vamos ver se o nosso ouvinte já aprendeu o hino do PHN.
14: Quem sabe faz ao vivo.
6: Então, manda pra nós aí um áudio cantando o trechinho do hino do PHN.
14: Nem que seja essa partezinha aí. Sobe aí, Edmar. Sobe pra gente aí o BG. Cadê o BG? Tá vendo? Lá no fundinho tem, né? Alvejado.
6: Ó, a Ana já tá soltando o cocô aqui, ó.
14: Já, solta essa daí, fica só no alvejado. Não tem problema. A gente quer saber, então, aí, quem tá com o hino do PHN na ponta da língua, se vai vir pra cá, se não vai vir, se vai acompanhar pela rádio, pela TV. Não importa. Tá sabendo o hino do PHN, porque ele tocou, hein?
6: Ele tocou bastante.
14: Olha que tocou na rádio, viu? A cada 3 palavras era a música do Peter. Chama o Peter pra tocar pra gente aqui, Alvejados.
6: E falando em Peter, daqui a pouquinho a gente tem Peter aqui no estúdio da Rádio Canção
14: Vai
6: Nova.
14: Vir os dois, que pra mim, na Canção Nova, faz uns 3 meses que não dormem. Peter de Laura e Paulo Eleutério.
6: Ave Maria.
14: Ontem mesmo encontrei com o Paulinho fazendo uma entrevista aqui no jornalismo e a pergunta era, como é que faz? Ele gritando, olha a cadeira, me ajuda aí, pelo amor de Deus, aos corredores. A gente vai ter entrevista com eles dois aqui hoje no
6: então,
14: Esquenta
6: PHN. Então, hoje Esquenta PHN, aguarde aí, porque tem muita coisa pra acontecer, mas a gente quer você aqui também. Então, o nosso WhatsApp já está aberto, 12991455871, 12991455871, você participa aqui conosco hoje cantando um trechinho do hino PHN, hein, gente?
14: E aproveita e já fala, vai acompanhar de casa, vai vir pra cá, tá vindo pra cá, vai vir com a família, a sua caravana é de 4 pessoas, é caravana de 5, é caravana só de você mesmo, aproveita e já manda também pacote completo no áudio.
6: E isso, e quem participa hoje concorre à camiseta.
14: Qual a camiseta?
6: PHN.
14: Pouco falado aqui. No Esquenta PHN também. Um assunto muito pouco falado foi a camiseta, pra não dizer o contrário. Então a gente vai estar sorteando a camiseta Alvejados pelo Sangue do Cordeiro, PHN 2026, pra você. E se você for sorteado, estiver vindo aqui, já pega aqui agora no final de semana.
6: Então, quanto o povo participa?
14: Então vamos vindo, né?
6: Vamos de música?
14: Vamos.
6: Vamos de música.
14: Bora!
6: Solta o som!

0: e 12 minutos é o Esquenta PHN! Hoje a gente vai destacar o momento mais que especial que rolou no PHN em 2019. A presença do Padre Jonas Habib no palco do PHN. Ê, saudade, hein, gente? Quem não ficava ali naquela expectativa da missa do sábado ou do domingo do encerramento do PHN com o Padre Jonas, hein?
1: Olha, Ana, foi tão emocionante.
0: Foi, né?
1: O Padre Jonas neste acampamento aí, porque o Padre já não estava tão bem de saúde, né?
0: Uhum.
1: Ele já estava passando por alguns probleminhas de saúde, mas ele quis estar no palco.
0: Pô, que belezinha,
1: do
0: né, gente? Porque ele ama os jovens. E a evangelização da Canção Nova começou com os jovens, como Dom Antônio, né, Dom Afonso de Miranda disse: comece pelos jovens, que é mais fácil, né? E por isso que ele tem esse amor, né? Coração salesiano, né? Coração de Dom Bosco. Basta ser do jovem que já tem o coração do Padre Jonas. A gente tem essa certeza, né? E aí a gente vai recordar esse PHN 2019, que foi um dos momentos mais emocionantes do evento. Naquela época, o Padre Jonas tinha 82 anos de idade. E ele já convivia com limitações, né? Como a Patrícia falou, com limitações de saúde. Mas mesmo assim, ele foi. E mesmo assim, ele trouxe para nós um recado muito importante para a gente vai. Nós vamos conferir agora e recordar com o coração cheio de saudade desse momento especial no PHN 2019 com o Padre Jonas.
2: Se eu e você não vigiarmos e orarmos, nós caímos na tentação. Muito bom que você tenha feito vários PHNs, muito bom. Mas esse PHN que está acontecendo, que é muito especial, certamente está tocando você. Meu filho, minha filha, vigie. Deus te quer santo. Deus te quer santa. Não espere fazer como Davi, de depois se arrepender. Não caia. Não deixe que o inimigo, que é o ladrão, derrube você depois de tantas coisas boas que Deus fez na sua vida. Pelo contrário, é ainda no Antigo Testamento: sede santos, porque eu, Senhor, sou santo. Eu vou dizer e você vai repetir: sede santos, porque eu, Senhor, sou santo. Vamos dizer agora de uma vez só: sede santos, porque eu, Senhor, sou santo. Seja, meu filho, seja, minha filha, não deixe o ladrão amarrar você. Pelo contrário, seja santo, seja santo, seja santo, seja santo, cada dia mais, cada dia mais, cada dia mais. Que santidade de vida. Que homens, que mulheres devemos.
0: Ê, saudade!
1: O coração aperta.
0: O olho fica cheio d'água, o coração bate forte. Ê, saudade do Padre Jonas. Mas olha, a gente poderia dizer pro Padre Jonas: Padre, fica tranquilo que a gente vai dar conta aqui do
1: com
0: PHN.
1: Com certeza. E o Elias estava contando aqui para nós, foi o último PHN que ele participou mesmo, ele esteve presente. E o padre, ele fazia questão de estar presente em todos os acampamentos que acontecia aqui. Pelo menos, como você disse, uma missa ou outra, ele sempre celebrava. E esse foi o último PHN do Padre Jonas.
0: E nossa comunidade, a gente, de certa forma, internamente, acabava recebendo algumas fotos, né? Do Padre Jonas acompanhando em casa, mesmo no processo da enfermidade, acompanhando tudo, tudo.
1: E acompanhava mesmo, viu,
0: inclusive,
1: minha gente?
0: Inclusive o giro da camiseta, se você não sabe, o Padre Jonas, na sala dele, ficava girando a camiseta, viu? Agora, quem pegou a camiseta do Padre Jonas? Acho que Luzia. Acho que Luzia pegou aí a camiseta dele. Mas ele fazia questão de participar, reagia, ligava para falar, para dizer, olha, parabéns, gostei muito, olha, melhora nisso aqui. O Padre Jonas era muito ativo no PHN quando ele estava acontecendo aqui. Então, matando a saudade do Padre Jonas, e olha que lindo que ele falou, né? Que a gente não deixe passar e não percamos a graça do PHN na nossa vida. E tenho certeza que essas palavras do Padre Jonas se atualizam hoje também para nós, para esse PHN.
1: Com certeza. Que santidade de vida.
0: Que homens devemos ser.
1: E é isso que a gente precisa lutar.
0: Dá pra fazer uma música, eu acho.
1: Eu acho também que isso vira música. Acho que isso vira música, viu?
0: Pois é, mas enquanto isso, manda seu WhatsApp pra gente aqui, 12991455871. Solta o gogó aí no WhatsApp e canta pra gente o hino oficial.
1: Eu quero ver, né, quem serão os corajosos.
0: Ai, meu Deus, será que a gente vai virar cadeira? Eita, meu Deus, manda aí o áudio pra gente. Se tá vindo pra cá, se vai vir pra esse final de semana, se vai chegar hoje, amanhã, sexta, sábado, domingo, manda pra gente aqui seu WhatsApp com o áudio da sua participação.
3: Aldo,
0: mandando pra
3: Aldo.
0: Gente aqui, solta o gogó, chama todo mundo aí, pra, se você não quiser passar vergonha sozinha, né? Chama mais gente aí pra cantar junto com você, nem que seja o refrão do hino oficial do PHN 2026. Eu tava quase falando de JMJ, olha.
1: Ainda não, Ana, ainda calma. Não. Eita, é só ano que vem.
0: Jesus. Pois é. Manda pra gente aqui e aproveita, conta pra nós a sua expectativa de como você quer viver bem esse PHN 2026. Vamos de música?
1: Vamos de música.
0: Com ele, Padre Jonas Habib, cantando Que Santidade de Vida.

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1: Esquenta PHN, minha gente, esquenta PHN, você curtindo aí a nossa programação. E olha, Ana Raquel, ela já foi lá pra fora, porque desde a hora que a gente começou o programa aqui, ó, tem gente toda hora passando aqui, ó, com as malas, indo pra o nosso camping. Daqui a pouquinho, gente, vai ter filme de Carla Kutz lá no auditório. Então é o lançamento aí, pré-lançamento do filme de Carla Kutz lá no auditório. Então, ó, oportunidade aí de você conhecer em primeira mão o filme do Carla Kutz. Quem tá aqui na Canção Nova, tá bom? Quem tá chegando? Você de casa, infelizmente, não vai ter como. Mas quem tá aqui vai assistir daqui a pouquinho filme aí de Carla Kutz. Mas, gente, olha só, tem gente já soltando o gogó aqui. Vamos ver. Ela mandou aqui pra nós a Mônica Cristina de Minas Gerais. Ela botou eu e minha filha cantando. Vamos curtir aqui? Vamos ouvir elas cantando? Vamos ver se ela já sabe mesmo o hino do PHN? Solta a voz!
2: Boa tarde, Rádio Canção Nova. Estarei no PHN no domingo com toda a minha família, com meus 3 filhos. Se Deus quiser, vai ser um dia abençoado, cheio das graças de Deus, né? E principalmente é Jesus misericordioso, possa alcançar a misericórdia nessa juventude. E vai aí o hino oficial do PHN.

0: Muito bom, obrigada, Mônica. Deus abençoe você aí na sintonia da Canção Nova e bem-vinda aqui. Nós estamos já esperando por você, por toda a sua família aqui no nosso acampamento PHN. Mas teve mais gente, gente. Ela tá aqui no estúdio, mas ela mandou para nós o áudio. A gente vai soltar aqui a Alice. A Alice de Macaé tá aqui conosco e ela também solta a voz para você. Vamos ouvir.
1: Beijado pelo sangue do cordeiro que me forjou primeiro. É isso?
0: E aí, minha gente, é isso? É forjou? Eu quero ouvir você, você que tá aí ouvindo a Rádio Canção Nova nesta tarde. Vem, canta aí pra gente, solta a voz aqui no nosso Esquita PHN, cantando aí o nosso hino PHN deste ano de 2026. Tô esperando você, hein? Tô esperando você aqui no nosso Esquenta. Então corre aí, 12991455871, 12991455871. Você solta a voz aqui no nosso Esquenta PHN, cantando o nosso hino deste ano de 2026. E olha só, você que participa vai estar concorrendo a camiseta PHN, isso mesmo, camiseta do PHN deste ano, alvejados pelo sangue do Cordeiro. Então corre aí, participa, interage, tô esperando você. E tem gente perguntando assim, ó, Patrícia, boa tarde, tudo jóia? Bom, tá perguntando aqui se o show do PHN tem início e término. A gente vai estar falando daqui a pouquinho, dentro da programação a gente vai estar falando aqui os shows do dia. Por exemplo, hoje tem missa com a missa do Clube da Evangelização e logo após a missa do Clube da Evangelização nós já teremos o show do Rosa de Saron abrindo aqui a nossa programação de shows, tá bom? Amanhã também tem shows, 5 shows à noite, mas durante o dia também terá, quem estará aqui na chácara vai estar acompanhando as paralelas aqui. Nós vamos de breve intervalo, depois no intervalo a gente vai saber por onde anda a Ana Raquel por aí, onde que ela tá nessa chácara de Santa Cruz, tá bom? E também daqui a pouquinho tem Peter de Laura aqui no estúdio da Rádio Canção Nova. Então nós vamos de intervalo, mas a gente já volta. Continue aí ligadinho, enquanto isso, mandando pra nós o seu áudio, cantando, soltando a voz aqui com o hino do PHN.
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0: Uma hora e 31 minutos, você curtindo Esquenta PHN nesta tarde de quarta-feira, sabe por quê? PHN chegou, minha gente, chegou! É, começa hoje aqui na Chácara de Santa Cruz, nosso acampamento PHN, já tá linda a nossa chácara. E Ana Raquel já tá por aí. Ana, me conta onde tu tá, mulher. Ana Raquel?
15: Tô no meio da chácara aqui de Santa Cruz, onde muita gente tem chegado aqui para estar conosco, para viver o PHN 2026. E eu tô aqui com uma família, é isso? Uma família de São José dos Campos, para viver com a gente aqui o acampamento PHN. Vou pedir para que eles se apresentem. Tudo bem? Qual é o seu nome?
16: Pietro.
15: Pietro.
17: Samuel.
18: Ana Cláudia.
19: Enzo. Eduardo.
15: E aí, conta pra gente a expectativa pra participar, pra viver esse PHN 2026.
18: Como assim, grandioso que é. Tô hiper emocionada.
15: É o seu primeiro PHN?
18: Primeiro PHN.
15: Por isso que o coração... Gente, que legal, é uma família que pela primeira vez está vindo aqui pessoalmente para ver com a gente o PHN 2026, mas você participou de outros PHN já?
18: Não, só pela televisão.
15: Mas quantos já você já acompanhou?
18: Desde que nós estamos na obra dos Jovens Sarados, 7 anos. Que a gente...
15: 7 anos? Meu Deus, vem aqui mais para pertinho. Mais pra pertinho aqui, 7 anos já?
18: 7 anos.
15: E conta pra mim, qual a expectativa de vocês pra viver esse PHN agora presencialmente? O que vocês estão esperando pra viver nesses dias?
17: Nossa, eu tava ali andando agora no rincão ali, só de ver os LEDs, de ver os telões, o coração já ficou palpitante, não veio a hora de ver, começar a ver os shows, ver tudo. Nossa, vai ser emocionante, maravilhoso.
15: De verdade, gente, realmente eu acho que nunca foi montada uma estrutura como essa que vai estar sendo aí para o acampamento nesse final de semana no Centro de Evangelização. Olha, tem luz, tem LED para tudo que é lado. Eu acho que é quase um LED para cada pessoa. Não é? Uma luz para cada pessoa, não é? Tá lindo demais. Tô imaginando quem vai estar em casa também vai acompanhar a beleza também, tanto quanto quem vai estar presencialmente, né?
17: Com certeza. Nossa, vai ser maravilhoso. Quem estiver aqui, quem em casa também.
15: Conta pra mim qual a sua expectativa, qual o momento, vem cá, qual o momento que você não quer perder?
19: Ah, com certeza, todos os shows, as pregações, Irmã Maria Raquel, Pai de Paulo Ricardo, todo mundo.
15: Qual o show que você tá na expectativa pra poder acompanhar?
18: Ai, gente,
15: você sabe o hino do PHN?
18: Não.
15: Ah, você sabe? Sabe? Peraí que tem um aqui que sabe. Peraí, vem cá. Solta o gogó. Hoje aqui no Esquenta PHN é só gogó com o hino do PHN. Então solta, meu filho. Canta tudo que você tem que cantar aí no PHN. Vai.
17: Alvejados pelo sangue do Cordeiro que me amou primeiro.
15: É com você, Patrícia.
0: Muito bom. Muito bom. Gostei. Soltou a voz, porque aqui no Esquenta PHN tem que soltar a voz, hein, gente? Queremos ouvir você aí que tá em casa também, curtindo a nossa programação. Não sei onde você tá. Talvez você tá no trabalho agora, ouvindo, falando, ah, eu queria tanto cantar. Corre no banheiro lá. Grava rapidinho e manda pra nós aqui, tá bom? 12991455871. Muito obrigada, Ana Raquel. Daqui a pouco a gente volta com a Ana Raquel aí novamente, porque ela vai estar em outro lugar aí dessa chácara de Santa Cruz, onde o povo já está aqui, o povo já está chegando, o povo já está conosco, graças a Deus. E daqui a pouquinho também eu trago a programação aqui pra você que está aí curtindo o nosso Esquenta PHN. Daqui a pouquinho eu trago a programação pra você aí já ir se planejando. Se você não tinha se planejado, se planejar, você que tá aqui no Vale do Paraíba, dá pra você vir pra cá, você também. Você que vai estar longe, eu sei que você vai organizar aí os seus dias pra estar vivendo o acampamento PHN e não perder nada, nada, nada. Então a gente vai estar levando tudo pra você, tanto na Rádio Canção Nova, quanto na TV Canção Nova, quanto no YouTube Canção Nova, você vai poder acompanhar aí o acampamento PHN. Vamos de música? Chega cantando pra nós é Sacrari, eles que vão estar aqui também fazendo show no nosso palco aqui do Rincão do Meu Senhor. Eles...

0: que nós estamos alterados pela graça, pelo poder do Espírito Santo. E Ana Raquel tá ali, gente. Ela falou, por favor, me chame logo. Então vamos chamar a Ana Raquel. Ana Raquel, onde tu tá agora?
1: Eu estou aqui em frente do lugar mais gostoso aqui da Chácara de Santa Cruz, que é o refeitório. E peguei, sabe quem? O nosso irmão, viu, Patrícia? O Guilherme, que vai falar pra gente aqui sobre a semana jovem que tá rolando aqui na expectativa do PHN. Boa tarde, Gui.
2: Boa tarde, Ana Raquel. Boa tarde, ouvintes da Rádio Canção Nova. É uma alegria estar aqui com vocês de novo.
1: Conta pra gente aí como é que nós já começamos, né, hoje de manhã cedo, né, a Semana Jovem. O que que nós já vivemos nessa parte da manhã e agora à tarde o que que vai rolar?
2: Então, hoje pela manhã nós tivemos um momento especial com os missionários digitais, né, com o padre Adriano Zandoná, o Railson. Tivemos um talks ali, um plenário ali com o pessoal conversando sobre evangelizar na internet. E aí agora à tarde nós vamos ter uma pré-exibição do filme do Carla Kutz, que vai aos cinemas, mas na Semana Jovem terá 3 sessões. Hoje, 2h30, sexta-feira, 5h30, e no domingo, 1h30 da tarde. Então, e amanhã, então, a gente vai ter a Revolução Jesus lá na Semana Jovem, na sexta-feira, Jovens Sarados, e no sábado, nós teremos a Casa de Oração. Então, toda a programação tem de manhã, de tarde, de noite alguma coisa, e você é convidado a dar uma passadinha lá durante o PHN, você é nosso convidado.
1: E aí, Gui, quem perdeu aí a notícia do último esquenta que a gente teve semana passada que você participou, precisa fazer inscrição? Chegou lá, se tiver vaga, entra. Como é que funciona para poder entrar e participar?
2: Então, não tem inscrição, é totalmente de graça, porém o auditório tem uma limitação de participantes, cabem cerca de 600 pessoas lá dentro. Então, se lotar, não dá para entrar, mas assim, depende muito do horário, do movimento. Dá uma passadinha lá. Ano passado, só no sábado que a gente precisou fazer um controle mais estrito. Ah, é o melhor pra mim. Vai ter vigília de domingo, de sábado pra domingo. Domingo meia-noite a gente vai ter uma vigília que vai até 1h30 da manhã, encerrando com a Santa Missa.
1: Combinado, então. Obrigado, Gui. Deixa eu te perguntar uma coisa. Você sabe um pedacinho do hino do PHN?
2: Vixe. Alvejado, pelo sangue do Cordeiro, que me amou primeiro.
1: Tá vendo, gente? Tá na boca dos missionários o hino do PHN 2026. Valeu, Gui! É com você, Patrícia!
0: Muito bom! Tem cantor além de tudo aí com a Ana Raquel. Um abraço, Gui, um abraço, Ana. Deus abençoe. Olha aí, gente, o povo tá soltando a voz aqui, ó. Criança, adulto, ó, missionário. É, você que tá em casa também sabe o hino do PHN, então canta pra nós aqui, queremos ouvir você que tá aí curtindo a nossa programação. Tá onde? Tá onde aí curtindo? Tá vindo pra Canção Nova? E aí, já sai hoje? Sai amanhã? Sai que dia daí? Conta pra gente aqui, tá bom? 12991455871, 12991455871, este é o nosso WhatsApp pra você soltar a voz aqui e contar pra gente se você já está vindo pro nosso acampamento PHN ou se você vai acompanhar de casa aí, através da rádio, através da TV. Conta pra nós aí, tá bom? Estamos esperando você aqui. Mas teve gente que teve coragem e já soltou a voz. Então vamos ouvir? Vamos ouvir? Boa tarde, Fatiele, lá de Minas Gerais, aí na sintonia da Rádio Canção Nova. Fala conosco.
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1: Olha, essa aprendeu o hino na primeira parte inteira, hein, gente? Olha aí, é o desafio, quem sabe mais? Estou esperando você aqui no 12991455871. Muito obrigada, Fatiele. Olha aí, Fatiele teve a coragem de soltar a voz aqui no nosso programa. E você que tá aí, tá com medo? Fica com medo, não. Eu quero ouvir você cantando aqui na Rádio Canção Nova, então mande para nós aí um trecho do hino PHN, aquilo que você já aprendeu, tá bom? Ela aprendeu boa parte aí. E você, aprendeu só o alvejado? Então não tem problema não, pode mandar só o alvejado, tá bom? A gente vai de música, mas eu já volto com você que está aí na sintonia da Rádio Canção Nova. Continue conosco.

0: 1h45 e a Ana Raquel mandou chamar ela. Vamos saber onde ela está, porque o Peter já está entrando aqui no estúdio da Rádio Canção Nova, então a gente já vai bater um papo aqui com o Peter daqui a pouquinho, mas vamos saber onde a Ana Raquel está. Fala aí, Ana.
1: Oi, Patrícia, eu estou aqui de frente à loja Canção Nova, que olha, está na entrada as camisetas do PHN, produtos de evangelização que estarão sendo lançados aqui também no PHN, é, gente? Aqui eu já estou com duas jovens que estão aqui junto com a gente na Semana Jovem para participar. Vou pedir para que elas se apresentem e falem de onde elas são. Qual é o seu nome?
2: Meu nome é Letícia e eu, no momento, estou morando aqui em Cachoeira, mas vim de Pirassununga, São Paulo.
1: Olha, e você?
3: Meu nome é Brenda, sou de Pirassununga, do interior de São Paulo.
1: Quantos PHNs fazem parte da sua vida?
2: Esse é o meu segundo PHN.
1: E o seu?
3: O meu segundo PHN.
1: O que você espera viver nesse PHN aqui em 2026?
2: Eu espero ter um momento ainda de maior intimidade com Deus, um momento assim de virada de chave na minha vida espiritual com Deus.
1: Uau! E você?
3: Bom, eu espero que eu possa estar sendo mais entregue ainda mais a Deus, né? Que eu possa ter uma vivência assim maravilhosa e grandiosa.
1: Então vem aqui, chega junto. Deixa eu perguntar uma coisa pra vocês aqui, pra ninguém ficar sabendo. Vocês já sabem o hino do PHN?
2: Um pouquinho.
1: Pois então solta o gogó aí pra Rádio Canção Nova e canta aí um pedacinho do hino do PHN, vai.
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3: vivia no meio.
2: Alvejados pelo sangue do Cordeiro que me amou primeiro.
1: É com você, Patrícia!

0: nós, mas tá bom demais esse povo soltando a voz aqui no nosso Esquenta PHN. Ô, Pita, a gente desafiou o ouvinte.
1: Ai, meu Deus.
0: Boa tarde, bem-vindo.
1: Boa tarde, galera. Tudo bem? Deus abençoe cada um. Isso, senhoras e senhores, é PHN 2026. Simbora, time.
0: Já começou, né?
1: Já começou, você é louco. Pra mim, começou em fevereiro, você sabe. Não,
0: né? Eu falei assim, hoje vem aqui no... A Ana Raquel falou, hoje vem no programa aqui os dois, que já não deve estar dormindo há uns 3 meses.
1: Pelo menos.
0: O Peter e o Paulinho.
1: Pelo amor de Deus, o Paulinho... É um ícone desse PHN. Legal.
0: Mas, Peter, conta pra nós aí como que está os bastidores, né? Como que tá? Porque já começa hoje à noite com a celebração da Santa Missa e logo depois nós já temos aí Rosa de Saron. Então já conta pra gente aí os bastidores, como é que está? Já tá tendo o evento ali do Espaço Jovem, então...
1: Isso. Eu tava ali, eu estava lá, tá tendo um momento ali com os evangelizadores digitais, né? Pessoas que trabalham com a... Olha, eu, por favor, falando nele, ó, ele aqui.
0: É. Gente, para tudo.
2: Não, é brincadeira, viu?
1: O meme do TikTok chegou.
2: Mas é uma coisa tão natural. Boa tarde.
0: Boa tarde, Paulinho.
2: Meu Deus, meus irmãos aqui. Ficou bom a frente da rádio?
0: Ficou ótimo.
2: Ficou lindo.
1: Né?
2: Gostou ou não?
0: Gostei.
2: Não, pessoal, tá nessa correria louca. Já faz desde a semana, no início, faz as 2 semanas, dando uma limpeza geral da chácara.
0: Tá
2: florindo a chácara.
0: Tá linda
2: e
0: mesmo.
2: E esquecemos na frente da rádio. Aí hoje, no meio dessa muvuca do projeto final de limpeza e organização, passa bendita. Ô, Paulinho, a nossa rádio tá escondida atrás desse arbusto, tá dentro desse pinheiro. Tem como dar uma podadinha? Não, tira a mão, não vai tirar esse pinheiro, não. Isso aí é relíquia. Aí, de última hora, vamos dar uma limpeza, uma clareada aqui, pra quem passe, possa ver vocês aqui no estúdio, né? Que é importante, porque a Canção Nova começou pela rádio.
1: Sim,
2: né?
1: Muita gente
2: para. Os grandes eventos, né? Os pequenos eventos, que hoje é grande.
1: O postal da chácara é aqui, à frente da rádio Canção Nova, né? Então,
2: que é onde tudo começou, era lá do outro lado, e hoje quem passa, então hoje você que passa à frente da rádio, você vê aqueles dois pinheiros da linda, que uma relíquia está ali.
0: Sim, né? Não é pra vamos tirar, não.
2: Que ele cresça, dê mais sombra. Mas em pleno pega ele, essa mulher me faz esse pedido.
1: Pelo amor de Deus. E o Paulinho não deixa pra lá.
2: A equipe é boa, a equipe é boa.
1: O Paulinho não deixa pra lá.
0: É que ele tem pouco trabalho dele.
1: Sim, sim.
2: Mas, Pita, tem mais questão da Ave Maria. Desculpa te tomar a frente de vocês. Eu vejo, eu comecei minha caminhada com Nossa Senhora.
0: Uhum.
2: Né? Se você olhar aí, às vezes, a pastoral sertanejo. E o Padre Jonas já nos falou. Quer acertar na sua vocação? Quer acertar na sua missão? Nossa Canção Nova? É Nossa Senhora para esse tempo. Ela que vai nos ensinar a servir Jesus. Hoje nós estamos na casa de Maria, né? Nós estamos no santuário, Pai da Misericórdia, mas na casa de Maria. Aqui Maria passeia. Aqui Maria se faz presente. E eu convido você que vem para cá, que vem com essa dimensão, cuidar da casa da mãe, né? Lixo no lixo, né? Um pouco mais de paciência. Por favor, não marque lugar. Por favor. Pessoal, nós descemos mais. Olha, todos os quadrantes do centro de evangelização, o pessoal entra nessa conversa, tá atrapalhando você, né? Não me chame pro programa, que eu chamo.
1: O Paulinho não atrapalha.
0: Ô, Paulinho, calma aí.
1: O Paulinho não atrapalha.
0: Deixa eu calma. Aí,
1: pronto, tranquilo.
2: Continua o papo aí que você está. Eu vou sair de casa pra ir. Desculpa, pessoal. É que a gente tá tão em casa, tão acostumado com você que tá nos ouvindo.
1: Tá,
2: e aqui com os irmãos, que é uma prosa tão boa. Só que eu sou meio mal educado, de vez em quando a minha fala é forte. Mas, olha, o coração é grande, é bom, viu?
0: Mas, Paulinho, segura aí só um tiquezinho,
2: tá,
0: porque
2: bom,
0: o Peter vai ter que ir.
2: Foi ela que mandou, eu obedeci, mais, viu?
1: Né? Não, fica aqui mais um pouquinho.
0: Ah, então tá bom.
2: Mas
1: bora.
2: Eu obedeci, viu? Ela que falou, entra falando.
0: Obedeceu, foi culpa dela, pronto. Então. Foi culpa dela, ali, foi culpa dela.
1: Eu acabei de chegar, eu fico mais um pouquinho.
0: Ah, então tá bom. Então, se o Pita vai ficar mais um pouquinho, tu aguarda aí, viu? De onde somos mais. Mas, Pita, eu queria que você contasse a novidade da pulseira que tá rolando por aí. Diz que vai ter uma pulseira que brilha, que toca. Como é que é isso? Como é que é esse negócio?
1: Então, rapaz, então, o que que acontece? Você falou das novidades, os preparativos e tal. O que que nós estamos vendo aí? É, vou chegar na pulseira, tá? Mas o que que nós estamos vendo ao longo desses anos aí no acampamento PHN? A gente chama da cauda do acampamento, né? Que é o tempo de acampamento dentro aqui da Chácara de Santa Cruz, a movimentação das pessoas. Essa cauda do acampamento tem aumentado a cada ano. Então, nós começávamos há anos atrás, na quinta-feira, ainda no Rincão do Meu Senhor,
0: sim,
1: né? Esse ano passado, já na quinta-feira, a gente percebeu, pela quantidade de pessoas, a gente começou já na quinta-feira lá no Centro de Evangelização no ano passado. Porém, na missa do Clube da Evangelização, na quarta-feira do ano passado, tinha gente no mezanino lá em cima, tinha gente sentada no corredor, ou seja, já tem muita gente na quarta-feira. Então, se já tem muita gente, por que não tem um show? Então, esse ano, esses guerreiros, esses grandes irmãos, que é a Banda Rosa de Saron, um show maravilhoso.
2: Nada mais que Rosa de Saron.
1: É, então,
2: gratuitamente, você não vai pagar nada.
1: Imagina, um show gratuito, portões abertos, é só na Canção Nova que acontece isso. Então, aqui no Rincão do Meu Senhor, tem uma estrutura muito legal, nós mantivemos telão, som, luz, tudo é qualidade. Há anos atrás, o palco do Rincão acontecia atividades paralelas. Uhum. Hoje não. Hoje, o palco do Rincão está com equipamento de palco principal. Telão, luz e LED e estrutura grande, né? Então, show da Banda Rosa de Saron já na quarta-feira. Então, a estrutura do Centro de Evangelização também acompanha esse movimento. O PHN, incrível, por incrível que pareça, está crescendo, né? E a gente está entendendo que cada vez mais dias estão aumentando nessa...
0: Eu fiquei
1: nessa...
0: sabendo que tem uma luz para cada pessoa no
1: centro. Pelo menos, está muito lindo, tem iluminação no teto, o Paulinho acompanhou, a gente está lá passando ali o tempo inteiro, telão, tá, tem 500 metros de telão no palco, então uma grande estrutura de verdade, né? Então, essas novidades estão acompanhando e vai motivando a gente, e aí passa pela pulseira. A pulseira, Patrícia, imagina, é uma pulseira de iluminação com pulsação. Ou
0: olha,
1: seja,
0: que legal.
1: Enquanto você fala, a luz acompanha a sua fala. Imagina todo mundo utilizando essa pulseira durante os shows.
0: Nossa, no ritmo, vai ficar bonito, hein?
1: Cara, no ritmo da música, a pulseira vai pulsar e tem várias cores, né? Então, assim, tudo para a pessoa interagir mais, participar ainda mais. E lembrando, tá? Já falei no programa PHN ontem à noite, falo para você que nos acompanha agora, para todos nós aqui, missionários, a gente já sabe disso, e para você que está vindo para cá. O PHN, ele não é um festival, né? Onde tem vários shows e tudo mais e tal. Claro que enriquece o espetáculo, porém, o PHN é um retiro. Certo?
0: Oh.
1: É
0: um retiro.
2: Eu já aplaudi. Meu irmão, por favor, é um retiro.
1: É um retiro. Então tem uma linha espiritual, tem começo, meio e fim, todas as pregações estão amarradas uma na outra. Por que eu digo isso? Porque apesar de todo o espetáculo que nós estamos montando, a galera fala, e é normal, tá? Eu entendo isso. Ô, Peter, por que que esse show tá lá na quinta? Por que com Rosa de Saron na quarta? Por quê? Porque o nosso intuito é justamente falar pra você o seguinte, venha todos os dias, venha participar de tudo, porque uma pregação tá amarrada na outra, né? E tem as experiências preparadas pra você dia após dia, né? Então é o retiro. O que brilha aqui é o retiro. Então nós estamos melhorando a sua permanência aqui na Canção Nova. Por isso que o Paulinho falou da limpeza da chácara, as melhorias do banheiro. O Giba, nosso irmão de comunidade, me mandou agora que chegaram os bebedouros novinhos.
2: Nossa! E outra, você jovem, por favor, por amor a você mesmo, não tira ali, sabe? Muitas vezes há um pequeno descuido. Sim. Não vou falar vandalismo, um descuido com o uso. Acaba quebrando, acaba retirando. Vamos cuidar daquilo que é nosso.
1: Exato.
2: Todos, olha, e é um gasto pesado.
1: Poxa vida.
2: Né, que vem daqueles que nos ajudam, nossos sócios evangelizadores. Então, vamos cuidar nessa casa, porque eu falo, eu tô vendo brilho nos olhos dentro da chácara dos colaboradores. Eu tive de manhã rezando com o pessoal do Serviço Gerais, que pega no pesado. Olha, ver a alegria deles e falar, para eles, vocês fazem parte. Tudo para quê? Para que o Pete, para os cantores, os pregadores, enfim, aqueles que fazem o PHN acontecer, tenha a condição de ter essa sintonia, essa harmonia entre o que está sendo falado e o que está sendo vivido.
1: Nossa, lindo demais. Aí eu passei lá no centro de evangelização, vi a quantidade de cestos de lixo que foram adquiridos, né? Para melhorar ali a coleta de lixo.
2: Você está sabendo da campanha?
0: Tem a campanha
2: do lixo ainda, a equipe lixo. Verde, azul,
1: sim,
2: azul, né? Do Cruzeiro, verde do Palmeiras.
1: Nós vamos, nós vamos bater o recorde de limpeza da chácara, todo mundo.
0: Oh, glória. Né?
2: Deixa eu dar uma coisa pra você, o ano passado eu quero dar parabéns pra vocês, porque eu percebi que os jovens aderiram, as lixeiras não comportaram o tanto de lixo. Mas eu vejo que o lixo estava tudo aonde o lixo que estava. Só que pela multidão que estava, nós não vencíamos.
1: Não cabia mais, né?
2: Mas eu vejo
1: mas a deixaram compreensão, no lugar, né?
2: A compreensão do povo. Sim. E outra, eu vejo que nossos jovens amadureceram.
0: Graças
2: até
0: a
2: Deus. Até os mais que vêm marinheiro primeira viagem, arrastado pela mãe, entra nessa sintonia, porque é impossível. Onde tem a luz do Espírito Santo, esse Cristo ressuscitado na palavra, na Eucaristia nos irmãos, aquele que chega se sinta do lado. É uma grande família.
1: Isso aí.
2: Parabéns pela inspiração, viu?
1: Amém.
2: Da motivação de fazer isso.
1: Seja Deus.
0: A gente vai ter que ir para o intervalo, mas antes de ir para o intervalo, eu queria que o Peter só contasse para nós. Você falou da questão que é um retiro espiritual, né? Então eu queria que você falasse aí sobre essa inspiração das pregações, porque você pegou aí um santo, né, para cada pregação, e o que vai inspirar cada pregação é justamente um santo. Então eu queria que falasse, como que surgiu essa inspiração de você pegar um santo para que os pregadores trouxessem cada pregação, como você falou, cada pregação está amarrada uma na outra, né?
1: Isso.
0: Então como que surgiu isso?
1: Olha, os santos eles foram discernidos a partir daquilo que é o PHN, a proposta do PHN, que assim como o acampamento PHN é um retiro, o PHN, a inspiração do PHN, é um método de busca de santidade, que tem 3 passos. Isso é Padre Jonas. Aliás, o Padre Jonas, o Paulinho lembra bem disso, né? Tá mais tempo aqui na comunidade. O Padre Jonas, ele pregava sobre santidade para os jovens. Sim. E só não tinha o nome PHN, mas a inspiração já estava lá. Então, o que é o PHN? São 3 passos. Primeiro passo, para você abandonar uma vida de pecado e buscar santidade. Decisão, né? O Padre Jonas conhecia o trabalho dos alcoólatras anônimos e trouxe para essa inspiração o Só por Hoje. O Só por Hoje vinha da luta de alcoólatras contra o álcool. Eu não vou tirar o álcool de uma vez na minha vida, eu vou tirar hoje. Só que amanhã vai ser hoje de novo. Então, acaba sendo mais possível lutar contra o pecado, porque é dia a dia, né? Então, o primeiro passo, por hoje, né? A decisão. Segundo passo, é viver em estado de graça. Não existe busca de santidade sem sacramento e sem vida de oração. Viver em estado de graça. E o terceiro passo é a vida nas virtudes, né? É quando você tira o vício e põe virtude no lugar. Resumindo, o que significa viver as virtudes? É você depois, né? Porque não adianta nada você vir, participar da missa, ir lá no grupo de oração, vir no acampamento, voltar para casa e continuar sendo o mesmo cavalo de sempre. Com todo respeito ao animal, que é muito bom, inclusive, né? Mas tem gente que volta, mesmo tendo uma vida de espiritualidade, a pessoa não muda o seu jeito, a sua forma de pensar, o seu coração, entendeu? Então é uma mudança concreta de vida. Isso é conversão. E isso é PHN, né? Então, esses 10 santos dizem deste passo a passo que o PHN traz para nós. Vamos lá, santo por santo, rapidinho aqui, porque o tempo tá estourado, né? São Luís Gonzaga, por que ele tá aí? Peter, ele nem é tão falado assim, não tá, e nós não procuramos santo que tá na moda também não, viu? Não tivemos essa preocupação. São Luís Gonzaga, ele é o padroeiro dos jovens, né? Viveu num tempo de pandemia na Itália e morreu adquirindo a doença daqueles que ele ajudou, né? Um jovem, história linda de São Luís Gonzaga. Santa Maria Goretti defendeu a sua pureza até o fim. Ela foi criada junto com o agressor, que estava na sua beatificação, né? Uhum. E que depois se tornou religioso.
0: Sim.
1: Santa Maria Goletti, uma história linda, né? Santa Teresa d'Ávila, precisa falar? É o passo a passo do PHN, é o passo a passo do castelo interior, as moradas, o crescimento espiritual. Santa Teresa d'Ávila tem tudo a ver. Santo Agostinho, né? O cor inquietum, cada um de nós tem esse coração insaciável e quem freia, o freio dos nossos impulsos são as nossas virtudes. Linda a explicação de Santo Agostinho, né? E grande doutor da igreja. São Tarcísio, o padroeiro dos coroinhas, morreu protegendo a Eucaristia, né? São Padre Pio, o santo da obediência, obedeceu, e olha o santo que foi, né? São José Maria Escrivá, o santo do dia a dia, diz muito do carisma Canção Nova. Santa Dulce dos Pobres, é possível você ajudar o pobre sem perder espiritualidade? Claro que é possível, não é só assistencialismo. A nossa santa da igreja, desse Nordeste lindo que a gente conhece, né, Patrícia?
0: Sim!
1: E por fim, santo Dom Bosco, o nosso, né, nosso pai, nós somos família salesiana, e São Carlos Acutis, o primeiro santo millennials. É o santo dessa geração, sim, né? Sim. Então também não precisa nem falar. É o santo da internet, o santo padroeiro ali da evangelização digital. Então todos esses santos dizem da luta do PHN hoje. Então essa foi a inspiração, porque os nossos jovens estão tendo ídolos, pessoas a se espelhar, que tem levado para o mau caminho, para droga, para prostituição. Essa é a realidade. É, a nossa geração precisa de santos exemplos. E não somos nós, Patrícia, porque nós não somos perfeitos. Nem eu, nem você, nem o Paulinho. Nós temos as nossas limitações. Aí de nós, se a gente se apresentar para o povo como exemplo de perfeição. Não, precisamos falar dos santos, precisamos ter a devoção dos santos, aquele santo que mais a gente se identifica, e caminhar junto à santidade com esses amigos no céu. A gente não gira a camiseta para poder ter um amigo na terra? Agora, esse ano, a gente vai girar essa chácara, girar nas pregações, girar a camiseta e pedir para Deus qual é o santo que vai me acompanhar em direção à santidade. Então, essa é a inspiração
0: do
1: PHN.
0: Eu já fiz o meu teste lá, já tenho o meu santo do PHN, que é o Padre Pio.
1: Padre Pio, eita, forte, hein? Forte, hein, Patrícia?
0: Mas, ó, te dando tchau aqui, pra encerrar, me diga, show PHN? Que o povo PHN pode esperar?
1: Cara, sábado à noite vai ser um show com 16 músicas. Vamos cantar os hinos do PHN. Ó, detalhe, nós vamos ter um momento muito especial de interação com o telão. Nunca visto. Eu tô até decorando, eu tô decorando os passo a passo ali, porque é difícil, né? Muita coisa. Mas eu vou interagir com o telão, vai ficar muito legal. A equipe de dança tá sendo muito bem preparada. Enfim, vai ser um espetáculo. Lembrando que não é só um show, é evangelização. Isso, então estamos preparando tudo com o maior carinho, pedindo a inspiração de Deus para que a gente
2: local da manifestação da graça de Deus.
1: É isso aí.
0: Chama esse povo então aí, Peter.
1: Ah, não sei por que você não tá vindo. Se você não tá vindo, vem para cá logo. Ah, Peter, mas não dá tempo, dá sim. Vem aqui, dá tempo para você chegar, você vai ver a riqueza. É, o Paulinho tá aqui do lado, pode confirmar isso, para você que tá aí acompanhando. Nós estamos preparando tudo com muita oração. Hoje à tarde vai ter um passeio do Santíssimo em toda a chácara. Nós vamos entregar a Canção Nova.
2: Isso aí, 3 horas da tarde ali do santuário, com o Padre Sidney.
1: Exatamente.
2: Voltar às nossas origens.
0: Peter, eu fiquei sabendo que ia ter uma tenda de adoração. Vai ter ou não vai ter?
1: A tenda de adoração, porque assim, cada ano a gente vai pedindo a Deus a graça e um pouquinho, uma conquista a cada ano. Esse ano ainda não vai ter a tenda, porém, vai ter o espaço dedicado à adoração ali o tempo inteiro. Vai ser na Ermida da Mãe Rainha, né? Uma estrutura melhor montada, né? Ano que vem vai melhorar cada vez mais. Então nós estamos nesse passo a passo. Tentamos, não conseguimos, porém a adoração vai acontecer. Todo mundo que quiser aqui, tá, tem a pregação, tem um show, mas eu quero um momento com Jesus. Qual horário? Qualquer horário. Jesus vai estar esperando você, então vai estar lá esse espaço de adoração.
0: Audiência marcada aqui com Jesus aqui na Canção Nova.
1: Você tem que conhecer o dono da festa, né? Pelo amor de Deus.
0: Valeu, Peter, grande
1: valeu,
0: abraço.
1: Valeu, Patrícia, valeu, Paulinho, valeu você. Obrigado você que está nos acompanhando, e eu preciso terminar agradecendo ao sócio da Canção Nova. Você acredita nessa obra de evangelização? Só é possível todas essas caravanas, os jovens, as famílias, chegarem aqui na Canção Nova e encontrar portões abertos, porque tem gasto, tá? Quanto maior o evento, maior o gasto. Sim. Mas tá tudo com o portão aberto aqui. Por que que é possível? Porque você ajuda. Você tá ajudando a salvação de uma alma que talvez você nunca vai conhecer nessa terra. Então, Deus te pague, Deus te abençoe, bendito seja Deus, porque você acredita nessa inspiração chamado Carisma Canção Nova e nesse trabalho de evangelização que é o PHN. Muito obrigado em nome de toda a comunidade Canção Nova.
0: Valeu, Peter, muito obrigado. Então vem pro PHN você também, porque aqui tá bom demais. Minha gente, nós vamos para um breve intervalo, porque já era pra gente ter ido. Desculpa aí, Rede Canção Nova de Rádio. A gente vai pro intervalo, mas a gente já volta pra conversar com o Paulinho aqui.
2: Já,
0: tamo junto. Tem muita coisa pra contar aqui, né, Paulinho?
2: Hoje tô com mais tempo. 2:30 eu tenho que sair.
0: Então tá bom. Então a gente vai pro intervalo e já volta.
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0: 2:09, minha gente, estamos no Esquenta PHN, não esquenta não, já tá fervendo aqui, graças a Deus. E a Ana Raquel tá por aí, Ana, onde você tá agora?
9: Nossa, Patrícia, achei que você tinha esquecido de mim.
0: Esqueci não, é porque o Peter chegou aqui, o Paulinho chegou aqui, minha filha que tá movimentado, viu?
9: Por favor, gente, olha as cadeiras no corredor.
0: Cadeira.
9: Mas olha, Patrícia, eu estou aqui na loja Canção Nova, que está prontinha para receber quem está vindo para o PHN 2026, com todos os produtos de evangelização. Tá linda a loja Canção Nova aqui em Cachoeira Paulista. Eu vou falar com a Scarlett, que é a nossa gerente aqui da loja Canção Nova, que vai trazer para a gente sobre os produtos do PHN. Boa tarde, Scarlett.
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9: 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E eu vou falar aqui com o Inácio, que estará trabalhando aqui com a gente na loja. Boa tarde, Inácio.
11: Boa tarde, tudo bem?
9: Tudo bem, como é que é para você estar trabalhando com a gente, com a Canção Nova, nesse PHN aqui na loja?
11: Para mim é muito bom, devido a vários anos que eu já estou aqui nesse momento, e já peguei muito acampamento também de PHN, e eu sei que é bastante movimento, bastante pessoas, mas eu sei que é movido pelo Espírito Santo também. Então a gente se preparou bastante para receber o número de pessoas que for vir. Independente do tanto de pessoas que for chegar para a gente nesse final de semana, nesse acampamento, a gente está preparado com tudo que precisar.
9: O Inácio que diz em outras palavras o quê? Vem com a gente que é sucesso, viu, Patrícia? Mas eu quero perguntar para vocês aqui, vocês já sabem, só entre nós aqui, vocês já sabem o hino do PHN 2026? Solta o gogó aqui pra gente na rádio, vamos ver se vocês sabem, vai!
12: Alves.

0: 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A loja Canção Nova tá pronta pro PHN. É com você!
1: Que maravilha! Todo mundo sabendo o hino do PHN. Você que tá em casa também sabe? 12991455871. Este é o nosso WhatsApp. Daqui a pouquinho eu vou trazer aqui, ó, os áudios que já estão chegando aqui pra nós. Você que ainda não mandou o seu, mande agora mesmo. 12991455871. Me diga aí se você tá vindo já pra Canção Nova. Que dia que você sai da sua casa, né? Que quando você chega aqui, já vai contando pra gente aí, tá bom? E também soltando o gogó aqui. Você já sabe o hino do PHN?
2: Não sei. Sou ruim de música.
1: É ruim
2: minha
1: de
2: voz
1: música.
2: Não ajuda tanto. Nem sei a letra, hein? Não posso mentir,
1: é. É verdade.
2: Eu já ouvi a bonita música, mas não sei cantar.
1: Não sabe cantar, não.
2: Não sabe minha letra. Mas vou aprender. Quem sabe daqui no próximo PHN.
1: Até o giro da camiseta ele vai estar já sabendo.
2: Não sei, acho que não vai dar tempo.
1: Não dá tempo, não, né, dá Paulinho? Tempo. Mas, Paulinho, falando... E não dá tempo, eu queria que você falasse aí, o nosso campo já tem bastante gente, graças a Deus, o povo já chegou, já é quarta-feira, o povo já chegou.
2: Não, desde segunda-feira o povo ainda está chegando, desde semana passada, que agora é período de férias, o que acontece? No período de férias, a Canção Nova abre essa exceção, né, em respeito às famílias, né, aos nossos sócios evangelizadores, e abrimos nosso camping nesse período de férias para aqueles que estão passando, às vezes, aqui na Canção Nova. Então, já tem gente já desde início de junho, aí, de junho não, agora de julho, né, já acampados, já vieram, alguns chegaram domingo, e graças ao bom Deus, né, o camping já está com uma expressão boa de mulheres, pensa, famílias, homens, sim. Houve uma mudança, né? Você que está acostumado, como aconteceu de receber agora há pouco um senhor, Paulinho, mas há 30 anos que eu acampo ali, em 30 anos não faz, porque não tem 30 anos, né?
1: A pessoa, tem 28 ainda.
2: É, a pessoa exagera às vezes, né? Aí eu falo assim, eu acampo lá, naquele lado de cá, é familiar. Então, devido à questão da reorganização, nós tivemos que mudar. O campo familiar, quando você entra ali na entrada do campo, você que está acostumado, está ouvindo pelo rádio, aí na sua casa, vai chegar semana
1: chega
2: que vem.
1: Chega ali no cruzeiro.
2: Chegando aqui no cruzeiro, campo familiar vai ser do lado direito, que abrange toda a área familiar onde tem um espaço do banheiro, atrás do auditório, né? Uma área bem ampla. Se encher, a gente vai achar outro espaço. Eu percebo que todos os últimos PHN, a chácara se torna um grande acampamento. Então nós que temos, o que eu peço para você? Siga as orientações na chegada.
1: E qual é o passo a passo?
2: O passo a passo, primeiro passar na acolhida, pegar a sua pulseira, né, para que você possa acessar o campo. Entenda, encheu toda a área de campo, nós vamos pegar e colocar outros lugares, mas é importante que você esteja com a pulseira, porque é uma maneira que mesmo que não esteja cercado, como está no campo ali de chegada, a gente bate o olho e sabe, opa, ele está acampado. Opa, aí ele não é feminino não, aí é masculino. Então tem as cores das pulseiras. Então é uma forma de nos ajudar em relação ao controle, à própria segurança dentro das áreas dos campos. O que eu percebo?
1: Paulinho...
2: Até sábado é uma crescente que a gente vai. No sábado em diante, a minha linguagem que eu uso com a turma, né, com a equipe que trabalha é o seguinte... Água você não contém. Água você direciona. Povo você não contém. Povo você direciona. Então veja assim, mas aqueles que estão vindo, graças a Deus, é um povo que entenderam a proposta, né? Uma coisa que a gente tem que relevar é o seguinte: você chega cansado. Você largou, sabe, ali a sua casa, o seu aconchego, a viagem já te cansa, né? A chegar, eu sei que você está no pico do PHN. Então, é importante você, em primeiro lugar, a sua barraca está em perfeitas condições. Outra coisa, centro de evangelização
1: não é
2: lugar de colchão, não é lugar de mala, não é lugar de barraca, entendeu? Então a gente está orientando dessa forma, a gente está acompanhando de perto, porque para a sua própria segurança e para a sua própria participação, porque olha... Tá bonito demais o centro de evangelização. Eu estive ontem à noite, até coloquei no meu Instagram umas pequenas imagens, né, que mostram o colorido que tá. E isso é início aí, não tava aí nas luzes afinadas. Então eu vejo assim, até para que seja um grande local de uma manifestação da glória de Deus, é importante que o lugar esteja livre.
1: Sim.
2: Para que você possa ter um bom momento de oração, de show, de palestra.
1: Agora, Paulinho, a gente sabe que aqui vai ter um fluxo muito grande de pessoas. Primeiro, cuidado com os seus objetos.
2: Isso.
1: Não é porque... caso ele perca um objeto,
2: então,
1: que ele faz?
2: Perder, você vai procurar na acolhida, que é atrás do rincão do meu senhor. todos os objetos que é retirado da cadeira. Saiu até um. Eu gostei do pessoal do. Da Beatriz, do Pedro, eles lançaram hoje um negocinho, como se estivesse ligando pra mim. Não sou bravo, não, pessoal. Minha voz é forte. Mas meu coração. Eles falaram, falando lá, o Paulinho tira e joga. Não. Todas as coisas que nós tiramos aqui, coloca, demarca o lugar que a gente precisa, que é a mudança. Que nem na hora do show. Para a sua segurança, aquelas cadeiras, os primeiros blocos, nós retiramos. Para quê? Para que as pessoas não subam em cima da cadeira, para que não se machuque e tenha mais pessoas ali no gargarejo participando. Então, se você deixar ali sua Bíblia, você deixa ali seu celular, sua bolsa, então não é lugar de demarcar. Então, eu sempre falo, sabe? Vai lá, se teve a oportunidade de participar lá nas primeiras cadeiras, participe. Saiu, tira suas coisas. Bolsa, não assiste palestra. Travesseiro, é aquelas marcações que colocam, não participe. E fica feio na TV.
1: Sim, sim.
2: Né? Então, é uma forma também de você viver o PHN. Por hoje, não vou marcar cadeiras. Por hoje, eu vou respeitar o irmão.
1: Amém, gente, não marque cadeira aqui na Canção Nova. Padre Léo que falava sempre nas pregações dele. Bolso não senta.
2: Tem umas falas do Padre Léo que eu acho até interessante. Eu vou procurar nas pregações dele. Que eu mando a boa do dia que vocês usam na rádio. De vez em quando eu mando para alguns amigos, né? Eu já ouvi uma palestra dele, ele falando daqueles que... Não, eu vou chegar lá... Vai começar a palestra, aí passa, vai atrapalhando. O Padre Léo chamava a atenção, ele
1: chamava,
2: era bravo.
1: Chamava mesmo.
2: Se o pessoal, você acha meio bravo na minha fala? Ah, o pito do Padre Léo, ele dava uns pitos na gente, que a gente ficava, punha a gente no lugar, ele era muito direto. Então, assim, eu vejo assim, é um lugar onde a família está reunida. Então a gente precisa respeitar.
1: Paulinho, e a estrutura de banheiro e bebedouro? Você falou aí que chegou bebedouros
2: bebedouro,
1: novos.
2: Bebedouro, tá uma maravilha, sabe? Eu vejo assim, os banheiros ainda continuam, né, da maneira que está. Houve uma melhoria, sim, dentro do banheiro, de equipamentos, para que você possa usufruir, sabendo que a chácara envelheceu. Então, existe projetos, né, da Canção Nova para essa melhoria dos banheiros, porque a chácara envelheceu.
1: Sim.
2: Né? Eu até brinco com o pessoal, às vezes você chega num posto de gasolina, aquele banheiro dá vontade até você beijar um limpinho. Mas você chega nos nossos banheiros, você vai ver que ele envelheceu.
1: Sim.
2: E está no projeto da Canção Nova dessa reestruturação. Por enquanto, você vai encontrar a mesma estrutura. Usa com zelo, vamos usar aquilo que nós temos. Né? Tá limpinho, as meninas se dobram para a limpeza, né? Para que você tenha um lugar agradável. E na questão de água, foi bonito demais de ver, né, essa nova reestruturação. A começar pelos jardins. Você vai chegar, você
1: tá
2: vai...
1: Tá linda a chácara.
2: Você vai
1: parabéns,
2: notar que
1: viu,
2: tem...
1: Tá
2: é o nosso povo, né? E aí colocamos alguns pontos de água para ajudar. Por mais que nós tenhamos a nossa água, então vai ter dois pontos lá no centro de evangelização, mas tá bem visto, aonde o povo circula, para que você possa também. É uma dica legal, não deixe de tomar água, não deixe de se alimentar, não deixe de dormir. No meio da história, eu aguento, sou jovem, uma hora o corpo pede.
1: Sim.
2: Né? Então... Faça aí uma logística dos seus dias aqui, respeitando o limite do seu corpo. Deus perdoa sempre, os homens de vez em quando, mas a natureza física, psicológica, não perdoa.
1: Então a gente precisa descansar, precisa também, né? Tira precisa. O seu tempo para descansar, isso. Gente. Porque tem os tempinhos lá para descansar.
2: O sujo falando mal lavado, né? Porque...
1: Ele não dorme, viu, gente? Ele não dorme.
2: Onde isso aí, ó? Nem bem começou, ontem saí daqui. E eu acho, eu até falo, você jovem dos... Jovenzinho, até os 80, né? Vou fazer 50.
1: O padre João tinha 82. O último PHN que ele foi, ele tinha 82 anos e é mais jovem que nós.
2: Eu tô com 57, vou pro 58, não troco nenhum de 20, não. Mas vou falar uma coisa pra você. Mas a chácara com jovem, que a Canção Nova, já notou o que o bispo falou com o padre. Padre João, começa com jovem, jovem, mas você é jovem, olha, você é fora do quadrado. Vamos dizer assim, você é de Deus, então venha pra fazer essa experiência. E você jovem mais velho, que de repente não está com o espírito jovem, então seja um pouco humilde, um pouco paciente, seja jovem também, não só não querer ser, mas fazendo tudo aquilo que o jovem faça, com sabedoria, com discernimento e nos ajudando.
1: Ô Paulinho, eu fiquei sabendo que tem uma novidade, tem locais agora para carregar, ponto de carregar celular, é isso mesmo?
2: Por favor! Pessoal, dá medo andar na chácara que tem hora, sabe? Dá vontade. Antes tinha assim, uma saída de extensão, né? Chegava outra. Os bombeiros tinham que passar, retiravam muitas vezes. Então, olha só, pensando no bem-estar, nas colunas do centro de evangelização vai ter vários pontos para que ligue uma tomada, né? Cada um. Vai ter vários pontos. Sabendo que se você colocar algo a mais que fuja daquela tensão, vai desligar.
1: Vixe, Maria, então, gente, é um, viu?
2: É um em cada, assim, tem, vai ter várias tomadas, então é um por vez, vai lá, carrega o seu celular, sabendo que é uma grande multidão, né? Então, eu vejo assim, é saber usar, né, cuidando do espaço, daquilo que Deus nos dá para usufruir na chácara de, da chácara de Santa Cruz, esse lugar que é dedicado ao santuário.
1: E você falou aí também, né, na hora que eu pintava aqui, da coleta de lixo que vai ter.
2: Não, achei verde, muito legal, né? O Adailton, né, e a Bruna, eles percebendo, né, a dificuldade, né, com o lixo, eles tiveram a iniciativa, né, de montarem duas equipes, a equipe azul, a equipe verde, e vão fazer uma dinâmica, eles estão, vão, acho que já tá lançando isso nas mídias deles, que vão fazer aqui um cuidado, então tem vários espaços na chácara, que você vai ver uma demarcação para que a pessoa possa colocar o seu lixo. Agora, eu queria orientar você que usa o centro de evangelização. Pessoal, nos ajude, que não entra na minha cabeça um lugar onde Deus se faz vivo na palavra, se faz vivo na Eucaristia, se faz vivo na pessoa do irmão. Você jogar lixo no chão. Eu falava no programa Juntos Mais, vira a cadeira lá do centro de evangelização, o tanto de chiclete colado.
1: Oh, meu Deus.
2: Jogado no chão. Nós vamos dar uma reformada no piso lá, que tá bem, e a gente tá precisando disso, né? Vamos pedir a Deus a graça da providência. Uma pintura boa, pra ficar bem aconchegante. Mas veja só, lixo no lixo. Então a gente tá fazendo, comprou os lugares para colocar, né? Nos ajude dentro do centro de evangelização. Porque por mais que a gente tenha equipe, porque o que acontece com as palestras? A pessoa senta, ela não sai. E muitas vezes ela mistura o lixo. Você come um lixo orgânico, em vez de jogar num lado orgânico, que aí fica mais fácil para coleta, mistura com plástico, com latinha, aquela coisa toda. Vamos cuidar do centro de evangelização. Para quê? Para que você possa participar de uma forma. Nos ajude. Nos ajude a te ajudar.
1: Ontem eu passei ali, tinha umas cabaninhas. Eu falei, gente, que cabana.
2: Não é cabaninha,
1: é
2: não, é deg.
1: Aí depois eu vi que era
2: deg,
1: lixo reciclado.
2: Lixo reciclado. Tem ali os é para poder fazer esses lixos reciclados. Por quê? É uma maneira da pessoa jogar latinha, jogar não é lixo orgânico. Então quando você vê uma. Tipo, parece uma tendinha mesmo, né? Então tu fala, tem que amarrar os cavalos. Os cavalos, até vai chegar uma comitiva amanhã. Você sabe que mês de junho e julho, as comitivas, eles vão para Aparecida e passam aqui no santuário. Por graça de Deus, deu uma aliviada, porque todo dia chega 3, 4. Nesse período de PHN, Deus foi tão generoso que mandou só duas. Que eu falei para eles, ó, chegar, já tem uma descansando lá na Fazenda São José, outra vai descansar na pousada, e eu combinei com eles. Amanhã, 8 horas, eu passo a cavalo com você por dentro da chácara, a gente vai no santuário, faz a nossa oração e segue para casa da mãe, que estão passando por Cachoeira Paulista, né? Até nisso Deus ajudou. Imagina se vem, você percebe que mês de junho e julho é muitos cavalinhos passando, né? Aí, é para amarrar cavalo? Não. Ali você jovem de 8 a 80, você é para colocar o seu lixo reciclado, papel, plástico, latinha, para nos ajudar, e vai ter uma campanha para isso, né, com os jovens. Eu creio que vai dar certo.
1: Olha, agora brincadeira à parte, eu sei que você sempre fica ali naquele campo de noite. Você já conheceu o Wilber?
2: Ah, pelo amor de Deus, não vai gritar o Wilber, deixa o menino lá. Sabe o que é a história do Wilber? Você sabe a história do Wilber?
1: Não.
2: Vou falar pra você que tá em casa. Tem vários mitos, várias lendas contando, né? Diz que ele morreu aqui na chácara, né? Ninguém morreu aqui na chácara, não. Antigamente, lembra que os homens ficavam parados aqui na dentro da chácara?
1: Sim, sim.
2: Parava tudo nessa área aqui.
1: Ali na frente.
2: Me sai uma bendita de uma mãe...
1: Gritando
2: o
1: Wilber.
2: E grita, vocês viram o Wilber? Aí, Wilber, e virou o Wilber. O porquê eu chamo a atenção, às vezes, fica até bravo. Veja só, pessoal. É lugar de camping, é lugar de descanso.
1: De silêncio, de dormir.
2: Por quê? Já reparou que quando você está na sua casa... O barulho está externo, você consegue dormir? Mas se tem alguém ali do lado do seu quarto falando uma coisa, você não dorme. Então veja só, pessoal, o acampamento PHN vai virar direto. Imagina um irmão lá do lado, dormindo, e você gritar, pelo amor de Deus! Sabe, a hora é um lugar de descanso, deixa, a gente orienta, porque eu acho legal, do jovem é jovem, né? E em todos os acampamentos tem isso. Mas eu lanço a proposta para você, olha... Tem um irmão na barraca dormindo. Tem uma família dormindo. Então a área de camping, passar das 10, é a área de silêncio. Ah, mas tá tendo show, tá dando barulho. O barulho tá fora do camping, não dentro do camping. Então vamos entrar nessa proposta, pensar no bem do outro, porque o outro amanhã vai ouvir palestra. você também tenha tudo pique, e na hora que esse seu irmão, essa família vai estar ouvindo palestra, você vai estar dormindo. Então respeite o limite do outro, o espaço do outro, área de campo. Até as 10 horas a gente tolera, né? A partir das 10 é silêncio absoluto.
1: Paulinho, nós já vamos nos despedir de você, porque a gente precisa ir por intervalo, mas eu queria que você deixasse aí as informações finais. Quem está vindo para o PHN? O que que precisa estar atento?
2: Siga as orientações. Sabe, desde a portaria, sempre vai ter uma pessoa dúvida, procura um segurança. E você sabe o que rege aqui a Canção Nova. Não é lugar de droga, não é lugar de bebida, não é lugar de briga, não é lugar de andar sem... Então, é um espaço de oração. E você vai encontrar esse espaço aqui, onde a harmonia do povo de Deus, sabe? É lutar contra e outra. Acampamento na Canção Nova, venha com esse intuito. Te tira do sistema do mundo, sabe? Tira você do sistema do mundo. E é onde a gente pode viver aquilo que os primeiros cristãos viveram. Porque a terra prometida nossa não é aqui na terra, é lá no céu. E pega N, Canção Nova, esse pedacinho do céu que eu falei, eu beijo esse chão. Né? Já assim, porque eu não sou o Papa, mas porque é um solo sagrado, onde a manifestação de Deus acontece, porque os filhos de Deus estão aqui.
1: Valeu, Paulinho. Gente, eu quero pedir um favor pra você, você que tá em casa ouvindo a Rádio Canção Nova, reze uma Ave Maria, menina, pelo Paulinho, porque isso, esse homem...
2: Não, eu ia pedir, sabe, porque eu acredito na força da oração. O Padre Jonas, ele nos ensinou isso. Eu comparo esses acampamentos grandes que nós temos como Judas Macabeu. Judas Macabeu, quando viu aquele povo vindo guerrear, ele desesperou, né? Senhor, me ajuda. E o Senhor questionou ele: aonde você põe a sua confiança? Aonde você põe? Então veja assim, a nossa confiança está em Deus. Isso eu tenho trabalhado com a equipe, reuni com toda a equipe hoje que eu pude falar, que a nossa confiança é em Deus. Você que está vindo faz parte da família de Deus. Então, a oração. A oração é o sustento. A oração que vai nos levar para essa intimidade, uma vida dos santos, né? E com carisma, Canção Nova, a eficácia sobrenatural que rege toda a nossa vida. E que Deus, você faz a sua parte aqui na rádio, com a sua voz, com toda a equipe, é uma grande família, né? Uhum. É uma grande companhia de pesca, onde todos fazem a sua parte. Então, falava, eu não me canso, porque, como você disse, meu olhar está em Deus, é claro, mas meu pai fundador, que era incansável.
1: Valeu, Paulinho, muito obrigado e bom trabalho para nós.
2: Tamo junto. Não me peça de última hora para fazer mais nada, hein? Tô brincando, não sei dizer não.
1: Tá certo, valeu. Então, olha, gente, você que vem...
2: Vai encerrar, por favor.
1: Por favor.
2: Não marca o lugar. Não tira a cadeira do lugar.
1: Não tira a cadeira do lugar. Por favor, hein, gente. Valeu, Paulinho. Deus abençoe. Nós vamos para um breve intervalo e a gente já volta com muito mais aqui no nosso Esquenta PHN.
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1: Alvejados pelo sangue do Cordeiro que me amou primeiro. Alvejados, o quê? Pelo sangue do Cordeiro que me amou primeiro.
2: Aplaudindo!
1: É PHN 2026! Rolando aqui, gente! É!
2: Um abraço pra Ivana que tá ali, ó, pedindo alô.
1: É, gente, alvejado, você viu que todo mundo, colaborador, missionário, povo de Deus, já tá com o hino do PHN na ponta da língua, gente, pra viver com a gente esse PHN especial aqui em 2026. Não sei se pra você tá assim, mas parece que tá diferente esse PHN, né? Esse PHN aqui em Caxias da Paulista. Até vou falar pra você, gente, que a previsão do tempo, olha, se tava pra chuva, mudou de ideia, nosso senhor, viu? Porque está 24 graus, céu limpíssimo, sol, hein? Eu e o Elias diga melhor do que todo mundo aqui, hein? Que o sol lá fora está...
2: Tô nervoso ainda.
1: Pois tira, minha filha, porque lá fora tá quente, viu, gente? Olha, e a previsão do tempo continua, viu, pra esses dias aí. Daqui a pouco a gente pode até trazer esses detalhes da previsão do tempo, claro, né? Que a gente sabe que do nada aqui em Caxias da Paulista o tempo muda, vem vento, fecha tudo, cai chuva e aí muda também a temperatura. Mas nesse momento o céu limpo 24 graus.
2: Ana, vamos ver o povo soltar o gogó aqui?
1: Vamos ver. Será que alguém vai soltar?
2: Né,
1: vamos ver quem teve coragem, os corajosos que soltaram a voz aí pra cantar com a gente um pedacinho do hino do PHN 2026.
2: A Zélia de Lorena, ela disse que vem com o namorado e com a amiga, e ela soltou a voz aqui.
1: Vamos ver.
3: Boa tarde, Canção Nova, tudo bem?
1: Tudo.
3: Eu participarei do PHN, sim, eu, meu namorado, minha amiga.
1: Uhum.
3: Na sexta-feira a gente tá chegando e vamos rezar o rosário com o Instituto Hesed.
1: Uhum.
3: E vamos participar aí. Agora eu quero cantar o trecho da música pra vocês.
1: Segura,
3: tá bom?
1: Patrícia!
3: Talvez já.

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1: Arrasou! Valeu, Célia, arrasou aqui, olha. Um abraço pra você. Também a Erika, ela é de Vitória da Conquista. Ela diz: boa tarde, Patrícia. Não irei no PHN, mas estarei ligadinha na rádio e na TV com as crianças. Beijo, um abraço, Deus abençoe você também. Obrigada aí pela sua participação. Tem mais aqui, tem mais gente que soltou aqui a voz? Tem mais gente. Boa tarde, Patrícia. Infelizmente, no PHN e na Canção Nova não poderei ir, mas pretendo ir no PHN de Londrina. Olha aí, conta pra gente quando é o PHN de Londrina. Aí, tá bom, Fernando? Mas ele soltou a voz aqui. Vamos ouvir então, Fernando. Olha ele aqui, ó, Ana, vamos ouvir.
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1: Tem até
2: mim,
1: bateria de fundo.
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1: Valeu, Fernando!
3: A parte que eu não aprendi, graças a Deus ele aprendeu.
1: Ele aprendeu, tá vendo?
3: Ótimo.
1: Ainda bem que a gente se completa. A Elizabeth de Capelinha, Minas Gerais, também tá aí na sintonia. Ela diz que pede oração para a caravana de 50 pessoas. São mais de 18 horas de viagem. 3 dias, em nome de Jesus, eles estarão aqui. Que maravilha!
3: Elizabeth, já junta aí esses jovens aí dentro desse ônibus aí, manda ele soltar o gogó também pra cantar o hino, manda aqui pra gente no WhatsApp. Corre aí,
1: Elizabeth. Ela disse que veio em 2011, 2017, 2024. E olha, 128
3: que legal.
1: Jovens.
3: Dois
1: que
3: ônibus, hein?
1: Um abraço, então.
3: Aparece
1: canta aí com os jovens aí. Se você já estiver no ônibus, canta aí com eles e manda pra nós aqui. Vai ser uma alegria receber. Mas tem mais gente, olha. Eu fiquei sabendo que teve gente que criou música, Ana.
3: Meu Deus, será que é o tema do PHN 2027?
1: Vamos ouvir. Tem criação nova aqui, ó. Na Rádio Canção Nova, tudo novo.
4: A Winnie, eu não sei não, mas eu sei cantar tanto que eu gosto da Canção Nova.
1: Muito bom.
4: Eu gosto muito da Canção Nova, de todos que participam lá do... que passa para nós as coisas da Canção Nova. Aqui em casa... Nós...

0: todo dia, na minha vida, todos aqui em casa.
1: Gente, muito criativa!
2: Gostei da sinceridade dela. O hino eu não sei não, mas eu sei cantar dizendo que eu gosto um pouco da canção nova.
1: Arrasou, arrasou!
2: Vamos passar pro Peter, hein?
1: Isaltina!
2: Manda pra Sheila aí esse áudio, que eu acho que vai ser o tema do ano que vem, hein?
1: Isaltina, ela é de Lagoa Formosa aí. Arrasou!
2: Beijo!
1: Também, ó, um abraço aí. Tem mais gente falando conosco. Vamos ver se cantou? A Danas, ela é de Jaguarés, Espírito Santo. Boa tarde, Danas!
3: Boa tarde!
2: Boa tarde!
3: Eu sou a Danas Bonomo, aqui no interior de Jaguaré, Espírito Santo. Nossa Romaria de Jaguaré parte hoje.
1: Eita,
3: amanhã
1: nós!
3: Amanhã chegaremos aí no PHN, Canção Nova. Deus abençoe a todos.
1: Ô, Danas, ficou faltando soltar o gogó pra nós aqui, hein? Então manda aí o seu hino cantado que eu tô esperando. Um abraço, viu? Também um abraço pra Betânia de São Paulo na sintonia. Ela diz que... Ela falou assim, ó... Rezem pelos meus filhos, estaremos rezando. Manda eles pra cá, pra Canção Nova. A Isabel de Pindamonhangaba também diz que não vai perder nenhum momento. Que ela vai estar lá ligadinha pela televisão, assistindo aí o nosso PHN. Isso mesmo, grande abraço, Deus abençoe. Mas, Ana... Quem vai estar aqui? Pega aí.
2: Um monte de gente.
1: Muita gente mesmo, hein?
2: Muita gente. Inclusive, se você acessar aí no phn.cancionovo.com e descer lá na parte onde tem a programação, o que que eles fizeram? Alguma coisa bem legal que eles atualizaram, né? Por causa das mudanças de show, quantidade de apresentações de show que nós vamos ter tanto no Rincão como no Centro de Evangelização, eles fizeram lá um filtro pra te ajudar. Então, por exemplo, se você clicar shows, vai aparecer todos os shows. Se você clicar lá no filtros, pregações, só as pregações. Se você clicar adoração, só os horários da adoração, tudo separadinho lá, nesse filtro, no final lá do site do phn.cancionova.com, pra ajudar o pessoal a se organizar.
1: Acabei de entrar aqui, olha que legal.
4: Vou te ensinar.
1: Então ensina aí.
2: Olha, é muito fácil, ó. Você vai lá até o final, aí tá vendo aqui onde tem filtros? Você coloca aqui, só segunda, só terça, nem começa, né, segunda nem terça. Quarta, quinta, sexta, sábado e domingo. Aí tem só as pregações, adoração. E você pode especificar todos... Aí, por exemplo, se eu colocar aqui em todos, vai aparecer assim, pregação, vai aparecer todas as pregações de todos os dias. O horário e quem vai estar pregando. Adoração, todos os horários de adoração do PHN. Missas, todas as missas do PHN. Shows, todos os shows do PHN, tá vendo? Semana Jovem, a programação da Semana Jovem. Aí você seleciona ali qualquer coisa, depois você pode vir limpar o filtro e volta a programação completa normalmente.
1: No, muito legal, gente. Então
2: muito
1: corre
2: legal.
1: Lá que você vai conferir toda a nossa programação. Mas Ana, a gente vai de quê agora? De música?
2: Vamos de música. Mas antes disso, é bom até lembrar, né? Hoje começa o PHN com a missa às 8 horas, né? Que é a missa pelo Clube da Evangelização. E logo depois show com quem?
1: Rosa.
2: Por sobre o monte, por sobre o mar. 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Sobre a dúvida.
1: Tomara que a Rosa de Saronda esteja ouvindo a gente
2: tomara,
1: cantar.
2: Tomara. Porque eu sou fã e eu vou abrir minha voz lá e cantar igual todo mundo, na expectativa do show do Rosa de Saronda. Mas eu queria também aproveitar que hoje é a missa do Clube da Evangelização. Convidar quem está nos acompanhando para ajudar o projeto da Minha Alma.
1: Sim,
2: né?
1: porque tudo isso só é possível porque o nosso sócio nos ajuda.
2: E quem é o culpado? O sócio.
1: O sócio.
2: O sócio que é o culpado da evangelização acontecer, claro, no bom sentido sempre. 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
0: Agora vamos de música.

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1: Alvejado pelo sangue do cordeiro, Jefferson de Guará, coloca o meu nome no sorteio, curto vocês, PHN 2026, obrigado.
2: Jefferson de Guará, olha, cantou, hein?
3: Cantou,
2: é, gente.
3: Alvejado
2: pelo sangue do cordeiro que me amou primeiro.
3: Como será que canta em inglês, hein? Não faço ideia. Alguém
2: em
3: sabe?
2: Em francês.
3: Alguém sabe?
2: Alguém sabe?
3: A Ana acho que sabe em inglês, não sabe não, Ana?
2: Terry Sanders. Mr. Sanders com cordeiro. Vamos ver se alguém sabe cantar em inglês ou em francês,
3: tem
2: né?
3: Tem alguém nos ouvindo fora do Brasil aí que
2: canta
3: já aprendeu
2: pra gente
3: em
2: espanhol.
3: É, espanhol.
2: Como que será que é alvejado em
3: alvejado.
2: Vamos ver se a gente consegue alguém que canta aí alvejados, o hino do PHN, aqui em outras línguas, né? Não a língua do espírito, né, gente? Mas outros idiomas, melhor falando, né? Pelo sangue do cordeiro que me amou primeiro.
3: Anil Shows, como que vai ser?
2: Olha, hoje, depois da missa do Clube da Evangelização, tem show com a Banda Rosa. Vem cá, vocês que estão aí passando aqui, vem aqui na rádio, vem, vem. Passa aqui, Clara, ali abre pra eles. Tô vindo correndo, ai meu Deus. Que medo. Dez e meia tem show aqui, né, gente? Olha, o show vai bombar, hein? Com Rosa de Saron. Logo depois também, na quinta-feira, muitos shows também. Olha, gente, se prepare. Olha, Guilherme Sá, Ministério Adoração e Vida. Morelzinho, Ramon e Rafael, Colo de Deus. Sexta-feira tem Missionário Shalom, Adoração, Amor e Adoração, Banda Arcanjos, Flávio Vitor. Sábado tem show PHN, Fraternidade São João Paulo II. Isso, shows do Centro de Evangelização. Mas, gente, vai ter show também aqui no palco do Rincão do Meu Senhor. André Florencio, Yuri Costa, Forronaré, Colo de Deus, Clara Santos, Gerados pela Imaculada, Padre Adriano Zandoná, Cristo Alegria, o Joaquim, o Fagner, Gabriel Correia, Tony Alisson,
3: Maria,
2: Vivi
3: é?
2: Natan. Olha, meu filho, vou dormir hoje, só vou dormir de novo domingo à noite.
3: Os imersos, a gente... A Rose falou isso pros imersos lá em casa. Vocês estão liberados a partir de hoje, mas domingo vocês voltam, tá bom?
2: É tipo isso mesmo. Estamos aqui, gente, lotamos
3: o,
2: aqui.
3: O estúdio foi...
2: Lotou. Bem-vindos. Vocês são de onde?
4: Capinzal, Santa Capinzal. Catarina.
2: Ô, Tchê! Tchê fala Tchê lá, não?
4: Bate!
2: Bate!
3: Mas bate!
2: Bate! Sejam bem-vindos. Quantos PHNs fazem parte aí da vida de vocês?
4: Eu é o segundo.
2: Segundo?
5: O meu é o primeiro.
2: O seu? Primeiro? Primeiro?
4: O primeiro seu? Também.
2: Ah, que maravilha! Tá saindo, é isso mesmo, sai mesmo.
4: Eu vim em 2024.
2: É? 2024. Qual a expectativa de vocês aí pro PHN? Algum de vocês aí, fala aí pra nós, fala aí, moça. Aqui, eu falo aqui no microfone, isso.
6: Uma expectativa muito grande, né? Eu sempre tive o sonho de conhecer a canção nova. Uh-huh. Minha avó sempre foi muito devota, assistia todos os dias.
2: Uh-huh.
6: E desde que eu ouvi falar sobre o PHN, sempre tive a vontade de vir, né? E esse ano eu senti o chamado. Então aí, com a galera aí, estamos em 40 e...
2: Meu Deus, em 40?
6: 41 pessoas.
2: Isso. 41.
3: E qual show que não vai perder?
6: A fraternidade, né? Fraternidade São Paulo.
2: Fraternidade, né? Fraternidade.
4: Jamais.
2: Hoje, Rosa de Saron, vocês?
7: Também.
2: Rosa de Saron, que... Colo de Deus.
4: Colo de Deus.
2: Colo de Deus.
4: Fraternidade.
2: Eita, gente. Estão prontos, então, pra dormir hoje, só dormir agora novamente domingo.
4: Isso aí. Nós instalamos as baracas, mas pra guardar as coisas, né?
2: Ah, é só pra,
4: pra
2: ter
4: dormir.
2: É, entendi. A barraca...
4: Realizamos a montagem das baracas.
2: Montamos as baracas pra poder guardar as malas. Muito bem, muito bem. Mas aí, dentro do que vocês estão desejando viver aí no PHN, acredito que o maior desejo é viver essa experiência com Jesus, não é verdade?
4: Com certeza.
2: Como é que foi vocês saírem lá de Santa Catarina? Quanto tempo é de viagem?
4: Nós saímos ontem, mais um dia.
2: Um dia de viagem.
4: Hoje pela manhã, às 8 horas.
2: E como é, o que vocês puderam perceber dos jovens também, dos outros que estavam com vocês lá no ônibus se preparando para vir?
4: A empolgação, né? Eles estão fervorosos em conhecer, queriam conhecer tanto a cidade de Aparecida, o santuário, quanto aqui na Canção Nova. Então isso foi um... É, dá pra gente ver no olho brilhando deles a vontade de estar aqui.
2: Agora deixa eu fazer só uma pergunta aqui entre nós aqui, só nós aqui do estúdio. Vocês aprenderam o hino do PHN?
6: Sim.
2: Duvido.
3: Tá na ponta da língua?
2: Duvido.
4: Ainda não.
2: Eu só acredito vendo vocês cantando. Então
3: nosso,
2: solta a voz aí.
3: O nosso desafio de hoje aqui no Esquenta PHN é cantar o hino do PHN.
4: Tá,
2: nem que seja um pedacinho.
3: Com certeza vocês vão cantar aí. É uma caravana inteira.
2: Mas canta lá no jeito que vocês cantam lá, na terra
3: mas
2: de vocês.
3: Bate.
2: Vai lá.
5: Que barbaridade.
2: Isso, nesse sotaque maravilhoso. Maravilhoso de vocês. Vamos lá.
5: Banete.
2: Aí, né? Baixa o som aí, baixa o BG pra gente ouvir ele soltando gogó. Vai.
6: Ah, não, né?
2: Um, dois, três. Todo mundo junto, vai. Um, dois, três e vai.
5: Alveja.

0: Mas é, sobrevivemos o esquenta.
1: Que sobrevivemos. Acabou o esquenta.
0: Foram 6 programas, né, durante todas essas quartas-feiras, trazendo para vocês informações, com a participação de todo mundo aqui que está à frente. E, claro, agradecer, né, atrás, né, de tudo aquilo que você vai ver visualmente na TV, ouvir na rádio, tem uma multidão aqui de missionários, colaboradores, voluntários que estão dando a vida para que você viva também essa experiência com o nosso Senhor. Valeu, hein, gente? Gente, valeu. Quem leva para casa a nossa camiseta de hoje é a Fran... Fatiele. Pode dar um recadinho.
2: Libera aqui o microfone para ele falar.
0: Não tá saindo, não. Peraí, vem aqui, vem cá.
3: Edição a Rádio Canção Nova, porque eu trabalho em uma rádio lá em Capinzal.
4: Rádio Capinzal, FM. Né?
3: Ah. Então a gente, né, disse, então, ó, eu disse, eu vou lá na, qualquer coisa, eu vou lá na Rádio Canção Nova que eles vão me...
0: Pois você tá aqui na tá com a moça. A moça da rádio tá aqui do seu lado, viu, Patrícia? Ela é a nossa chefe. Fala com ela depois que terminar aqui o Esquenta PHN, viu?
4: Viu? Não esqueça, um abraço pro Márcio Pedro.
0: Oh, abraço pro Márcio Pedro?
4: Pedro, isso.
0: Deus abençoe, gente. Obrigada pela companhia. FM. Você vai acompanhar tudo que a gente vai viver aqui no acampamento PHN, através aqui da nossa programação. Hoje já começando com a missa do Clube da Evangelização. Daqui a pouquinho, 3 horas, Hora da Misericórdia. Vamos rezar juntos com você, claro, rezando pelo PHN. Valeu, gente!
1: Ô Ana, olha só. A Tatiane Bastos ficou de mandar aqui como ficaria o hino PHN em inglês.
0: Ai, meu Deus,
1: então, ela não mandou aqui, vai ficar pra gente soltar aqui outros dias aqui.
0: Que e se você que está nos acompanhando na Irlanda, dos Estados Unidos, na Flórida, no México, tem gente nos acompanhando na Bolívia.
1: Japão.
0: Sabe, no Japão, canta pra gente aí o hino do PHN no idioma e de onde você está, pra gente colocar aqui durante as nossas transmissões. Combinado?
1: Combinado.
0: Valeu.
1: Valeu, gente. Tchau, tchau.
0: Valeu, tchau. Bem-vindo.
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12: 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Peçamos nesse mês de julho que o sangue de Cristo esteja entre nós e o perigo.
13: Bendito aquele que confia no Senhor, o Senhor mesmo será sua segurança. Livro do profeta Jeremias, capítulo 17, versículo 7.
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15: Paz de Jesus, amor de Maria, que a alegria do Espírito Santo esteja sempre no seu coração. A você que nos acompanha pela Rádio Canção Nova, uma ótima tarde. Uma tarde toda especial, uma tarde quente, PHN, já fizemos o esquenta agora, vamos colocar tudo em oração no coração de Jesus misericordioso, aproveitando esse tempo todo especial. PHN, por hoje não vou pecar, vamos viver aqui na Canção Nova, estamos já, né, vivendo desde essa semana, já começando bem, graças a Deus. E queremos colocar você no coração de Jesus misericordioso. Eu sou Edésio Luiz, membro aqui da comunidade Canção Nova, junto comigo está o Edmar Quintanilha, na mesa de áudio também o nosso querido convidado hoje, Paulo Azadinho, diretamente de Évora, Portugal, vai estar rezando conosco nessa hora. E você pode participar conosco através do nosso WhatsApp, 12 991 45 5871, repetindo, 12 991 45 5871. Não esqueça, coloca o seu nome, a cidade de onde você está nos ouvindo e a sua intenção. Está começando agora a Hora da Misericórdia.

0: misericórdia com a irmã Kelly Patrícia. Está saindo aqui. Aqui é. Um, dois e três. Fogo da misericórdia com a irmã Kelly Patrícia. Agora saiu. Graças a Deus. Tudo para a honra e glória do Senhor. Você está rezando conosco agora? Já trouxe as suas intenções? Ainda não? Ainda dá tempo, viu? 12-991-45-5871. Estamos vivendo aqui o PHN em Cachoeira Paulista, São Paulo. Daqui a pouquinho, quer dizer, daqui a pouco não, às 20 horas, teremos a celebração da Santa Missa. Logo em seguida, teremos um grande show com nossos queridos irmãos do Rosa de Saron. 10h30, diretamente do Rincão do Meu Senhor, aqui em Cachoeira Paulista. Você pode vir participar conosco. Claro, se não der para vir, pode acompanhar pela Rádio Canção Nova e também pela TV Canção Nova. Vamos trazer as intenções aqui dos nossos irmãos e trazemos aqui em ação de graças, agradecendo a Deus pelo dom da vida da Sara Sabará, hoje completando mais um ano de vida, a Rebeca Maria, também da comunidade Canção Nova, e a Fátima Oliveira, a Fatinha, que está na missão lá em Portugal, completa mais um ano de vida, nós colocamos aqui em ação de graças. Pela saúde, clamamos a Deus pela saúde, as melhoras do Ian Barbosa, da Manuela, da Gabriela, da Dona Rosalina, da Rosana, da Dona Marta, também o Padre Marlon Múcio, o Padre Lucas Gonçalves, o Padre Francisco, o Padre Murilo, João Barbosa, que está na UTI, hoje vai passar por um exame bem difícil, queremos colocá-lo no coração de Jesus misericordioso. Rezamos aqui também pelos irmãos que nos acompanham, Wesley de Barbacena, Minas Gerais, trazendo as suas intenções. Temos também aqui as intenções da Célia Regina de Jundiaí. Deus abençoe, Célia, a você e a sua família. Colocamos nessa hora da Divina Misericórdia. Também temos as intenções da Luciana Dória, de Itu, São Paulo. Reza conosco também a Vani, de São Paulo, capital, trazendo as suas intenções. A Maria Aparecida, da cidade Aparecida, rezando aqui por toda a sua família, em especial pela sua filha Jennifer. O Marcos, da cidade Abaeté, Minas Gerais, trazendo a sua família. Colocamos todos os irmãos que estão vindo para a Canção Nova, para viver o PHN, e rezando pelos irmãos que já estão aqui na Chácara de Santa Cruz, cada um deles. A Odete de Tapicerica da Serra, rezando conosco, trazendo aqui pelo Pedro Antônio. Colocamos aqui no coração Jesus e também o José Pires, que é o irmão. Também o Afonso de Potim, rezando por toda a sua família. Colocamos nessa hora da Divina Misericórdia, em especial pelo Thales, que é o seu filho. Faz aniversário hoje, Thales, parabéns, Deus abençoe muito. Colocamos nessa hora da misericórdia o dom da sua vida. A Márcia Souza, de Belém do Pará, está rezando pela Dona Rosalva, que pelas suas melhoras, colocamos ela, que está internada, colocamos no coração de Jesus. Ana Amélia de Guaratinguetá, rezando por toda a sua família. Também o Luiz Carlos Manfrim, de São José do Rio Preto, um abraço, irmão, por você, por toda a família. Mirilane Silva, ela é de Bebedouro, São Paulo. Também reza conosco o Gilvan, da cidade de Potim, trazendo toda a sua família. O Milton, de São José do Rio Preto, rezando conosco nessa hora da Divina Misericórdia. Milton, Ana Mara, ela é de Barra do Piraí, Rio de Janeiro, também rezando conosco. Deus abençoe pela família e pelos amigos. O Carlos Alberto, da cidade de Cruzeiro, trazendo toda a sua família. O Paulo é da cidade de Passos, Minas Gerais, também reza conosco pela família. Rezamos também com a Luzilene, de Osasco, São Paulo, trazendo as suas intenções, em especial os filhos. Adélia, colocando aqui as suas intenções. A Jusileide, de Jardim do Mulato, Piauí. Deus abençoe, Adélia, a você e a sua família. Também colocamos aqui a Jusileia, do Jardim de Mulato, no Piauí. A Fatiele, de Minas Gerais, rezando conosco, trazendo as suas intenções. O José, do bairro de Santo Amaro, São Paulo, reza conosco nessa hora da Divina Misericórdia, em especial pela sua família e todas as famílias. A Dona Raquel, saudades, Dona Raquel, Deus abençoe a senhora também, trazendo aqui as suas intenções aqui de Cachoeira Paulista. Também rezamos aqui pela Lúcia, de Maracaju, Mato Grosso do Sul, reza conosco, trazendo as suas intenções. Também rezamos aqui pela Paula Sena, de Guaratinguetá, rezando em especial pela alma do seu sogro, José Rodrigues, e pela saúde da Dona Cida. O Odair Reis, de São Paulo, capital, reza conosco, em especial aqui pelo Valdeir Valdo, que está na UTI. Também a Ana Cláudia de Lorena reza conosco, trazendo as suas intenções. O Sérgio e a Paula é do bairro Pinheiros, em Lavrinhas. Deus abençoe Sérgio e a Paula e todos os irmãos em Lavrinhas, em especial os nossos irmãos da nossa frente de missão de Lavrinhas. Elza Ramos, da cidade Cruzeiro, reza conosco nessa hora por toda a sua família. A Maria Aparecida, da cidade de Brasília, trazendo as suas intenções. A Maria de Santa Maria Madalena, no Rio de Janeiro, também reza conosco nessa hora da Divina Misericórdia. Colocamos aqui a sua intenção. Você, a sua família, todos aqueles que nos acompanham pela Rádio Canção Nova. E nos estúdios que veio rezar comigo, meu irmão de comunidade, Paulo Azadinho, nosso irmão português, é de Portugal, é da Gema, né, Paulo?
1: É verdade, basta ouvir pelo sotaque.
0: Boa tarde, meu irmão.
1: Boa tarde para ti, Edésio, boa tarde para aqueles que nos acompanham aqui na Rádio Canção Nova. É sempre bom estarmos juntos e testemunharmos a misericórdia do Senhor na nossa vida e também na sua vida, de certeza que não faltam motivos e razões para rezarmos juntos.
0: É verdade. E a liturgia do dia de ontem nos pedia para pedir ao Senhor da Messe, que a Messe é grande, os operários são poucos, e nosso irmão foi atingido lá em Portugal pelo carisma Canção Nova, já está na Canção Nova há 20 anos, né?
1: Há 20 anos.
0: 20 anos, graças a Deus, casado com a Débora é brasileira, missionária também da comunidade Canção Nova, o filho é Estevão, tem 11 anos.
1: 11 anos.
0: Maravilha. E é uma graça de Deus, veio passar uns dias aqui na Canção Nova e aproveitar o PHN para nos ajudar também no PHN, né, meu irmão?
1: É verdade, vai ser uma graça, primeiro, de realizar também um desejo do Estevão, porque embora missionários em Évora, Portugal, nós não temos a possibilidade de participar todos os anos desta graça, que é este território eucarístico de Cachoeira Paulista, de celebrarmos juntos o PHN com tantos jovens e com tantas centenas de milhares de jovens. E o Estevão tinha este sonho e Deus providenciou também para que neste período de descanso estivesse aqui, pudesse celebrar, e por isso para nós é uma grande graça participar também, colaborar também nesta graça do nosso fundador, de nos chamar à santidade a partir deste propósito. Por hoje não vou mais pecar.
0: Louvado seja Deus. Irmão, intenções para rezarmos juntos?
1: Tenho intenções, primeiro que tudo, por cada jovem que vem a caminho, aqueles que já cá estão e aqueles que também irão participar a partir da rádio, particularmente, mas também a partir da televisão, neste tempo de graça, neste kairos prolongado desta semana que vamos viver, chamados à santidade, chamados de facto a caminhar com os santos, né, e a sermos alvejados também por ele. Quero colocar aqui, claro, todos os portugueses espalhados por esta terra de Santa Cruz, neste
0: Santa
1: caso,
0: Cruz.
1: Uma vez nós vimos da terra de Santa Maria, mas também aqueles de Portugal que me acompanham, porque sei que há muitos ouvintes da Rádio Canção Nova no Brasil que se encontram em Portugal, conheço vários, ouço alguns testemunhos e portanto é por eles também, pelos doentes, pela paz no mundo particularmente, e também pelos cristãos perseguidos. Hoje particularmente é um dia que eu gosto de trazer à oração a igreja perseguida, aqueles que não têm possibilidade de livremente testemunhar a fé e que sofrem a perseguição. É por eles também esta hora da misericórdia.
0: Amém. Colocamos também as intenções do Marcos, é de Mauá, São Paulo, rezando por toda a sua família. Queremos colocar você, meu irmão, todas as suas intenções no coração de Jesus. A Catarina, da cidade de Cruzeiro, reza conosco. A Deuvande Tabaiana, no Sergipe, também reza conosco nessa hora da misericórdia, pela sua cunhada Adriele, que entrou em trabalho de parto. Já rezamos aqui pelo nascimento do bebezinho. A Verônica, de Fujinomiya, Japão. Deus abençoe, minha irmã. Tudo de bom. Ela está rezando conosco, pedindo para o irmão de comunidade, o Leandro Zacarias, que recebeu um diagnóstico de um câncer no sistema linfático. Rezemos por ele, queremos apresentá-lo no coração de Jesus misericordioso. A Maria Santos, da cidade de Cruzeiro, reza conosco também, trazendo todas as suas intenções, todas as famílias e os doentes em tratamentos e recuperação. Apresentamos a você, Maria. Também colocamos aqui você, viu, Edmar Quintanilha. Rezamos por você, por sua família. A esposa é a Flávia, o filho João e toda a família. Com o Edmar, quero colocar todos os nossos irmãos colaboradores da Canção Nova, não só aqui, mas lá em Portugal nós temos colaboradores, em outras missões nós temos colaboradores que trabalham conosco para levar a palavra de Deus, porque sozinho nós não conseguimos. E quero rezar em especial por você, sócio evangelizador, as suas intenções, a sua família, nossos bem queridos benfeitores, assim chamados em Portugal, né, os benfeitores da obra Canção Nova, queremos rezar por você e por toda a sua família. Com essas intenções, mas aquelas que você tem aí no coração, rezemos juntos o Terço da Misericórdia. Pelo sinal da Santa Cruz, livra-nos Deus nosso Senhor dos nossos inimigos. Em nome do Pai, do Filho e do Espírito Santo. Amém. Pai nosso, que estais nos céus, santificado seja o vosso nome. Venha a nós o vosso reino, seja feita a vossa vontade, assim na terra como no céu. O pão nosso de cada dia nos dai hoje, perdoai-nos as nossas ofensas, assim como nós perdoamos a quem nos tem ofendido. E não nos deixeis cair em tentação, mas livrai-nos do mal. Amém. Ave Maria, cheia de graça, o Senhor é convosco. Bendita sois vós entre as mulheres, e bendito é o fruto do vosso ventre, Jesus. Santa Maria, Mãe de Deus, rogai por nós, pecadores, agora e na hora de nossa morte. Amém. Creio em Deus Pai, Todo-Poderoso, Criador do céu e da terra, e em Jesus Cristo, seu único Filho, nosso Senhor, que foi concebido pelo poder do Espírito Santo, nasceu da Virgem Maria, padeceu sob Pôncio Pilatos, foi crucificado, morto e sepultado, desceu à mansão dos mortos, ressuscitou ao terceiro dia, subiu aos céus, está sentado à direita de Deus Pai Todo-Poderoso, de onde há de vir a julgar os vivos e os mortos. Creio no Espírito Santo, na Santa Igreja Católica, na comunhão dos santos, na remissão dos pecados, na ressurreição da carne e na vida eterna. Amém. Eterno Pai, eu vos ofereço o corpo e o sangue, a alma e a divindade de vosso diletíssimo Filho, nosso Senhor Jesus Cristo, em expiação dos nossos pecados e dos do mundo inteiro.
1: Pela sua dolorosa paixão,
0: tende misericórdia de nós e do mundo inteiro.
1: Pela sua dolorosa paixão,
0: tende misericórdia de nós e do mundo inteiro.
1: Pela sua dolorosa paixão,
0: tende misericórdia de nós e do mundo inteiro.
1: Pela sua dolorosa paixão,
0: tende misericórdia de nós e do mundo inteiro.
1: Pela sua dolorosa paixão,
0: tende misericórdia de nós e do mundo inteiro.
1: Pela sua dolorosa paixão,
0: tende misericórdia de nós e do mundo inteiro.
1: Pela sua dolorosa paixão,
0: tende misericórdia de nós e do mundo inteiro.
1: Pela sua dolorosa paixão,
0: tende misericórdia de nós e do mundo inteiro.
1: Pela sua dolorosa paixão,
0: tende misericórdia de nós e do mundo inteiro.
1: Pela sua dolorosa paixão,
0: tende misericórdia de nós e do mundo inteiro.
1: Eterno Pai, eu vos ofereço o corpo e o sangue, a alma e a divindade de vosso diletíssimo Filho, nosso Senhor Jesus Cristo, em expiação dos nossos pecados e dos do mundo inteiro.
0: Pela sua dolorosa paixão,
1: tende misericórdia de nós e do mundo inteiro.
0: Pela sua dolorosa paixão,
1: tende misericórdia de nós e do mundo inteiro.
0: Pela sua dolorosa paixão,
1: tende misericórdia de nós e do mundo inteiro.
0: Pela sua dolorosa paixão,
1: tende misericórdia de nós e do mundo inteiro.
0: Pela sua dolorosa paixão,
1: tende misericórdia de nós e do mundo inteiro.
0: Pela sua dolorosa paixão,
1: tende misericórdia de nós e do mundo inteiro.
0: Pela sua dolorosa paixão,
1: tende misericórdia de nós e do mundo inteiro.
0: Pela sua dolorosa paixão,
1: tende misericórdia de nós e do mundo inteiro.
0: Pela sua dolorosa paixão,
1: tende misericórdia de nós e do mundo inteiro.
0: Pela sua dolorosa paixão,
1: tende misericórdia de nós e do mundo inteiro.
0: Eterno Pai, eu vos ofereço o corpo e o sangue, a alma e a divindade do vosso diletíssimo Filho, nosso Senhor Jesus Cristo, em expiação dos nossos pecados e dos do mundo inteiro.
1: Pela sua dolorosa paixão,
0: tende misericórdia de nós e do mundo inteiro.
1: Pela sua dolorosa paixão,
0: tende misericórdia de nós e do mundo inteiro.
1: Pela sua dolorosa paixão,
0: tende misericórdia de nós e do mundo inteiro.
1: Pela sua dolorosa paixão,
0: tende misericórdia de nós e do mundo inteiro.
1: Pela sua dolorosa paixão,
0: tende misericórdia de nós e do mundo inteiro.
1: Pela sua dolorosa paixão,
0: tende misericórdia de nós e do mundo inteiro.
1: Pela sua dolorosa paixão,
0: tende tende misericórdia de nós e do mundo inteiro.
1: Pela sua dolorosa paixão,
0: tende misericórdia de nós e do mundo inteiro.
1: Pela sua dolorosa paixão,
0: tende misericórdia de nós e do mundo inteiro.
1: Pela sua dolorosa paixão,
0: tende misericórdia de nós e do mundo inteiro.
1: Eterno Pai, eu vos ofereço o corpo e o sangue, a alma e a divindade de vosso diletíssimo Filho, nosso Senhor Jesus Cristo, em expiação dos nossos pecados e dos do mundo inteiro.
0: Pela sua dolorosa paixão,
1: tende misericórdia de nós e do mundo inteiro.
0: Pela sua dolorosa paixão,
1: tende misericórdia de nós e do mundo inteiro.
0: Pela sua dolorosa paixão,
1: tende misericórdia de nós e do mundo inteiro.
0: Pela sua dolorosa paixão,
1: tende misericórdia de nós e do mundo inteiro.
0: Pela sua dolorosa paixão,
1: tende misericórdia de nós e do mundo inteiro.
0: Pela sua dolorosa paixão,
1: tende misericórdia de nós e do mundo inteiro.
0: Pela sua dolorosa paixão,
1: tende misericórdia de nós e do mundo inteiro.
0: Pela sua dolorosa paixão,
1: tende misericórdia de nós e do mundo inteiro.
0: Pela sua dolorosa paixão,
1: tende misericórdia de nós e do mundo inteiro.
0: Pela sua dolorosa paixão,
1: tende misericórdia de nós e do mundo inteiro.
0: Eterno Pai, eu vos ofereço o corpo e o sangue,
1: a alma e a divindade de vosso diletíssimo Filho, nosso Senhor Jesus Cristo, em expiação dos nossos pecados e dos do mundo inteiro. Pela sua dolorosa paixão,
0: tende misericórdia de nós e do mundo inteiro.
1: Pela sua dolorosa paixão,
0: tende misericórdia de nós e do mundo inteiro.
1: Pela sua dolorosa paixão,
0: tende misericórdia de nós e do mundo inteiro.
1: Pela sua dolorosa paixão,
0: tende misericórdia de nós e do mundo inteiro.
1: Pela sua dolorosa paixão,
0: tende misericórdia de nós e do mundo inteiro.
1: Pela sua dolorosa paixão,
0: tende misericórdia de nós e do mundo inteiro.
1: Pela sua dolorosa paixão,
0: tende misericórdia de nós e do mundo inteiro.
1: Pela sua dolorosa paixão,
0: tende misericórdia de nós e do mundo inteiro.
1: Pela sua dolorosa paixão,
0: tende misericórdia de nós e do mundo inteiro.
1: Pela sua dolorosa paixão,
0: tende misericórdia de nós e do mundo inteiro.
1: Deus Santo,
0: Deus Forte,
1: Deus Imortal,
0: tende piedade de nós e do mundo inteiro.
1: Deus Santo, Deus Forte, Deus Imortal, tende piedade de nós e do mundo inteiro. Deus Santo, Deus Forte, Deus Imortal, tende piedade de nós e do mundo inteiro.
0: Em nome do Pai, do Filho e do Espírito Santo.
1: Amém.
0: Ó sangue e água, que jorrastes do coração de Jesus, como fonte de misericórdia para nós, eu confio em vós.
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0: Pai das misericórdias e Deus de toda a consolação, ouvi-nos. Quero louvar e agradecer a Deus por você que está ouvindo a Rádio Canção Nova e também mandando um abraço aqui para Dona Maria Lúcia, de Vitória da Conquista, na Bahia, ouvindo e rezando conosco a Márcia. A Márcia é de Lorena, Deus te abençoe, minha irmã. Rezando aqui pela sua família, também pelas almas do purgatório, em especial pela alma do seu irmão, o Jorge Luiz, e também pela alma do seu papai, Jorge. O Júlio César, de Leopoldo, Minas Gerais, também trazendo aqui todas as suas intenções, queremos apresentar no coração de Jesus misericordioso. E agora vamos viver um momento especial com gotas de misericórdia. A você que tem o diário de Santa Faustina, o parágrafo 812, 812, que nos diz assim: hoje travei uma luta com os espíritos das trevas por uma alma. Como Satanás odeia terrivelmente a misericórdia divina, vejo como se opõe a toda essa obra. Vou repetir essa mensagem do diário de Santa Faustina, que é para nós, católicos, cristãos, a realidade que vivemos, como intercessores que somos. Hoje travei uma luta com os espíritos das trevas por uma alma. Como Satanás odeia terrivelmente a misericórdia divina, vejo como se opõe a toda essa obra.
1: E cabe-me a mim partilhar o teor deste parágrafo. E aqui eu quero destacar uma realidade que passa por toda a nossa vida, né, do combate espiritual. Não na perspectiva do medo, não com o peso da palavra combate espiritual, mas sim com base na espiritualidade da misericórdia, que nós com tanto amor proclamamos na oração do terço, na oração final, aquela oração que está no quadro da misericórdia, cheia de confiança, onde nós proclamamos: Jesus, eu confio em vós. E aqui eu quero destacar três pontos desta frase e quero reler aos poucos para nos irmos lembrando deste pequeno trecho do diário. Travei uma luta com os espíritos das trevas por uma alma. Santa Faustina, assim como nós aqui na oração do terço, rezava por alguém, rezava por uma alma. E a primeira pergunta que eu questiono é: como é que está a minha relação com Deus como intercessor? Né? Como é que eu devo, de facto, voltar o meu coração e voltar o meu olhar para o Senhor por uma alma? Fala muito do nosso ser Canção Nova também, principalmente sócio, evangelizador, membro também desta grande família que é a Canção Nova. Nós somos chamados ao projeto Dai-me Almas, à salvação das almas. Estamos aqui às portas de um evento grande que desafia cada um de nós a vivermos um dia de cada vez o desejo de santidade, a luta contra o pecado. E é claro, quando nós rezamos pela conversão, quando nós nos voltamos para a salvação das almas, entramos num combate espiritual. Porquê? Porque o inimigo não quer. Nós estamos a lutar, não é? Contra aquele que não quis ser dócil a Deus, aquele que se revelou rebelde, aquele que foi contra o amor de Deus. Então, ao rezarmos, ao entrarmos em oração, ao intercedermos por alguém, nós sabemos também que entramos nesta batalha espiritual. Esta luta, não é? Onde, se mergulharmos na misericórdia de Deus e meditarmos neste mistério da cruz e no mistério da lança, não é? De onde jorrou sangue e água, nós percebemos que a cruz, ela foi redentora, que a cruz venceu o pecado, que o demónio não tem mais força do que o amor de Deus. Então, esta luta que travamos muitas vezes, e Santa Faustina, pelos vistos, ela escreveu aqui, imagino quantas lutas terá travado, não é? O diário está cheio de episódios, não é? Ela toca aqui num outro texto: Satanás odeia terrivelmente a misericórdia. Mas nós sabemos que o amor de Deus vence todas as coisas e que a cruz venceu. E que quando nós abrimos o nosso coração e confiamos no Senhor, não é? Quando nós dizemos esta frase, Jesus, eu confio em vós, no meio da nossa intercessão, no meio da nossa oração, por alguém, por alguma situação, o Senhor vem em auxílio da nossa fraqueza. E o Senhor vence, o amor de Deus vence toda a tribulação, todo o mal, todo o combate. E por isso, não podemos ter medo de lutar, de combater espiritualmente, porque nós sabemos quem vem em nosso auxílio. Nós sabemos quem vem sobre a nossa fraqueza. Nós sabemos quem é aquele que realiza a graça sobre a nossa vida. Por isso, volto aqui a reforçar, Santa Faustina rezava pelas almas e nós somos chamados também a rezar uns pelos outros. Aliás, começámos o terço, sim, declamando aqui uma série de intenções que, sim, habitam o nosso coração, e de certeza que quando começámos a rezar, nós fomos também ouvindo e trazendo ao nosso coração outras realidades que nem nos lembrámos na altura.
2: Verdade.
1: Não é? Porquê? Uhum. Porque um coração cheio de Deus quer que esse Deus chegue a todos os outros, alcance todos os outros.
2: Não quer guardar para si, né?
1: E que a misericórdia de Deus seja, de facto, uma máxima, não sei se me entende aqui no Brasil, não é? Que seja assim um lema da nossa vida, um lema de santidade. Por isso, o combate espiritual é imediatamente vencido na misericórdia, no amor, na oração. Quando eu me disponho ao bem do próximo, quando eu me disponho a salvar a outra alma, não é aquela oração egoísta sobre mim mesmo, sobre a minha salvação, mas sim quando eu vou ao encontro do próximo, ao encontro dos outros. E por isso mesmo deixo aqui a refletir, não é? Sobre estas duas simples frases de Santa Faustina, mas que nos desafiam a olharmos para dentro de nós e percebermos, já entrando neste clima do PHN, de por hoje eu não vou mais pecar, quantas almas, não é? Nós vamos nos cruzar ao longo destes dias, com quantas pessoas nós nos vamos encontrar, com quantas pessoas nós vamos nos relacionar e que precisam de facto de que nós rezemos por elas. Tenhamos a ousadia de combater este, sim, combate espiritual, este bom combate, o combate do céu pela sua alma, pela salvação da sua alma.
2: Amém. São Paulo completa na carta de São Paulo aos Efésios, capítulo 6, versículos de 10 e a 12. Enfim, fortalecei-vos no Senhor, no poder de sua força, revesti-vos da armadura de Deus, para que possais resistir às ciladas do diabo. Com efeito, a nossa luta não é contra o sangue e a carne, mas contra os principados, as potestades, os dominadores deste mundo tenebroso, os espíritos malignos espalhados pelo espaço.

Alguém tão jovem é o hino do Carno Acutis, Peter de Laura cantando. Ele compôs e também cantou. Linda música. E antes, Eis-me Aqui, com Danúbia do Menino Jesus e Flávio Vitor.

0: Pai das misericórdias e Deus de toda a consolação, ouvi-nos. Queremos louvar e agradecer a Deus. Estamos vivendo o PHN aqui em Cachoeira Paulista, São Paulo. E eu quero agradecer muito a cada um de vós que está rezando pelo PHN. Nós precisamos ser intercessores, aquilo que o Paulo trouxe aqui, através da mensagem de Santa Faustina, pedindo essa graça, combatendo o bom combate, né? Precisamos interceder e clamar, porque é uma juventude linda que está tendo esse encontro pessoal com o nosso Senhor Jesus Cristo. E você é convidado também a interceder. Mandando um abraço aqui para Dalva Marcondes, de Taubaté, rezando conosco. Deus abençoe Dalva Marcondes. E quero agradecer a cada sócio evangelizador. Chegamos, graças a Deus e graças a você que colaborou e colabora conosco, aos 21%. Bendito seja Deus, obrigado pelo seu carinho, por tudo aquilo que você tem feito por nós na missão aqui na Canção Nova e cada um de vós que está rezando por nós. Hoje, daqui a pouquinho, às 20 horas, teremos a celebração da Santa Missa, diretamente do Santuário do Pai das Misericórdias, às 20 horas. É o Clube da Evangelização, a Missa do Clube da Evangelização. Depois, às 10h30, às 22h30, aqui no Rincão do Meu Senhor, teremos o show com nossos queridos irmãos do Rosa de Saron. Rosa de Saron vai estar fazendo esse show maravilhoso, o show de evangelização. Quinta-feira, amanhã, teremos show também à noite no Rincão do Meu Senhor, com André Florencio, Yuri Costa, Forronaré e muitos outros. Então, você pode acompanhar na página phn.cançãonova.com, phn.cançãonova.com, a programação toda aqui do nosso evento em Cachoeira Paulista, São Paulo. Acompanhe e viva conosco o PHN. Quero agradecer aqui a sua presença, Paulo, meu irmão de comunidade, e também uma ótima missão em Évora, Portugal.
1: Obrigado a si também, ouvinte da Rádio Canção Nova, pela presença, pela companhia, e claro, vamos manter este Dom Canção Nova entre as nações, grato também pela sua fidelidade, porque a sua fidelidade gerou também a minha vocação, fez a Canção Nova chegar a Portugal e a outros países, e vai atraindo também missionários para Deus.
0: Amém. Nós estivemos e vamos continuar unidos em nome do Pai, do Filho e do Espírito Santo. Amém. Amém. Ficamos na paz de Jesus, amor de Maria. Que a alegria do Espírito Santo esteja sempre no seu coração. Até amanhã, se Deus quiser, aqui na Hora da Misericórdia.

0: Muito obrigado.
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16 horas em ponto agora. O médico e o terço na mão. No período mais tenso dos últimos tempos que o mundo viveu, a pandemia, um médico anestesista colombiano chamado Néstor Ramírez Arrieta, em meio aos seus longos plantões, aproveitava qualquer instante que tinha para rezar o seu rosário. Ele foi flagrado fazendo isto várias oportunidades na clínica na cidade onde trabalhava, em Cartagena. Na internet, um pastor evangélico surpreendeu ao escrever: este médico, como muitos médicos, aguenta turnos intermináveis e uma pressão emocional muito, muito forte que muitos de nós não seríamos capazes de resistir. E mesmo assim, em momentos curtos de descanso, tira seu rosário e se entrega à oração. Alguém duvida que Deus ouve a oração desse médico? Foi com essa legenda que o pastor Luiz Alberto Gadiego publicou nas suas redes sociais uma foto do Dr. Ramírez. A publicação foi compartilhada, comentada por milhares de pessoas. Naquela época, o Dr. Ramírez já havia escrito numa rede social o seguinte: Deus escuta nossas orações. O que Deus mais gosta é de curar os doentes, e eu sou testemunho da sua presença diariamente. Ele age através das minhas mãos. Peço que ele utilize meu ministério de cura, ainda mais agora que atravessamos uma situação tão difícil, escreveu o Dr. Ramírez. O Dr. Ramírez, este médico em questão, costumava sair de casa para trabalhar todos os dias no Hospital Madre Bernarda das Irmãs Franciscanas, com a tranquilidade de estar protegido pelas melhores armas: a sua oração diária, a Eucaristia, o Rosário, o Sangue de Cristo e os sacramentais. Seus dias transcorrem entre tensões, lutas pela vida, pacientes em recuperação e a oração que ele não deixa de fazer. Ele já testemunhou vários milagres em suas salas de cirurgia, como, por exemplo, o caso de um bebê de 4 meses com má formação congênita no crânio. É uma cirurgia pouco comum, em que os especialistas abrem o crânio e o paciente sangra muito. Eu, antes da operação, as duas coisas que fiz foram revisar um artigo a respeito dessa cirurgia e ir até o Santíssimo para pedir que Deus tomasse o controle. O menino, em questão, que passou pela cirurgia, nem sangrou. Acordou e deu um sorriso angelical para o médico e toda a sua equipe. Dr. Ramírez escreve: naquela hora, eu soube mais uma vez que Deus tinha passado por aquele lugar. O Dr. Néstor Ramírez conta que sua vida se divide em duas: antes e depois de conhecer Cristo. Sua caminhada espiritual, iniciada há 20 anos, lhe permite evangelizar enquanto aplica a ciência. Ele conta que no princípio ele enfrentou piadas, mas pouco a pouco seus companheiros de trabalho perceberam que ele era um homem de fé. Depois de uma crise familiar e uma vida mundana, conta ele, tive a oportunidade de ver Deus cara a cara comigo em um dia de solidão. Comecei a participar de grupos de oração, voltei a frequentar as missas, comecei a estudar a vida da Virgem Maria e fui tomando amor pelo Rosário, um companheiro fiel em minha vida profissional, o qual rezo várias vezes todos os dias. Apesar das dificuldades para exercer minha profissão, seguirei ajudando os doentes que imploram misericórdia, porque eu trabalho para Deus, não para os homens, concluiu o Dr. Ramírez. Meu irmão, minha irmã, o doutor termina com uma frase belíssima: eu trabalho para Deus, não para os homens. Que nós podemos aqui também replicá-la agora com uma reflexão mais alongada. Eu vivo para Deus, não para os homens. Eu me canso
para Deus, não para os homens. Eu sorrio para Deus, não para os homens. O que tenho que fazer, eu faço para Deus, não para os homens. Ah, os homens acham que eu estou fazendo para eles. Se eu estou tratando bem, se eu estou trabalhando bem e atendendo às suas necessidades, se eu estou sendo educado, se eu estou sendo gentil, os homens acham que é para eles. Pois eu sei que é para Deus. Este sou eu. Meu irmão, minha irmã, este sou eu. Esta é você. Assim devemos ser. O nosso viver é para Cristo. E porque vivemos para Cristo, estamos servindo bem às pessoas, servindo bem aos irmãos. Veja o exemplo desse médico aqui, fabuloso. Que coisa extraordinária. Fiquei contente aqui de perceber, ele contar, que a sua vida se divide em duas. E olha, a vida de cada um de nós deveria se dividir em duas, realmente, como a desse médico aqui. Você viu tudo que esse homem fez? Porque para ele está fazendo para Deus. Porque para ele, a vida dele hoje é viver para Deus. Você viu tudo que ele fez, mas ele diz, a minha vida se divide em duas. Antes eu não era assim. E ele conta o que ele era antes. Conta que somente de 20 anos para cá é que ele passou a ter esta nova vida. E aí, esta nova vida dele, o que o leva a fazer e a viver? A fazer milagres. A viver envolvido em milagres, em alegria constante. E aquilo que quando ele começou a viver era causa de piada, passou a ser agora causa de admiração e testemunho. Outros passam a segui-lo e a imitá-lo também. Aqui está o verdadeiro ser cristão. O verdadeiro motivo para nós vivermos como cristãos. Meu irmão e minha irmã, tem um episódio muito interessante que a gente vai conhecendo pouco a pouco e que vai nos dando razões para nós sermos homens e mulheres de Deus. Conta-se que certo mestre era muito procurado pelos jovens, assim como a gente pode entender, um certo evangelizador, um certo bom pregador, um certo padre, pessoas de Deus. Era procurado pelos jovens para pedir conselhos. E então, um jovem chegou para ele e disse assim: tem pessoas que falam demais, tem outras que são ignorantes, tem pessoas que são indiferentes, e eu sinto o ódio daquelas que são mentirosas. Eu sofro com aquelas que caluniam. O que eu tenho que fazer? Como é que eu devo lutar contra isso? E aí aquele mestre disse para aquele jovem: tudo isso que você sente é normal. Essas rejeições que você tem por pessoas que têm uma vida má, que têm uma vida mal vivida, tudo isso é normal. Pois é, mestre, o que eu tenho que fazer? E aí o mestre disse para ele: viva como as flores. Ele: como as flores? Como é isto? Como é viver como as flores? E ele disse: repare nas flores. E apontou para algumas flores, alguns lírios que estavam crescendo no jardim daquele mosteiro. E disse assim: elas nascem no meio de quê? Do esterco. Entretanto, elas são puras, são perfumadas. Elas extraem do adubo mal cheiroso do esterco tudo aquilo que lhes é útil e saudável, mas elas não permitem que o azedume da terra, o mau cheiro do esterco, manche o frescor de suas pétalas. Veja, o que a gente faz com muitas das nossas plantas? A gente não aduba com esterco de animais? Resto de cocô de animal? E, no entanto, a gente não vê que os frutos dessas frutíferas ou dessas flores, dessas rosas, são belíssimos, deliciosos e cheirosos? Foi o conselho que deu aquele mestre àquele jovem. Viva como as flores ou como as árvores frutíferas.
que extraem do esterco, do adubo, o mau cheiro, tudo aquilo que lhes é útil e saudável, mas não permitem que este azedume, esse mau cheiro da terra, manche o frescor de suas pétalas. Tá aí, gente. Dá para entender? Deu para entender? Tire o azedume das pessoas. Aproveite o melhor do azedume das pessoas, da mentira das pessoas, da calúnia das pessoas, do aborrecimento de algumas pessoas, que tem gente que é aborrecida mesmo. Extraia tudo de melhor que tem aí e você frutifique com os frutos mais deliciosos. Porque é justo, é normal, é natural, é humano nos angustiarmos, sentirmos, termos os sentimentos negativos, ruins. Tudo isso é justo, é humano, é natural. Mas também é sábio permitir que os erros dos outros nos importunem a tal ponto que a gente não queira ser igual. Os defeitos deles são deles e não são meus. E se não são meus, não há razão para eu adotá-los. Aliás, se eu até os rejeito, se eu até os odeio, por que vou adotá-los também? É exercitar isso, essa virtude de rejeitar todo o mal que vem de fora e viver com aquilo que de bom nós podemos tirar de tudo isto. Tá aí, meu irmão. Tá aí, minha irmã. Hoje, diante desse médico que na sua vida nova passou a produzir frutos de grandes graças e milagres na vida dos outros, você também, que certamente não tem uma vida diferente desse médico antes de conhecer a Cristo. Depois que a gente conhece a Cristo, o esterco, o adubo, as más vivências, os vícios ficam para trás e a gente começa a perceber que há uma outra vida e muito melhor para ser vivida. É assim que começa o nosso programa de hoje. PHN para você, tá? É o que eu desejo. PHN, vamos já! Já começou!

0: Servo de misericórdia, Gabriela Dessá, abrimos o programa de hoje. Agora viver pra mim é Cristo, Tipe Vox. 4 da tarde, 19 minutos. Alô, Brasil. Alô, planeta Terra. Estamos chegando pra mais um programa nesta quarta-feira.
1: Brasil!
0: 8 de julho. Tarde, tarde de quarta-feira. Contando as horas pro começo do PHN. Hoje à noite já tem missa do Clube da Evangelização? Tem! E depois tem show na Canção Nova! Rosa de Saron abrindo o PHN 2026, você não pode perder! Meu irmão, minha irmã, começou mais um programa nosso em nome do Pai, do Filho e do Espírito Santo. Amém. Para o Brasil inteirinho. Sinta-se abraçado, obrigado e bem-vindo, bem-vinda aqui à nossa programação da Rádio Canção Nova. Toda a rede Canção Nova de rádio conosco nessa tarde, de ponta a ponta deste nosso Brasil. Você pode ouvir pelo radinho, sim, pode nos acompanhar pelo aplicativo Rádio Canção Nova e pode também nos assistir com imagem no canal do YouTube Canção Nova Brasília. Sim, entra aí no canal do YouTube, você assiste o programa de hoje com imagem e as abordagens todas que a gente faz aqui, a gente tem sempre aqui as ilustrações com imagens na tela também. Então fique muito à vontade, vai chegando pra cá. Marquinhos e Claudinho, boa tarde para vocês, operadores de toda a nossa rede. Saudações a vocês também, muito boa tarde, obrigado pela companhia de cada um. E olha, e saudações também a tanta gente que está fora do Brasil agora nos acompanhando. A quem está em movimento, em trânsito, viajando, outros arrumando malas, se preparando. É mês de férias e tem gente indo para Canção Nova, pro PHN também, eu sei. Tá um movimento muito grande por aí onde você está. Seja muito bem-vindo também, fica na companhia da Rádio Canção Nova. Aqui faz bem ouvir a rádio, hein? Nós começamos este programa de hoje, quarta-feira, 8 de julho de 2026. É o dia de número 189 do ano, faltando agora 176 dias para 2027. 176 dias para juntos vivermos, trabalharmos e construirmos com Jesus, Maria e São José. Este ano santo da graça de Deus que nós estamos vivendo. 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Ô Marquinhos, hoje é dia do padeiro. É. E também por ser dia do padeiro, claro que a gente agradece pelo pãozinho de cada dia, não é? É, então um abraço carinhoso a todos os padeiros. Aliás, tem gente trabalhando aí agora nas padarias, nas panificadoras, nas confeitarias, recebam o nosso abraço. Hoje também é dia do padeiro, do panificador, do confeiteiro, tá tudo junto aí, é hoje, não é? Também hoje é dia do pesquisador científico e dia da ciência e é aniversário do estado de Sergipe, completando mais um aniversário. Portanto, saudações e parabéns também para quem tá aniversariando hoje, aniversário natalício, de batizado, de crisma, de casamento. Tem gente que tá completando aniversário que já morreu também. Você tá lembrando de alguém que morreu? Pois é, no dia de hoje tá até aniversário de morte também, a gente lembra todo mundo aqui e põe nas graças de Deus, nas mãos de Deus, depositamos no colo da divina providência. Meninos, 4 da tarde, 23 minutos agora, me dá música.

Agora, do CD, Eu Louvarei, louvores para grupos de oração. São 4 da tarde, 26 minutos nessa tarde. Sobe o som, eu quero ouvir aí, cadê o PHN chegando aqui? Manda pra gente, 4 da tarde, 26 minutos. Daqui a pouco nós vamos pra Cachoeira Paulista, nós vamos lá diretamente pra chácara saber toda a movimentação, a chegada dos peregrinos do Brasil inteiro.

0: pouco eu vou voltar trazendo também os destaques do nosso programa de hoje. Sim, hoje nós vamos ter um programa que vai estar lá na chácara, caminhando. Você que está conosco no canal do YouTube com imagem, vai poder ver a movimentação na Chácara Santa Cruz, lá em Cachoeira Paulista, com as participações que a gente vai ter aqui ao longo do programa. Então, já vai aí sintonizando também pelo canal do YouTube. Eu quero aproveitar agora e manifestar aqui a nossa saudação a algumas cidades brasileiras que estão de aniversário. Bragança no Pará completa hoje 413 anos, Carolina no Maranhão 167 anos, Cipó na Bahia completa 95 anos, Dois Riachos em Alagoas 66 anos, é aniversário de Floriano no Piauí 129 anos, hoje Mimoso do Sul no Espírito Santo completa 96 anos, Ouro Preto em Minas Gerais 315 anos, Paiva em Minas Gerais 119 anos, Treviso em Santa Catarina, 31 anos, e Viana, no Maranhão, 269 anos.
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0: Ah, daqui a pouquinho nós vamos voltar nos destaques do programa de hoje, também com a sua participação. Você pode mandar mensagem pra nós aqui. O nosso WhatsApp continua com um probleminha aí, não sei o que ocasionou isso, a gente tá resolvendo, tá? Você pode mandar mensagens pelo nosso chat do YouTube. Lá no canal do YouTube Canção Nova Brasília, você pode acompanhar o programa e mandar lá a mensagem que você quiser. Também a gente tem aqui, ô Marquinho, qual é o nosso Instagram, que as pessoas podem mandar mensagem também se quiserem? Rádio Canção Nova Brasília. No Instagram também a gente recebe aqui a sua mensagem, então fique muito à vontade, ok? Rádio Canção Nova Brasília. São 4 da tarde, 28 minutos. Deixa eu dar cumprimentos brevíssimos aqui à Marisa, que está por aqui dando boa tarde já para nós. Ela acabou de chegar, está nos acompanhando. Muito obrigado, Marisa. A Serenilda também está por aqui. A Ana Cândida Ribeiro também está por aqui. Meu irmão e minha irmã, família Canção Nova, que história. Eu vou começar a cuidar do meu pai como se estivesse cuidando de Jesus. Minha tia Águida também é uma pessoa difícil. Reze por mim. É isso? Ó, a abertura do programa de hoje serviu pra tudo, né? Serviu pra tudo. Obrigado. Obrigado, Serenilda. Um abraço pra você. Joana Ferreira tá por aqui também. Um abraço pra todo mundo que tá chegando. Vai mandando sua mensagem pra cá. Já já a gente volta dando atenção àquilo que você manda, àquilo que você escreve. E já já a gente volta com surpresas e os destaques do programa de hoje. Até já.
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Cruz em Cachoeira Paulista. Nada temerei porque se poder. Alô, PHN por hoje não, tá começando. Alô, Brasil, que vai pra Cachoeira Paulista. Olha, e quem não for fisicamente, vai pela televisão e vai pelo rádio, né? Quem não estiver lá fisicamente, vai estar lá dentro, porque a Rádio Canção Nova, a TV Canção Nova, estarão trazendo você, ou levando você lá pra Cachoeira Paulista, ou trazendo Cachoeira Paulista pra dentro da sua casa. Nos próximos dias, o seu plantão será junto à Canção Nova no PHN. Então, se prepara, prepara o seu coração a esse programa também, não é? 4h33 agora.

0: E nós vamos agora à Cachoeira Paulista conversar com o coordenador do Departamento de Eventos da Canção Nova, o Paulo César. Eu sei que ele tá tranquilo, tá em paz, não tá fazendo nada nesses dias. Lá tá um clima assim, tão pacífico. Tudo bem, Paulo? Boa tarde, bem-vindo.
1: Boa tarde, Ronaldo. Bom dia para você, boa tarde para você, para todos os ouvintes da Rádio Canção Nova de Brasília. Uma alegria, olha, gostaria de estar dessa forma aí, sem ter nada, mas o PHN, ele precisa, né? Precisa de muito trabalho, a gente arregaçar as mangas. Acabamos de passar com o Santíssimo Sacramento aqui em toda a chácara de Santa Cruz. Foi um momento fantástico, muito emocionante. Né, todos aqueles foram que estavam juntos ali, foram comovidos com esse momento, porque já é um momento de graça, onde Deus já está derramando as suas bênçãos nesse lugar, nesse território eucarístico, que é a Canção Nova aqui em Cachoeira Paulista. Então, é muito trabalho, mas com muita realização também.
0: Ô Paulo, a chácara já está povoada, não é?
1: Já muita gente já chegou, nós estamos com um encontro no auditório dos influenciadores digitais católicos, um momento fantástico, daqui a pouco vamos ter também uma entrevista coletiva com todos eles, com mais emissoras também da região, né? Emissoras mais tradicionais aqui da região do Vale do Paraíba, já tocando nessa realidade, né? Do PHN com essas pessoas, com esses influenciadores, mas também o povo já está acampando, muitas barracas, muitas pessoas já acampadas aqui na área de camping da Canção Nova. Promete, Ronaldo, esse ano promete, eu acho que até mais do que os outros anos, hein? Muita gente nesse PHN mais uma vez.
0: Você está falando desse encontro que já ocorre agora dos influenciadores, são os jovens influenciadores, é isso que chegaram mais cedo?
1: Exatamente, isso mesmo. Então, jovens influenciadores digitais, que são aqueles que estão trabalhando com conteúdo católicos, né? E que vem buscar aqui na Canção Nova, né? Uma base para poder ter então os seus conteúdos, né? Para pautar os seus conteúdos de evangelização também, para evangelizar também outros jovens através desse meio digital, que é um meio tão eficaz, né? A gente sabe que é uma faca de dois gumes, né? Mas também pro lado do bem, com certeza, né? Acontece tanta coisa boa e eles vêm buscar na Canção Nova, na comunidade Canção Nova, beber dessa graça para também transbordar para os outros jovens no trabalho digital que eles fazem no meio da internet.
0: E certamente também a presença deles aí nestes próximos dias de PHN dará uma visibilidade muito maior ainda ao PHN, além dos nossos meios de comunicação da Canção Nova, nas nossas redes sociais próprias, e fico imaginando também. Mas vamos lá, ô Paulo, o que compete exatamente ao seu departamento? Você é o responsável por todos os eventos da Canção Nova, o departamento de eventos. Neste caso, o que compete a vocês nestes dias? Qual é a grande incumbência de vocês do Eventos?
1: Olha, Ronaldo, desde o ano passado que a gente já vem preparando todas as coisas para esse evento, né? Então, esse evento é o maior evento da Canção Nova em Cachoeira Paulista, né? Hoje ele é o maior, né? E graças a Deus tem sido cada vez maior a cada ano que passa, né? Então, desde o ano anterior nós já começamos já com os contatos, com o que nós vamos realizar. Nós sentamos junto com o Peter de Laura, que é o inspirador, né, do PHN, para que possamos colher de Deus todas as inspirações para esse ano. Esse ano nós vamos falar dos santos, né? Que é melhor do que os santos para falar do PHN. Então, vamos, a cada pregação nós vamos ter, então, um santo, né, que vai estar sendo tocado ali, falando um pouco da sua história, da sua vida, dando aos jovens a oportunidade de se assemelhar, porque a gente fala muitas vezes dos santos, Ronaldo, mas como é bom a gente conhecer de maneira mais aproximada, mais propriamente, né, a peculiaridade de cada santo. E isso foi a inspiração que ressoou no coração do Peter, e que a gente está traduzindo isso aqui, né, através dos momentos de pregação, dos momentos de oração, enfim, e todo o PHN, né, também os momentos de show e tudo mais.
0: Isto é, a temática dos santos vai estar envolvendo aí a chácara nesses dias todos. Quanto a logística, hein? Como é que funciona essa organização para receber essa multidão de gente? Eu imagino receber autoridades, receber estrangeiros, como é que vocês se programam?
1: Sim, a gente, nós somos procurados, né? Tem gente do Paraguai, por exemplo, né, dos estrangeiros, e vem um grupo de 20 pessoas do Canadá para participar do PHN. Eles vêm para o Brasil para participar do PHN. Então eles vão estar aqui, a gente tem que fazer toda uma logística assim, né, porque eles precisam dessa realidade da tradução simultânea, né? Então a gente prepara tudo isso, linka isso com a nossa equipe de TI e demais realidades, né, de áudio, tudo aquilo para poder acolher bem esse povo. Não só eles, né, mas também uma grande multidão que vem. Então toda a área de camp ela é amplificada nesse tempo, né? A gente amplia porque não dá só a área de camp comum da Canção Nova, não cabe mais, né? Já não está mais cabendo. Então a gente amplia isso, a gente junto com a infraestrutura, com o Paulinho aqui, a gente amplia toda essa área para poder acolher bem. Também nós vamos dando aqui oportunidades, criando realidades de alimentação, por exemplo, né? Então tem vários pontos de alimentação, vários quiosques, não só a lanchonete tradicional. No fundo do centro de evangelização também nós temos todo um ambiente para acolher bem o pessoal ali que vem se alimentar, porque o jovem vem com todo o gás, né? E precisa também se alimentar, se hidratar bem, né? Durante todo o evento. Então nós temos vários pontos espalhados também para atender toda essa realidade aqui no PHN.
0: Ô Paulo, e como é que vai ser isso? Porque nesses dias todos a gente sabe que entra dia, sai dia, vira noite, e tem gente que não dorme também, porque é chegando gente o tempo inteiro na madrugada, é saindo. Sim, sim. Durante a madrugada, como é, o que funciona, como é que funciona, como é que fica aí?
1: Isso, então, nosso pessoal de acolhida, eles vão estar 24 horas no trabalho. Então, aqui a acolhida de todos os jovens, de todo o povo de Deus que chega, com os ônibus, né? Então, eles já estacionam o ônibus aqui perto da entrada aqui do Rincão do Meu Senhor, e ali já é o ponto de acolhida, e ali é onde eles fazem todo o cadastramento para entrar no camping, para serem direcionados para que camping, né, que vai estar sendo direcionado, porque nós temos aqui, Ronaldo, o camping feminino, masculino e o familiar. Então tudo isso é triado, né, vamos dizer assim, feito ali pelo setor de acolhida aqui do Eventos, que é ali atrás do Rincão do Meu Senhor, e que acolhe muito bem em 24 horas. Vai ter gente o tempo inteiro para acolher o povo de Deus que chega aqui, para direcioná-los bem, orientá-los bem, para que eles possam viver bem esse encontro durante esses dias.
0: Por fim, agora, como é que é também o trabalho com os pregadores que vêm, com os músicos que vêm, que a gente sabe que é uma coisa muito delicada, o cuidar bem, o acolher bem músicos, pregadores, são de fora, vêm para momentos, para dias particulares, como é que funciona?
1: Sim, sim, a gente já, como eu dizia, né, antecipadamente a gente já faz esse contato com eles, né, para que eles possam ver dentro da agenda de cada um deles, né, como é que seria a vinda deles, enfim. E tudo isso é feito de maneira antecipada. E claro, tem todo um cuidado com os nossos convidados, a gente quer acolher bem, né, cada um deles, porque eles vêm para ilustrar ainda mais tudo que nós vamos vivendo e preparando aqui durante esses dias de PHN. Então, a acolhida, ela é algo imprescindível e necessário para nós podermos dar continuidade, dar sentido a tudo aquilo que nós vamos viver, né? Nós teremos aqui pregadores como o Moisés Rocha, teremos também o padre Paulo Ricardo, a irmã Maria Raquel, a irmã Maria Joana, o nosso presidente, né? Segunda-feira, tomando posse, novo presidente, padre Roger Luiz também pregando, padre Adriano Zandoná, padre José Augusto também presidindo a missa, bem como o padre René pregando, que é um jovem sacerdote da Canção Nova e que vem com muito gás, né? Promete muito para nós na evangelização e com certeza ele vai dar um bom tom durante as pregações aqui, em um dos momentos de espiritualidade, de pregação para nós aqui, enfim, entre outros, com os músicos também, nos quais nós vamos, junto com eles, né, fazendo acontecer também os momentos de musicalidade, onde a juventude também

0: Coletiva de imprensa daqui a pouquinho, 5 da tarde. Um abraço para ti.
1: Só uma coisa aqui para a gente finalizar. Esse PHN é um PHN que, de maneira estrutural, nós vamos ter, um painel LED, a gente tem mais de 500 metros quadrados de LED espalhado pelo Centro de Evangelização aqui na Canção Nova.
0: Isso significa, né? Então, o quê? Em cada lugar que as pessoas estiverem, vão estar vendo tudo de pertinho.
1: Exatamente, espalhado para... Porque o Centro de Evangelização, como a gente sabe, né, Ronaldo, é bem grande. Então, para que as pessoas não percam nada do que está acontecendo no palco, foram espalhados LED para vários pontos, né, em 6 pontos estratégicos, né, e o palco do Centro de Evangelização está uma beleza, está ficando uma beleza, está nos finalmente aqui, está quase terminando aqui todas as montagens, né, dessa estrutura, e olha, algo belíssimo nos aguarda durante esses dias de PHN.
0: A gente já vai poder ver isto hoje à noite pela televisão, quem não estiver aí?
1: Não, ainda não.
0: Só amanhã cedo.
1: Isso, hoje a gente vai estar com a Santa Missa no Santuário do Pai das Misericórdias, abrindo o PHN, às 20 horas, e às 22h30, um show com Rosas de Saron, mas vai ser ainda no Rincão, porque ainda o pessoal vai estar finalizando todo o palco aqui, mas amanhã, quinta-feira, a partir das 8 horas da manhã, você poderá acompanhar pela TV, pela internet, pelo CN Plus, enfim, e também pela Rádio Canção Nova, né, tudo aquilo que nós vamos está vivendo aqui em Cachoeira Paulista nesses 4 dias de PHN.
0: Obrigado, Paulo. Bom trabalho para você nesses dias aí. Força de Deus, é o que precisa.
1: Amém. Reze por nós, povo de Deus.
0: Valeu. Gente, 4h45, conversamos com Paulo César, coordenador do Departamento de Eventos da Canção Nova, tá lá correndo agora, né? Daqui a pouquinho, como ele nos anunciou aqui, vai ter uma coletiva de imprensa com os influenciadores, jovens influenciadores digitais que estão realizando um encontro em Cachoeira Paulista. 4h45 agora. Vamos aos destaques do programa de hoje.
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0: Este 8 de julho é dia de São Procópio. Já ouviu falar dele? É, o nome não é lá aquelas coisas de bonito, não. Mas a vida dele é. E mais que tudo, ele tinha uma mãe que também foi canonizada. Santa Teodósia. Então hoje é o dia de Procópio, filho, Teodósia, mãe. Dois santos, mãe e filho. Que coisa espetacular. É, e Teodósia foi uma mártir cristã da Palestina. E Teodósio... ou melhor, Teodósia, né, a mãe? E Procópio foi um sacerdote das primeiras vítimas do imperador romano Diocleciano. Nós vamos falar sobre eles daqui a pouco. Hoje também vamos recordar um Papa Beato. Ele não foi canonizado, ele é Beato. Eugênio III trabalhou pela unidade do mundo cristão. E é importante trazer a figura deste Papa. Veja como ele é bonito. Olha, o que a gente está falando aqui, a gente está pondo na tela também, quem acompanha pelo YouTube vê tudo, né? É, veja como este Papa é importante. O dia dele hoje está num contexto neste ano que é muito propício. Ele trabalhou pela unidade da igreja num momento também cismático, num momento de divisão. Daqui a pouco a gente vai conversar, porque nós estamos agora com essa questão aí ocorrida semana passada com a Fraternidade São Pio X, não é? Então chega o dia do Beato Papa Eugênio III, agora neste ano, exatamente num momento muito oportuno. A maior multinacional de aborto do mundo, a maior empresa que pratica aborto no mundo, ela é americana e ela se chama Planned Parenthood. Ela recuperou o financiamento federal nos Estados Unidos, dinheiro público, para continuar trabalhando, todavia, agora com a condição de não praticar mais abortos. Então, o governo americano volta a financiá-la, ou a injetar dinheiro no seu trabalho, todavia para outras questões de saúde, mas não para o aborto, para que ela pratique mais aborto. Só que mesmo assim, isso está gerando reclamação nos Estados Unidos, especialmente por toda a liderança pró-vida. Porque dentre as atribuições que tem esta maior multinacional de aborto do mundo, ela também favorece os contraceptivos, os exames de doenças sexualmente transmissíveis e outros serviços na área da

0: a educação sexual, que todavia tem desvios que não condizem com a defesa da vida, não é? Então por isso que está gerando também reclamações esta liberação de verba do governo federal americano para a Planned Parenthood. Montes Claros abre processo de beatificação de Madre Maria Angélica da Eucaristia. Sim, a Arquidiocese de Montes Claros abriu o processo de beatificação autorizado pelo Vaticano de uma freira que lá viveu, fundou um mosteiro e se santificou ali. Uma freira brasileira que é admiradíssima naquela região mineira, baiana, a irmã Madre Maria Angélica da Eucaristia. Portanto, o processo de beatificação dela foi aberto na semana passada, domingo passado. Ela agora passa a se chamar Serva de Deus Madre Maria Angélica, e o próximo passo depois de Serva de Deus é Beata, e depois de Beata, Santa. Mas tudo começa por aqui, por ser Serva de Deus. Já foi o primeiro passo que o Vaticano autorizou. Isso quer dizer que ela tem uma vida que agora é estudada para ser beata e santa. E que vida linda, nós vamos poder conhecer também um pouco. O presidente eleito da Colômbia, Espriella, Abelardo de la Espriella, denuncia um golpe de Estado que pode acontecer, dado pelo atual presidente da Colômbia, que não quer entregar o cargo a ele. Isto é, o Espriella denuncia golpe de Petro, que é o atual presidente da Colômbia, e suspende o trabalho da transição de governo. Papa Leão XIV vai almoçar no próximo sábado com 200 pessoas carentes de Roma, e este encontro acontecerá exatamente em Castel Gandolfo, a residência de descanso dos papas. Então ali 200 pessoas em situação de vulnerabilidade, pobres, né, da diocese de Roma, serão levados para um jantar, um almoço especial dos pobres moradores de rua com o papa. Voltamos aos Estados Unidos, porque uma congregação religiosa lá, de freiras, se defende em longa batalha judicial num caso sobre a obrigatoriedade de cobertura de contraceptivos. Que é isso? É o seguinte, gente, os advogados a congregação se chama Irmãzinhas dos Pobres, apresentaram ontem seus argumentos a um tribunal federal de apelação nos Estados Unidos, dando continuidade a uma batalha judicial que já tem 15 anos, que essas freiras vêm empreendendo contra, as freiras vêm lutando contra a obrigatoriedade de cobertura de contraceptivos. Por quê? Porque o governo dos Estados Unidos exige que os empregadores, e essas freiras têm hospitais, cuidam de hospitais, o governo dos Estados Unidos exige que empregadores incluam cobertura de contraceptivos em planos de saúde oferecidos aos funcionários como parte das regras de implementação da lei de acesso à saúde. Contraceptivos, abortivos, isto é, as freiras têm um hospital, elas têm funcionárias, elas têm que oferecer contraceptivos e abortivos para os funcionários do hospital religioso. É contra isso que elas vêm lutando. Nós não concordamos com isso. E a liberdade religiosa nos garante sermos contra e nos garante também não termos nenhuma atitude a favor disto. Então, essa batalha, que dura 15 anos, elas ganharam já por duas vezes na Suprema Corte dos Estados Unidos. E aí o que acontece? Um juiz de um estado e de outro acha uma outra brechinha aqui, num outro caso, e vai lá e abre novamente a questão, o processo, né? Então tá lá ainda. Depois de excomunhões da Fraternidade São Pio X, bispo da Noruega oferece acesso mais amplo à missa em latim para os fiéis que frequentam a Fraternidade São Pio X. Amanhã será feriado em todo o estado de São Paulo, dia 9 de julho. Alguém aí sabe por quê? 9 de julho, feriado em São Paulo? É porque é o dia da Revolução Constitucionalista de 1932, um movimento armado em favor da Constituição que completará amanhã 90 anos. É isso? Já completa 90 anos? É. Um movimento armado em favor da Constituição. É, e o que foi esse movimento? Em 1930, Getúlio Vargas deu um golpe, derrubou o presidente Washington Luiz, Vargas anulou a Constituição, fechou o Congresso e passou a governar por meio de decretos. Para completar o governo provisório, depois governadores, e para o lugar deles nomeou interventores. E aí o que acontece lá no estado de São Paulo? No estado de São Paulo, o estado não aceitou o golpe de Getúlio Vargas, e por isso provocou uma revolução constitucionalista, um movimento armado em defesa da Constituição. É por isso que amanhã se recorda essa data no estado de São Paulo. É, mas qual foi o resultado aí dessa revolução só do estado de São Paulo contra o golpe do Getúlio Vargas? É que esse movimento anulou a Constituição e também Getúlio Vargas passou a governar por decretos, gerando grande descontentamento. E a partir desta revolta, houve uma convocação de uma nova Assembleia Constituinte. Então o estado de São Paulo foi responsável novamente pelo Brasil voltar à normalidade com a convocação de uma nova Assembleia Constituinte, para que o Vargas não seguisse como um ditador governando por decretos e segundo a seu bel prazer, né? Agora são 4:55. Irã oferece 300 milhões de reais pelo assassinato de Donald Trump e Benjamin Netanyahu. Ó, recompensa 50 milhões de euros ou cerca de 300 milhões de reais. É o que o Irã está oferecendo pelo assassinato dos dois presidentes, o americano e o israelense. E hoje o Trump deu declarações contra o Irã, dizendo que os Estados Unidos certamente voltarão a atacar o Irã ainda hoje, na noite de hoje. Atenção, pais. Pais, vocês são decisivos para que os filhos permaneçam na fé, segundo uma pesquisa recente, destacando a importância das práticas espirituais no ambiente familiar, na formação da fé dos filhos. E essa pesquisa revela que a influência dos pais é mais significativa do que a de programas religiosos externos. Olha só. Governo Lula vai pagar já pagou 34 bilhões de reais em emendas parlamentares neste ano de 2026 para ganhar apoio político para as próximas eleições. Projeto que cria Pix Pensão é aprovado em plenário. O pagamento automático da pensão alimentícia por Pix foi aprovado no plenário do Senado na noite de ontem. O chamado Pix Pensão vai automatizar o pagamento mensal da pensão para a conta do beneficiário e poderá ser solicitado em qualquer fase do cumprimento da sentença. A avaliação, no parecer, é que a proposta oferece uma solução simples, objetiva e compatível com a natureza urgente da obrigação alimentar. Na decisão em que determina o pagamento, o juiz terá que informar os dados necessários para a operação, como o valor mensal da pensão, o prazo de duração da obrigação, as contas de débito e crédito e os critérios de atualização dos valores. Atualmente, a pensão alimentícia pode ser debitada automaticamente no salário do devedor, mas se ele não tiver vínculo formal, a beneficiária precisa acionar a justiça a cada atraso. O problema é recorrente e agora, com o Pix Pensão, poderá ser resolvido. Bom, foi aprovado no Senado, não é? Agora vai para a Câmara dos Deputados. Enquanto isto, na Nicarágua foi preso mais um bispo católico pelo regime de Daniel Ortega. Mais uma entrave na luta contra a Igreja Católica lá na Nicarágua, do governo do ditador Daniel Ortega contra a Igreja. E olha, nas redes sociais tem está ocorrendo, está sendo divulgada uma situação ocorrida, deixa eu ver aqui onde foi, no Rio de Janeiro. uma promotora do Ministério Público lá repreendeu uma encenação coreográfica de crianças intitulada Abraço de Deus na abertura de um evento. Esse evento era do Conselho Tutelar. E essa promotora, ela achou ruim porque a peça, a encenação que as crianças fizeram, era de teor religioso. Mas ela soltou os cachorros, disse que aquilo não se faz, porque nós estamos no estado laico, e disse coisas, e ameaçou, e usou de toda a sua ira contra o fato, a apresentação ter sido religiosa, e disse que aquilo não era constitucional e que ia denunciar aquela coisa toda. Pois é, está gerando uma grande repercussão este caso. A promotora de justiça, Elaine Rodrigues, gerou essa forte repercussão, classificando como inconstitucional a menção a Deus durante a abertura de um fórum voltado a conselheiros tutelares em Duque de Caxias. E esse episódio ocorreu nesses dias, não foi? Durante o Fórum Permanente de Conselheiros e Ex-Conselheiros Tutelares do Estado do Rio de Janeiro. Olha o que aconteceu. Me dá já um tom aí, por favor, Marquinhos. Durante a abertura da cerimônia, gente, o instrutor de um grupo de crianças leu um poema que fazia alusão ao abraço de Deus, enquanto os participantes trocavam de figurino. A promotora de justiça pediu a palavra no microfone e criticou abertamente aquela manifestação. Ela argumentou que se sentiu extremamente ofendida por não ser evangélica e declarou que a fé é um direito privado que não deve ser estendido a outras pessoas em um evento público. A promotora chegou a afirmar que enviou uma mensagem de texto à organização avisando que caso uma oração fosse iniciada, os representantes do Ministério Público se retirariam do local. Quando a presidente da ACTERJ tentou intervir na fala, a promotora Elaine rebateu: se a senhora começar a interferir na minha fala, na fala do Ministério Público, eu me retiro. Aqui represento o Ministério Público e tenho garantia constitucional para estar nesse local e ocupar esse espaço. Bem, o posicionamento dessa promotora gerou controvérsia imediata entre juristas, especialistas em direito constitucional, argumentando o seguinte: ela defendeu que referências religiosas violam o princípio do Estado laico em ambientes coletivos e estatais. Vamos lá. Advogados constitucionalistas esclareceram que a laicidade do Estado significa neutralidade institucional. O governo não adota nem impõe uma religião oficial, mas isso não proíbe os cidadãos de expressarem sua fé publicamente. Impedir manifestações religiosas pacíficas e não coercitivas pode configurar violação da própria liberdade de consciência protegida pela Constituição Federal. Tem um vídeo aí. Dá para ouvir rapidamente a fala dessa promotora? Um pouquinho da fala dessa promotora?
1: Tenho que esclarecer que isto é inconstitucional.
2: Oba!
1: Inconstitucional.
0: E ela ainda teve quem aplaudisse ela.
1: Ao final da mensagem que foi propalada, eu mandei uma mensagem para Silvia, eu falei que se puxasse uma oração, o Ministério Público iria se retirar. E fico muito feliz de compor uma mesa exclusivamente com mulheres, isso dá muita
0: Bom, satisfação. Vamos lá. Mas ela demorou muito tempo falando contra o fato de uma encenação, de um poema com uma encenação com crianças, ter tido um teor religioso. Aquilo irou, deixou essa mulher raivosa. Bom, Marquinhos, eu estou aqui agora, a gente vai ouvir o presidente da União dos Juristas Católicos do Brasil, o Dr. Miguel Vidigal, que pedi a ele que conversasse conosco sobre essa questão, o que ele poderia nos trazer aqui sobre essa questão. E eis o que nos disse o Dr. Miguel Vidigal, que você vai escutar agora. Boa tarde, doutor, seja muito bem-vindo e obrigado.
3: Prezado Ronaldo, muito boa tarde. Muito boa tarde também aos ouvintes da Rádio Canção Nova. É um pouco preocupante a manifestação dessa promotora do Ministério Público do Rio de Janeiro. Primeiro porque o evento em si não teve uma oração propriamente dita, e sim uma peça na qual Deus era citado. Se a partirmos do princípio de que qualquer citação a Deus deve ser banida de manifestações públicas no Estado, nós teríamos transformado o Estado laico num Estado persecutório. E as guerras das religiões, isso é parte do passado, nós não queremos revivê-las, não é verdade? Em segundo lugar, porque a promotora do Ministério Público do Rio de Janeiro se esquece que o Código Penal, no seu artigo 208, considera crime o ataque a uma pessoa por sua religião, que é o que parece que se deu no caso da manifestação. Não há nada de inconstitucional em um conselho tutelar, mais ainda, em uma instituição privada de conselheiros tutelares citarem a Deus e nem sequer rezar. Então, a promotora excedeu os seus poderes e, pior ainda, usou o próprio Ministério Público para colocar a própria ideologia acima de tudo. Ideologia que, essa sim, nada de constitucional. Ela não tem dever constitucional de defender aquilo que ela mesma defende. Ela tem dever constitucional de defender a lei. E o que ela diz na manifestação dela, nada há de amparo na lei. Então é preocupante, nós precisamos estar atentos. Há já uma grande manifestação popular contra essa fala dessa promotora e vamos acompanhar, não podemos abaixar os olhos e nem esquecer dessa manifestação, porque outras virão e se não reagirmos e não manifestarmos nosso desacordo, isso se transformará numa regra inaceitável em nosso país, onde a liberdade religiosa, repita-se, é amplamente garantida pela Constituição, por leis nacionais, por leis internacionais firmadas pelo país.
0: Ah, muito obrigado, Dr. Miguel Vidigal, presidente da União dos Juristas Católicos do Brasil, nos trazendo aqui esse respaldo total da lei. Atenção, professores, atenção, diretores de escola, aliás, atenção, cidadãos brasileiros. Podemos começar qualquer atividade pública em qualquer ambiente no Brasil com uma oração, com um poema, com uma encenação, com a menção ao nome de Deus, à fé, sem nenhum problema. O Brasil é um país laico, mas o seu povo é religioso. O Brasil tem raízes culturais, espirituais, profundamente cristãs. E isto ninguém pode tirar de nós, muito menos uma promotorazinha, muito menos um advogado, quem quer que seja, com pensamentos ideológicos, com suas ideologias que odeiam a fé. Isto eles não podem. Isto sim é inconstitucional. Ideologias que odeiam a fé, isto é inconstitucional. Então, manifestemo-nos, continuemos a manter o nosso coração devoto, piedoso, em manifestações quaisquer que queiramos fazê-las, em quaisquer ambientes, porque temos liberdade de expressão e de religião para fazê-lo em todo o nosso território nacional, com garantias na Constituição e no acordo, e amparadas mais ainda no Acordo Brasil-Santa Sé. São 5:07, precisamos fazer um breve intervalo e a gente volta já.
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0: com essa festa toda que a gente está nesta tarde já. Canção Nova recebendo já multidões, chegando, o povo começa a chegar do Brasil inteirinho, a chácara de Santa Cruz já tá aí, sendo visitada, já tá sendo frequentada, movimentada, hoje à noite começa o PHN e você já vai começar conosco também, você que está por aqui, na sintonia, por aí na sua cidade, no seu estado, na sintonia, televisão, rádio Canção Nova, no canal do YouTube também, da TV Canção Nova, melhor maneira para você, o que for melhor para você, já vai também aí se programando, preparando. Olha, vamos seguir? 5 da tarde, 13 minutos agora, já vamos voltar novamente até a Chácara Santa Cruz, lá em Cachoeira Paulista, para saber tudo o que está acontecendo lá. Meninos, deixa eu cumprimentar aqui o nosso povo. Olha, obrigado a tanta gente, as mensagens que estão chegando aqui. Luciana Dória está dando boa tarde para nós. Boa e santa tarde, Ronaldo, sua equipe toda abençoada, maravilhosa. Abraço para todos vocês aí. Ela disse assim: não ouvi o episódio de novo hoje. Eu sei que é verdade, são verdadeiros esses relatos. Ela não ouviu, mas ela sabe que é verdadeiro. Eu não tô entendendo. Severina, você não ouviu? Volta aí de novo, volta lá no canal do YouTube, volta lá que você consegue assistir do começo, tá? Quem mais ainda? Geralda, tá por aqui também? Ronaldo, olha, milhares de pessoas lutando por sua aposentadoria, um absurdo, enquanto isso, gastanças com emendas. Vamos lá, seguindo mais aqui, Roseli Monteiro tá dando boa tarde aqui a todos os seus irmãos da Canção Nova, a Ângela Maria. Oi, Ângela, você fala de onde, hein? Ela disse assim, o que dizer diante de tantos argumentos baseados na vontade própria dessa promotora que se acha no direito de impor e fazer valer sua autoridade, o que ao meu ver é puramente humano. É isso. Vamos lá, tem mais alguém aqui? A Milene Maria também está dando boa tarde para todos nós. Deus abençoe a vocês aí da equipe, proteja, amém. A Cláudia Fátima está por aqui. Boa tarde. Eu estou vendo aí a fala dessa promotora, só nos confirma que as trevas não suportam a luz, não é? Ângela, ela é de Guarulhos. Um abraço para você, viu, Ângela? Olha, eu achei muito interessante. Saiu aqui agora há pouco o pronunciamento do Conselho Tutelar. O pronunciamento oficial do Conselho Tutelar do Estado do Rio de Janeiro, dando uma boa resposta a essa promotora. Está dizendo assim, olha, a Associação dos Conselheiros Tutelares do Estado do Rio de Janeiro, ACTERJ, entidade civil sem fins lucrativos, torna público seu posicionamento diante do fato desagradável ocorrido durante a abertura do Fórum Estadual de Conselheiros Tutelares na cidade de Duque de Caxias, envolvendo a apresentação do Ministério Público do Estado do Rio no que se refere à interpretação de atos de natureza religiosa realizados no evento. Cumpre afirmar, de antemão, que os conselheiros tutelares são autônomos, livres para organizar seus fóruns e que as atividades culturais, educativas e artísticas fazem parte da metodologia pedagógica de seus encontros. Ato contínuo, nossa comissão organizadora do fórum inclui a coreografia infantil O Abraço de Deus, em consonância com o decreto 12.795 de 2025, assinado pelo governo federal, que reconhece a cultura gospel como manifestação cultural nacional. Uau! Olha aqui, que tapa de mão de luvas nessa promotora está dizendo aqui agora, o Conselho Tutelar do Rio de Janeiro, dizendo, olha só, eles dizem que ato contínuo, eles costumam incluir essa peça teatral, O Abraço de Deus, em consonância com o decreto 12.795 do ano passado, 2025, assinado pelo governo federal, que reconhece a cultura gospel como manifestação cultural nacional. Ou seja, é o Brasil reconhecendo que essa cultura gospel, quer dizer religioso, cristão, que essa cultura produz identidade, memória, sentido coletivo, movimenta a economia criativa local e fomenta produções artísticas, ao mesmo tempo em que fortalece a diversidade cultural e o direito ao pleno exercício da liberdade religiosa. Aplaude aí a boa resposta do Conselho Tutelar do Rio de Janeiro. E eu tô me lembrando, no ano passado, realmente o governo federal instituiu o Dia da Cultura Gospel. Então, como é que o Brasil reconhece, por lei, o Dia da Cultura Gospel? A Constituição, liberdade de expressão, liberdade de consciência, liberdade religiosa, a cor do Brasil, Santa Sé. O Brasil tem todo cheio de leis, de acenos, de menções ao religioso, ao sagrado, e uma promotora de Justiça do Rio de Janeiro achou ruim porque um evento do Conselho Tutelar, que é coisa de criança, começa com uma peça teatral mencionando o fator religioso, falando de Deus.
1: E ela achou ruim e falou que aquilo é anti, é inconstitucional.
0: Essa mulher só pode estar fora de si, eu não sei o que ela tinha feito antes de chegar ali naquela sessão, o que ela tinha vivido, o que ela tinha feito, comido, bebido, não sei. Não pode, não tem condição isso. E uma pessoa, uma promotora, é desconhecedora da lei, não é uma pessoa assim. Mas é quando a ideologia realmente pode estar acima de qualquer coisa, né? 5:17, vamos seguir. Agora são 5:18. Olha, vou pedir aqui um tom. Eu anunciei aqui no comecinho do programa, Marquinhos, que a gente tem hoje um santo e uma santa. Mãe e filho. Que coisa linda. São santos de hoje. São Procópio e Santa Teodósia. São Procópio era filho de Teodósia, uma mártir cristã da Palestina. E São Procópio foi ordenado sacerdote e foi ele também uma das primeiras vítimas do imperador romano Diocleciano, um feroz perseguidor dos cristãos na Palestina. O historiador Eusébio de Cesareia, no livro História Eclesiástica, conta como Procópio sofreu seu martírio. Ele diz: "O primeiro dos mártires da Palestina foi Procópio, um homem cheio de graça divina, que desde sua adolescência se devotou à castidade e à prática das virtudes e da humildade. Ele vivia apenas com pão e água, e somente comia a cada 3 dias e às vezes prolongava seu jejum por uma semana inteira. Certa vez, depois de ter ultrapassado os portões da cidade, desrespeitando as leis romanas vigentes na época, que proibiam o acesso de cristãos em Jerusalém, ele foi preso e julgado sumariamente pelo juiz local, um tal de Flaviano, pois acreditava piamente em sua fé e dogmas cristãos e recusou-se a fazer oferendas mesmo ao imperador. Condenado, foi decapitado, sendo o primeiro mártir executado em Cesareia. Notoriamente, sua conversão é similar à de São Paulo. Quando estava preso, converteu seus guardas e, na presença dos juízes, deixou-os boquiabertos com sua notável sabedoria e suas citações de Platão, Aristóteles, Galeno, Homero e Sócrates, o que não impediu a sua morte. São Procópio, rogai por nós." Claro que não tem imagem, não tem fotografia dele, mas tem um ícone ali que foi feito de uma figura de São Procópio. E que vida também admirável. Os cristãos são sempre admiráveis. E assim devem ser, sempre. Especialmente porque são homens dotados. De quê? De virtude, de sabedoria, de humildade, de valores que todas as pessoas gostam. Não é? 5:20 agora. E aprendeu isso com quem? Com a mamãe. Mãe dele, Teodósia, que também foi canonizada. Né? Bom, a gente está falando de santidade, não é? Então vamos falar agora do Beato Eugênio III, que era um papa. Hoje a igreja o recorda. E ele era considerado por Santo Antônio de Pádua. Olha só, Santo Antônio o considerava como um dos maiores papas e que mais sofreram, e um dos que mais sofreram. Seu nome de batismo era Bernardo Paganelli. Ele nasceu em Pisa, na Itália, aquela cidade que tem a torre torta, por volta do ano 1088. Em 1106, mais ou menos, ele com 18 anos, começou a servir como cônego na Catedral de Pisa. Por volta do ano 1115, ele já era subdiácono da catedral. Ali entre 1134 e 1137 foi ordenado sacerdote pelo Papa Inocêncio II, que morava em Pisa na época, e por influência de São Bernardo de Claraval, em 1138 ele ingressou na ordem cistercense já com 50 anos de idade. Mais tarde mudou-se para a famosa abadia de Claraval, na França, então ele se tornou monge. Ao se tornar monge, assumiu o nome de seu abade ou superior, Bernardo, mantendo seu primeiro nome. Quando o Papa Inocêncio II pediu que alguns monges fossem morar em Roma, monges lá de Claraval fossem morar em Roma, São Bernardo enviou quem? Ele, seu xará, na comitiva. Anos depois, com a morte do Papa Lúcio II, em 1145, os cardeais escolheram quem? Ele, o abade Bernardo, como seu sucessor. O novo Papa tomou o nome de Eugênio e foi consagrado na abadia de Farfa. Ele foi o 167º Papa da Igreja, o primeiro monge cistercense assentasse na sede de Pedro, e a tradição lembra que ele sempre usou o hábito de sua ordem, mesmo enquanto estava na função papal. Até o dia de sua morte, ele continuou usando o mesmo traje de monge. Mas vamos lá. Em janeiro de 1147, ele aceitou de bom grado o convite do rei Luís VII para convocar a cruzada na França. O monarca francês precisava de apoio pontifício para recuperar a cidade de Edessa, na Turquia, erguida como bastião cristão na Mesopotâmia após a primeira cruzada. A segunda cruzada, convocada pelo Papa Eugênio, terminou em grande fracasso. Ele permaneceu no território francês até que o clamor popular pela derrota o impossibilitou de permanecer mais tempo naquele país. Durante sua estadia, Eugênio III fez os sínodos de Paris, Trier, Reims, que se ocuparam principalmente de promover e renovar a vida cristã em seus dois aspectos principais. Por um lado, promoveu a renovação da cúria e do episcopado com o objetivo de responder às exigências dos seculares que viam em suas autoridades eclesiais um claro antitestemunho. E por outro lado, ele promoveu a renovação da vida religiosa, que também passava por uma profunda crise. Eugênio III fez o possível para reorganizar as escolas de filosofia e teologia em sua época. E aí, em 1148, ele volta para a Itália, excomunga Arnoldo de Brescia, que era um padre com pretensões reformistas, mas contaminado pelas posições errôneas de um tal filósofo Pedro Abelardo, que acabou liderando um movimento cismático dentro da igreja. Então veja, ele enfrentou o quê? Ele enfrentou um padre que era influenciado por um filósofo que promoveu um movimento cismático dentro da igreja. O Papa Eugênio III teve que aliviar inúmeras tensões políticas ao longo de seu pontificado, geradas pelas lutas de poder entre os reinos da Itália, que só foram aliviadas quando aqueles que detinham o poder coincidiram em sua animosidade contra o poder papal, e tanto o poder papal espiritual como temporal. E São Bernardo, consciente da dureza das batalhas que o Papa de sua ordem estava enfrentando, dedicou seu tratado ascético De Considerazione ao Papa, no qual afirmava que o principal dever do Papa era cuidar dos assuntos espirituais e que ele não deveria se deixar distrair demais com assuntos que pertencem a outras jurisdições. Então veja, São Bernardo escreveu para ele um documento orientador, espiritualmente orientador. Olha que grandeza tinha também São Bernardo, né? Orientando um Papa, porque também era filho de sua ordem, né? Eugênio III, que havia partido de Roma no verão de 1150, passou 2 anos e meio na Campânia, é uma região também da Itália, tentando obter o apoio político do imperador Conrado III e seu sucessor Frederico Barbarossa. O Papa havia excomungado o cismático Brescia, o padre que a gente mencionou agora há pouco, mas este tinha a proteção dos germanos. Nisto, como no tema da autonomia dos estados pontifícios, a intenção do Papa foi sempre manter a unidade da Europa em torno ao cristianismo, então ele estava tentando apoios para que a igreja não fosse rachada na Europa. Eugênio III morreu em 8 de julho de 1153. Seu culto como beato foi aprovado em 1872, após ter sido declarado beato pelo Papa Pio IX. Bom, declarado beato, portanto, com fama de santidade, não é? E por ter enfrentado um período assim politicamente e espiritualmente muito conturbado da igreja naquele século XII. Olha, foi o século que antecedeu grandes santos, a vinda de grandes santos, Francisco de Assis, Tomás de Aquino. O século dele foi um século que já estava muito conturbado, aí quando chegam estes grandes santos como Francisco e Tomás de Aquino depois. Vamos lá, 5 da tarde, 27 minutos agora, nós seguimos aqui em nosso programa. Prepara para a minha próxima canção aí, Marquinho. A gente vai cantar agora e daqui a pouquinho nós vamos novamente para a Cachoeira Paulista. Vem, amigo, vem!

0: 5:30 da tarde, a gente vai pro intervalo, é bem rápido, e na volta, Cachoeira Paulista, já tem ônibus chegando, mostra as imagens, atenção, estacionamento, é, ônibus já lá, já tem ônibus, não, já tem, tá chegando desde ontem, não é? Já tem imagens do estacionamento lá, olha agora, é de poucos minutos atrás, ônibus que estão chegando a todo instante ali, e ainda é pouquinho, isso aí ainda é pouco, porque vai acontecer nessa madrugada de hoje, isso aí ainda é quase nada, né? Mas já a gente vai lá pra chácara ver como é que tá o movimento, tá bom? Intervalo, até já.
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Salvação, Esperança e Júbilo, 5 da tarde, 36 minutos, sequência do nosso programa aqui nesta tarde especial de, olha, preparação pro PHN, preparação dos nossos corações para 5 dias inesquecíveis. Vamos lá, gente, são 5 da tarde, 37 minutos agora, quantas coisas também maravilhosas acontecendo, olha quantas notícias, o Brasil daqui a pouco vai ter muitos santos e muitos beatos, escreva isso, eu não tenho dúvidas disso, olha quantas coisas maravilhosas acontecendo. Me dá um tom especial aí, Marquinhos, e quando a gente olha para um acampamento como esse lá em Cachoeira Paulista, essa multidão de jovens. Gente, desses milhares de jovens aí, nós vamos ter frutos de santidade gigantescos. Em breve. Nós vamos ter jovens santos, adultos santos, casados santos. Olha essas imagens que a gente está mostrando agora aqui no canal do YouTube. Quem nos acompanha com imagens, pode ver tudo isso. Ali, gente, é uma produção, é uma fábrica. Olha, um evento como esse, PHN, é uma fábrica de santidade. Uma santidade que começa a ser construída agora nessa tenra idade e que vai amadurecendo com os anos, e nós vamos ser daqui a pouco adultos santos, casados, pais, e vamos ter já também na juventude, no meio desses jovens, as jovens muito santos, padres, religiosas, consagrados, missionários, em geral. A Igreja do Brasil vai ter uma explosão de santidade. Escreva isso, escreva, não é? Vamos lá. Agora são 17 horas 38 minutos nesse instante. A Arquidiocese de Montes Claros abriu o processo de beatificação de Madre Maria Angélica. Você tem foto dela aí? É possível a gente conseguir? O processo diocesano de beatificação da serva de Deus, Madre Maria Angélica da Eucaristia, fundadora do Carmelo Maria, mãe da Igreja e Paulo VI, em Montes Claros, foi aberto no último domingo. Com uma missa na Catedral de Montes Claros, Dom José Carlos Souza Campos, que concelebrou, presidida por Dom José Souza Campos e concelebrada pelo Frei Carmelita Patrício Chiadini, é que a notícia foi dada. Madre Maria Angélica da Eucaristia, cujo nome de batismo é Sofia Maria Esteves de Melo, nasceu em 1931 em Grão-Mogol, Minas Gerais. Ela entrou no Carmelo Nossa Senhora Aparecida de Belo Horizonte com 19 anos. Em 1951, recebeu o hábito carmelita e adotou o nome religioso de Irmã Maria Angélica da Eucaristia. Em 1977, ela foi enviada para Montes Claros, de Belo Horizonte para Montes Claros, com a missão de fundar um Carmelo, o Carmelo Maria, mãe da Igreja e Paulo VI. E ela cumpriu com essa tarefa. Segundo a Arquidiocese de Montes Claros, sob sua direção, esse mosteiro se tornou referência espiritual e berço de novas vocações e fundações. Em 1992, ela foi encarregada de fundar um Carmelo em Senhor do Bonfim, na Bahia. 2 anos depois, enviou suas primeiras religiosas para iniciar a nova comunidade a pedido do bispo local. Em 1998, enviou a primeira carmelita brasileira ao Carmelo de Haifa, na Terra Santa, além de religiosas para mosteiros da Espanha, contribuindo para a expansão do carisma carmelita. No ano 2000, aceitou o pedido para fundar outro Carmelo, desta vez em Coronel Fabriciano, Minas Gerais. Madre Maria Angélica era conhecida pela alegria no serviço, pela serenidade diante dos desafios e pela confiança na providência divina. Ela acolhia com atenção as pessoas que a procuravam em busca de orientação, ajudando-as em seu crescimento espiritual e humano a enfrentar com fé as dificuldades da vida. Madre Maria Angélica morreu em 2 de junho de 2018, aos 86 anos, em um acidente de trânsito. Ela estava em um carro que foi atingido por um caminhão que, segundo sua biografia, trafegava em alta velocidade e fazia uma ultrapassagem quando invadiu o acostamento. A religiosa morreu no local. Desde sua morte, inúmeros relatos de graças e favores espirituais têm sido atribuídos à sua intercessão, inclusive no pós-acidente. A cerimônia das exéquias foi acompanhada por numerosos fiéis, sacerdotes e irmãs de outros Carmelos. Em 19 de março, agora, deste ano de 2026, o arcebispo de Montes Claros recebeu da Santa Sé o Nil Obstat, ou Nada Obstat, autorização que permite a abertura do seu processo diocesano de beatificação, e com essa abertura oficial da causa, a religiosa passa a se chamar Serva de Deus, um primeiro título concedido pela Igreja no caminho possível rumo à canonização.
A pedido do bispo local, o frei carmelita italiano Patrício Chiadini fez a homilia domingo passado na abertura do seu processo diocesano de beatificação. O frade viveu 40 anos no Brasil, este frei, e atualmente mora no Egito, onde exerce seu ministério na Basílica de Santa Teresinha. Frei Patrício Chiadini acompanhou a trajetória da irmã Maria Angélica desde 1974 e destacou quatro características da espiritualidade dela: um grande amor a Deus, amor à igreja, um amor profundo com o Carmelo e amor ao povo. Eu sempre notei na irmã Madre Angélica, nas nossas conversas que tivemos, muito amor à igreja, disse Frei Patrício. Segundo ele, ela amava muito o povo, tinha o dom da escuta e o dom de participar do sofrimento dos outros e acolhia a todos que iam ao Carmelo em busca de ajuda e orientação. E tá ali, então, o arcebispo de Montes Claros com o quadro da Madre Maria Angélica. Em breve, gente, em breve nós teremos frutos de santidade na nossa igreja do Brasil, não é? Vamos seguindo agora, 17 horas, 43 minutos neste instante. Ó, tô recebendo a notícia de que está acontecendo a coletiva de imprensa ali, em Cachoeira Paulista, coletiva de imprensa com os influenciadores, e que todo mundo que estava previsto de entrar conosco aqui está lá agora nessa coletiva de imprensa. Queria mostrar as imagens da chácara e o povo está lá dentro da coletiva de imprensa e não sai logo, né? Puxa vida. 5h43 agora.

Olha, eu vou fazer assim. Será que alguém aí na chácara de Santa Cruz agora, me ouvindo, trafegando, consegue ligar? Pode ligar pelo WhatsApp. 3033-5858. Adiciona. Ah, não, o nosso não tá funcionando, não, né, Beto?

A gente foi bloqueado ontem por algum motivo, estamos esperando o desbloqueio logo logo. Senão eu vou colocar o Beto para falar com lá, com quem é o dono da meta? É o Zuckerberg. Beto, você vai lá, vocês dois se entendem, tá? O que aconteceu? Porque que ele tirou o nosso WhatsApp do ar, né? 5h44 agora.

0: de alegria.
1: Opa, atenção, milagre. Só foi falar aqui o nome do Beto e do Zuckerberg. O Zuckerberg ao vivo. Voltou o WhatsApp da Rádio Canção Nova, gente. Voltou. Atenção, você pode passar mensagem agora. Agora vai chegar. Manda aí no nosso WhatsApp. DDD 61 3033 5858. Quem quer que esteja agora nos acompanhando aí, manda mensagem pelo WhatsApp que eu quero ver você, quero ouvir você. Manda agora. DDD 61 3033 5858. Entra conosco ao vivo no WhatsApp da Rádio Canção Nova. Voltou!

E nós vamos lá, olha, conversando aqui com o povo de Deus, obrigado, gente, tanta gente, a Geice, Regina, tá dando boa tarde, Ronaldo, nós temos que aceitar e engolir tudo neste mundo, não querem aceitar as coisas de Deus, e nós temos, ela tá dizendo o contrário, a gente tem que aceitar tudo e eles não querem aceitar as coisas de Deus, entendi agora o que a Geice está nos dizendo. Ronaldo, eu tô vendo aqui as palavras dessa promoção. Essa aqui a gente já falou, não é? Tá. Boa tarde. Cheguei aqui agora, Ronaldo. Meire Silva, muito obrigado, Meire. Seja bem-vinda. Olha, a Nilde tá por aqui. Tem ônibus que foi de Rondônia, Ronaldo. Tá mandando mensagem para nós aqui. Ônibus de Rondônia indo lá para Cachoeira Paulista. A Marilda tá dizendo assim: boa tarde, que coisa essa mulher aí se opondo a esta encenação na abertura do Congresso. Que mais ainda? Boa tarde. Quem mais tá por aqui? A Marilda tá por aqui. Eu e o meu marido Edson sempre rezamos juntos e graças a Deus, Ronaldo, vamos nos mantendo no caminho da fé com Jesus. Amém. Tá aí. São 17 horas 47 minutos. Eu quero conversar com alguém aí na chácara da Canção Nova. Vai mandando mensagem aqui, DDD 61 30 33 5858. Pode ligar pelo WhatsApp, você conversa conosco agora, tá? Vamos lá? Seguindo aqui. Quem mais ainda, gente? Ó, deixa eu trazer aqui. Tem uma reportagem importantíssima que eu quero ainda trazer aqui neste programa de hoje. E que ela é preciosa e nós vamos já refletir juntos. Essa aqui, olha. Pais são decisivos para que filhos permaneçam na fé, segundo uma pesquisa científica, tá? Já.

Ô Marquinhos, me dá um tom aí. 5:48 agora. Uma pesquisa recente destaca a importância das práticas espirituais no ambiente familiar, na formação da fé dos filhos, e este estudo revela que a influência dos pais é mais significativa do que a de programas religiosos externos. Nós vamos falar sobre isso, hein?

pesquisa divulgada pela revista Comunhão aponta que as práticas espirituais realizadas dentro de casa têm um impacto profundo na formação da identidade cristã das crianças. Isso inclui momentos de oração em família, leitura da Bíblia, discussões sobre valores cristãos. O estudo sugere que quando os pais se envolvem ativamente na vida espiritual dos filhos, eles criam uma base sólida para a fé que pode perdurar ao longo da vida. Os pais são considerados os primeiros e mais influentes educadores na vida espiritual das crianças. Segundo a pesquisa, a forma como os pais praticam a fé e compartilham suas experiências espirituais tem um efeito duradouro na maneira como os filhos percebem a vivência e vivenciam sua fé, sua própria fé. Isso é especialmente relevante em um mundo onde a secularização e a falta de compromisso religioso têm aumentado. As práticas espirituais em casa, como orações e estudos bíblicos, são fundamentais para a formação da fé dos filhos. Isso demonstra que a família é uma igreja em miniatura. Embora programas religiosos e atividades em igrejas sejam importantes, a pesquisa indica que eles não substituem a influência que os pais exercem. Muitas vezes, as crianças que participam de atividades religiosas podem não internalizar esses ensinamentos se não houver um reforço em casa. Portanto, a responsabilidade de nutrir a fé dos filhos recai fortemente sobre os pais. 75% dos pais acreditam que suas práticas espirituais impactam diretamente na fé dos filhos. Sim, porque isso é verdade. A pesquisa gerou reações diversas entre líderes cristãos e educadores, e muitos concordam que a família é um pilar essencial na formação da fé. Maria Silva, uma educadora cristã, comentou o seguinte: os pais têm um papel vital na transmissão dos valores cristãos. É através do exemplo que as crianças aprendem a amar e a servir a Deus. A fé é um legado que nós, pais, devemos passar para nossos filhos. E isso começa em casa.

5:52. E o quanto isso, de fato, é constatado também por você, que está aí do outro lado, né? O quanto a gente constata isso no dia a dia, nós que temos família e que fomos educados assim e que educamos nossos filhos assim. É maravilhoso tudo isso. Bom, 5:52, agora nós vamos seguindo ainda aqui na sequência do nosso programa. Ronaldo, boa tarde, meus netos Guilherme e Matheus vão para o PHN, uma bênção. Boa tarde, aqui é a Jurema Leone, não falou de onde ela é, não é? Quem mais ainda? A Maria do Espírito Santo, boa tarde, tô aqui também. E a Maria da Conceição, boa tarde a todos os ouvintes. Hoje, às 19 horas, sai o primeiro ônibus para a Canção Nova. Abraços a todos vocês aí. De onde você é, Maria da Conceição? Avisa pra gente, por favor, também. A Dagmar disse assim: não se pode deixar barato essa atitude dessa promotora. É como aquele caso do juiz que aplicou pena de prisão aos pais que ensinavam seus filhos em casa. O juiz acabou se dando mal. Não podemos nos calar. A Dagmar está dizendo, enquanto isso, um mar de jovens indo buscar a Deus na Canção Nova. Amém. E a Jurema disse assim: de Campinas, São Paulo, é que está saindo esse ônibus aí. Muito bem. Vai mandando, vocês que estão sabendo aí, gente, dessas informações, dessas caravanas, desses ônibus, mandem mensagem para nós aqui. Pode mandar no WhatsApp, já voltou a funcionar milagrosamente. DDD 61 3033 5858, e também no nosso chat aqui do canal do YouTube, tá bom? Vai mandando aí, você que está nos acompanhando com imagem pelo canal do YouTube.

0: Ô Marquinho, olha essa notícia aqui que eu vou trazer também, gente. A prisão de mais um bispo na Nicarágua pelo governo autoritário de Daniel Ortega. A recente prisão e detenção domiciliar de Dom Juan Abelardo Mata Guevara, bispo emérito de Estelí, ele tem 80 anos. O presidente, ditador, mandou prender um bispo de 80 anos. Representa o mais novo capítulo da severa repressão do regime sandinista contra a Igreja Católica na Nicarágua, governada de forma autocrática pelos co-presidentes Daniel Ortega e sua esposa. Lá é um negócio assim, ó. Ele é o presidente, a esposa dele é a vice-presidente. Você vê como lá não tem ditadura, né? O país transformou líderes e instituições religiosas em alvos prioritários de perseguição. No domingo passado, o bispo celebrou uma missa na igreja Cruz do Calvário, em Estelí, onde pediu publicamente aos fiéis que orassem pela igreja católica perseguida no país. Bastou isto. O caso revelou-se mais grave do que se pensava inicialmente. O Ministério do Interior da Nicarágua admitiu a detenção do bispo, mas em comunicado divulgado ontem afirmou que ele havia retornado para casa, onde se encontrava bem e que havia prestado depoimento sobre violações da lei nacional. O site Independente Confidencial e Observadores Católicos, incluindo a advogada exilada Marta Patrícia Molina, negaram essas informações. Segundo eles, o paradeiro do bispo Mata Guevara permanece desconhecido. E ninguém próximo a ele o viu e nem sabe onde ele está. O pároco da paróquia onde o bispo celebrou a missa, padre Francisco Morales, também foi detido e permanece foragido. O diácono Wilfred Araúz, detido na mesma ocasião, foi libertado. A retaliação policial do regime estendeu-se a outros religiosos locais, resultando na detenção temporária de dois padres e um diácono associados à diocese. Qual é o contexto dessas perseguições todas? A relação entre o regime de Ortega e a Igreja Católica ruiu definitivamente a partir de 2018, quando líderes católicos abrigaram estudantes e denunciaram os abusos de direitos humanos cometidos pela polícia durante protestos de massa. Abrigaram, deram abrigo, tá? Desde então, a perseguição tornou-se sistemática. Espiões do governo infiltram-se rotineiramente nas paróquias para gravar as homilias dos padres e bispos. Isso forçou sacerdotes à autocensura e reduziu drasticamente as tradicionais procissões de rua na Nicarágua. De acordo com relatórios de ONGs de direitos humanos, pelo menos 261 figuras religiosas já foram expulsas ou forçadas ao exílio na Nicarágua. Mais de 300 padres, seminaristas e 4 bispos já deixaram o país. E nós, o que fazemos? Nós intercedemos. E continuamos a anunciar o Evangelho. E a formar uma geração de homens e mulheres cheios de Deus, para que não se tornem ditadores, autocratas. Para que não se tornem impiedosos, pagãos. Para que não se tornem pessoas desalmadas. Esse é o nosso dever. Rezar e evangelizar para que isto ocorra. E para que nossas sociedades, nossas nações, sejam civilizadas e doutrinadas pelo amor de Jesus. Doutrinadas neste amor, a gente vive a paz que o céu espera. Gente, é assim que nós vamos terminar esse programa de hoje. Não consegui levar vocês lá para dentro da chácara, porque está todo mundo ocupado lá agora nesta coletiva, não é? Quem poderia estar conversando conosco, mas a movimentação lá é contínua. Tem missa do Clube da Evangelização com o Padre Edmilson, daqui a pouco, e em seguida, às 22 horas, show com Rosa de Saron, e você não pode perder. Então, hoje começa já o PHN, Brasil inteiro descendo para a Cachoeira Paulista. A Maria da Conceição de Congonhas está dizendo assim, Ronaldo, tem ônibus também, ela está avisando aqui que tem ônibus saindo também de interior de Minas Gerais, Conselheiro Lafayette, de lá saem 10 ônibus, não é? Aí, todos vocês estão por aí, intercessão e acompanhamento do PHN, nós que não vamos, quem não vai, acompanha e vai rezando e vai vivendo tudo pelo rádio, pela televisão, pelo YouTube da Canção Nova, por tudo, né? Gente, acabou, até semana que vem, se Deus quiser, com um novo programa, porque agora só na segunda-feira que a gente se encontra. Não esqueça, chegando em casa, um beijo, um abraço nas pessoas que você aí encontrar, diga a elas que você as ama, como isso vai ser especial. Boa noite, Brasil, a bênção, Mãe de Deus, até segunda-feira, depois do PHN, se Deus quiser.
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12: Ângelus, a saudação da Igreja à Virgem Maria.
4: O anjo do Senhor anunciou a Maria e ela concebeu do Espírito Santo. Ave Maria, cheia de graça, o Senhor é convosco. Bendita sois vós entre as mulheres e bendito é o fruto do vosso ventre, Jesus. Santa Maria, Mãe de Deus, rogai por nós pecadores, agora e na hora da nossa morte. Amém. Eis aqui a escrava do Senhor. Faça-se em mim segundo a vossa palavra. Ave Maria, cheia de graça, o Senhor é convosco. Bendita sois vós entre as mulheres, e bendito é o fruto do vosso ventre, Jesus. Santa Maria, Mãe de Deus, rogai por nós, pecadores, agora e na hora da nossa morte. Amém. E o Verbo Divino se fez carne e habitou entre nós. Ave Maria, cheia de graça, o Senhor é convosco. Bendita sois vós entre as mulheres, e bendito é o fruto do vosso ventre, Jesus. Santa Maria, Mãe de Deus, rogai por nós, pecadores, agora e na hora da nossa morte. Amém. Rogai por nós, Santa Mãe de Deus, para que sejamos dignos das promessas de Cristo. E agora, através das mãos de Nossa Senhora, a sua mãe, a nossa mãe, a mãe da sua família, a mãe daqueles que você ama e pelos quais você é responsável, através das mãos dela, a bênção daquele que é o Filho da Virgem Maria, Rei dos Reis e Senhor dos Senhores, que abranja todas as suas situações, todos os seus problemas, todos aqueles que lhe são caros. Sobre tudo isso, especialmente sobre você a bênção do Deus Todo-Poderoso, Pai, Filho e Espírito Santo. Amém.
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15: Boa noite a você que está sintonizado pela rede de rádio Canção Nova 89.1. E pela Rádio Canção Nova, nós espalhamos o amor pelo ar. Eu sou o Soares, juntamente com o pessoal do Terço dos Homens São João Paulo II, da paróquia Nossa Senhora Aparecida, rezaremos o Santo Terço. Hoje, quarta-feira, junto com Nossa Senhora, meditamos os mistérios gloriosos. Preparamos o nosso coração para rezarmos juntos e convidamos você a participar conosco, trazendo as suas intenções. Envie as suas intenções pelo nosso WhatsApp 12 99145-5871. Vou repetir: 12 99145-5871. Não esqueça de colocar o seu nome e a sua cidade e a intenção a qual você traz. Iniciamos o Santo Terço. Pelo sinal da Santa Cruz, livra-nos Deus nosso Senhor dos nossos inimigos. Em nome do Pai, do Filho e do Espírito Santo. Amém. Oferecimento. Divino Jesus, nós vos oferecemos esse terço que vamos rezar, meditando nos mistérios da vossa redenção. Concedei-nos, por intercessão da Virgem Maria, Mãe de Deus e Nossa Mãe, as virtudes que nos são necessárias para bem rezá-los e a graça de ganharmos as indulgências desta santa devoção. Oferecemos particularmente em desagravos aos nossos pecados cometidos contra o Sagrado Coração de Jesus, Imaculado Coração de Maria, pela paz no mundo, pela conversão dos pecadores, pelas almas do purgatório, santificação das famílias, pelo Santo Padre, o Papa Leão XIV e toda a Santa Igreja, e pela comunidade Canção Nova. Professamos a nossa fé. Creio em Deus Pai Todo-Poderoso, Criador do céu e da terra, e em Jesus Cristo, seu único Filho, nosso Senhor, que foi concebido pelo poder do Espírito Santo, nasceu da Virgem Maria, padeceu sobre Pôncio Pilatos, foi crucificado, morto e sepultado, desceu à mansão dos mortos, ressuscitou ao terceiro dia, subiu aos céus, está sentado à direita de Deus Pai Todo-Poderoso, de onde há de vir a julgar os vivos e os mortos. Creio no Espírito Santo, na Santa Igreja Católica, na comunhão dos santos, na remissão dos pecados, na ressurreição da carne, na vida eterna. Amém. Rezaremos um Pai Nosso e três Ave Marias em honra à Santíssima Trindade. Pai Nosso que estais no céu, santificado seja vosso nome. Venha a nós o vosso reino, seja feito a vossa vontade, assim na terra como no céu.
16: O pão nosso de cada dia nos dai hoje, perdoai as nossas ofensas, assim como nós perdoamos a quem nos tem ofendido. E não nos deixeis cair em tentação, mas livrai-nos do mal. Amém.
15: Ave Maria, cheia de graça, o Senhor é convosco. Bendita sois vós entre as mulheres e bendito é o fruto do vosso ventre, Jesus.
16: Santa Maria, Mãe de Deus, rogai por nós, pecadores, agora e na hora de nossa morte. Amém.
15: Ave Maria, cheia de graça, o Senhor é convosco. Bendita sois vós entre as mulheres e bendito é o fruto do vosso ventre, Jesus.
16: Santa Maria, Mãe de Deus, rogai por nós, pecadores, agora e na hora de nossa morte. Amém.
15: Ave Maria, cheia de graça, o Senhor é convosco. Bendita sois vós entre as mulheres e bendito é o fruto do vosso ventre, Jesus.
16: Santa Maria, Mãe de Deus, rogai por nós, pecadores, agora e na hora de nossa morte. Amém.
15: Glória ao Pai, ao Filho e ao Espírito Santo.
16: Como era no princípio, agora e sempre. Amém.
15: Ó meu Jesus,
16: perdoai-nos, livrai-nos do fogo do inferno, levai as almas todas para o céu e socorrei principalmente as que mais precisarem da vossa misericórdia.
15: Ó Maria concebida sem pecado,
16: rogai por nós que recorremos a vós.
15: Jesus, Maria e José,
16: a nossa família vossa é.
15: Boa noite, Jacó.
17: Boa noite, Soares. Boa noite a todos os nossos irmãos aqui do Terço. Boa noite, Fernando. E boa noite a todos que nos ouvem através da sistema Canção Nova de rádio. Hoje rezo pela saúde da Manu, do Leonardo, e rezo pela vida dos meus filhos e do meu filho mais novo, que amanhã completa 38 anos.
15: Amém. Roberto, boa noite, Roberto.
18: Boa noite, Soares. Boa noite, colegas do estúdio. Boa noite aos ouvintes. Eu quero rezar pelas pessoas hoje as pessoas enfermas, né, que estão no leite do hospital, que estão em casa enfermos, que Maria e Jesus possa ser o bálsamo que cure as doenças. Eu quero pedir também pelo encontro do Terço dos Homens da Diocese de Lorena, São Paulo, que vai ser sábado, próximo sábado, dia 11, em Silveiras. Eu quero rezar pelo encontro do Terço dos Homens.
15: Amém. Amém. Amém. Boa noite, Sebastião. As suas intenções.
19: Boa noite, Soares. Boa noite à bancada. E boa noite a todos que estão assistindo na Rádio Canção Nova. Eu quero hoje pedir pela minha saúde, a saúde da minha família, a minha convenção e a convenção da minha filha, da minha esposa. E minha filha vai fazer aniversário sexta-feira e está morando comigo. E eu peço a misericórdia que Deus abra as portas para ela para um bom serviço.
15: Amém. Amém. Boa noite, Joaquim, e as suas intenções para o Santo Terço.
20: Boa noite a todos. Hoje eu quero colocar pela intenção do meu genro, São Bernardo Campo, pela minha sobrinha que fez aniversário também de Volta Redonda, pela minha conversão e pela conversão da minha família.
15: Amém. Amém. Boa noite, Adriano. Boa noite, Fernandinho, nosso sonoplasta. E boa noite a você que está rezando conosco esse Santo Terço. Boa noite ao Carlos Alberto de Cruzeiros, que está rezando conosco. Boa noite a Maria Santos, também de Cruzeiros, rezando conosco. Colocamos aqui todas as suas intenções. A Vani de Lorena também, sempre rezando conosco. Colocamos aqui as suas intenções, rezando por todos nós da bancada. Oração pelo Adeilson, Carol, Gabriela, Gustavo, Luiz, Antônia, Henrique, Sofia, são bastante aqui, mas nós colocamos no coração de Jesus. Também o Irineu de Piquete, sempre rezando conosco, fiel. Boa noite, Henrique. Colocamos aqui todas as suas intenções. O Adailton Batista, também rezando conosco esse Santo Terço. No primeiro mistério glorioso, contemplamos a ressurreição de Jesus Cristo. Pai nosso que estás no céu, santificado seja vosso nome. Venha a nós o vosso reino, seja feito a vossa vontade, assim na terra como no céu.
16: O pão nosso de cada dia nos dai hoje. Perdoai as nossas ofensas, assim como nós perdoamos a quem nos tem ofendido. E não nos deixeis cair em tentação, mas livrai-nos do mal. Amém.
15: Ave Maria, cheia de graça, o Senhor é convosco. Bendita sois vós entre as mulheres e bendito é o fruto do vosso ventre, Jesus.
20: Santa Maria, Mãe de Deus, rogai por nós, os pecadores, agora e na hora de nossa morte. Amém.
15: Ave Maria, cheia de graça, o Senhor é convosco. Bendita sois vós entre as mulheres e bendito é o fruto do vosso ventre, Jesus.
20: Santa Maria, Mãe de Deus, rogai por nós, os pecadores, agora e na hora de nossa morte. Amém.
15: Ave Maria, cheia de graça, o Senhor é convosco. Bendita sois vós entre as mulheres e bendito é o fruto do vosso ventre, Jesus.
20: Santa Maria, Mãe de Deus, rogai por nós, os pecadores, agora e na hora de nossa morte. Amém.
15: Ave Maria, cheia de graça, o Senhor é convosco. Bendita sois vós entre as mulheres e bendito é o fruto do vosso ventre, Jesus.
20: Santa Maria, Mãe de Deus, rogai por nós, os pecadores, agora e na hora de nossa morte. Amém.
15: Ave Maria, cheia de graça, o Senhor é convosco. Bendita sois vós entre as mulheres e bendito é o fruto do vosso ventre, Jesus.
20: Santa Maria, Mãe de Deus, rogai por nós, os pecadores, agora e na hora de nossa morte. Amém.
15: Ave Maria, cheia de graça, o Senhor é convosco. Bendita sois vós entre as mulheres e bendito é o fruto do vosso ventre, Jesus.
20: Santa Maria, Mãe de Deus, rogai por nós, os pecadores, agora e na hora de nossa morte. Amém.
15: Ave Maria, cheia de graça, o Senhor é convosco. Bendita sois vós entre as mulheres e bendito é o fruto do vosso ventre, Jesus.
20: Santa Maria, Mãe de Deus, rogai por nós, os pecadores, agora e na hora de nossa morte. Amém.
15: Ave Maria, cheia de graça, o Senhor é convosco. Bendita sois vós entre as mulheres e bendito é o fruto do vosso ventre, Jesus.
20: Santa Maria, Mãe de Deus, rogai por nós, os pecadores, agora e na hora de nossa morte. Amém.
15: Ave Maria, cheia de graça, o Senhor é convosco. Bendita sois vós entre as mulheres e bendito é o fruto do vosso ventre, Jesus.
20: Santa Maria, Mãe de Deus, rogai por nós, os pecadores, agora e na hora de nossa morte. Amém.
15: Ave Maria, cheia de graça, o Senhor é convosco. Bendita sois vós entre as mulheres e bendito é o fruto do vosso ventre, Jesus.
20: Santa Maria, Mãe de Deus, rogai por nós, os pecadores, agora e na hora de nossa morte. Amém.
15: Glória ao Pai, ao Filho e ao Espírito Santo.
20: Como era no princípio, agora e sempre. Amém.
15: Ó meu Jesus,
20: perdoai-nos, livrai-nos do fogo do inferno, levai as almas todas para o céu e socorrei principalmente as que mais precisarem da vossa misericórdia.
15: Ó Maria concebida sem pecado,
20: rogai por nós que recorremos a vós.
15: Jesus, Maria e José,
20: a nossa família vossa é.
15: E neste segundo mistério, colocamos aqui nesse Santo Terço todos os aniversariantes do dia de hoje. Em especial eu coloco o Evandro Amarante, é um irmão caminhoneiro que está na rodagem aí, passou uma mensagem que hoje está completando mais um ano de vida. Na pessoa do Evandro, todos os que fazem aniversário no dia de hoje. Também o Ubiranei de Camaçari, na Bahia, rezando conosco, está aqui as suas intenções. Luiz Antônio de Cruzeiro, São Paulo, também colocamos aqui todas as suas intenções, está rezando conosco. Ele é o Luiz de Cruzeiro, reza pelo Papa Leão XIV, por todos os doentes e os sacerdotes e a família dele e todos da Canção Nova. Obrigado. Júlio César de Leopoldo, Minas Gerais, também aqui colocamos todas as suas intenções. Júlio, é bastante, mas pode ter certeza que no coração de Nossa Senhora cabe tudo. Catarina de Cruzeiro também rezando conosco. Também colocamos nesse Santo Terço todos os ouvintes da Rádio Clube de Boa Viagem do Ceará, que estão ligadinho e rezando conosco. Odair Reis, também irmão caminhoneiro nas estradas, está colocando aqui, sempre passando pela Dutra e rezando conosco. A dona Raquel, nossa companheira de terço, hoje colocando aqui pelas almas dos seus pais, pela alma do seu falecido esposo, seu Carlos. Também ela coloca aqui pelo seu tio, o Alberto, e todos da família, tá, rezando por nós aqui, pelo Vati, o Clóvis, por toda a bancada, pelo padre William, o padre Marcos Valadares, padre Alex e todos os sacerdotes do mundo inteiro. Ana Cláudia de Lorena, também rezando conosco, colocando aqui todas as suas intenções. Aqui, Maria Costa, não fala a cidade. Estamos colocando aqui todas as suas intenções, Maria Costa. No segundo mistério glorioso, nós contemplamos a ascensão de Jesus ao céu.
17: Pai nosso que estais nos céus, santificado seja o vosso nome. Venha a nós o vosso reino, seja feita a vossa vontade, assim na terra como no céu.
0: O pão nosso de cada dia nos dai hoje. Perdoai as nossas ofensas, assim como nós perdoamos a quem nos tem ofendido. E não nos deixeis cair em tentação, mas livrai-nos do mal. Amém.
17: Ave Maria, cheia de graça, o Senhor é convosco. Bendita sois vós entre as mulheres, e bendito é o fruto do vosso ventre, Jesus.
0: Santa Maria, Mãe de Deus, rogai por nós, os pecadores, agora e na hora de nossa morte. Amém.
17: Ave Maria, cheia de graça, o Senhor é convosco. Bendita sois vós entre as mulheres, e bendito é o fruto do vosso ventre, Jesus.
0: Santa Maria, Mãe de Deus, rogai por nós, os pecadores, agora e na hora de nossa morte. Amém.
17: Ave Maria, cheia de graça, o Senhor é convosco. Bendita sois vós entre as mulheres, e bendito é o fruto do vosso ventre, Jesus.
0: Santa Maria, Mãe de Deus, rogai por nós, os pecadores, agora e na hora da nossa morte. Amém.
17: Ave Maria, cheia de graça, o Senhor é convosco. Bendita sois vós entre as mulheres, e bendito é o fruto do vosso ventre, Jesus.
0: Santa Maria, Mãe de Deus, rogai por nós, os pecadores, agora e na hora de nossa morte. Amém.
17: Ave Maria, cheia de graça, o Senhor é convosco. Bendita sois vós entre as mulheres, e bendito é o fruto do vosso ventre, Jesus.
0: Santa Maria, Mãe de Deus, rogai por nós, pecadores, agora e na hora de nossa morte. Amém.
17: Ave Maria, cheia de graça, o Senhor é convosco. Bendita sois vós entre as mulheres, e bendito é o fruto do vosso ventre, Jesus.
0: Santa Maria, Mãe de Deus, rogai por nós, os pecadores, agora e na hora de nossa morte. Amém.
17: Ave Maria, cheia de graça, o Senhor é convosco. Bendita sois vós entre as mulheres, e bendito é o fruto do vosso ventre, Jesus.
0: Santa Maria, Mãe de Deus, rogai por nós, os pecadores, agora e na hora de nossa morte. Amém.
17: Ave Maria, cheia de graça, o Senhor é convosco. Bendita sois vós entre as mulheres, e bendito é o fruto do vosso ventre, Jesus.
0: Santa Maria, Mãe de Deus, rogai por nós, os pecadores, agora e na hora de nossa morte. Amém.
17: Ave Maria, cheia de graça, o Senhor é convosco. Bendita sois vós entre as mulheres, e bendito é o fruto do vosso ventre, Jesus.
0: Santa Maria, Mãe de Deus, rogai por nós, os pecadores, agora e na hora de nossa morte. Amém.
17: Ave Maria, cheia de graça, o Senhor é convosco. Bendita sois vós entre as mulheres, e bendito é o fruto do vosso ventre, Jesus.
0: Santa Maria, Mãe de Deus, rogai por nós, os pecadores, agora e na hora de nossa morte. Amém.
17: Glória ao Pai, ao Filho e ao Espírito Santo.
0: Como era no princípio, agora e sempre. Amém.
17: Ó meu amado Jesus,
0: perdoai-nos, livrai-nos do fogo do inferno, levai as almas todas para o céu, e socorrei principalmente as que mais precisarem da vossa misericórdia.
15: Ó Maria concebida sem pecado,
0: rogai por nós que recorremos a vós.
15: Jesus, Maria e José,
0: a nossa família vossa é.
15: E nesse terceiro mistério glorioso, colocamos as intenções da Luzinete de Osasco. Luzinete de Osasco, peço oração pelos seus filhos, para que Deus livre das bebidas alcoólica e das más amizades. Sandra do Rio de Janeiro, peço oração pela recuperação da minha neta Ana Júlia, Nascimento Gomes, ela está com a garganta inflamada, que Nossa Senhora possa, passe na frente e leva para o seu filho Jesus. Nosso companheiro de terço dos homens da paróquia Nossa Senhora Aparecida, o Adelmo. Adelmo, colocamos aqui todas as suas intenções, os seus familiares, e obrigado. Rosane Gomes, nossa fidelíssima companheira de terço, coloca aqui todas as suas intenções, Rosana, pelo seu matrimônio com o Ricardo, pelos seus filhos, o Felipe, que está numa situação bastante delicada, pelo Pedro Henrique, pelo João Marcos e o Bruno. Por todos os seus familiares, colocamos aqui, por todas as suas irmãs, as necessidades. Ela coloca também pelos sacerdotes, pelo Papa. O Evaldo Coelho, de Campos Gerais, Minas Gerais, também rezando conosco aqui. Ele reza pelo seu filho Gustavo, que hoje completa 32 anos. Parabéns a eles e, como eu falei já hoje, a todos que fazem aniversário no dia de hoje. Bárbara Nascimento está rezando aqui por um emprego para ela e para a sua irmã também. Ana Amélia de Guaratinguetá, unida conosco no Santo Terço, rezando por todos nós, rezando pelos seus filhos, netos e bisnetos. Neuza de Bertioga, também colocamos aqui as intenções da Fátima de Parnaíba, Mato Grosso do Sul. Eu vou adiantar um pouquinho aqui, vou colocar a Josefa Doriana, ela é a minha irmã, está lá em Curitiba, na pessoa dela, todos os meus irmãos, a Jurema, a Juranda, o Joel, o Juarez, que está lá no Mato Grosso, pede oração, prosperidade nos trabalhos da minha família, né, a nossa família, para o vício dos nossos familiares, jogos, bebedeiras e outros. No terceiro mistério glorioso, contemplamos a vinda do Espírito Santo sobre os apóstolos no cenáculo com Maria.
18: Pai nosso que estais no céu, santificado seja o vosso nome, venha a nós o vosso reino, seja feita a vossa vontade, assim na terra como no céu.
20: O pão nosso de cada dia nos dai hoje, perdoai as nossas ofensas, assim como nós perdoamos a quem nos tem ofendido, e não nos deixeis cair em tentação, mas livrai-nos do mal. Amém.
18: Ave Maria, cheia de graça, o Senhor é convosco. Bendita sois vós entre as mulheres, bendito é o fruto do vosso ventre, Jesus.
20: Santa Maria, Mãe de Deus, rogai por nós, os pecadores, agora e na hora de nossa morte. Amém.
18: Ave Maria, cheia de graça, o Senhor é convosco. Bendita sois vós entre as mulheres, bendito é o fruto do vosso ventre, Jesus.
20: Santa Maria, Mãe de Deus, rogai por nós, os pecadores, agora e na hora de nossa morte. Amém.
18: Ave Maria, cheia de graça, o Senhor é convosco. Bendita sois vós entre as mulheres, bendito é o fruto do vosso ventre, Jesus.
20: Santa Maria, Mãe de Deus, rogai por nós, os pecadores, agora e na hora de nossa morte. Amém.
18: Ave Maria, cheia de graça, o Senhor é convosco. Bendita sois vós entre as mulheres, bendito é o fruto do vosso ventre, Jesus.
20: Santa Maria, Mãe de Deus, rogai por nós, os pecadores, agora e na hora de nossa morte. Amém.
18: Ave Maria, cheia de graça, o Senhor é convosco. Bendita sois vós entre as mulheres, bendito é o fruto do vosso ventre, Jesus.
20: Santa Maria, Mãe de Deus, rogai por nós, pecadores, agora e na hora de nossa morte. Amém.
18: Ave Maria, cheia de graça, o Senhor é convosco. Bendita sois vós entre as mulheres, bendito é o fruto do vosso ventre, Jesus.
20: Santa Maria, Mãe de Deus, rogai por nós, pecadores, agora e na hora de nossa morte. Amém.
18: Ave Maria, cheia de graça, o Senhor é convosco. Bendita sois vós entre as mulheres. Bendito é o fruto do vosso ventre, Jesus.
1: Santa Maria, Mãe de Deus, rogai por nós, pecadores, agora e na hora de nossa morte. Amém.
18: Ave Maria, cheia de graça, o Senhor é convosco. Bendita sois vós entre as mulheres. Bendito é o fruto do vosso ventre, Jesus.
1: Santa Maria, Mãe de Deus, rogai por nós, pecadores, agora e na hora de nossa morte. Amém.
18: Ave Maria, cheia de graça, o Senhor é convosco. Bendita sois vós entre as mulheres. Bendito é o fruto do vosso ventre, Jesus.
1: Santa Maria, Mãe de Deus, rogai por nós, os pecadores, agora e na hora de nossa morte. Amém.
18: Ave Maria, cheia de graça, o Senhor é convosco. Bendita sois vós entre as mulheres. Bendito é o fruto do vosso ventre, Jesus.
1: Santa Maria, Mãe de Deus, rogai por nós, os pecadores, agora e na hora de nossa morte. Amém.
18: Glória ao Pai, ao Filho e ao Espírito Santo,
1: como era no princípio, agora e sempre. Amém.
18: Ó meu bom e amado Jesus,
1: perdoai-nos, livrai-nos do fogo do inferno, levai as almas todas para o céu e socorrei principalmente as que mais precisarem da vossa misericórdia.
15: Ó Maria concebida sem pecado,
1: rogai por nós que recorremos a vós.
15: Jesus, Maria e José,
1: a nossa família vossa é.
15: E no quarto mistério, colocamos aqui as intenções. Colocamos o Giovanni de Souza, que também é carreteiro, meu amigão, pela situação que ele vive, fazendo tratamento oncológico. Assim como ele, tantos outros nós colocamos aqui nesse Santo Terço, também pela sua esposa, Zilda, pelo Zezinho, a Márcia, lá em Iretama, no Paraná, por todos os seus companheiros de trabalho. Colocamos aqui o Vati Dias, o Edésio, a sua esposa Heloína, seu filho Diogo, pelo Vamberto, pela dona Clélia Carvalho de Castro e seu filho Fábio de Castro, aqui em Cachoeira Paulista, pelo João, o Eduardo Satim, o Guto Satim e toda a família Satim, pelo Clóvis, a sua esposa Gil. Também colocamos aqui as intenções da Maria das Dores, de Bezerro, no Pernambuco. Ela reza aqui, pede oração para ela, pelo esposo Cláudio, por todos os falecidos da sua família. Carlos Alberto de Piquete, colocamos aqui, Carlos Alberto, todas as suas intenções. Luiz Carlos, de São José do Rio Preto, pedindo pela cura e libertação, salvação e chuva. Também por todos da família dele, as necessidades e os impossíveis, tanto para ele quanto para nós também, os impossíveis. Pela saúde da família dele, pela neta Laurinha. Pela Raimunda de Brumado, Bahia, colocamos aqui, que ela reza por toda a bancada, pede a Nossa Senhora agradecer por mais uma graça, pela família dela, por todos, e pede a conversão de todos os seus familiares. Francisco de Iati, Pernambuco, rezando pela sua esposa, também que é paciente oncológico. Também reza por todos do Terço, que é aqui da minha paróquia, Bozó de Iati, Pernambuco, paróquia São Paulo Apóstolo, da Diocese de Garanhuns. Também eu coloco nesse Santo Terço o meu cunhado Carlos, que se encontra internado lá em Curitiba, no Paraná. Ana Gomes, de Itamaraju, na Bahia, rezando conosco. Paula Sena, de Guaratinguetá, ela reza pela alma do seu sogro, José Rodrigues, e pela saúde da esposa, da dona Cida. O Eduardo Satim, aqui de Cachoeira Paulista, sempre unido conosco em oração. No quarto mistério, contemplamos a Assunção. Quarto mistério glorioso, contemplamos a Assunção de Maria aos céus.
19: Pai nosso que estás no céu, santificado seja o vosso nome. Venha a nós o vosso reino, seja feita a vossa vontade, assim na terra como no céu.
16: O pão nosso de cada dia nos dai hoje, perdoai as nossas ofensas, assim como nós perdoamos a quem nos tem ofendido. E não nos deixeis cair em tentação, mas livrai-nos do mal. Amém.
19: Ave Maria, cheia de graça, o Senhor é convosco. Bendita sois vós entre as mulheres, e bendito é o fruto do vosso ventre, Jesus.
1: Santa Maria, Mãe de Deus, rogai por nós, os pecadores, agora e na hora de nossa morte. Amém.
19: Ave Maria, cheia de graça, o Senhor é convosco. Bendita sois vós entre as mulheres, e bendito é o fruto do vosso ventre, Jesus.
1: Santa Maria, Mãe de Deus, rogai por nós, os pecadores, agora e na hora de nossa morte. Amém.
19: Ave Maria, cheia de graça, o Senhor é convosco. Bendita sois vós entre as mulheres, e bendito é o fruto do vosso ventre, Jesus.
1: Santa Maria, Mãe de Deus, rogai por nós, os pecadores, agora e na hora de nossa morte. Amém.
19: Ave Maria, cheia de graça, o Senhor é convosco. Bendita sois vós entre as mulheres, e bendito é o fruto do vosso ventre, Jesus.
1: Santa Maria, Mãe de Deus, rogai por nós, os pecadores, agora e na hora de nossa morte. Amém.
19: Ave Maria, cheia de graça, o Senhor é convosco. Bendita sois vós entre as mulheres, e bendito é o fruto do vosso ventre, Jesus.
1: Santa Maria, Mãe de Deus, rogai por nós, os pecadores, agora e na hora de nossa morte. Amém.
19: Ave Maria, cheia de graça, o Senhor é convosco. Bendita sois vós entre as mulheres, e bendito é o fruto do vosso ventre, Jesus.
1: Santa Maria, Mãe de Deus, rogai por nós, os pecadores, agora e na hora de nossa morte. Amém.
19: Ave Maria, cheia de graça, o Senhor é convosco. Bendita sois vós entre as mulheres, e bendito é o fruto do vosso ventre, Jesus.
1: Santa Maria, Mãe de Deus, rogai por nós, os pecadores, agora e na hora de nossa morte. Amém.
19: Ave Maria, cheia de graça, o Senhor é convosco. Bendita sois vós entre as mulheres, e bendito é o fruto do vosso ventre, Jesus.
1: Santa Maria, Mãe de Deus, rogai por nós, os pecadores, agora e na hora de nossa morte. Amém.
19: Ave Maria, cheia de graça, o Senhor é convosco. Bendita sois vós entre as mulheres, e bendito é o fruto do vosso ventre, Jesus.
1: Santa Maria, Mãe de Deus, rogai por nós, pecadores, agora e na hora de nossa morte. Amém.
19: Ave Maria, cheia de graça, o Senhor é convosco. Bendita sois vós entre as mulheres, e bendito é o fruto do vosso ventre, Jesus.
1: Santa Maria, Mãe de Deus, rogai por nós, os pecadores, agora e na hora de nossa morte. Amém.
19: Glória ao Pai, ao Filho e ao Espírito Santo,
1: como era no princípio, agora e sempre. Amém.
19: Ó meu bom Jesus,
20: perdoai-nos, livrai-nos do fogo e do inferno, levai as almas todas para o céu, e socorrei principalmente as que mais precisarem da vossa misericórdia.
15: Ó Maria concebida sem pecado,
1: rogai por nós que recorremos a vós.
15: Jesus, Maria e José,
1: a nossa família a vossa é.
15: Colocamos nesse santo terço todos os encarcerados, os desempregados, pelas pessoas que estão aí, né, em situação de rua. Colocamos a fraternidade Padre Pio na pessoa do fundador, o Moisés. Coloca aí o Luiz Oliveira, o Adriano, o Kaique. Jacó, tem alguma intenção?
17: Tem, a gente reza hoje também pelo Adelmo, né, que não pôde vir rezar com a gente. Rezamos pelo Padre Rafael, rezamos por todas as pessoas que vão fazer uma excursão para cidades históricas de Minas Gerais com o padre. Rezamos por todas as pessoas do Terço dos Homens.
15: Amém.
20: Amém.
15: Também colocamos todos os jovens que já estão aqui na chácara, na Canção Nova, por este PHN. E no quinto mistério glorioso, nós contemplamos a coroação de Nossa Senhora como Rainha do céu e da terra.
20: Pai nosso que estás no céu, santificado seja o vosso nome. Venha a nós o vosso reino. Seja feita a vossa vontade, assim na terra como no céu.
16: O pão nosso de cada dia nos dai hoje. Perdoai as nossas ofensas, assim como nós perdoamos a quem nos tem ofendido. E não nos deixeis cair em tentação, mas livrai-nos do mal. Amém.
20: Ave Maria, cheia de graça, o Senhor é convosco. Bendita sois vós entre as mulheres. Bendito é o fruto do vosso ventre, Jesus.
16: Santa Maria, Mãe de Deus, rogai por nós, pecadores, agora e na hora de nossa morte. Amém.
20: Ave Maria, cheia de graça, o Senhor é convosco. Bendita sois vós entre as mulheres, bendito é o fruto do vosso ventre, Jesus.
16: Santa Maria, Mãe de Deus, rogai por nós, pecadores, agora e na hora de nossa morte. Amém.
20: Ave Maria, cheia de graça, o Senhor é convosco. Bendita sois vós entre as mulheres, bendito é o fruto do vosso ventre, Jesus.
16: Santa Maria, Mãe de Deus, rogai por nós, pecadores, agora e na hora da nossa morte. Amém.
20: Ave Maria, cheia de graça, o Senhor é convosco. Bendita sois vós entre as mulheres, bendito é o fruto do vosso ventre, Jesus.
16: Santa Maria, Mãe de Deus, rogai por nós, pecadores, agora e na hora de nossa morte. Amém.
20: Ave Maria, cheia de graça, o Senhor é convosco. Bendita sois vós entre as mulheres, bendito é o fruto do vosso ventre, Jesus.
16: Santa Maria, Mãe de Deus, rogai por nós, pecadores, agora e na hora de nossa morte. Amém.
20: Ave Maria, cheia de graça, o Senhor é convosco. Bendita sois vós entre as mulheres, bendito é o fruto do vosso ventre, Jesus.
16: Santa Maria, Mãe de Deus, rogai por nós, pecadores, agora e na hora de nossa morte. Amém.
20: Ave Maria, cheia de graça, o Senhor é convosco. Bendita sois vós entre as mulheres, bendito é o fruto do vosso ventre, Jesus.
16: Santa Maria, Mãe de Deus, rogai por nós, pecadores, agora e na hora de nossa morte. Amém.
20: Ave Maria, cheia de graça, o Senhor é convosco. Bendita sois vós entre as mulheres, bendito é o fruto do vosso ventre, Jesus.
16: Santa Maria, Mãe de Deus, rogai por nós, pecadores, agora e na hora de nossa morte. Amém.
20: Ave Maria, cheia de graça, o Senhor é convosco. Bendita sois vós entre as mulheres, bendito é o fruto do vosso ventre, Jesus.
16: Santa Maria, Mãe de Deus, rogai por nós, pecadores, agora e na hora de nossa morte. Amém.
20: Ave Maria, cheia de graça, o Senhor é convosco. Bendita sois vós entre as mulheres, e bendito é o fruto do vosso ventre, Jesus.
16: Santa Maria, Mãe de Deus, rogai por nós, pecadores, agora e na hora de nossa morte. Amém.
20: Glória ao Pai, ao Filho e ao Espírito Santo,
16: como era no princípio, agora e sempre. Amém.
20: Ó meu bom e amado Jesus,
16: perdoai-nos, livrai-nos do fogo do inferno, levai as almas todas para o céu, e socorrei principalmente as que mais precisarem da vossa misericórdia.
15: Ó Maria concebida sem pecado,
16: rogai por nós que recorremos a vós.
15: Jesus, Maria e José,
16: a nossa família vossa é.
15: Infinitas graças
16: vos damos, soberana rainha,
1: pelos benefícios que todos os dias recebemos de vossas mãos liberais. Dignai-vos agora e para sempre tomar-nos debaixo de vosso poderoso amparo. E para mais vos obrigarmos, saudamos com a salve rainha. Salve rainha, mãe de misericórdia, vida, doçura e esperança nossa salve. A vós bradamos, degredados filhos de Eva. A vós suspiramos, gemendo e chorando neste vale de lágrimas. Eia, pois, advogada nossa, esses vossos olhos misericordiosos a nós volvei. E depois desse desterro, mostrai-nos Jesus. Bendito é o fruto do vosso ventre. Ó clemente, ó piedosa, ó doce sempre Virgem Maria.

0: todos que rezaram conosco.
1: Boa noite, Riberto.
2: Boa noite, Soares. Boa noite a todos que acompanharam o terço com a gente.
1: Boa noite, Sebastião.
3: Boa noite, Soares. Boa noite a todas as pessoas que assistiram esse terço junto com nós.
1: Boa noite, Joaquim.
4: Boa noite, Soares. Deus abençoe a todos aqueles que estavam conosco sintonizados na Rádio Canção Nova.
1: Boa noite, Fernandinho, nosso sonoplasta. Boa noite, Adriano. E na certeza de que Nossa Senhora acolheu todas as suas intenções, aquela que nós conseguimos falar aqui pelo WhatsApp, mas aquelas que você tem aí e não conseguiu passar aqui para nós. Nessa certeza de que Nossa Senhora acolheu todas as nossas necessidades no mais íntimo de nossos corações e levou até seu Filho Jesus. Tenhamos aí uma noite abençoada. Estivemos unidos e permaneceremos, em nome do Pai, do Filho e do Espírito Santo. Amém. Nos consagramos a Nossa Senhora com a irmã Kelly Patrícia. Deus vos abençoe. Uma ótima noite.

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1: Agências bancárias e do INSS estarão fechadas nesta quinta-feira, 9 de julho, em todo o estado de São Paulo. Em razão do feriado da Revolução Constitucionalista, empresas de outros segmentos também terão funcionamento alterado. O funcionamento das agências bancárias no estado de São Paulo volta ao normal na sexta-feira, dia 10, exceto nas cidades de Bananal e Rio das Pedras, onde também é feriado nesse dia por causa do aniversário desses municípios. PHN 2026, até domingo 12 de julho, Cachoeira Paulista recebe jovens de todo o país e outras partes do mundo para essa que será a edição 28 do PHN. A expectativa para o encontro esse ano é quebrar recordes, como explica o missionário da comunidade Canção Nova, Peter de Laura.
2: Vai ter aproximadamente em 30 shows durante esses dias de PHN. Praticamente todos os evangelizadores da música católica estarão por aqui nesses dias, né? Vai ter um recorde de shows por noite no centro de evangelização, serão 5 shows, o normal, né, que a gente sempre fez aqui é 3. Teremos um recorde também de LED, nós teremos 40 metros quadrados de LED só no palco do centro de evangelização. Estamos caminhando para um recorde de confissões. Essa é uma inspiração que está faz tempo no meu coração, da gente conseguir, não só aqui, nós estamos perto do confessionário, aqui da Canção Nova. Os atendimentos não acontecerão só aqui. Nós estamos preparando uma tenda e que nós vamos sair daqui com esse recorde, eu tenho certeza. Estamos envolvendo os padres que virão em caravana. Então vai ser sensacional. Imagina uma quantidade de jovens que pelo menos a metade sai daqui confessado, com a alma limpa, voltando transformado para casa. Isso aí vai ser maravilhoso, né? Então estarão aqui todos esses desafios para se conduzir o PHN deste ano. Então vai ser lindo, vai ser céu na terra.
1: A Arquidiocese do Rio de Janeiro realiza de 9 a 12 de julho seu Círio de Nazaré, com a presença da imagem peregrina de Nossa Senhora de Nazaré, vinda de Belém, no Pará. A programação inclui missas, procissões e visitas a igrejas, hospitais e escolas. O Círio de Nazaré é uma manifestação religiosa em honra a Nossa Senhora de Nazaré, padroeira do Pará. Acontece no segundo domingo de outubro, com a participação de mais de 2 milhões de pessoas. É reconhecido como patrimônio cultural imaterial pelo Instituto do Patrimônio Histórico e Artístico Nacional, o IFAM, e declarado Patrimônio Cultural da Humanidade pela Unesco. No Rio de Janeiro, o Círio de Nazaré acontece desde 2009 e foi idealizado pelo arcebispo Dom Arani Tempesta, que foi arcebispo de Belém por 4 anos antes de ser transferido para a capital fluminense. Da Central de Jornalismo Canção Nova, Ana Elisa Castro.
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10: Durante a Idade Média, santos e místicos em nossa igreja aprofundaram a devoção ao sangue de Jesus. Em 1849, o Papa Pio XI instituiu a festa do sangue de Jesus. Anos mais tarde, São João 23 incentivou e recordou a toda a igreja que o sangue de Jesus é fonte de unidade, perdão e esperança. 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
11: Quem é fiel nas pequenas coisas será fiel também nas grandes. E quem é injusto nas pequenas será injusto também nas grandes. Evangelho de São Lucas, capítulo 16, versículo 10.
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13: Em Brasília, 19 horas.
14: Está no ar, a voz do Brasil. As notícias do governo federal que movimentaram o país no dia de hoje.
15: Olá, boa noite.
13: Boa noite para você que nos acompanha em todo o país.
15: Quarta-feira, 8 de julho de 2026.
13: Vamos ao destaque do dia na Voz do Brasil.
15: Vacinação infantil.
13: Pneumo 20 contra pneumonia e meningite está disponível nas unidades básicas de saúde. Gabriela Noronha.
16: A Pneumo 20 é indicada para bebês no primeiro ano de vida e crianças menores de 5 anos que ainda não completaram o esquema de vacinação recomendado.
15: Proteção às mulheres.
13: Ligue 180 registra denúncias de violência e funciona 24 horas todos os dias da semana. Pablo Mundim.
17: O Ligue 180 também orienta familiares, amigos, vizinhos e qualquer pessoa que queira saber como agir diante de uma situação de risco.
15: E vamos falar hoje sobre a Rede Nacional de Proteção e Defesa dos Direitos Humanos das Pessoas Idosas.
13: Quem vai explicar pra gente mais sobre o tema é o Secretário Nacional dos Direitos da Pessoa Idosa, Alexandre da Silva.
18: São todas aquelas pessoas, aquelas instituições, aqueles órgãos que atuam no segmento da pessoa idosa e que garantam a defesa, a promoção, a mitigação de violações e violências e a garantia de mais direitos.
15: Hoje na apresentação da Voz do Brasil, eu, Mariana Jungmann e Luciano Seixas.
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15: Crianças menores de 5 anos e grupos prioritários já podem procurar o posto de vacinação mais próximo para se protegerem com a Pneumo 20.
13: O imunizante previne contra 20 sorotipos da bactéria causadora de doenças graves, como pneumonia e meningite.
15: A ideia é diminuir as hospitalizações, sequelas e óbitos em função das doenças.
16: A vacina Pneumo 20 está disponível nas unidades básicas de saúde e demais pontos de vacinação em todo o país. Éder Gatti, diretor do Programa Nacional de Imunização do Ministério da Saúde, explica que o imunizante vai substituir gradualmente a Pneumo 10 contra a bactéria causadora de doenças como pneumonia e meningite.
19: O Ministério já tinha uma vacina no SUS que era a Pneumo 10, é uma vacina que cobria contra 10 tipos da bactéria pneumococo, só que agora nós estamos atualizando para uma vacina que cobre contra 20 tipos de pneumococo, ou seja, é um número maior de tipos de bactéria que a vacina protege. E com isso, a gente espera diminuir ainda mais a ocorrência de meningite e pneumonias em crianças.
16: A Pneumo 20 é indicada para bebês no primeiro ano de vida e crianças menores de 5 anos que ainda não completaram o esquema de vacinação recomendado. Segundo Eduardo Jorge da Fonseca, presidente do Departamento de Imunizações da Sociedade Brasileira de Pediatria, a imunização nesta faixa etária é fundamental para prevenir internações e reduzir mortes associadas às infecções pneumocócicas.
20: São as crianças menores de 2 anos as que mais internam e as que mais morrem, ou seja, tem maior incidência e maior letalidade. Então, esse é o grupo mais importante, é um grupo prioritário para a prevenção das doenças pneumocócicas invasivas, como a gente chama.
16: A Pneumo 20 também é indicada para indígenas com mais de 5 anos sem histórico vacinal, idosos com 60 anos ou mais que estejam acamados ou institucionalizados e pessoas com condições clínicas especiais. O histórico de vacinação pode ser acompanhado pela caderneta digital de saúde da criança, disponível no aplicativo Meu SUS Digital. Reportagem Gabriela Noronha.
21: A doença de Chagas é transmitida principalmente por um inseto conhecido como barbeiro e pode levar à morte, especialmente em populações vulneráveis.
15: Isso porque a infecção pode evoluir de forma silenciosa por anos e, quando não tratada, pode levar a graves complicações cardíacas e digestivas.
21: Para tratar a doença, a Anvisa publicou o registro de um novo medicamento voltado a pacientes menores de 18 anos.
15: É o Lampti, feito de substâncias que danificam o parasita e que levam à sua eliminação do organismo.
22: A Agência Nacional de Vigilância Sanitária Anvisa aprovou o registro do medicamento Lampti, indicado para o tratamento da doença de Chagas em pacientes pediátricos. O produto pode ser utilizado desde recém-nascidos com peso mínimo de 2,5 kg até adolescentes menores de 18 anos. A doença de Chagas é causada pelo protozoário Trypanosoma cruzi e está entre as principais doenças negligenciadas no Brasil. A infecção pode permanecer sem sintomas por muitos anos e, quando não tratada, provocar complicações graves, principalmente no coração e no sistema digestivo. O Lampti é um medicamento antiparasitário que atua na eliminação do parasita responsável pela doença. A aprovação do registro foi publicada pela Anvisa no Diário Oficial da União, com a resolução 2631 de 2026. Claudimário Carvalho, para a Voz do Brasil.
21: Buscar ajuda pode ser o primeiro passo para interromper um ciclo de violência contra as mulheres.
15: O Ligue 180 funciona gratuitamente, 24 horas por dia, e também pode ser acessado por canais digitais como o WhatsApp.
21: Os atendentes são especializados para oferecer ajuda imediata, indicando os caminhos para a solução do problema.
23: É por meio do Ligue 180 que milhares de mulheres encontram acolhimento, orientação e encaminhamento para a rede de proteção em todo o país. Cada atendimento começa por uma escuta qualificada e humanizada. O serviço funciona 24 horas por dia, todos os dias da semana, e pode ser acionado pela própria vítima ou por qualquer pessoa que queira denunciar uma situação de violência contra a mulher. A coordenadora de atendimento da central do Ligue 180, Juliana Costa, explica como funciona o atendimento.
24: A denúncia é registrada pelas nossas atendentes. Posteriormente a isso, nós temos uma equipe também especializada que faz a análise dessa denúncia. Então, entrando em contato com o Ligue 180, a pessoa que nos contatar vai ter ali um atendimento especializado e essa atendente ela vai identificar qual é a necessidade dessa pessoa.
23: Segundo o Anuário Brasileiro de Segurança Pública, em 2025 foram registrados cerca de 1.470 feminicídios, o maior número desde que o crime passou a ser tipificado em 2015. Apenas no primeiro trimestre deste ano, já foram contabilizadas 399 mortes. Também cresceram os casos de violência no ambiente digital, como ameaças, perseguição nas redes sociais, invasão de contas e divulgação não autorizada de imagens íntimas. Nos 5 primeiros meses de 2026, o Ligue 180 registrou mais de 16 mil ocorrências desse tipo de violência. A coordenadora de atendimento do Ligue 180 do Ministério da Saúde, Nery Araújo, alerta que o combate ao feminicídio é responsabilidade de todos.
25: É importante que o Brasil inteiro, a sociedade inteira, todo mundo, igrejas, feiras, times de futebol, escolas, templos religiosos, todo mundo seja envolvido. Por quê? Porque não é um problema só da mulher, é um problema de todos nós.
23: Além de atender mulheres em situação de violência, o Ligue 180 também orienta familiares, amigos, vizinhos e qualquer pessoa que queira saber como agir diante de uma situação de risco. O atendimento é sigiloso. sigiloso e pode ser feito de qualquer lugar do mundo. Além dos 180, denúncias e informações podem ser feitas pelo WhatsApp no telefone DDD 61 9610 0180. Reportagem Pablo Mundim.
15: O cidadão conta com uma nova plataforma do programa Luz para Todos.
21: O aplicativo permite registrar e acompanhar solicitações de atendimento, facilitando a identificação de famílias que ainda vivem sem acesso à energia elétrica.
0: O aplicativo do programa Luz para Todos permite a cidadãos, lideranças comunitárias e instituições registrarem e acompanharem as solicitações de instalação de energia elétrica. A iniciativa é voltada para o público que mora em áreas rurais e regiões remotas do país. Segundo André Dias, diretor do Departamento de Universalização e Políticas Sociais de Energia Elétrica do Ministério de Minas e Energia, o aplicativo permite acompanhar as solicitações feitas ao programa e se existem subnotificações.
1: Hoje, nós estimamos que há no Brasil cerca de 220 mil unidades consumidoras, famílias sem acesso à energia, mas a gente entende que esse número pode estar subnotificado, possa ser maior, e aí o aplicativo vai nos dar justamente esse conhecimento.
0: O aplicativo Luz para Todos está disponível nas lojas de aplicativos para celulares e pode ser baixado por qualquer pessoa de forma gratuita. Ao abrir o pedido para instalação de energia elétrica, o cidadão deverá tirar foto da unidade a ser atendida. Por meio do georreferenciamento, o Ministério de Minas e Energia vai localizar o endereço e encaminhar a solicitação para a concessionária de energia elétrica responsável pela região. Não será preciso acesso à internet para registrar o pedido. Reportagem Luana Karen.
15: Embaixadores estrangeiros que não residem no Brasil participaram nesta quarta-feira no Palácio do Itamaraty da cerimônia de entrega das cartas credenciais.
21: O ato habilita oficialmente os diplomatas diante do chefe de Estado do país onde vai atuar.
15: As cartas foram assinadas pelo presidente da República perante o governo anfitrião e dão início à missão diplomática.
21: Ao todo, 14 embaixadores não residentes no país foram oficialmente credenciados.
15: Um espaço para que as mulheres idosas participem da construção de políticas públicas voltadas a elas.
21: O Fórum Nacional pelo Protagonismo e Mobilização das Mulheres Idosas reúne organizações, movimentos sociais e representantes do poder público.
15: Entre os desafios tratados no fórum estão a saúde mental dos idosos, autonomia econômica e combate ao preconceito etário.
21: A secretária nacional de Autonomia Econômica e Política de Cuidados, Joana Célia dos Passos, fala mais sobre o fórum.
2: Esse fórum, ele tem a duração de 2 anos e uma das competências dele é promover iniciativas para o fortalecimento das organizações de participação social de mulheres idosas, para que a gente possa ampliar a capacidade de mobilização, o protagonismo, a autonomia e a incidência no debate sobre as políticas para esse grupo de mulheres idosas.
15: Segundo o IBGE, o Brasil possui 32 milhões de pessoas com 60 anos ou mais, sendo 55% mulheres.
21: E vamos falar agora da Rede Nacional de Proteção e Defesa dos Direitos Humanos da Pessoa Idosa, RENAPID.
15: Ela tem como objetivo garantir uma articulação entre os órgãos públicos que atendem essa população.
21: Nós conversamos com o secretário nacional dos Direitos da Pessoa Idosa, do Ministério dos Direitos Humanos e da Cidadania, Alexandre da Silva, sobre como vai funcionar essa colaboração. Acompanhe. Boa noite, secretário. Explica pra gente o que é essa rede de proteção às pessoas idosas. Que entidades formam essa rede?
3: A RENADIP é a Rede Nacional de Proteção e Defesa dos Direitos Humanos das Pessoas Idosas. É uma rede que vem sendo pensada e solicitada pela participação social desde a nossa conferência, do primeira conferência de 2006, e que agora em 2026 ela se realiza. São convidados todos os entes federativos, todas as pessoas que atuam no parlamento, no sistema de justiça, entidades privadas, entidades públicas, ONGs, universidades, enfim, são todas aquelas pessoas, aquelas instituições, aqueles órgãos que atuam no segmento da pessoa idosa e que garantam a defesa, a promoção, a mitigação de violações e violências e a garantia de mais direitos.
15: Agora, secretário, essa rede ela funciona para um acompanhamento mais próximo, por exemplo, de idosos que estejam em situações vulneráveis? Vamos supor, idosos que vivam sozinhos, precisem desse acompanhamento? Essa rede atua assim também?
3: Esse é um dos focos, mas eu vou dizer que o foco central dessa RENADP é a intersetorialidade. Para quem não está acostumado com esse termo, é dizer que algumas soluções para as pessoas idosas, ou para outros grupos também, elas precisam sempre de uma articulação com mais de um setor. Um exemplo, pode acontecer uma dificuldade da pessoa idosa em acessar um serviço de saúde. Isso pode ser decorrente do transporte, isso pode ser decorrente da dificuldade dela em ler, então ela não consegue muitas vezes pegar um ônibus ou chamar um táxi porque ela não consegue ler. E aí pode ser um outro problema, o transporte em si, que pode estar disponível ou dificultoso naquela região. Então a resposta intersetorial é o ponto central. E sim, é o objetivo também da gente, o quanto antes, enquanto sociedade, detectarmos que uma pessoa idosa está numa condição de violência ou de violação e que isso gera um risco para ela de vida, que o quanto antes ela possa ser retirada dessa situação ou que o agente causal ou a situação também possa ser o mais rápido possível eliminada ou eliminado.
21: E como é que os próprios idosos, os familiares ou amigos podem acionar essa rede?
3: A RENADP, ela vai ter uma estrutura que precisará funcionar tanto no âmbito municipal, estadual e federal. Então, vejamos, se o problema for municipal, nós vamos criar essa rede no município para que essas entidades, esses órgãos, a gestão municipal, uma secretaria específica, consiga dar a resposta o quanto antes, mas por vezes um problema que envolva, por exemplo, uma questão de uma estrada estadual, eu já teria que procurar a instância estadual para dar essa resposta, ou muitas vezes é uma questão ministerial, alguma ação que possa ser garantida por um ministério. Então, essa pessoa idosa ou familiar, quando perceba uma situação como essa, ela vai procurar algum desses agentes, dessas entidades, desses órgãos que estão vinculados a essa rede para poder acionar a resposta mais efetiva. Cabe lembrar aqui que o Brasil já tem dentro do seu estado a experiência de alguns municípios, de alguns estados que já fazem uma rede. Então nós não estamos partindo do zero, esse é um ponto positivo. A ideia nossa agora é entender o que nós podemos construir coletivamente, e já houve até uma oficina para começar a conversar com essas pessoas que já estão envolvidas em alguma rede, seja ela municipal ou estadual, e perceber como essa rede pode ser construída do que nós chamamos tanto de baixo para cima, ou seja, a partir das experiências e realidade dos municípios e o quanto os governos estaduais, distrital e a União precisam se organizar para concluir as boas respostas, ou também o contrário, o quanto a União vai também construir essa rede dialogando com os estados e o Distrito Federal para poder alcançar os municípios ou, no caso do DF, as regiões administrativas também.
15: Para a gente tentar deixar um pouquinho mais claro, secretário, sendo um caso como o senhor mencionou, né, um problema que o idoso tenha com o transporte, ele deve, nesse caso, por exemplo, procurar a prefeitura da cidade dele, e aí a prefeitura também vai estar, os órgãos da prefeitura vão estar ativos nessa rede, e aí caso se identifique outras necessidades desse idoso, a rede toda pode ser acionada? É assim que funciona?
3: Isso, um bom exemplo, exatamente isso. Então, se for uma questão de transporte, a pessoa idosa que consiga alcançar a prefeitura e a secretaria específica pode fazer da forma como você explicou mesmo, ou muitas vezes a gente pode ter uma liderança comunitária, você pode ter às vezes um agente, um profissional da saúde ou da assistência que frequenta aquela casa e vai levar para algum órgão específico, seja o conselho municipal, caso exista na região, para poder muitas vezes chegar também a um órgão responsável, ou muitas vezes até, se tiver uma empresa privada de ônibus que esteja vinculada nessa rede para querer de fato, já sabendo que muitas vezes isso já aconteceu, que ela também tenha uma resposta mais efetiva, ou muitas vezes até a prefeitura que vai pensar um ponto de ônibus. É um bom exemplo. Então, são vários caminhos que nós queremos criar justamente para que a pessoa, tanto aquela que tenha mais autonomia, independência e conhecimento, buscar a prefeitura, ou muitas vezes ver quem são os atores que vão circular naquele território que possam captar essa denúncia e poder encaminhar para um órgão mais específico.
21: Secretária, a rede também prevê a realização de diagnósticos sobre o envelhecimento populacional. De que forma isso pode se converter em políticas públicas posteriormente?
3: Esse diagnóstico ele é fundamental, é ele que vai balizar muito do que nós já fazemos no âmbito nacional, tanto União, Estados, DF, municípios, para ver quais são as demandas atuais. Então, hoje, quando falamos de envelhecimento de pessoas idosas, é muito importante que as ações sejam centradas a partir das demandas das pessoas idosas. E hoje nós temos uma série de informações que possam vir tanto das gestões municipais, com os dados obtidos por meio de suas secretarias, pode ser também a partir dos institutos de pesquisa que nós temos, geração de dados que nós temos no nosso país, e também a partir daquilo que é conduzido e pensado no âmbito governamental e também federal. Então, esse diagnóstico ajuda muitas vezes a criar programas que são feitos no âmbito federal, existem alguns criados já, também no âmbito estadual, e também pela pactuação que a gente pode fazer entre esses três entes, municípios, estados e governo. Então, é fundamental que os diagnósticos aconteçam e mais do que fundamental para a gestão, que isso fique sempre à disposição da participação social, da sociedade como um todo. Então, a transparência, a divulgação, a linguagem simples desses diagnósticos também faz parte da RENADP de disseminar cada vez mais o conhecimento, porque esse também é um ponto bastante preocupante. Quando falamos de pessoas idosas, muitas vezes existe uma certa invisibilização de alguns dados. E a RENADP vem justamente para poder colocar isso mais à disposição da sociedade, de conselhos, de entidades, movimentos sociais que também estão atuando na defesa dos direitos para as pessoas idosas.
15: Agora, secretário, a gente tem só mais alguns segundinhos, mas o senhor mencionou aí que lideranças comunitárias, por exemplo, né, ou organizações da sociedade civil também podem compor a rede, assim como as prefeituras. E aí, quem quer fazer parte dessa rede, essa pessoa deve proceder como, né, ou esse organismo? Eles precisam procurar a Secretaria Nacional dos Direitos da Pessoa Idosa?
3: Sim, exatamente. Nós estamos agora, no próximo mês, mais ou menos, nós vamos concluir a instrução normativa que vai dar os melhores caminhos para qualquer entidade, qualquer segmento que queira aderir à nossa rede. Então, haverá a classificação, a possibilidade de ser um integrante de fato para a rede ou de ser um colaborador com papéis distintos. Então, isso é aguardar agora, que nas próximas semanas nós vamos divulgar essa instrução normativa que está dentro do tempo proposto, dentro da portaria que criou a RENADP.
21: Muito bem, nós conversamos com o secretário nacional dos Direitos da Pessoa Idosa, Alexandre da Silva. Muito obrigado, secretário, pela entrevista à Voz do Brasil.
3: Obrigado a vocês, a todos os ouvintes e as ouvintes. Uma boa noite.
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15: Quem for fazer o Exame Nacional de Desempenho dos Estudantes ainda tem tempo para solicitar atendimento especializado.
21: Saiba mais com Thaís Araújo.
4: Está aberto o prazo de solicitação de atendimento especializado e para o requerimento de tratamento pelo nome social para os participantes do Exame Nacional de Desempenho dos Estudantes, o ENAD 2026. Os interessados têm até o dia 24 de julho para fazer essa solicitação em relação ao ENAD de bacharelados e cursos superiores de tecnologia. O pedido deve ser realizado diretamente pelo estudante por meio do sistema ENAD e o resultado será divulgado no dia 31 de julho. Em caso de negativa, os estudantes terão prazo para recurso entre os dias 3 e 7 de agosto. A prova está marcada para o dia 29 de novembro. O Exame Nacional de Desempenho dos Estudantes é aplicado a todos que estão concluindo o ensino superior. Thaís de Araújo, para a Voz do Brasil.
15: Forças Integradas de Combate ao Crime Organizado realizam nesta quarta-feira operações em 16 estados em investigações envolvendo organizações criminosas.
21: As medidas incluem 181 mandados de busca e apreensão, 93 mandados de prisão e outras medidas cautelares determinadas pela Justiça.
15: Estão sendo apurados indícios de crimes como tráfico de drogas, de armas e também lavagem de dinheiro.
21: As Forças Integradas reúnem instituições federais e estaduais para atuação conjunta.
15: Essas foram as notícias do governo federal.
21: Uma realização da Secretaria de Comunicação Social da Presidência da República.
15: Com produção da empresa Brasil de Comunicação.
21: Fique agora com o Minuto do TCU. Em seguida, as notícias do Poder Judiciário e do Congresso Nacional. Boa noite.
15: Boa noite, até amanhã.
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5: O Tribunal de Contas da União avaliou a política de autoprodução de energia elétrica, usada por empresas e outros consumidores que geram energia para consumo próprio. A auditoria identificou que as regras atuais dão incentivos econômicos aos autoprodutores, mas podem aumentar custos para os demais consumidores. O tribunal constatou que os autoprodutores usam a infraestrutura do sistema elétrico, mas não contribuem de forma suficiente para manter a estabilidade do serviço. O TCU também apontou baixo nível de maturidade no desenho, na institucionalização e no monitoramento da política pública. O tribunal recomendou que o Ministério de Minas e Energia formalize diretrizes, objetivos, metas, indicadores e estrutura de acompanhamento para a política. 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
12: 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Você vai ouvir agora notícias do Poder Judiciário.
6: Presidente do STF do CNJ participa da instalação de varas especializadas no combate ao crime organizado em São Paulo.
7: STJ reconhece dano moral coletivo por demora na demarcação de território quilombola em Sergipe.
6: Desembargador pernambucano é indicado para ocupar vaga de ministro do TST.
7: Boa noite, eu sou o Arthur Filho.
6: E eu sou Walter Lima.
7: O presidente do Supremo Tribunal Federal e do Conselho Nacional de Justiça, ministro Edson Fachin, afirmou nesta quarta-feira que a criação de varas especializadas no combate ao crime organizado representa uma resposta concreta do judiciário ao avanço das facções criminosas no país.
6: O ministro participou da solenidade de instalação das novas varas estaduais especializadas em organizações criminosas e lavagem de bens, direitos e valores do Tribunal de Justiça de São Paulo. Marta Ferreira.
8: O enfrentamento ao crime organizado tem sido uma das prioridades da gestão do ministro Edson Fachin. Durante a cerimônia, ele afirmou que o crime organizado não é apenas um problema de segurança pública, mas uma ameaça ao próprio Estado de Direito Democrático. Fachin também ressaltou que o judiciário tem ampliado a atuação para combater novos mecanismos utilizados pelo crime organizado, como o uso de plataformas clandestinas de apostas eletrônicas e de empresas aparentemente lícitas para lavagem de dinheiro.
9: Não estou, é claro, a me referir ao mercado regulado, mas estou a me referir, sim, às plataformas clandestinas e também às empresas que têm sido utilizadas como instrumentos de organizações criminosas.
8: A instalação das novas varas está alinhada aos projetos conduzidos pelo Conselho Nacional de Justiça para ampliar a especialização judicial no enfrentamento ao crime organizado em todo o país.
7: A União e o INCRA terão de indenizar um quilombo em Sergipe.
6: O STJ reconheceu danos morais coletivos devido à demora na demarcação do território. Fátima Uchoa.
10: A comunidade Catuabo foi reconhecida como remanescente quilombola em 2006 e o território identificado e delimitado em 2017, mas até hoje não saiu o decreto de desapropriação para a continuidade da regularização territorial. O Ministério Público Federal ajuizou ação civil pública contra a União e o INCRA, pedindo a conclusão do procedimento e indenização por danos morais coletivos. O juízo de primeiro grau e o TRF-5 determinaram a finalização do procedimento, mas não reconheceram dano moral coletivo. Já a primeira turma do STJ considerou que a demora injustificada do poder estatal em efetivar um direito constitucional gera dano moral presumido, que não exige prova de abalo psicológico. O relator foi o ministro Paulo Sérgio Domingues.
7: Presidente Lula indica desembargador para ministro do TST.
11: O pernambucano Sérgio Torres precisa ainda passar por sabatina no Senado. Marla Lacerda.
13: O desembargador do Tribunal Regional do Trabalho da 6ª Região foi indicado pelo presidente da República para ocupar a vaga aberta com a aposentadoria da ministra Dora Maria da Costa. Magistrado de carreira, Sérgio Torres já atuou no TST como desembargador convocado e, recentemente, foi eleito presidente da Academia Brasileira de Direito do Trabalho. Se aprovado na sabatina da Comissão de Constituição e Justiça do Senado Federal, tem ainda a votação no plenário da Casa.
7: Justiça Federal determina que a União formule plano para tornar acessíveis todos os sites da administração federal.
11: A decisão atendeu a pedido do MPF. Vanessa Pereira.
17: O aperfeiçoamento dos sites da administração pública federal é apenas um dos pedidos da ação, que busca garantir a autonomia de pessoas com deficiência no uso de plataformas digitais públicas e privadas. Ao final do processo, o MPF pretende que a Justiça Federal determine à União a regulamentação do artigo 63 da Lei Brasileira de Inclusão, que torna obrigatória a acessibilidade digital.
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7: A você uma boa noite.
11: E até amanhã.
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18: Eu sou Paula Groba.
19: E eu sou Humberto Pinheiro.
18: E estes são os destaques de hoje do Jornal do Senado, que começa agora.
19: Senado aprova transferência automática de pensão alimentícia.
18: Chanceler Mauro Vieira será convidado a explicar alerta sobre intervenção militar no Brasil pelos Estados Unidos.
19: Crédito de 15 bilhões para exportadores vai à sanção após aprovação do Senado.
18: Boa noite.
19: Boa noite.
18: Quem depende de pensão alimentícia poderá ter mais segurança para receber o benefício em dia. O Senado aprovou um projeto que cria a transferência automática dos valores, o que pode reduzir atrasos e facilitar o pagamento.
19: Para isso, o beneficiário deverá pedir à Justiça que determine o repasse mensal com a transferência automática do valor da conta do devedor para a conta de quem tem direito à pensão, na data fixada pelo juiz. A proposta, conhecida como Pix Pensão, segue agora para a sanção presidencial. Repórter Douglas Castilho.
26: O projeto, que teve origem na Câmara dos Deputados, visa garantir a pontualidade dos pagamentos e oferecer mais segurança jurídica às famílias envolvidas. A relatora da proposta, a senadora Ana Paula Lobato, do PSB do Maranhão, ressaltou a importância da aprovação.
27: Enfrenta problema recorrente nas execuções de alimentos, a necessidade de sucessivas provocações judiciais diante de inadimplementos mensais. Trata-se de solução simples, objetiva e compatível com a natureza urgente da obrigação alimentar.
26: Uma das formas de garantir que os repasses ocorram na prática é a possibilidade de indisponibilização automática dos ativos financeiros do devedor, se ele não possuir saldo bancário suficiente para o pagamento. Para evitar abusos ou erros, o projeto também prevê que esse procedimento deve seguir as regras do Código de Processo Civil, que asseguram um controle por parte do juiz, a intimação do devedor e a correção ou cancelamento de bloqueios excessivos. A operacionalização do processo de transferências será gerida por sistema eletrônico sob responsabilidade do Banco Central.
18: E a senadora Roberta Scioli, do Republicanos de Roraima, apresentou um projeto que torna mais flexível a concessão do benefício da prestação continuada, o BPC. A proposta evita a perda automática do benefício quando houver pequeno aumento na renda familiar ou o ingresso de um integrante no mercado de trabalho.
19: O texto também prevê um período de transição de até 12 meses. Segundo a senadora, a medida permite que os beneficiários melhorem de vida sem o risco imediato de perder o auxílio. O projeto será analisado pelas comissões do Senado.
0: O projeto garante que o ingresso no mercado de trabalho não resulte na perda automática do benefício. Além disso, prevê um período de transição com reavaliação social para que essa mudança ocorra de forma gradual e segura, oferecendo mais segurança às famílias nesse momento de conquista e de reorganização de vida.
18: Já o senador Cleitinho, do Republicanos de Minas Gerais, defendeu o endurecimento de regras para as apostas online e cobrou a votação de projetos que restringem a publicidade das bets. O parlamentar alertou que o avanço desse mercado tem impactos na saúde mental, compromete a renda das famílias e aumenta os gastos públicos com saúde.
19: Segundo Cleitinho, os prejuízos causados pelas apostas exigem uma ação conjunta do Congresso e do governo federal, acima de diferenças partidárias.
1: Se literalmente agora é uma época de Copa do Mundo, que a gente está vendo aqui 35% de aumento na questão dos jogos, é momento agora da gente refletir. Hoje, infelizmente, o Brasil é o Brasil das bets. Então, espero que todos os senadores da República, como eu aqui, possam combater de uma vez por todas essa porcaria de jogo online.
18: A Comissão de Direitos Humanos aprovou um projeto que cria categorias diferentes para os casos de desaparecimento de pessoas no Brasil.
19: O objetivo da proposta é aprimorar as investigações e as buscas de acordo com cada situação. Repórter Patrícia Oliveira.
16: A proposta classifica os casos de pessoas desaparecidas em três categorias. O desaparecimento voluntário é quando um adulto decide romper contato com familiares por vontade própria. O involuntário inclui situações como acidentes, desastres, problemas de saúde mental e o sumiço de crianças e adolescentes. Já o desaparecimento forçado envolve casos relacionados à violência, coação, sequestro ou abuso de poder. Atualmente, a legislação adota uma definição única para todos os casos. Para a relatora, senadora Damaris Alves, do Republicanos do Distrito Federal, a mudança pode contribuir na atuação das autoridades pela busca, identificação e localização dos desaparecidos.
20: Os dados mais recentes demonstram que o desaparecimento de pessoas permanece como desafio grave e crescente para o poder público.
16: Em 2025, foram registrados mais de 85 mil desaparecimentos no Brasil, cerca de um caso a cada 6 minutos. O projeto segue para análise da Comissão de Constituição e Justiça.
18: A Comissão de Direitos Humanos também aprovou um projeto que endurece a punição para agressões praticadas contra mulheres por razões de gênero. A proposta transforma esse tipo de violência em crime autônomo, que hoje é tratado apenas como agravante da lesão corporal, e também aumenta as penas nos casos mais graves. O texto segue agora para a Comissão de Constituição e Justiça.
19: E o plenário aprovou o projeto que torna obrigatória a divulgação do Ligue 180, canal nacional de denúncia e orientação para mulheres em situação de violência. A proposta determina que o serviço seja divulgado em meios de comunicação e em locais públicos e privados de grande circulação para ampliar o acesso às denúncias e às informações sobre a rede de proteção. O texto segue para a sanção presidencial.
18: O chanceler Mauro Vieira será convidado para esclarecer no Senado as recentes afirmações apontando risco de intervenção militar norte-americana no Brasil. O convite foi aprovado pela Comissão de Relações Exteriores.
19: O risco teria sido apontado a partir da classificação como terroristas de facções do crime organizado que atuam em nosso país. Repórter César Mendes.
2: A Comissão de Relações Exteriores aprovou o convite para que o ministro das Relações Exteriores, Mauro Vieira, esclareça aos senadores declarações recentes dadas por ele de que a classificação do Comando Vermelho e do Primeiro Comando da capital como organizações terroristas pelos Estados Unidos traria o risco de uma eventual atuação de forças militares norte-americanas no Brasil. Autor do convite, o senador Hamilton Mourão, do Republicanos do Rio Grande do Sul, quer que Mauro Vieira explique melhor de onde tirou os dados que o levaram a fazer essa afirmação, que, na opinião de Mourão, tem uma certa gravidade.
3: Apesar dos Estados Unidos recentemente vinha exercendo de forma unilateral o seu poder militar, tanto no caso recente aí da captura do então presidente da Venezuela, o ditador Maduro, como também no ataque feito ao Irã, apesar disso ser um conflito que se arrasta 46, 47 anos entre esses dois países, não é? Mas me chama atenção, face à relação que nós temos com os Estados Unidos da América, inclusive na área militar, não é? Onde combatemos juntos na Segunda Guerra Mundial, e ver por parte de uma autoridade como o ministro Mauro Vieira, uma afirmação nessa natureza. Então eu gostaria de ouvir isso aqui do ministro.
2: A declaração de Mauro Vieira foi dada no dia 1º de julho em resposta oficial do Itamaraty a questionamentos feitos pela Câmara dos Deputados. O comparecimento do ministro em reunião da Comissão de Relações Exteriores ainda não tem data agendada.
18: E empresas brasileiras que exportam produtos para o exterior já podem contar com uma nova linha de crédito para enfrentar os efeitos das barreiras comerciais impostas por outros países.
19: O Senado aprovou a medida provisória que libera até 15 bilhões de reais para financiar exportações por meio do Plano Brasil Soberano. Repórter Douglas Castilho.
4: A medida surge como resposta ao que ficou conhecido como tarifaços impostos pelos Estados Unidos, que elevaram as tarifas de importação daquele país a patamares de até 50%. O senador Randolfe Rodrigues, do PT do Amapá, que solicitou a inclusão da votação na pauta, comemorou a aprovação e explicou a sua importância diante da instabilidade do contexto internacional.
21: O Brasil soberano é o significado de como um governo deve agir. Um governo, mesmo agredido por uma potência estrangeira, não deve ficar lamentando. Deve buscar superar a agressão, que o que ocorreu no fato do tarifaço é uma agressão ao Brasil e ao seu povo, e buscar soluções, sobretudo para suas empresas. A Brasil soberano vem para isso, para socorrer.
4: Além das tarifas alfandegárias, a MP apresenta uma resposta às chamadas barreiras sanitárias, que ocorrem por restrições à entrada de produtos não pelo aumento dos tributos, mas com argumentos como o utilizado pela União Europeia este ano. O bloco proibiu a entrada de carne bovina brasileira sob a acusação do uso indiscriminado de antibióticos por parte do setor pecuário brasileiro. O texto segue para a sanção presidencial.
19: Com edição de Paula Grova e trabalhos técnicos de João Lira, o Jornal do Senado fica por aqui. Acompanhe agora as notícias da Câmara dos Deputados. Boa noite.
18: Boa noite e até amanhã.
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23: Parlamentares aprovam sistema para enfrentar a violência de gênero.
24: Câmara amplia acesso das Santas Casas a linhas de crédito do FGTS.
23: Comissão de Orçamento aprova recursos contra a guerra e desastres.
25: Boa noite. A Comissão Mista de Orçamento aprovou despesas extras de 12 bilhões e 300 mil reais no orçamento de 2026. A repórter Silvia Munhato acompanhou a votação.
28: A Comissão Mista de Orçamento aprovou 8 medidas provisórias com despesas extras no orçamento de 2026, no valor de 12,3 bilhões de reais. Um total de 10,3 bilhões estão sendo utilizados para minimizar os efeitos da guerra no Oriente Médio nos preços dos combustíveis e gás de cozinha, e outros 2 bilhões de reais foram destinados para auxiliar os atingidos por desastres climáticos este ano. Os parlamentares deixaram para esta quarta-feira a análise de um projeto que pretende abrir um crédito novo no orçamento de 13,3 bilhões de reais. O texto original veio com apenas 1,3 milhão de reais para uma contribuição voluntária do país a Comissão Econômica para a América Latina e o Caribe, mas o governo modificou a proposta para incluir recursos para financiamentos agrícolas e para o programa Desenrola Adimplentes. O deputado Domingos Sávio, do PL de Minas Gerais, e outros parlamentares pediram mais tempo para analisar a proposta.
5: Por outro lado, nos preocupa, e aí por isso é necessário esse tipo de análise, de reflexão. Nos preocupa, por exemplo, que o recurso que está sendo tirado, cancelado, é dentro do Ministério da Cidade, e na primeira análise que a minha assessoria fez seria justamente do Minha Casa e Minha Vida, que também é um programa tão importante e que nós temos preocupação em que a gente continue garantindo alternativa de moradia no país.
28: O deputado Igor Timo, do União de Minas Gerais, relator da medida provisória que destina recursos para os municípios de Minas Gerais atingidos por fortes chuvas este ano, ressaltou a importância do repasse.
6: Entre fevereiro e março deste ano, a nossa Zona da Mata enfrentou um período mais chuvoso da sua história, com um acumulado de 584 milímetros, 4 vezes mais acima da média acumulada. E o resultado foi trágico. Famílias desabrigadas, serviços públicos essenciais interrompidos e comprometidos, o comércio local severamente castigado.
28: As medidas provisórias aprovadas serão agora analisadas pelos plenários da Câmara e do Senado. Da Rádio Câmara de Brasília, Silvia Minhá.
7: Ciência e tecnologia.
8: Merlon Solano, do PT do Piauí, defende a revisão das regras para o funcionamento das apostas esportivas e dos jogos online no Brasil. Para o deputado, a regulamentação atual é insuficiente diante do endividamento crescente das famílias e dos impactos do vício em jogos.
9: Merlon Solano sugere discutir medidas como o aumento da tributação sobre empresas do setor, a restrição da publicidade e até a proibição de determinados jogos. Ele afirma que o país precisa enfrentar o tema como uma questão de saúde pública e proteção financeira.
8: Luiz Lima, do Novo do Rio de Janeiro, defende a regulamentação das apostas esportivas para impedir que a atividade se torne parte permanente da rotina do esporte nacional. O congressista argumenta que a publicidade excessiva estimula a ilusão de ganho fácil.
9: Luiz Lima adverte que a propaganda abusiva das apostas pode comprometer o orçamento de famílias brasileiras. Ele sugere restrições aos anúncios do setor nos mesmos moldes das proibições aplicadas ao mercado de cigarro.
7: Trabalho.
8: Paulão, do PT, manifesta solidariedade aos trabalhadores da Companhia de Abastecimento e Saneamento de Alagoas em paralisação pela falta de proposta da direção. Ele critica o adiamento da negociação para janeiro por considerar que a medida desrespeita a anualidade da convenção coletiva.
9: Paulão aponta falhas no serviço prestado por empresas privadas de saneamento, com tarifas altas e comunidades rurais que ficam meses sem abastecimento regular. Parlamentar levou o caso ao Ministério Público e à Defensoria Pública de Alagoas.
8: Tadeu Venere, do PT do Paraná, cita dados de pesquisa feita por 16 organizações da sociedade civil, segundo os quais quase 64 milhões de brasileiros com 15 anos ou mais não terminaram o estudo básico para defender o fim da escala 6x1 e as jornadas exaustivas de trabalho.
9: Na opinião de Tadeu Venere, reduzir a carga laboral semanal vai devolver ao trabalhador a oportunidade de desenvolvimento pessoal e o direito de estudar. O legislador conclama a sociedade civil a enfrentar o debate

0: Que as obras integram trecho estratégico da BR-356, importante para a conexão entre os estados do Sudeste.
1: É mais um trabalho que nós fizemos que tem uma repercussão muito grande na zona da Mata Mineira, não só nos municípios de Gervália, Rosário da Limeira, São Sebastião da Vargem Alegre, Muriaé, Viçosa, Ponte Nova, mas também é uma estrada que liga ao litoral do Rio de Janeiro e ao litoral do Espírito Santo. Portanto, ela tem uma conotação realmente regional. Agora vamos acompanhar a última etapa, que é a execução da ponte dentro do município de Gervália.
2: Rodrigo de Castro afirma que a entrega das pontes é resultado de articulações iniciadas em 2021, junto ao DENIT e aos ministérios. Ele lembra que a conclusão das obras atende a uma antiga demanda da população local, que conviveu por anos com lama e poeira.
0: Bebeto, do PP do Rio de Janeiro, destaca o avanço das obras na Serra das Araras e na rodovia Presidente Dutra, previstas em contratos de concessão do governo federal. Ele assinala que as intervenções são essenciais para quem se desloca da Baixada Fluminense em direção à capital.
2: Bebeto relata articulações entre governo federal, a concessionária responsável pelos trechos e a Light para destravar viadutos, alças e duplicações na região. O deputado também pede a revitalização da ferrovia da Baixada, com passarelas, muros de proteção e sinalização nas passagens de nível.
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4: Desenvolvimento Regional.
0: A Câmara criou uma comenda com o nome do Padre Cícero para quem contribuir para o desenvolvimento do Nordeste. O repórter Antônio Vital explica como vai funcionar.
5: A Câmara dos Deputados criou uma honraria a ser concedida a pessoas ou instituições que contribuam para o desenvolvimento social, econômico e cultural da região Nordeste. A condecoração, batizada de Comenda Padre Cícero Romão Batista de Desenvolvimento Regional, será concedida a 5 pessoas ou entidades selecionadas a partir de indicações de deputados e senadores. A homenagem será entregue pela Comissão de Integração Nacional, Desenvolvimento Regional e da Amazônia e pela mesa diretora da Câmara em uma sessão solene todos os anos no dia 24 de março, data de nascimento de Padre Cícero. O projeto que cria a comenda foi apresentado pelo deputado Luiz Gastão, do PSD do Ceará, e aprovado pelo plenário da Câmara. A relatora do projeto foi a deputada Fernanda Pessoa, do PSD do Ceará. Ela retirou da proposta original a proibição de premiação a pessoas que estejam no exercício de mandato político e seus parentes até o segundo grau. Segundo a relatora, isso torna a comenda democrática e acessível a todos. Padre Cícero morreu em 1934, aos 90 anos de idade, em Juazeiro do Norte, no Ceará, onde exerceu sacerdócio e teve grande influência política. O autor da proposta, deputado Luiz Gastão, defendeu a comenda a quem contribuir para o desenvolvimento do Nordeste e a homenagem a Padre Cícero.
6: Hoje a Câmara fez justiça a um grande nordestino, a um grande brasileiro, que é o Padre Cícero, que foi, acima de tudo, um grande desenvolvimentista, não só para Juazeiro, para todo o Nordeste, referenciado ainda por gerações.
5: Não houve votos contrários à criação da comenda Padre Cícero Romão Batista de Desenvolvimento Regional. Da Rádio Câmara de Brasília, Antônio Vital.
0: Ranieri Paulino, do Republicanos, cumprimenta Dom Edelson Soares Nobre, quinto bispo a assumir a diocese de Guarabira, na Paraíba. Para o congressista, o lema episcopal do sacerdote, em tudo a caridade, reflete a doutrina social da igreja em amparar os mais necessitados.
2: O deputado cumprimenta as autoridades presentes na posse de Dom Edelson e ressalta o papel fundamental do bispado de Guarabira para a região. Ranieri Paulino menciona ainda seu apoio à diocese e suas iniciativas voltadas à valorização da fé e do turismo paraibano.
4: Economia.
2: Pompeu de Matos, do PDT do Rio Grande do Sul, pede a criação de fundos constitucionais para as regiões Sul e Sudeste, nos moldes dos já existentes para o Norte, Nordeste e Centro-Oeste. Segundo ele, a medida promove uma redistribuição mais equilibrada dos recursos federais.
0: Pompeu de Matos diz que os novos fundos destinariam mais de 21 bilhões de reais por ano para cada uma das duas regiões. Ele argumenta que os recursos impulsionariam investimentos, desenvolvimento regional e obras de infraestrutura.
4: Saúde.
2: A Câmara aprovou projeto que permite acesso a linhas de crédito com recursos do FGTS para Santas Casas e

0: hospitais filantrópicos. O repórter Antônio Vital acompanhou a votação.
1: O plenário da Câmara aprovou o projeto que reabre até 2030 o prazo para que santas casas e hospitais filantrópicos tenham direito a linhas de crédito que usam recursos do FGTS. A lei que trata do Fundo de Garantia por Tempo de Serviço previa o uso desse tipo de crédito para entidades beneficentes apenas até 2022. A reabertura do prazo foi prevista em uma medida provisória editada este ano, mas que perdeu a validade sem ter sido votada pelo Congresso. Por isso, o projeto aprovado, que reproduz o texto da medida provisória, foi apresentado pelo líder do governo na Câmara, deputado Paulo Pimenta, do PT do Rio Grande do Sul. Na justificativa da proposta, ele disse que créditos com recursos do FGTS somaram 3 bilhões de reais e beneficiaram 140 hospitais filantrópicos que prestam serviço ao Sistema Único de Saúde, o SUS. Paulo Pimenta estima que essas linhas de crédito podem reduzir a taxa de juros para as santas casas dos atuais 18% para 12%, o que vai ajudar a aliviar a situação financeira dessas entidades, muitas delas endividadas. Além dos hospitais filantrópicos, o projeto também permite que instituições sem fins lucrativos que prestam atendimento a pessoas com deficiência também usem essas linhas de crédito. A condição é que as entidades também atuem para o SUS. O relator do projeto, o deputado Antônio Brito, do PSD da Bahia, diz que as linhas de crédito não comprometem a sustentabilidade financeira do FGTS. Ele explicou a proposta.
2: Esse projeto vem em função da medida provisória de número 1336, que expirou o prazo e que trata das santas casas e hospitais filantrópicos pela possibilidade dessas instituições terem o caixa hospital baseado na lei do FGTS.
1: O projeto foi aprovado de maneira simbólica pelo plenário, sem votos contrários. Para o deputado Hildo Rocha, do MDB no Maranhão, linhas de financiamento com recursos do FGTS beneficiam a saúde do trabalhador.
3: Esse projeto, ele é muito importante, porque o recurso do FGTS, ele tem um juro muito menor, que é um juro menor do mercado, é o do FGTS. O prazo de carência para o início de pagamento é bem elástico, portanto, é recurso do trabalhador que volta em benefício do trabalhador, porque as Santas Casas de Misericórdia atendem justamente os trabalhadores.
1: O projeto que reabre até 2030 o prazo para que hospitais filantrópicos e entidades de assistência a pessoas com deficiência tenham direito a linhas de crédito que usam recursos do FGTS, seguiu para análise do Senado. Da Rádio Câmara de Brasília, Antônio Vital.
4: Vavá, do Avante de Minas Gerais, detalha sua atuação na Comissão de Saúde como relator da Política Nacional de Enfrentamento ao HIV e à AIDS. O legislador avalia que ajudou a construir uma proposta voltada a quem enfrenta dificuldade para manter o tratamento.
0: Vavá defende a criação de um auxílio deslocamento financeiro para viabilizar o transporte de pacientes que residem longe dos centros médicos especializados. Ele argumenta que o benefício combate o abandono terapêutico, reduzindo barreiras socioeconômicas e geográficas no acesso ao SUS.
5: Direitos Humanos.
4: O Escolto do PT da Paraíba defende projeto que cria a Política Nacional de Prevenção de Quedas entre Pessoas Idosas. O deputado argumenta que o objetivo é reduzir acidentes, preservar a autonomia dos idosos e orientar ações de prevenção e acompanhamento em todo o país.
0: Segundo Luiz Couto, o projeto organiza medidas de prevenção, acompanhamento e conscientização para evitar quedas que podem provocar perda de mobilidade, internações e outras complicações de saúde. O texto já foi aprovado em duas comissões da Câmara.
5: Justiça.
4: A Câmara aprovou proposta que cria um Sistema Nacional de Enfrentamento da Violência contra Meninas e Mulheres. A repórter Daniela Lessa acompanhou a votação.
6: O Brasil chora com a morte de nossas mulheres, infelizmente, todos os dias, e gostaria, antes de promover a leitura do parecer por parte da deputada Jandira Fegali, pedir um minuto de silêncio em favor da senhora recentemente assassinada, a qual foi encontrada com seu filho amamentando enquanto agonizava nos seus últimos momentos.
7: Foi com um minuto de silêncio por uma vítima de feminicídio que o presidente da Câmara, Hugo Mota, iniciou a votação do projeto que cria o Sistema Nacional de Enfrentamento da Violência contra Meninas e Mulheres e prevê recursos para ações de combate ao feminicídio e de proteção à vida de meninas e mulheres. Nesta semana, em Cataguases, Minas Gerais, uma mulher foi encontrada morta em casa, enquanto seu filho de 2 anos dormia em um quarto e uma bebê de 1 ano ainda mamava em seu peito. O marido foi preso, acusado de feminicídio. Pelo texto aprovado, o sistema de enfrentamento será organizado pelo Ministério das Mulheres, em colaboração com estados e municípios. O dinheiro para financiar as ações virá principalmente do PROPAG, o Programa de Pleno Pagamento de Dívidas dos Estados, que permite aos estados renegociarem dívidas com a União, em troca de compromissos, como a realização de investimentos. No mínimo 10% desses recursos deverão ser aplicados no Plano de Ação de Enfrentamento da Violência contra Meninas e Mulheres. A relatora da proposta, deputada Jandira Fegali, do PCdoB do Rio de Janeiro, destacou que esse financiamento garantirá recursos por 10 anos.
5: E nós estamos agora colocando 1,5 bilhão de recursos existentes por ano por 10 anos. São recursos que estarão inseridos no PROPAG, como também no Fundo de Segurança Pública, para que a gente possa fazer com que os estados e os municípios, em ação integrada, possam agir na prevenção e também na responsabilização dos homens violentos deste país, que não conseguem compreender que essa relação é de igualdade, não de submissão.
7: A deputada Soraya Santos, do PL do Rio de Janeiro, também celebrou a garantia de recursos financeiros.
8: E quero chamar mais uma vez a atenção para a virtude desse projeto, que garante recursos. Não há política pública, não basta dizer que eu sou a favor do combate ao feminicídio, se não tiver dinheiro.
7: Para os demais estados que não estiverem no PROPAG, poderão ser usados outros recursos já destinados a ações de combate à violência contra a mulher. Os recursos poderão ser aplicados em ações de prevenção e enfrentamento da violência, fortalecimento da rede de atendimento às mulheres e políticas de educação para combater a cultura de violência contra meninas e mulheres, especialmente voltadas para homens e meninos. O texto também prevê medidas de enfrentamento à violência digital. O projeto que cria o Sistema Nacional de Enfrentamento da Violência contra Meninas e Mulheres, com verbas garantidas para as ações, agora será analisado no Senado. Da Rádio Câmara de Brasília, Daniele Lessa.
9: Segurança Pública.
0: Roberto Fraga, do PL do Distrito Federal, critica a demora do Senado em analisar propostas aprovadas pela Câmara, como a redução da maioridade penal. Segundo o deputado, a falta de votação dessas matérias prejudica o combate ao crime organizado.
10: Na visão de Roberto Fraga, a redução da maioridade penal é fundamental para o enfrentamento da criminalidade. Ele sustenta que o tema é um anseio antigo da população.
0: Sérgio Turra, do PP do Rio Grande do Sul, critica a decisão que autorizou a busca e apreensão na residência de Jair Bolsonaro. Na avaliação do deputado, a medida foi desnecessária, desproporcional e representa perseguição política e abuso de poder.
10: Sérgio Turra também questiona a imparcialidade do ministro responsável pelo caso, Alexandre de Moraes, afirmando que não deveria conduzir processos relacionados aos atos de 8 de janeiro. O deputado manifesta ainda solidariedade ao ex-presidente e defende limites à atuação do judiciário.
0: Alfredo Gaspar, do PL de Alagoas, critica o andamento das investigações sobre fraudes no INSS. O deputado afirma que pessoas ligadas ao governo deveriam ser investigadas com o mesmo rigor aplicado a outros casos que envolvem agentes públicos da oposição.
10: Alfredo Gaspar também contesta o mandado de busca e apreensão realizado hoje na casa do ex-presidente Jair Bolsonaro. Na avaliação do parlamentar, há tratamento desigual por parte das instituições responsáveis pelas investigações e pelo judiciário. Homenagem.
0: Coronel Assis, do PL de Mato Grosso, condena as declarações de uma promotora de justiça sobre manifestações religiosas em um evento público. De acordo com o deputado, a liberdade de professar a fé é garantida pela Constituição e não pode ser restringida por agentes públicos.
10: O parlamentar lembra que o Estado brasileiro é laico, mas não antirreligioso, e defende o respeito às manifestações de fé da população. Coronel Assis também pede uma moção de repúdio à promotora e cobra a preservação da liberdade religiosa no país.
0: Termina agora o Jornal Câmara dos Deputados, produzido pela Rádio Câmara, com trabalhos técnicos de Everson Urani e apresentação de José Carlos Andrade e Márcio Aquilissardi. Uma boa noite para você.
10: Uma ótima noite. A Voz do Brasil volta amanhã.
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1: Não é bom agir sem reflexão. Quem anda apressado acaba tropeçando. Livro dos Provérbios, capítulo 19, versículo 2.
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4: Mostra esse povo maravilhoso, faz festa, ei! Seja muito bem-vindo você que nos acompanha por todo o sistema Canção Nova de comunicação, TV, rádio, internet, à espera. Acabou. Missa de abertura do acampamento PHN 2026, alvejados, lavados pelo sangue do Cordeiro. Preparado para ter a maior experiência da sua vida? Então vamos junto, nesses dias, até domingo, nós vamos exalar santidade aqui da Canção Nova em Cachoeira Paulista. Olha para a pessoa que está do seu lado, fala aí, fala assim para a pessoa, tá

Padre Edmilson, Padre Bruno, todos os sacerdotes que estão nos visitando. Uma salva de palmas para os sacerdotes que estão aqui. Obrigado aos padres. Deus lhes pague. Vamos juntos. Pela santidade eu luto. Vai lá, na palma da mão. Canta junto.

sim, só você. 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

0: Boa noite! Seja muito bem-vindo, muito bem-vinda para esse nosso momento de graça, que é a Eucaristia, dentro desta missa que carinhosamente o nosso pai fundador quis chamá-la missa do Clube da Evangelização, onde nós, Canção Nova, rezamos por todas as pessoas que fazem essa obra acontecer. Está aqui, ó, o nome de todos os nossos sócios, dos nossos sócios kids. Queria que vocês aplaudissem as pessoas que estão aqui dentro desses livros, né? Talvez o seu nome esteja aqui. Nós queremos rezar por você nesta abertura do PHN dentro da missa do Clube da Evangelização. Vocês já viram que o padre não está só? Olha o altar como é que está hoje. Vamos aplaudir os nossos padres. Aplauda forte. Solta um grito de alegria, juventude. Bem-vindos, padres. Queremos acolher os diáconos aqui presentes. Bem-vindos. É com alegria que a Canção Nova acolhe cada um de vocês. Nosso pai fundador sempre disse a nós: a presença do sacerdote na Canção Nova é nosso Senhor nos visitando pessoalmente. Então nós somos visitados hoje de forma preciosa. Aplauda mais uma vez os nossos padres. Aplauda o nosso Ministério de Música, na pessoa do Peter. Aplauda forte. Nossa equipe de liturgia, nossos ministros. Aplauda os nossos acólitos, os seminaristas. Quem está vindo a Canção Nova pela primeira vez? Tem alguém vindo pela primeira vez? Olha quantos jovens vindo pela primeira vez. Aplauda os nossos queridos que estão vindo pela primeira vez aqui. Nós também queremos acolher você que está em casa, você que sintonizou pela primeira vez nesse canal. É a TV Canção Nova. Você que nos acompanha pela internet, pelas ondas da rádio. Nós queremos acolher você com muita alegria na programação da Canção Nova. Eu queria neste momento saudar pessoas que estão no nosso meio aniversariando. Aniversário de casamento hoje de Jorge e Vânia. Que deu casal? 41 anos de vida matrimonial. Está lá os dois. Vamos aplaudir os irmãos que deixaram aqui como intenção. Também nós queremos dar graças a Deus pela Camila e o Maurício, que deu casal. Tá por aí, já gritaram, tá lá atrás. Vamos aplaudir também. É Laurenci, é isso? E Rosita? Laurenci. Vamos aplaudir então esse casal. Tá por aí também, ó. Tá lá, Deus abençoe. José Carlos e Rita de Cássia, eles não estão aqui hoje, mas eles pediram para nominá-los. 49 anos de vida matrimonial, o padre quer rezar por eles também neste momento. O seu Paulo Braga, lá em Matipó, seu Paulo, que Deus o abençoe muito, a sua vida. Esses são os que colocaram o nome aqui, mas tem alguém no nosso meio aniversariando? Aqui, ó, bem na frente, vamos aplaudi-la, Deus abençoe. Nós temos uma caravana, caravana de Nossa Senhora da Conceição, São Bento. Olha lá, 120 pessoas aqui presentes. Caravana de Timotinho, na Bahia. Tá lá os irmãos de Timotinho. Comunidade Novo Céu, Ilhéus, Bahia. Tá lá também os irmãos, vamos aplaudir. Bem-vindos, ouviu? Paróquia Boa Esperança, Goiânia. Está lá os irmãos de Goiânia. Paróquia. Não, agora é só o nome de uma pessoa, mas não cita a paróquia aqui presente. Então sejam todos muito bem-vindos, ouviu? Vamos mais uma vez declarar: alvejado pelo sangue do Cordeiro, que me amou primeiro. Vamos cantar mais lentamente, Pedro? Declarar isso para nós mesmos. Ele me amou primeiro.
1: Alvejados.

vá as mulheres, vai filhas. Mais uma vez, mulher, convença seus ouvidos. Os homens, vai.

0: Olha essa frase: santo,
1: santo é o pecador que não desistiu.
2: Declara isso, vai.

0: Em nome do Pai, e do Filho, e do Espírito Santo.
1: Amém. Amém.
0: A graça de nosso Senhor Jesus Cristo, o amor do Pai, e a comunhão do Espírito Santo estejam convosco.
1: Bendito seja Deus que nos reuniu no amor de Cristo.
0: Queria convidar você, jovem, você adulto, a olhar para esse mosaico aqui atrás. Talvez seja você que está voltando hoje. Voltando como esse jovem. Todo os farrapos. Mas está voltando. Decidiu voltar. Decidiu reencontrar o Pai. A misericórdia do Pai. Vá olhando para essa imagem. Atrás do padre. Vá pedindo perdão a Deus. Olha que lindo. Santo é o pecador que não desistiu. É mais uma oportunidade que você está tendo para recomeçar, para pedir perdão. Alguns jovens chegam e dizem a nós aqui da Canção Nova: Padre, quando eu pisei o pé aqui dentro, eu me emocionei, eu chorei. Aqui há um solo eucarístico, onde Deus trouxe você porque quer reencontrar você de novo. Já peça perdão a Deus, peça misericórdia de Deus por algum pecado que você tenha cometido. O Senhor não está acusando você, Ele não está jogando pecados na sua cara. Ele não é o acusador é outro. Ele é o Deus da misericórdia, Ele quer abraçar você. Ele quer estender a mão para você, como na imagem do mosaico. Ele quer acolher você. Mas peça perdão a Ele. Reconheça que você fraquejou. Peça misericórdia, peça o perdão de Deus.

0: Ilumina minha alma.
1: Ilumina minha alma.
0: Eu reconheço.
1: Eu reconheço.
0: Sou pecador.
1: Sou pecador.
0: Diante de mim eu sei, está sempre.

0: Deus Todo-Poderoso, tenha compaixão de nós, perdoe os nossos pecados e nos conduza à vida eterna.
1: Amém.
0: Oremos. Ó Deus, pela humilhação do vosso Filho, erguestes o mundo decaído. Dai-nos uma santa alegria, para que, livres da servidão do pecado, cheguemos à felicidade eterna. Por nosso Senhor Jesus Cristo, vosso Filho, que é Deus, e convosco vive e reina, na unidade do Espírito Santo, por todos os séculos dos séculos.
1: Amém.
2: Leitura da profecia de Oséias. Israel era uma vinha exuberante e dava frutos para seu consumo na medida da sua produção. Erguia os numerosos altares na medida da fertilidade da terra. Embelezava seus ídolos. Com o coração dividido, deve agora receber castigo. O Senhor mesmo derrubará seus altares, destruirá os seus simulacros. De certo, dirão agora: não temos rei, não temos medo do Senhor. Que poderia o rei fazer por nós? Samaria está liquidada. Seu rei vai flutuando como palha em cima da água. Será desmantelada a idolatria dos lugares altos, pecado de Israel. Ali crescerão espinhos e abrolhos sobre seus altares. Então se dirá aos montes: cobri-nos, e as colunas, cai sobre nós. Semeai justiça entre vós e colhereis amor. Desbravai uma roça nova. É tempo de procurar o Senhor, até que Ele venha e derrame a justiça em vós. Palavra do Senhor.

procurai o Senhor Deus e seu poder. Buscai constantemente a sua face. Lembrai as maravilhas que ele fez, seus prodígios e as palavras de seus lábios.

0: Senhor esteja convosco.
1: Ele está no meio de nós.
0: Proclamação do Evangelho de Jesus Cristo segundo Mateus.
1: Glória a vós, Senhor.
0: Naquele tempo, Jesus chamou os 12 discípulos e deu-lhes poder de expulsar os espíritos maus e de curar todo tipo de doença e enfermidade. Esses são os nomes dos 12 discípulos. Primeiro Simão, chamado Pedro, e André, seu irmão, Tiago, filho de Zebedeu, e seu irmão João, Filipe e Bartolomeu, Tomé e Mateus, o cobrador de impostos, Tiago, filho de Alfeu e Tadeu, Simão, o Zelota, e Judas Iscariotes, que foi o traidor de Jesus. Jesus enviou esses 12 com as seguintes recomendações: não desveis ir aonde moram os pagãos, nem entrar nas cidades dos samaritanos, e diantes as ovelhas perdidas da casa de Israel. Em vosso caminho anunciai: o reino dos céus está próximo. Palavra da salvação.
1: Glória a vós, Senhor.
2: Vamos cantando o refrão do salmo: buscai.
3: Buscai constantemente a face do Senhor.
2: Buscai.
3: Buscai constantemente a face do Senhor.
2: Buscai.

Israel, diz o profeta Oséias, hoje, comparando Israel a uma videira frondosa, cheia de frutos. Mas olha que interessante. Quanto mais prosperava Israel, mais se afastava de Deus e multiplicava os altares aos ídolos. Dentro do coração de Israel já não havia mais gratidão por tudo aquilo que Deus já tinha feito para com o povo de Israel. Israel foi se afastando, foi se distanciando. E o profeta vai ter que dizer com toda clareza: o coração deles é falso, coração dividido. Aliás, nosso Senhor, ele vai dizer no Evangelho que nós não podemos servir a dois senhores, ou amaremos um e odiaremos o outro. Nós precisamos fazer a opção a quem nós queremos servir. O problema de Israel não era só pecado da idolatria exterior, aquilo que se vê, mas um coração que queria servir a Deus aos seus próprios interesses. E pode ser também a nossa fraqueza. Buscamos a Deus por interesses. Se o Senhor me conceder, eu faço isso, eu faço aquilo. Não um coração gratuito. E o profeta precisa ir tocando nessas realidades. Ninguém pode servir a dois senhores. E a verdadeira e autêntica conversão, ela só começa a acontecer quando o nosso coração volta para Deus e Deus começa a ocupar nos nossos corações o primeiro lugar. Enquanto Deus, ele não ocupa o primeiro lugar, nós tendemos à idolatria. Talvez você até pense: idolatria, eu não adoro nenhum ídolo. Talvez você não adore ídolo exterior, mas nós corremos um risco tremendo hoje de adorar o nosso ego, a nossa vontade, o nosso prazer, e colocando isso num patamar tal que vamos abolindo Deus, ou tratamos Deus de qualquer jeito, não mais como uma prioridade, não dando mais a Ele a excelência dos nossos corações. Qual é o primeiro mandamento da lei de Deus, juventude? Qualquer coisa que você coloque pode tornar-se objeto de idolatria. Qualquer coisa. Você começa a cultuar algo que está fora do projeto de Deus. Esses dias, estando num evento pelo Brasil, eu tive a graça, e até digo a graça, porque foi muito bem para o meu sacerdócio. Eu tenho dito por onde eu tenho passado. Eu pude atender um jovem lutando para sair do satanismo. Ele entrou de cabeça no satanismo. Chegou até a fazer pacto através de 3 sinais tatuados no braço. E ele me explicava os 3 sinais, que significava cada um dos sinais. E ele foi colocando para mim tudo aquilo que ele viveu, e eles são chamados a viver dentro do satanismo. Eu perguntei: mas por que que você entrou nessa, meu filho?
Ah, padre, por curiosidade, eu comecei a vasculhar na internet. Cheguei a conhecer esse movimento satânico de cunho internacional. E aí ele começou a aprofundar dentro desse movimento. E aí ele foi explicando a mim. Dentro desse movimento, eles vão crescendo a partir de entidades. São 72 entidades que eles precisariam atingir. Ele estava, até quando ele estava já na quarta entidade. E eles vão estabelecendo um altar, literalmente, um altarzinho, como se fosse essa mesinha. E ali vai colocando os símbolos da evolução dentro daquela realidade. É onde eles prestam o seu culto. Colocava no altar um espelho para se comunicar com a força oculta. E eu até perguntei, mas a força aparece no espelho? Não. Mas se escuta a voz. Mas o mais doloroso de tudo isso foi quando ele me trouxe a realidade daquilo que eles fazem dentro desse movimento de adoração ao demônio como sacrilégio a nosso Senhor Jesus Cristo na Santíssima Eucaristia. Eu disse, mas por que que vocês fazem tal tipo de sacrilégio, de profanação? Ele disse, porque Satanás reconhece a presença real de Jesus na Santíssima Eucaristia. Olha que forte. Satanás reconhece a presença real de Jesus na Santíssima Eucaristia. E nós somos, padre, dizia ele, instruídos e motivados a irmos nas missas católicas, como essa, por exemplo, para roubarmos a Eucaristia. E nós somos ensinados a roubar a Eucaristia. Eu falei, como é que eles ensinam vocês? E ele me disse, a gente coloca a mão assim, essa outra mão por baixo, esse dedão fica solto. Na hora que se coloca a Eucaristia na nossa mão, a gente segura com o dedão, faz de conta que comungou e guarda Jesus Eucarístico no bolso, para levar para os rituais. Eu falei, e se você comprasse uma hóstia numa livraria católica e levasse para o ritual? Eu achei forte nessa hora. Ele disse, Satanás reconhece a hóstia consagrada da hóstia não consagrada. E o membro sofreria consequências dolorosas por apresentar uma falsa Eucaristia. Eu falei, mas dentro do ritual, até chamei o padre Roger para escutar um pouquinho na hora. Eu falei, dentro do ritual, o que vocês fazem com a hóstia? Nós temos que levar ao mais absurdo da profanação. Então nós urinamos sobre ela, nós defecamos sobre ela e utilizamos para uma relação sexual com a hóstia. Nós temos que ir ao máximo da profanação. Olha que loucura. Isso nos tempos atuais, no momento em que nós estamos vivendo. Agora, entram nos nossos templos, se disfarçam e são muito, como ele dizia, nós somos muito discretos, muito discretos. Somos orientados a sermos discretos para fazermos esse tipo de assalto, de roubo. Isso é no tempo que se chama hoje. E diante desta realidade, qual é a provocação
de Deus para nós que estamos aqui abrindo o acampamento PHI. E eu quero até provocar você, filho, que já veio, você que está aqui no santuário, a amar Jesus neste PHN como você nunca o amou. Amém? A amar Jesus como você nunca o amou nos outros PHN. A ter zelo por Ele. A colocá-lo no centro. A ter uma amizade nesses dias com Jesus como você nunca teve antes. A voltar o seu coração para Ele, a desejá-lo como você nunca desejou, a derrubar do seu coração todo ídolo, seja ele qual for, seja ele qual for. Tirar da sua vida os objetos de idolatria que você possa ter colocado na sua própria vida. Tantas coisas que a gente vai puxando e vai colocando Jesus no segundo, terceiro, quarto lugar. Não. Volta teu coração para Ele. Assuma Jesus de verdade. A nossa grande provocação durante esses dias de PHN é chamar a juventude à consciência de uma vida que agrade a Deus. Rejeitando de forma muito consciente o pecado. Por hoje eu não vou mais pecar. Porque todas as vezes que eu peco, eu me vinculo a Ele. Ele me dizia: Padre, é colocado diante de nós uma mesa, um altar de prazeres, e a ordem que nos é dada é que nós precisamos aproveitar de todos esses prazeres ao máximo que nós pudermos, irmos no mais profundo do prazer, até tentar esgotar o prazer. Olha que loucura! Aí ele me dizia: dentro deste campo vale tudo que o Senhor puder imaginar que possa dar prazer. Tudo que o Senhor puder imaginar que é possível, a gente é motivado a fazer. Se do lado de lá se esbanja quanto ao pecado, o Senhor está nos convidando a esbanjar a santidade do lado de cá. Uma vida que o agrade, que o agrade. Eu sei que a luta contra o pecado, ela não é fácil. Tô errado? Tô errado? Não. É uma luta travada. Travada contra o pecado. Eu entro para o seminário com 18 anos de idade. Venho de uma cidadezinha de 3.500 habitantes. Aprendi com os colegas, principalmente o pecado contra a castidade, que chamamos masturbação. E vivi essa realidade de uma forma muito intensa. Entro para o seminário, padres, achando que seria meu paraíso. Eu achava que nunca mais pecaria. Foi meu inferno. Meu Deus, parecia que de vez de melhorar, eu piorei. Saí dessa realidade que eu estava, fui para uma outra experiência de seminário. Ali eu comecei o trabalho já com psicólogo, numa tentativa de dar uma resposta diferente, e nada. Até conseguia já pausar, ficar um tempo longe dessa realidade. Mas depois voltava, e parece que quando voltava, voltava tudo de novo. E eu vivia nessa guerra, travada, sem muito sucesso. Mas com um desejo de dar uma resposta a Deus, de viver um por hoje não vou mais pecar.
passo 5 anos e meio nessa outra congregação. Amei o tempo, amei a congregação, vivi experiências maravilhosas, mas por causa dessa vertente carismática, eu pedi para fazer uma experiência nessa obra que estou até hoje, chamada Canção Nova. Entro na comunidade Canção Nova dia 25 de julho de 1995. E como aqui se falava muito, muito, muito, muito pela boca do meu pai fundador de santidade, eu entrei de cabeça com esse desejo de querer ser santo, de querer viver santidade, de lutar contra o pecado como eu nunca tinha lutado até antes. E graças a Deus, eu entrei dia 25 de julho de 95. Deus já foi me abençoando nesse novo de Deus. Como na casa de formação tudo era muito intenso, em 95. Eu procurei minha formadora e partilhei um desespero da minha alma, no desejo de querer viver uma experiência de purificação da minha história. Ela disse: olha, você está indo para a Cachoeira Paulista esse fim de semana, aproveita, chega lá, procure um sacerdote, faça uma boa confissão. E me orientou como formadora da casa do noviciado, da Canção Nova. E eu vim. E eu procurei um sacerdote que eu sempre digo a todo mundo: eu acho que eu me confessei com um anjo. Porque eu não sei de que diocese, não sei o nome. Não, se eu vê-lo, eu não reconhecerei. Dormiu na casa onde eu estava hospedado aqui na Canção Nova, porque eu morava em Queluz, me hospedava na casa dos rapazes aqui. Eu vi ele acordar de manhã, vi ele para o banheiro, depois voltei, eu ia esperando lá para confessar. Depois nós saímos, fiz uma confissão andando pela chácara. Ele me absolveu perto do rincão do meu Senhor. Olha aquilo que meu coração ansiava, desejava. Dia 29 de outubro de 1995. Até que dia é hoje? Que dia é hoje? 8 de julho de 2026. Olha que graça extraordinária. Eu nunca mais na minha vida retornei àquele pecado. Eu não estou me gabando, colocando como mas nunca mais eu retornei àquela realidade. E eu disse um dia a ele: Senhor, eu prefiro que o Senhor me tire a vida do que retorna, do que voltar atrás, do que voltar a viver aquilo que me massacrou tanto, me humilhou tanto. Era meu ídolo. Eu não queria, mas a força do ídolo em mim era maior do que eu. Eu queria repudiar o ídolo, mas passava dias, eu estava lá submetido ao ídolo. A minha vida girava em torno desse ídolo, dessa satisfação do meu eu. E hoje o profeta Oséias está chamando a nossa atenção, a minha atenção, a sua atenção, para que nós rompamos com qualquer altar de idolatria. Quando eu vi esse rapaz, que ele me dizia dessa mesa dos prazeres, eu fui entendendo que há uma mesa de prazer do lado de cá, mas também há uma mesa de prazer do lado de cá, que é um prazer extraordinário, que gera vida em nossas vidas, que dá a nós a graça de viver com autenticidade, viver de verdade, de cabeça erguida, sereno, tranquilo, de andar com tranquilidade, de se relacionar com naturalidade com as pessoas, sem que isso fique dentro de você lhe martirizando. Estou falando

0: questão da juventude, porque eu sei de onde que ele me tirou. Eu não vivi outras loucuras que às vezes eu escuto que a juventude vive, mas o que eu vivi para mim era a minha angústia, era a minha dor, me afligia. Talvez não aflija você tal experiência vivida por mim, mas você também talvez tenha as suas aflições. E o Senhor está hoje querendo derrubar esse objeto de idolatria para você recomeçar do zero. Olha que bonito. Peter, define para eles aí no microfone o que significa a palavra. Talvez chegou um jovenzinho hoje, caiu de paraquedas, alvejados.
1: Alvejados tem dois sentidos, padre.
0: Isso.
1: O alvejado é aquele que foi atingido, se tornou alvo, foi alvejado. E tem um sentido também do alvejado que vem da palavra alvejante, que
0: isso,
1: é aquele que foi purificado, limpo, tornado branco. Então, atingido e purificado.
0: Eu quis que ele definisse porque é isso. Eu queria tanto ser atingido. E fui atingido. Como uma bala certeira. Pá! Me atingiu. E depois que eu fui atingido, eu comecei a passar por esse processo de purificação. Tornar-me branco. O Senhor te trouxe esse fim de semana para isso, filho. Aproveita essa chance de Deus. Eu estou revelando a você. Padre, o senhor não se confessava antes, não? Todo mês, eu era noviço salesiano. Todo mês o padre confessor da casa de formação vinha. E dentro da formação, a orientação era confessar. Eu ia, sentava lá, falava meu pecado, ele me absolvia. Só que no dia 29 de outubro, 7 horas da manhã, eu fui alvejado. Foi certeiro. Pá! Acordei alguns aí. Pá! Que esse PHN de 2026 seja você o atingido. Eu não sei qual é a sua realidade. Eu não sei o que te trouxe para a Canção Nova, mas que seja o PHN da sua decisão. Talvez uma decisão vocacional. Está aí brigando com você mesmo o tempo todo, e o Senhor sendo tão delicado com você, e você querendo disputar contra Deus na sua vontade. Não, renda-se. Chegou a hora, talvez, da rendição, do aceitar a proposta de Deus, se submeter a ela, de querer fazer a vontade dele, tomar decisões que talvez você esteja enrolando há tanto tempo. De quando em quando você encontra aí uns noivos que já está com há 5 anos de noivado. Talvez chegou a hora de você decidir, tomar uma decisão pelo matrimônio. Não sei. Mas o Senhor quer olhar para você, mirar você e lhe alvejar. Amém? Amém? Então não deixe para amanhã não, filho. Não deixe não. A hora da graça. E a hora da graça é esse momento. Olha que bonito, naquele tempo Jesus chamou os 12 discípulos. Os 12. Ele poderia ter chamado muito mais, mas ele quis chamar. E chamou 12. Para contribuir com ele, para auxiliá-lo, para depois dar prosseguimento à missão dele. E esse prosseguimento chegou na vida de um homem chamado Moisés Jonas, que deixou hoje os seus continuadores, eu, Pito, e todos os membros da comunidade, Padre Bruno lá em Portugal. Mas o Senhor

0: está alvejando você para algo. Ele não quer simplesmente alvejar por alvejar. Ele quer dar a você a possibilidade de contribuir. Olha como é que terminou o evangelho. Em vosso caminho anunciai: o reino dos céus está próximo. Está próximo. A sua vida precisa ser esse anúncio, que o reino dos céus está próximo. Pela vida que você começará a viver, da forma que você começará a viver, as respostas que você vai começar a dar, o serviço. Meu Deus, como o coração desses sacerdotes que estão aqui se tornariam gratos a Deus quando visse você ocupando o seu lugar lá na paróquia, contribuindo com o reino lá na paróquia, abraçando a missão, dizendo: Padre, conte comigo. Eu estou aqui, ó, fui alvejado, e eu estou me colocando ao seu dispor. Eu quero contribuir, eu quero propagar, eu quero anunciar. E aí a sua vida vai ser uma resposta para tantas pessoas. Olha, como o apóstolo Paulo, eu faço igual, eu uso sempre daquilo que eu fui na minha miséria para tentar salvar. Eu me exponho o tempo todo. É possível, filho, porque o padre viveu assim, assim, assim, assim. E o padre, o Deus foi lá na sua misericórdia e me tirou. E não é que ele me fez sacerdote ainda. Que Deus teria todos os motivos para não me querer, sabia? Para me repudiar, para me descartar, para me jogar fora. Mas ele me quis. Mesmo sabendo do meu histórico, ele me quis. E hoje a luta é tentar corresponder a esse Deus que me amou e não me desprezou, não me jogou fora e contribui com o reino. Tentar dar o meu melhor na salvação das almas, porque se ele me salvou, ele pode salvar qualquer um. Cada qual sabe da sua realidade. Eu, para mim, na minha cabeça, era impossível eu romper com esse pecado. De tão dramático ele era dentro da minha vida. E ele me arrancou. Ele me tirou. Se ele tirou o padre Edmilson, se ele tira qualquer um. Qualquer um. Agora, para que ele me tirou? Para eu ficar em berço esplêndido? Não. Para eu me consumir pelo reino. O apóstolo Paulo vai dizer de si: a graça de Deus na minha vida, diz o apóstolo Paulo, ela não foi estéril. Eu posso dizer como o apóstolo Paulo, com toda tranquilidade, também a graça de Deus na minha vida, ela não tem sido estéril. O que eu posso fecundar, eu estou lutando para fecundar da graça, porque eu sei do que ele é capaz, e eu tenho visto do que ele é capaz. Hoje nosso Senhor está chamando você. Até domingo muita coisa vai acontecer, amém? Mas já está acontecendo, já está acontecendo. Deixa que a novidade, ela vá, ela aconteça. E volte, filho, no final do PHM, determinado a contribuir, a dar sua parcela de contribuição. A igreja mais do que nunca precisa da sua juventude impulsionada. Padre Bruno está lá em Fátima, Portugal. Isso aqui é impossível se ver em Fátima, né, padre? Ou melhor, em Fátima, em Portugal. Esse público. Aliás, quando temos 100 pessoas, é público alto. 100 pessoas. E dos 100 pessoas, se tiver 10 jovens, são muitos. 5. Essa é a realidade de Portugal. Se aplauda, porque olha a realidade do Brasil. Isso é sexta-feira, isso é quarta-feira, filhos. Temos ainda quinta-feira, sexta-feira, sábado, domingo. Mas contribuamos para que Ele seja reconhecido e Ele seja amado. Você cai de pé, de ti preciso, mas que tudo nesta vida, mas que tudo nesta vida. Quero pedir ao Padre Bruno, que celebrou essa missa tantas vezes, que pegue o microfone para rezar junto comigo por você que está aqui. Nós queremos viver essa experiência com Jesus. Eu vou te buscar, Senhor, porque a primeira leitura dizia assim, ó: é tempo de procurar o Senhor até que Ele venha e derrame a justiça em vós. Até que Ele venha e derrame a justiça em vós. Nós queremos buscá-lo, nós queremos experimentá-lo, nós queremos senti-lo de novo. Juventude, pega na mão de quem está do seu lado. Levanta o braço dessa pessoa. Cantemos.
1: 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Canta assim: eu vou. 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Mais uma vez, do início. Eu vou te buscar, canta, igreja.

determinação. Com erga o braço do irmão e proclama isso: preciso mais, eu preciso mais de ti. Canta a canção nova.

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0: 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Canta a canção nova, Juventude PHN. 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